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1: Deuteronômio 3, 12 a 29. O preparo para desafios futuros. Os irmãos que têm acompanhado as pregações em Deuteronômio vão lembrar que nesses primeiros capítulos, Moisés está relembrando para uma nova geração a sua história. Talvez se você é novo na igreja, no Velho Testamento, o povo de Israel, o povo de Deus, estavam escravos no Egito. E Deus mandou Moisés para ir lá e com o grande poder de Deus libertou eles da escravidão ao faraó no Egito. Deus mostrou grandes milagres, levou para o deserto, Deus fez uma aliança com eles, deu a sua lei, construíram o tabernáculo para Deus ter a sua presença ali no meio do seu povo. Enquanto no deserto, preparando-os para entrar na terra prometida, o lugar que Deus tinha prometido, lugar de bênção e descanso, habitando na presença de Deus. Porém, uma primeira geração duvidou de Deus, não confiaram em Deus, não quiseram seguir a Deus. E a disciplina, o castigo de Deus foi que eles ficaram rodando durante quase 40 anos no deserto, até que toda aquela geração de 20 anos para cima morresse. E agora, eles estão na beirada da terra prometida. Uma nova geração surgiu. E como nós vimos as últimas semanas, é um povo que ainda não sabe, não tem experiência em batalha, não tem exército. São jovens, estão aprendendo a guerrear agora. E eles chegaram na entrada da terra prometida. E bem ali na entrada, eles já tiveram as primeiras duas batalhas. Se você for pensar na Terra Prometida, em Canaã, nós vamos pensar mais ou menos assim, para vocês visualizarem um pouquinho. Vamos imaginar que aquela parede lá é o Mar Mediterrâneo, ok? Lá vindo, tem até o som do mar vindo da Fernão Dias ali, ok? Essas duas colunas aqui é a Terra Prometida, onde Deus prometeu entregar. Esse corredor aqui é como se fosse o Rio Jordão, que ele dá a fronteira, a divisa da entrada da terra. E essa coluna, vocês são do lado de cá do Rio Jordão. Os primeiros povos que habitavam nessa parte aqui eram de outros povos, terras, territórios que Deus não deu para Israel. Mas eles vieram do deserto por aqui, começaram a passaram do lado, mas duas nações, lá no fundo, do lado de cá do Rio Jordão, eles se levantaram contra Israel, atacaram o povo, mas Deus deu grandes vitórias. Vimos isso na semana passada. E toda aquela terra, então, foi entregue para Israel. Era a primeira amostra do grande poder de Deus para enfrentar grandes nações, grandes exércitos. Até nós vimos que tinha um rei com um nome bem assim, né, temeroso, Og, né, que ele tinha uma cama de ferro de 4 metros de extensão, né, por 1,80 de largura. Era um grandalhão, mas ele foi derrotado. Os gigantes que tivessem foram derrotados. E Deus já deu a primeira amostra de que ele estava com seu povo, para cumprir as suas promessas e levá-los na vitória que ele prometeu. Então, agora, chegou os momentos, é aqui onde paramos a história. Moisés está recontando essa história. Eles estão do lado de cá, bem na divisa, só falta atravessar o Rio Jordão e entrar e pegar o resto da terra. Já tiveram primeiras duas vitórias. Agora chegou o momento dos despojos, da festa. Mas essas batalhas foram apenas uma mostra do que viria. E Deus aproveita no nosso texto hoje para ensinar algumas lições dessas primeiras vitórias para preparar as atitudes do coração para os desafios futuros. A grande ideia que nós vamos trabalhar nesse texto, a grandeza de Deus nas vitórias passadas prepara nossas atitudes para desafios futuros. Não dá para ver muito bem, mas eu bati essa foto lá na África, né? Um caminho, uma estrada e o pôr do sol. Vamos pensar nesses desafios futuros que Deus tem para o seu povo. É o que nós vemos aqui para o povo de Israel nesse momento. A grandeza de Deus nas vitórias passadas prepara nossas atitudes para desafios futuros. No primeiro parágrafo do nosso texto, versículos 12 a 17, nós já lemos, não vou reler agora. O que que está acontecendo? Nós somos lembrados da grandeza de Deus nessas vitórias passadas. Deus já deu dois trechos da terra. E nessa primeira parte, versículos 12 a 17, então essa terra é dividida entre duas tribos e meio de Israel. O que são essas tribos? O povo de Israel era dividido em 12 tribos. Né? Se fosse território, como seria depois, a gente poderia pensar em estados ou províncias. Mas eram todos descendentes de um dos 12 filhos de Jacó. Então, já que eles já ganharam território do lado de cá, Moisés já divide. Ó, uma parte vai para essa tribo, uma parte vai para outra tribo e uma parte sobra para metade de outra tribo. Olha de novo os versículos 12 e 17 na sua Bíblia. Note algumas palavras que são repetidas. Isso é sempre uma boa dica quando você vai estudar a Bíblia. Primeira frase, versículo 12, fala: tomamos posse desta terra nesse tempo. É a primeira vez desde que saíram do Egito que agora eles têm território próprio, onde eles vão descansar. Lembra? Foram 400 anos como escravos no Egito, não tendo propriedade particular, mas na verdade sendo escravo, sendo propriedade do faraó. Passaram 40 anos no deserto, peregrinando, morando em barracas. É a primeira vez que eles têm, o sonho da casa própria. Né? Eles vão ter descanso, cidades, casas, suas fazendas para suprir as suas necessidades das suas famílias. Mas olha o que está repetido aqui. Quantas vezes Moisés fala, eu dei. Versículo 12, dei aos Rubenitas e Gaditas. Versículo 13, dei à meia tribo de Manassés. Inclusive a região que era terra dos Refaíns, esses gigantes do passado. Jair, versículo 14, tomou uma outra terra. 15, a Maquir, dei Gileade. Dei aos Gaditas. E se você olhar o início do versículo 18, você tem um resumo. O Senhor, o Deus de vocês, lhes deu esta terra para que vocês tomem posse dela. Deus está cumprindo as suas promessas de entregar a terra prometida para eles. Das 12 tribos, 2,5 já estão resolvidas. Já tem casas, cidades, prontinhas para eles ocuparem. Já começou. São as primeiras vitórias. Agora é ânimo, está vendo? Vai dar certo. Deus vai entregar. Isso é muito importante, porque os pais dessa geração, quando eles tinham chegado também à beirada, à fronteira da terra prometida, viram a terra, eles falaram, não tem como Deus fazer isso. As cidades são muito grandes, tem gigantes, não tem jeito. E voltaram com medo. E Deus julgou aquela geração. Agora não, as primeiras vitórias, primeiras amostras, Deus está cumprindo as suas boas promessas. Mais para frente, nós vamos ver no versículo 24 do nosso texto, que Moisés, quando ele olha isso, ele diz, o Senhor, ó Senhor Deus, já começaste a mostrar ao teu servo a tua grandeza e a tua mão poderosa. Nessas vitórias, nas bênçãos de Deus no passado, Deus demonstra a sua grandeza incomparável para o seu povo. É como se fosse, se você já, talvez você comprou um prédio, ou uma casa num condomínio, um apartamento num prédio que ainda está sendo construído. E você aguarda o dia, tem os atrasos na construção, mas um dia chega a hora que as primeiras unidades estão sendo entregues. Como ficam os outros? Vai chegar a minha vez. As outras 10 tribos aqui, eles assistem e falam, vai acontecer, a minha vez vai chegar. Felizes e ansiosos para passar logo o Rio Jordão e tomar posse do seu território também. Deus cumpre suas boas promessas de trazer o seu povo ao novo lar. Queridos, Deus já nos deu as suas grandes e poderosas promessas em Cristo Jesus. Nós já temos um lugar guardado na Nova Jerusalém. Nós já temos o Espírito Santo como garantia, primeira amostra, a entrada. E tantas bênçãos que Deus tem mostrado em nossas vidas, cuidado, mostrando cuidado constante de Deus sobre nós. Mas ainda aguardamos a plenitude da volta de Cristo para estarmos com Ele e Ele nos levar para casa. Mas enquanto nossa jornada, todos podemos apontar para muitas coisas que já vimos da fidelidade e grandeza de Deus em nossas vidas. Começa com a nossa salvação. Cristo nos tirou das trevas, do pecado e nos deu vida eterna pela sua graça, aquilo que Ele realizou na cruz do Calvário e sua ressurreição. Nós fazemos parte de uma igreja, o povo de Deus, crescendo juntos, adorando a Deus juntos. Podemos olhar como Deus conduziu cada um de nós em decisões cruciais em nossas vidas. Casamento, mudança de emprego, mudança de cidade. Podemos testemunhar do sustento de Deus em momentos de crises, sofrimentos, tristeza. A grandeza de Deus nas vitórias passadas prepara nossas atitudes para desafios futuros. Deus começou a entregar a terra para o seu povo, abençoar o seu povo. Mas o restante do texto, dos versículos 18 até o 29, nós temos então três ordens que Deus vai dar para três grupos, preparando para que diante dessas vitórias, eles tivessem as atitudes corretas diante dos próximos desafios. Porque às vezes, vitórias em nossas vidas podem gerar em nossos corações pecaminosos as reações erradas. E Deus então alinha, prepara, estimula o seu povo, porque novos desafios virão de experimentar a grandeza de Deus. Então, quais são as respostas que devemos ter diante das bênçãos de Deus e aquilo que nós vemos Deus fazer em nosso passado? Nós vamos olhar então nos versículos 18 a 29, pode passar? Como a grandeza de Deus nas vitórias passadas prepara então nossas atitudes para desafios futuros. Então dentro disso quero olhar três ordens no texto. A primeira ordem é para essas tribos que agora vão habitar, essas duas tribos e meio que vão habitar desse lado do Rio Jordão, que já tem a casa própria. É uma ordem para eles, e a ordem é, ajude os seus irmãos. Acompanhe comigo a leitura dos versículos 18 a 20. Nesse mesmo tempo eu lhes ordenei, dizendo, o Senhor, o Deus de vocês, lhes deu esta terra, para que vocês tomem posse dela. Todos os homens valentes, armados, devem passar adiante de seus irmãos, os filhos de Israel, tão somente as mulheres, as crianças e o gado de vocês, porque sei que vocês têm muito gado, ficarão nas cidades que já lhes dei. Vocês deverão lutar até que o Senhor dê descanso a seus irmãos, como deu a vocês, para que eles também ocupem a terra que o Senhor, o Deus de vocês, está dando a eles do outro lado do Jordão. Depois, vocês poderão voltar, cada um à propriedade que lhe dei. Qual era o problema? O problema é que aqueles que já receberam o seu território se acomodarem. Eu já recebi o meu. Vocês que ainda têm ainda umas lutas, têm que expulsar as nações daqui, se vira. Né? O meu está garantido. Ok? Cada um por si. O perigo seria que eles não quererem atravessar o Rio Jordão com os demais para conquistar a terra para as demais tribos. É muito fácil recebermos as bênçãos de Deus e ficar por isso. É fácil nos acomodar nas boas bênçãos de Deus em nossas vidas, nos esquecer de tantos irmãos e irmãs que ainda faltam. Em toda a Bíblia, nós vemos Deus ensinando a solidariedade, o amor ao próximo, o altruísmo para com os nossos irmãos. Falando, eu estou tranquilo, eu não quero mais nenhuma luta pela frente. Eu já estou estabelecido, não me importar com as outras tribos. A minha família está bem, eu não me importo com as lutas de outras famílias. A minha igreja está bem, encontrei uma igreja muito gostosa, estou confortável, não me importo com as necessidades de outras igrejas. Querida, a resposta desses que já estavam experimentando bênçãos, vitórias com Deus, não poderia ser egoísmo ou comodismo, mas de solidariedade, ajudar os irmãos. É isso que Deus nos chama. Não se acomode no seu conforto. Seus irmãos ainda precisam de ajuda. A luta ainda não acabou. E deveriam lutar até que seus irmãos tivessem também descanso. É o que ele diz aqui. Nós vemos isso, esse mesmo princípio no Novo Testamento. Você pode ler depois, mas lá em 2 Coríntios, capítulo 8, Paulo faz um apelo para a igreja na cidade de Corinto, para que eles mandassem uma oferta para ajudar igrejas necessitadas na Judeia. E ele fala para eles, olha, há uma igreja passando necessidade, vocês são uma igreja que tem muito. E Paulo chama para generosamente dar de si mesmos o coração e também ajudar aquelas igrejas necessitadas. Nós temos ouvido aqui, queridos, tantos falando do amor que tem pela nossa igreja, pela PIBA. E de realmente, nós temos experimentado, ao longo de mais de 4 décadas da nossa história, bênçãos e mais bênçãos que Deus tem derramado sobre nossa igreja, através da sua palavra, transformando vidas, irmãos engajados, servindo, pessoas vindo à fé em Cristo Jesus. Mas não podemos nos acomodar. Isso sempre será um perigo para nós. Não, achei uma igreja boa para minha família, estou confortável. E não perceber que temos irmãos e irmãs dentro da igreja, de outras igrejas na nossa cidade, ao redor do Brasil e ao redor do mundo, que não tem uma igreja onde podem ouvir a palavra pregada, onde vão ouvir o evangelho, onde suas crianças, adolescentes, jovens serão discipulados no caminho de Jesus, onde suas famílias serão instruídas pelo evangelho. Irmãos, eu vi muita necessidade lá em Moçambique. Fazendo uma caminhada lá por perto, vimos essa casinha. Não dá para ver, mas ela não tem janela, tem a porta, mas ela é feita só de alumínio. Sabe essas divisórias que fizeram aqui para a construção, aqui no nosso estacionamento? Em redor aqui do espaço para fazer o hospital? Sabe esse branco que tem ali? O que eles fazem? Eles pegam algo mais ou menos como aquilo, arrancam, e aquilo forma as paredes da sua casa e o teto e tudo. Nós vimos outras casas, mais ou menos 2 ou 3 por 3, sem janela, e ali era uma casa. No meio ali, escondido, não tinha nem a rua para chegar naquela casa. Nós vimos até entre os pastores com quem nós estávamos. Na hora do banho deles, pode passar o próximo, né? Não tinha água quente, e era, lá é inverno também, é um pouco mais quente que aqui nessa época, mas não muito. Então, o caseiro lá da propriedade do Palavra da Vida, que curiosamente eu achei fantástico, o nome dele é Seu Américo, né? Toda hora eu ouvia lá, não, tem um problema aqui, precisa chamar o Seu Américo para resolver. Falei, como assim? Meu sogro está aqui, né? Porque eu falo isso toda semana também. Mas ele pegava um tamborzão desses, enchia de água, tacava fogo, E aí os pastores então iam com um balde, enchia de água quente, levava de volta para o quarto, misturava com um pouquinho de água gelada e com um copinho tomava o seu banho tcheco, né? Tcheco, tcheco, tcheco, né? Tal, ok? Graças a Deus a casa onde nós estávamos tinha um pouquinho de água quente, um pequeno aquecedor lá, mas isso para eles é normal. A comida é muito simples lá. Durante a semana, a proteína é muito cara. O frango é muito caro. Então pode passar, tivemos algumas coisas bem diferentes. Eu sei que alguns irmãos gostam disso aqui, já me falaram. Mas para mim era bem novidade. Isso aqui se chama feijão com patinhas. É feijão, repolho e patinhas de frango. Um monte assim, você olha o negócio e tem um pé de frango olhando para você assim, né? Aí assim, já na segunda vez eu já estava colocando na boca, chupando toda a cartilagem, jogando, era uma delícia. Mas foi novidade para mim. Pode passar, outra comida simples deles é uma, chama shima. Isso aqui é feito de farinha de milho, é algo bem pesado, né, da substância, com um molho de amendoim. E esse negócio preto do lado ali é chama carapau, é um peixe. Né, bem assado. Mas esta é a realidade. Vocês têm noção, no último jantar, que foi assim, aquele banquete de encerramento, tinha uma comida especial, um pedacinho de frango assado para cada. A gente voltou aqui, né, almoçando aqui. Aqui do lado, aqui é o pastor Pascoal Bululi comigo. E ele contando da sua história. Ele foi criado numa igreja, cresceu ali dentro, começou a crescer para ser como um líder da igreja. E como líder da igreja ele teve que se preparar e em certa hora ele resolveu que precisava ir para um seminário. Então ele foi para um seminário ali na capital, a cidade de Maputo, que é um seminário que o reitor desse seminário é um ex-aluno do Seminário Bíblico Palavra da Vida, aqui em Atibaia. E lá quando ele chegou no seminário, já líder de igreja, criado na igreja, ele ouviu o evangelho pela primeira vez. E descobriu que a igreja onde ele estava era mais uma seita. E lá, queridos, o que mais tem é um sincretismo, ou seja, uma mistura de igrejas que pegam as religiões tradicionais africanas, que tem muito medo dos espíritos dos ancestrais e os curandeiros, e eles misturam tudo num bolo só. E ele voltou então para sua igreja e quis compartilhar o que ele aprendeu, e não gostaram, e ele foi expulso daquela seita. E ele estava lá conosco então, falando, eu estou sedento para aprender da palavra. Queridos, um pastor. Nessa outra figura, é um tempo de hora silenciosa. No programa lá, já acordava bem cedinho, às 6:15 da manhã, a gente juntava em grupos com os pastores, bem no nascer do sol, para ter um tempo de hora silenciosa com eles. Mas fazia em grupo. Por que fazia em grupo? Porque muitos desses pastores não sabem o que é hora silenciosa. Não tem o hábito, às vezes nem sabem como fazer, de pegar e ter um tempo a sós com Deus na palavra. Então era um tempo fazer juntos, para a gente aprender e crescer juntos, e eram momentos preciosos. A próxima foto, no domingo retrasado, quando eu cheguei lá, preguei na igreja do pastor Bila. Aqui está ele e sua esposa, né? Ele está bem vestido e eu estou meio africano nessa foto aí, diferente. Mas pregar lá, ele é um ex-aluno da primeira turma do Pregue a Palavra lá. Mas uma igreja bem simples, para chegar lá era praticamente uma trilha quase 4x4 para chegar lá no meio de uma aldeia. Uma igreja fantástica, muito simples, mas muito amorosa. E ele abraçou de jeito, e ele voltou para participar da semana lá no Pregue a Palavra, porque ele falou, olha, eu ainda estou tendo algumas dificuldades, eu preciso de um reforço, eu quero mais ajudar. A gente sentou à tarde conversando sobre o texto que ele estava pregando. Foi muito especial ver a sede, o anseio dele para crescer na palavra de Deus. Depois que eu preguei lá, e lá, gente, o momento de visitantes é diferente. Os visitantes não ficam em pé. Chama o visitante, fala, tá visitante, vem cá aqui à frente, chama aqui na frente, mostra, ó, gente, tal pessoa, fala uma coisa para a igreja aí, né? Ah, e falaram, se não fizer isso, o visitante sai ofendido. É outra cultura, né? Mas a gente terminou o culto, estava voltando para o carro, e veio ele e a esposa, falou, não, pastor, espera um pouquinho, temos uma oferta para você. E era uma sacola, e abri um cacho de bananas, duas laranjas, dois mamão, e com muito carinho, mostraram, olha, nós queremos agradecer por você trazer a palavra para nós essa semana. Gente, que carinho, que especial. Há grandes necessidades ao redor do mundo. Queridos, isso não é para nossa glória, mas eu já ouvi adolescentes desta igreja pregando ou dando um estudo bíblico com mais facilidade do que alguns pastores que já encontrei ao redor do mundo. A necessidade é tremenda. É pura graça de Deus sobre nossa igreja, mas é uma enorme responsabilidade. Não há espaço para individualismo. Somos irmãos, não primos de outras igrejas que pregam o Evangelho. Por isso nós participamos da nossa convenção, de momentos como o Meu Bairro Melhor, com outras igrejas aqui em Atibaia, de ofertas para juntas, de missões, porque junto com outras igrejas estamos levando adiante o Evangelho. As vitórias de Deus em nossas vidas e igreja devem nos impulsionar para ajudar outros que ainda não receberam. Precisamos cuidar uns dos outros aqui dentro também, em suas necessidades. A segunda ordem, diante das vitórias passadas e as bênçãos que Deus já derramou, não é apenas falando para essas tribos, ó, não se acomodem, ainda tem muitos desafios pela frente, vamos lá, ajudem seus irmãos. O segundo desafio, a segunda ordem é para Josué, aquele que seria o líder para levá-los a conquistar a terra prometida. Olha os versículos 21 e 22. Também nesse tempo dei ordem a Josué dizendo, você viu tudo o que o Senhor, o Deus de vocês, tem feito com esses dois reis. Assim o Senhor fará com todos os reinos em que você entrar. Não tenham medo deles, porque o Senhor, o Deus de vocês, é o que luta por vocês. Coragem! Você viu o que Deus fez? Então não tenha medo. As vitórias de Deus no passado demandam coragem, eram amostras do seu poder e a sua presença com o seu povo para as próximas batalhas. Queridos, nós temos um problema. Eu olho para como Deus guardou em grandes provações ou batalhas, e ao invés de dar coragem, isso pode me trazer medo e insegurança. Como? Ah, ufa, esta foi por pouco. Que sorte! Por enquanto demos conta, mas olha, não sei como seria se esse desafio fosse maior. Percebe? Nós confiamos em nós. E a gente acha que foi nossa força que venceu as batalhas. E a gente se gaba disso, nos orgulhamos disso, mas aí dá ansiedade, porque, tá, mas na verdade foi por pouco, eu sei que não era tão forte assim. Mas e se vier uma pior? E se vier um desafio maior? Será que dá? Ah, não sei. Eu tenho medo. Eu fico ansioso. Eu já falei para os irmãos que eu tenho uma luta de pensar quanto à pandemia, quanto a isso. Não gosto nem de pensar. Porque, olha, essa foi por pouco. Ao invés de, peraí, não. Numa crise tão grande, Deus cuidou de nós. Talvez seja na sua vida uma crise financeira, um problema de emprego, uma conversa difícil que você teve que ter, o tratamento de uma situação complicada no casamento ou com um filho, um problema de saúde grave, um falecimento. Foi tão traumático que não quero nem pensar. Foi por pouco que sobrevivi. Não aguento mais. A lógica de Deus é outra. Não foi você. Não foi sua força. Foi de Deus. Deus diz, veja como estive presente. Veja como ele diz para você, para Josué, você viu tudo o que o Senhor Deus fez por vocês. Veja como eu lutei por você. Veja como eu te sustentei. Este foi só uma pequena amostra do meu poder. Não temas o que virá. Novos desafios, batalhas ainda maiores. Eu luto por vocês. Queridos, isto é ainda mais forte para nós. Pois nós estamos do outro lado da maior batalha épica da história do mundo, que aconteceu no Calvário. Cristo venceu o diabo, o pecado e a morte e abriu o caminho de salvação pela fé gratuita para todos que creem. Escute enquanto eu leio esses versículos, vocês já conhecem Romanos 8. Que diremos então à vista dessas coisas? Se Deus é por nós, quem será contra nós? Aquele que não poupou o seu próprio filho, mas por todos nós o entregou, será que não nos dará graciosamente com ele todas as coisas? Quem tentará acusação contra os eleitos de Deus? É Deus quem os justifica. Quem os condenará? Em todas as coisas, porém, somos mais que vencedores por meio daquele que nos amou. Porque eu estou certo, bem certo, de que nem a morte, nem a vida, nem os anjos, nem os principados, nem as coisas do presente, nem do porvir, nem os poderes, nem altura, nem profundidade, nem qualquer outra criatura poderá nos separar do amor de Deus que está em Cristo Jesus, nosso Senhor. Você já se entregou ao nosso vencedor, ao nosso campeão? Aquele que venceu a morte por nós? Devemos viver a vida cristã com coragem, sem medo e ansiedade, ao seguir Jesus nas lutas, provações e desafios que Ele trouxer, pois Ele já venceu e está conosco, lutando por nós. Em Moçambique há uma cultura muito forte de medo e poder. Uma preocupação, muitas vezes nas conversas com os pastores, preocupação com demônios e espíritos. E lá eu vi e conheci missionários muito corajosos. Felipe e Nayar, que ainda estão aqui, estão voltando para lá, nossos missionários lá. Pastor Carlos e Zézio, que foi pastor aqui da IECA por muitos anos, vivendo lá no meio da savana, longe das filhas e netos. Eu fiquei a última noite, antes de pegar o voo de volta, na casa do Aurino. Ah, são duas famílias aqui, o Aurino e Dani desse lado, lá de lá, o Tiago, que está plantando uma igreja batista, e o Felipe e a Nayara estão ajudando-os. Mas eles com filhos adolescentes e pré-adolescentes lá. Esta semana, agora, passada, depois que eu saí, chegou a notícia que a casa do Aurino foi assaltada. Ele mora num apartamento, é um prédio no centro, tem até guardas, mas entraram. Roubaram computadores, tablet, um monte de coisa. Graças a Deus o filho não estava naquele momento. Felipe e Nayara já passaram por isso e pior. Mas nós vemos missionários que estão lá e estão criando seus filhos muitas vezes sem ter uma igreja para levar para um Piba Kids ou que tem um ministério de adolescentes. Estão lá num país estranho. E tem alguns desses casais que até estão orando sobre abrir um trabalho no extremo norte do país. E queridos, o extremo norte do país é onde há muito do radicalismo islâmico e perseguição, e querem ir para lá para levar o evangelho de Jesus. As vitórias de Deus no passado devem nos estimular a coragem para os desafios futuros. E a terceira e última ordem aqui, versículos 23 a 29, é para Moisés. Prepare a próxima geração. Diante de tudo que está acontecendo, Moisés faz um pedido. Olha os versículos 23 a 25. Também eu, Moisés falando, nesse tempo implorei ao Senhor, dizendo: ó Senhor Deus, já começaste a mostrar ao teu servo a tua grandeza e a tua mão poderosa. Pois que Deus há nos céus ou na terra que possa fazer as obras e os feitos poderosos que tu realizas? Peço-te que me deixes passar para que eu veja esta boa terra que está do outro lado do Jordão, esta boa região montanhosa e o Líbano. Moisés é o que vê tudo o que está acontecendo com mais clareza. Ele enxerga que nestas primeiras vitórias, Deus está mostrando sua grandeza e seu grande poder. Ele exalta a grandeza incomparável de Deus. Ele vibra com as expectativas de tudo que Deus ainda vai fazer. Ele não tem dúvida. Moisés não tem medo. Seu maior sonho é ver o final feliz do povo na terra prometida. Ele está lutando por isso há 40 anos. Enquanto Deus precisava dar ordens para as duas tribos e meio lutarem, para Josué ter coragem, Moisés está pronto. Vamos lá, eu estou vendo, deixa eu ir junto. A sua longa caminhada com Deus produziu uma maturidade de ver a grandeza de Deus em suas obras e uma ousadia para os desafios que Deus estava trazendo. Mas aqui há uma surpresa no texto. Justamente a pessoa mais preparada e mais corajosa é quem não poderia avançar. Olha os versículos 26 a 29. Porém o Senhor estava indignado contra mim por causa de vocês e não me ouviu. Pelo contrário, ele me disse: basta, não me fale mais nisso. Suba ao alto do monte Pisga e levante os olhos para o oeste, para o norte, para o sul e para o leste, e contemple com seus próprios olhos, porque você não passará este Jordão. Dê ordens a Josué, anime-o e fortaleça-o, porque ele irá à frente deste povo e o fará possuir a terra que você apenas verá. Assim ficamos no vale diante de Bet-Peor. A resposta de Deus é não. E não quero que você toque mais neste assunto. Que palavras duras. Sentimos até um pouco da amargura e frustração na voz de Moisés ao dizer que Deus estava indignado com ele por causa dos israelitas. E é verdade isso? Você pode ler a história com mais detalhes em Números, capítulo 20, mas o resumo é o seguinte: lá atrás, o povo tinha murmurado no deserto por falta de água e comida, e falaram: era melhor Deus ter matado todos nós no juízo. Então Moisés e Arão, seu irmão, clamaram ao Senhor. Então Deus manda Moisés falar a uma rocha, não bater como tinha sido a primeira vez, falar a uma rocha, para que dessa rocha jorrasse água para todo o povo. Mas Moisés está frustrado com a implicância desse povo. E ele faz diferente. Ele fala: agora escutem, rebeldes. Será que teremos de fazer com que saia a água desta rocha para vocês? Palavras arrogantes. E ele bate na rocha duas vezes com a vara e sai água. Mas então Deus confronta Moisés: você não creu em mim para santificar Deus diante do povo, e por isso não entraria na terra. O povo provocou Moisés até o limite, e Moisés respondeu errado, com desobediência. Acho que como pais nós podemos nos identificar com momentos em que a gente não aguenta o reclamar, o choramingar de filhos, e aí chegamos ao ponto de que explodimos, podendo até cometer uma violência. Quem está errado? Os filhos por provocarem e os pais por explodirem. E há consequências. Sim, o povo tinha culpa na disciplina de Moisés. Provocaram, foram teimosos, levaram Moisés à frustração. Mas ele era o líder. E ele pecou. Ele não confiou em Deus. Ele desobedeceu. E Moisés então vê tirado dele o seu maior sonho de ser aquele, de entrar naquilo pelo qual ele lutou tanto. Ele clama vez após vez, ele implora, mas Deus diz não. Ele é o Senhor. Queridos, há batalhas que não serão para nós. Há vitórias que Deus não dará a nós. Pode ser como consequência de desobediência no passado, pode ser porque Deus reservou para outros. Nós vemos as duas coisas aqui. Há pecados que desqualificam para certos ministérios, especialmente o ministério público da palavra, para pastores e presbíteros. Sim, Deus pode fechar as portas para algumas batalhas e ministérios devido a reações pecaminosas. Mas será que isso significa que Moisés foi descartado? De forma alguma, veja a graça de Deus para ele no texto. Primeiro, Deus permite que ele veja a terra prometida. Versículo 17, fala: sobe lá no alto do monte e você vai ver tudo que eu vou entregar ao povo. E em segundo, você ainda tem um papel a exercer. prepare o próximo líder que vai te substituir. Versículos 28 e 29. Anime Josué, fortaleça-o. Por mais que o seu papel estava terminando, ainda tinha um papel a cumprir. Ele estava preparando a nova geração, transmitindo as instruções e ordens de Deus. É até interessante, no versículo 29, então termina o texto, eles ali então, no vale, na frente do Rio Jordão, e o restante do livro de Deuteronômio agora, vai ser as instruções de Moisés pregando, preparando o povo pela palavra de Deus, e aí no final do livro vai retomar a história. E ele sobe a montanha, vê tudo que Deus entregou, e ele vai morrer. Passa o bastão para Josué, e ele morre. O apóstolo Paulo faz a mesma coisa no Novo Testamento. Em 2 Timóteo, o jovem pastor Timóteo estava enfrentando grandes desafios na sua igreja em Éfeso, e Paulo o anima e fortalece, falando, dando forças, encorajando, mas aí dizendo: quanto a você, meu filho, fortifica-se na graça que há em Cristo Jesus, e o que você ouviu de mim na presença de muitas testemunhas, isso mesmo, transmita a homens fiéis, idôneos para instruir a outros. Queridos, nós vimos isso pela graça de Deus na nossa transição pastoral e numa pandemia. Transferência de um ministério para outros. Vemos isso em cada família, quando os avós e pais ensinam seus filhos e netos. Vemos isso nos diversos ministérios, em que novos integrantes são treinados para levar adiante. A grandeza de Deus nas vitórias passadas prepara nossas atitudes para desafios futuros. Queridos, novos desafios vão chegar. Vamos enfrentar novas batalhas. Quais serão nossas atitudes como igreja? Egoísmo, medo, amargura, frustração, ou amor pelos irmãos? Coragem, preparo das próximas gerações. Quais os desafios que Deus vai trazer para nós como pessoas, famílias, como igreja? Seja o que vier, vamos lembrar do caráter do nosso Deus. Ele nos dá grandes bênçãos e descanso nele por causa de Cristo. Ele é quem luta por nós. Ele revela a sua grandeza incomparável dia após dia em nossas vidas, igreja. Lembre-se do que Deus já fez por nós em Cristo Jesus. E estejamos preparados com amor, coragem e preparando a próxima geração para servir a Deus em qualquer batalha para a qual Ele nos guiar.
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Não foi necessário um homem para que o pecado entrasse no mundo e a morte chegasse a todos. Mas foi também através de um único homem que a vida alcançou a todos. 1 Coríntios capítulo 15, nos versos 21 e 22, diz assim: Porque assim como a morte veio por um homem, também a ressurreição dos mortos veio por um homem. Porque assim como todos morrem em Adão, assim também todos serão vivificados em Cristo. Se foi necessário apenas a desobediência de Adão para que o pecado viesse a todos e fôssemos separados de Deus, foi com a vinda de Jesus ao mundo e seu sacrifício na cruz que o preço pelo pecado foi pago, trazendo assim a vida eterna, no paraíso, para todos que creem em Cristo. O pecado que uma vez nos condenava, agora pode ser substituído pelo perdão e certeza da vida eterna, bastando cada um fazer uma escolha entre continuar no caminho do pecado que leva ao inferno ou passar para o caminho da graça do Senhor, através de entregar sua vida a Deus e crendo no sacrifício de Jesus. 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

Amém. Eu sou Renato Gontijo e aqui então vai chegando o final da minha participação com você nessa terça-feira. Muito obrigado pela sua sintonia e pelo carinho para com o Ministério. Deus permitindo, eu estarei de volta amanhã. Mas claro que você pode seguir sintonizado, pois a programação segue firme no ar 24 horas.

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2: Adoção de biometano reduz em mais de 80% a emissão de poluentes da frota em trechos de usinas sucroenergéticas. Para o consumidor, comer saudável é mais sobre o que evitar do que sobre o que escolher. Produção de feno cresce como investimento estratégico para a pecuária. Uma empresa especializada em nutrição animal iniciou um projeto de logística sustentável para utilizar caminhões movidos a

0: biometano no transporte de levedura entre unidades da companhia em São Paulo. A iniciativa faz parte das ações de ESG da empresa e busca reduzir o impacto ambiental das operações. Para a safra 2026-2027, a expectativa é transportar mais de 12 mil toneladas de levedura com o combustível renovável. Segundo a empresa, a adoção do biometano poderá reduzir em 84% as emissões de gases de efeito estufa nas usinas participantes, além de substituir cerca de 100 mil litros de diesel utilizados atualmente no transporte rodoviário. O projeto também prevê uma redução de 99% na emissão de poluentes locais, como óxidos de nitrogênio e material particulado. De acordo com estimativas da SOS Mata Atlântica, o impacto positivo equivale à ação de mais de 22.500 árvores na remoção de poluentes da atmosfera durante um ano, reforçando o potencial do biometano na transição energética do agronegócio brasileiro. Uma pesquisa da EC Global revelou que os brasileiros associam a alimentação saudável principalmente à redução de ingredientes considerados prejudiciais. Entre os critérios mais citados estão ingredientes naturais, menos açúcar, ausência de conservantes e corantes artificiais, além da redução de gordura e sódio nos alimentos consumidos diariamente. O levantamento, realizado com mais de 500 participantes em junho de 2026, mostra que iogurtes e alimentos ricos em proteína, pães integrais e bebidas com baixo teor de açúcar lideram as preferências. Já produtos orgânicos, sem glúten e de origem vegetal aparecem com menor participação nas escolhas dos consumidores. Segundo a pesquisa, a praticidade também influencia os hábitos alimentares. Shakes, barras de proteína e bebidas com menos açúcar ganham espaço por aliarem conveniência e percepção de bem-estar. A produção de feno dentro das propriedades rurais tem ganhado espaço como estratégia para reduzir custos e garantir maior segurança alimentar ao rebanho. A prática permite que os pecuaristas diminuam a dependência do mercado, evitando oscilações de preços, custos de transporte e problemas de disponibilidade do produto. Além da economia, a produção própria oferece maior controle sobre a qualidade da alimentação animal. Segundo especialistas, o acompanhamento de todas as etapas, desde o cultivo da forrageira até o armazenamento, contribui para um alimento mais uniforme e adequado às necessidades nutricionais dos animais. As mudanças climáticas e a busca por mais previsibilidade também impulsionam essa tendência. Com o apoio de novas tecnologias e equipamentos, os produtores conseguem otimizar o processo de produção e reduzir perdas.
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A chamada da meia-noite traz até você pérolas diárias de Vimalgo. A si mesmo se humilhou, tornando-se obediente até a morte e morte de cruz. Pelo que também Deus o exaltou sobremaneira e lhe deu o nome que está acima de todo nome. Filipenses 2, 8 e 9. Em Belém e no Calvário, vemos Jesus renunciando à sua honra. Não se vê nenhuma majestade nem esplendor no bebê na manjedoura. Ele, diante de cuja palavra o universo treme. Ele que desde a eternidade é recebido com júbilo e adorado por incontáveis seres de luz. A si mesmo se esvaziou. Mas, justamente com isso, o Senhor nos leva a cair de joelhos e nos humilhamos no pó. Como Ele é grande e como é grandioso o seu ato de renunciar à majestade exterior. Não podemos fazer outra coisa do que adorá-lo de coração, porque na renúncia da sua honra e da sua majestade, reconhecemos sua natureza, oculta até agora. Quando Jesus diz, eu sou, então ele revela a sua majestade interior, não fazendo caso da ignomínia. Você percebe a renúncia da sua honra? Ele está pendurado ali, no madeiro ensanguentado, não somente em dores indizíveis, mas exposto ao público. Uma vergonha terrível. Mas eis que, na entrega voluntária da sua glória, dele, do crucificado, irradia um brilho indescritível. Ele fez isso por você. Ele desceu da maior honra para a vergonha mais profunda, para que nós, eu e você, alcancemos honra eterna.

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Boa noite, querido ouvinte. Que Deus continue abençoando a sua vida e muito obrigado pela sua audiência aqui na programação da BBN. Nesta noite de terça-feira, você estará louvando a Deus e crescendo no conhecimento da sua vontade ao lado de seu irmão e amigo, Denis Cordeiro.

Vive esperando a saída, terra prometida, um arco de cor, pra desfrutar nova vida, ao lado de Cristo, nosso Senhor.

O nosso pensamento de ouro do dia apresenta a declaração do próprio Deus sobre seus pensamentos e ações em direção ao seu povo. Jeremias capítulo 9, versículo 24 diz: Eu sou o Senhor que faço beneficência, juízo e justiça na terra. Essa ordem dos atributos de Deus revela a maneira como Ele trabalha na vida de quem confia nele. Ele derrama sua graça, traz ordem às nossas vidas e nos transforma em justos.

Para que possamos nos desviar do mal e suportar o sofrimento comum desta vida, devemos nos voltar para a revelação divina presente na Escritura, pois como Paulo declarou, falamos a sabedoria de Deus, oculta em mistério, a qual Deus ordenou antes dos séculos para a nossa glória. 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

Olá, querido ouvinte, é com satisfação que damos início a mais um programa Sabedoria para o Coração. Hoje estudaremos 1 Reis, capítulo 18, do verso 1 ao verso 40. E o título da nossa meditação é Apagando o Raio de Baal. Chamo sua atenção hoje ao espetáculo do Monte Carmelo, o evento mais conhecido associado à vida do profeta Elias quando ele enfrenta 450 profetas de Baal. E o profeta precisará de muita coragem para participar desse espetáculo. Em seus dias, durante o reinado de Acabe e Jezabel, basicamente todos os indivíduos tementes a Deus tinham se acovardado espiritualmente. Para eles o barco estava afundando. Mas Deus reservou um remanescente, dentre os quais estava Elias. Observamos esse homem já escondendo-se junto ao ribeiro de Querite e depois na vila de Sarepta. Já faz 3 anos que Acabe e Jezabel caçam o profeta em vão. Eles fizeram buscas não somente em Israel, mas nas nações vizinhas também, as quais obrigaram a fazer um voto de que realmente não lhe serviam refúgio. A única coisa que Jezabel deseja é colocar suas mãozinhas no pescoço desse homem que tem atrapalhado tanto suas ambições políticas e religiosas. Elias tem causado vergonha à coroa há 3 anos, fazendo cessar precisamente aquilo que Baal deveria controlar, a chuva. Elias permanece escondido por mais de 1 ano na casa de uma viúva, que ficava na cidade natal de Jezabel, lá na região da Fenícia. Por fim, chegamos a 1 Reis 18. Veja os versos 1 e 2. Muito tempo depois, veio a palavra do Senhor a Elias, no 3º ano, dizendo, Vai, apresenta-te a Acabe, porque darei chuva sobre a terra. Partiu, pois, Elias a apresentar-se a Acabe, e a fome era extrema em Samaria. 3 coisas acontecem em sucessão rápida aqui nessa contagem regressiva para o espetáculo no Carmelo. Primeiro, Elias se encontra com o braço direito do rei Acabe, Obadias, e lhe dá uma ordem. Veja o verso 7. Estando Obadias já de caminho, eis que Elias se encontrou com ele. Enquanto desce para a capital, Elias se encontra com Obadias, o braço direito de Acabe, o qual enviou Obadias em busca de pasto para seus cavalos e burros. Numa época em que o rei deveria estar buscando perdão, ele busca comida. Quando deveria buscar Deus, ele busca pasto. E Elias dá uma ordem a Obadias no verso 8. Vai e dize a teu senhor, eis que aí está Elias. Obadias responde nos versos 9 a 11, porém ele disse, Em que pequei para que entregues teu servo na mão de Acabe e ele me mate? Tão certo como vive o Senhor, teu Deus, não houve nação nem reino aonde meu Senhor não mandasse homens à tua procura? E dizendo eles, aqui não está, fazia jurar aquele reino e aquela nação que te não haviam achado. Agora tu dizes, vai, diz a teu Senhor, eis que aí está Elias. Mas qual é o problema de Obadias? Ele explica no verso 12. Poderá ser que, apartando-me eu de ti, o Espírito do Senhor te leve não sei para onde, e vindo eu a dar as novas a Acabe, e não te achando ele, me matará? Eu, contudo, teu servo, temo ao Senhor desde a minha mocidade. Em outras palavras, Obadias não acredita que Elias de fato encarará Acabe. Ele teme que Elias irá embora, o que resultará em sua morte por levar uma mensagem falsa ao rei. Por isso, Elias jura no verso 15 que não sairá dali, tão certo como vive o Senhor dos Exércitos, perante cuja face estou, deveras hoje me apresentarei a ele. A segunda coisa que acontece nessa contagem regressiva é que Elias confronta Acabe com uma condenação. Veja o verso 17. Vendo-o, disse-lhe, És tu, ó perturbador de Israel. Esse é o primeiro confronto face a face entre Elias e Acabe depois de 3 anos. E a primeira coisa que Acabe diz a Elias é você, ô perturbador? E essa acontece de ser uma reação normal do ser humano depravado. Quando em pecado, culpe outra pessoa. Acabe culpa Elias dizendo,
Você, Elias, você trouxe miséria a Israel. Acabe está cegado pelo pecado. Mas Elias abre seus olhos com uma condenação bem severa no verso 18. Respondeu Elias, eu não tenho perturbado a Israel, mas tu e a casa de teu pai, porque deixastes os mandamentos do Senhor e seguistes os Baalins. Apesar de pensarmos que Elias passará bastante tempo interagindo com Acabe, ele usa o rei apenas como um mensageiro para reunir a nação inteira. O profeta não lida com Acabe porque sabe muito bem que ele não passa de um fantochezinho na mão da mulher, Jezabel, a qual é outro fantoche na mão de Satanás, o criador do culto a Baal. Trata-se aqui de um confronto espiritual e a nação de Israel está em jogo. Por isso, Elias dá uma ordem incrível ao rei, no verso 19. Agora, pois, manda ajuntar a mim todo o Israel no Monte Carmelo, como também os 450 profetas de Baal e os 400 profetas do poste ídolo que comem da mesa de Jezabel. Imagine se voluntariar para ficar no meio de seus maiores inimigos. Elias ficará cercado pelo inimigo. Podemos dar o seguinte título a este capítulo: Elias contra o mundo inteiro. Elias está morto. Elias está sozinho e começa uma guerra contra os profetas de Baal, contra o rei Acabe e contra a nação inteira. Da perspectiva humana, não há esperança para Elias, mas ele está ciente de algo que o povo todo se esqueceu. Um indivíduo comum mais Deus é igual a um exército invencível. A terceira coisa que acontece na contagem regressiva para o espetáculo no Carmelo é que Elias desafia todo o povo de Israel. Veja o verso 21. Então Elias se chegou a todo o povo e disse, até quando cocheareis entre dois pensamentos? Se o Senhor é Deus, segui-o. Se é Baal, segui-o. Elias pergunta, até quando vocês bambearão entre duas opções? O verbo hebraico traduzido como cocheareis significa mancar, tropeçar, cambalear. O retrato é de uma pessoa bêbada tropeçando de um lado a outro, incapaz de andar em linha reta. Indecisão em questões espirituais da fé em Deus gera desequilíbrio espiritual. Você não andará em linha reta, a não ser que decida que Yahvé é o único Deus verdadeiro e governa sua vida como soberano. A mesma ideia de indecisão espiritual aparece lá no Novo Testamento, em Tiago 1:8, onde lemos, homem de ânimo dobre, inconstante em todos os seus caminhos. Quando vivemos para Cristo apenas parcialmente, ao invés de viver completamente para Ele, tropeçamos por toda a vida. Você pode até ter decidido viver uma vida honesta, mas conta uma ou duas mentirinhas nos negócios e acaba na desonestidade. Você decidiu viver uma vida pura, mas lá vem a tentação e você não consegue resisti-la. Então baixa os padrões morais e, mais uma vez, paga o preço pela promiscuidade. Sua consciência o incomoda e culpa invade sua mente e coração. Você cambaleia de uma justiça parcial para outro negócio suspeito, um relatório desonesto, um namoro imoral. Veja a reação do povo no final do verso 21. Porém, o povo nada lhe respondeu. O povo ficou calado diante da palavra de Deus. Esse silêncio a propósito é um bom sinal. Teria sido pior se tivessem reagido com argumentação e discussão. Agora, tendo interagido com o rei e com o povo, Elias volta sua atenção aos falsos profetas de Baal, os arqui-inimigos de Yahvé e da nação de Deus. Primeiro, nessa competição de vida ou morte no Carmelo, Elias fala quais são as regras. Veja os versos 23 a 24. Deem-se-nos, pois, dois novilhos. Escolham eles para si um dos novilhos, e dividindo-o em pedaços, o ponham sobre a lenha, porém não lhe metam fogo. Eu prepararei o outro novilho e o porei sobre a lenha, e não lhe meterei fogo. Então invocai o nome de vosso Deus, e eu invocarei o nome do Senhor Yahvé. E há de ser que o Deus que responder por fogo, esse é que é Deus. E todo o povo respondeu e disse, é boa esta palavra. E por que eles não concordariam?
Tempestade com raios e trovões era um dos principais poderes de Baal? Fogo era uma de suas especialidades? Era ele quem supostamente produzia raios e trovões? Um estalar de trovão e um raiozinho de Baal acenderiam o céu de Samaria e torrariam aquele sacrifício. Uma inscrição em ugarítico diz: Baal lança raios à terra. Mas por que fogo e não chuva? O povo, por acaso, já não está com calor demais? A terra já não está ressequida e não queima com o vento? É chuva que o Deus de Elias segura, e chuva é uma das especialidades de Baal. Afinal, era a chuva que todos precisavam. Walter Kaiser Jr., professor de Antigo Testamento, fornece uma explicação ao escrever: a resposta a essa excelente pergunta revela o cerne da disputa teológica em questão. O fogo que desceria do céu não somente mostraria o poder de Deus, mais importante do que isso nessa ocasião, o fogo claramente anunciaria o fato de que tinha que existir a intervenção de um sacrifício antes da bênção. Por que Elias saiu com essa ideia de um altar com novilhos e fogo? Ele tem que estar pensando em outra coisa aqui. Kaiser continua: o fogo precisa descer do céu, indicando que a justiça de Deus tinha sido satisfeita. De fato, o sacrifício em si apontava para um substituto que carregaria os pecados do povo idólatra e, assim, tornaria possível o perdão e a bênção do Senhor. Deus não poderia perdoar sem que alguém pagasse pelo pecado do povo. É impossível perdoar alguém sem que outro pague o preço. E isso é verdade até mesmo no meio humano. Nesse caso, Elias colocou o novilho no altar e esperou que o próprio céu fizesse a função de sacerdote. Você entende o que está acontecendo aqui? Elias não escolhe fogo arbitrariamente. Ele não quer apenas esmagar seus adversários. Elias quer iniciar um reavivamento na nação. Então ele convoca todos para um sacrifício substitutivo, para que quando Deus agir, ele queime o sacrifício e perdoe os pecados daqueles que se arrependerem. Em seguida, nessa competição no Carmelo, Elias zomba dos profetas de Baal. Os profetas de Baal são os primeiros a entrar em ação. O primeiro movimento é deles, conforme lemos no verso 26. Tomaram o novilho que lhes fora dado, prepararam-no e invocaram o nome de Baal desde a manhã até ao meio-dia, dizendo: ah, Baal, responde-nos! Imagine somente esses profetas honrados, entoando seus cânticos, seguindo a liturgia do culto a Baal, com seus mantos caríssimos balançando com o vento, seus medalhões de ouro no pescoço refletindo a luz do sol quente. Eles dizem repetidamente, por várias horas: ó, Baal, responde-nos! Responde-nos, Baal! Entretanto, veja o que diz o final do verso 26. Porém, não havia uma voz que respondesse. E essa mesma colocação aparece novamente no verso 29. Então, os profetas de Baal tentam outras coisas e, manquejando, se movimentavam ao redor do altar que tinham feito. Ou seja, o líder dos profetas de Baal provavelmente diz: olha, pessoal, vamos dar uma caprichada melhor aqui. Os sacerdotes então marcham e pulam ao redor do altar, suplicando que Baal responda. Se você pensa que Deus tem senso de humor, espere então até ler o verso 27. Ao meio-dia, Elias zombava deles. Não sabemos o que Elias fez por 3 horas, mas o imagino sentado ali no chão, encostado numa pedra, mascando um pedaço de palha. Agora ele se levanta e se aproxima dos falsos profetas para zombar um pouquinho deles, dizendo: clamai em altas vozes, porque ele é Deus. Pode ser que esteja meditando, ou atendendo a necessidades, ou de viagem, ou a dormir e despertará. Elias diz: Baal é um Deus, ele tem muita coisa para administrar, chame mais alto. Tem muita coisa passando pela sua cabeça agora, está meditando, inclusive nessa seca, e deve estar pensando: como vou fazer chover? Elias vai mais além. A expressão traduzida como atendendo a necessidades se refere ao ato de ir ao banheiro. Você acredita nisso?
Pessoal, chame mais alto aí, porque acho que Baal está lá no banheiro. Ele levou até uma revista, está lá folheando as páginas. E ainda, quem sabe ele esteja tirando uma soneca. A zombaria de Elias provoca os profetas a tomar outras medidas mais drásticas. Veja os versos 28 a 29. E eles clamavam em altas vozes, e se retalhavam com facas e com lancetas, segundo seu costume, até derramarem sangue. Passado meio-dia, profetizaram eles, até que a oferta de manjares se oferecesse. Porém, não houve voz, nem resposta, nem atenção alguma. O profeta Jeremias, que relata o evento, quer que esta verdade fique bem clara na mente dos ouvintes e leitores. Porém, não houve voz, nem resposta, nem atenção alguma. E esse, meu amigo, é o resultado mais trágico das falsas religiões. Quando todos os pecadores comparecerem diante do grande trono branco para serem julgados pelo Deus de Israel, não haverá outro Deus para ouvi-los, responder ou prestar atenção. Agora chega a vez de Elias, o profeta justo, orar a Yahvé nessa competição no Carmelo. Veja os versos 30 a 35. Então Elias disse a todo o povo, chegai-vos a mim. E todo o povo se chegou a ele. Elias restaurou o altar do Senhor, que estava em ruínas. Tomou 12 pedras, segundo o número das tribos dos filhos de Jacó. Com aquelas pedras edificou o altar em nome do Senhor. Depois fez um rego em redor do altar tão grande como para semear 2 medidas de sementes. Então armou a lenha, dividiu o novilho em pedaços, pô-lo sobre a lenha e disse, enchei de água 4 cântaros e derramai-a sobre o holocausto e sobre a lenha. Disse ainda, fazei-o segunda vez, e o fizeram. Disse mais, fazei-o terceira vez, e o fizeram terceira vez. De maneira que a água corria ao redor do altar, ele encheu também de água o rego. É nesse ponto que os críticos dizem, ah, espere aí, meu amigo. Você não lembra que existe uma seca de 3 anos, onde Elias conseguiu 4 cântaros de água e para derramar 3 vezes sobre o altar? De fato, essa é uma boa pergunta, mas bem facinho de responder. Se você conhece a geografia de Israel, então se lembra que o Monte Carmelo fica bastante próximo do Mar Mediterrâneo, próximo à Baía de Haifa. Água salgada é ruim para beber, mas olha, perfeita para encharcar altares. Então Elias pega 12 pedras, edifica um altar, coloca lenha sobre ele e um novilho para o sacrifício. Além disso, cava uma vala ao redor do altar e a enche de água, 4 cântaros cheios. Esse é o jeito de Elias dizer, pessoal, não há truques aqui. Na verdade, vou até dificultar o máximo possível para Deus queimar este sacrifício. Não há mágica, o altar está encharcado de água. A propósito, não precisamos facilitar as coisas para Deus. Simplesmente faça o que Ele manda e observe o seu poder. Continue nos versos 36 a 40. No devido tempo, para se apresentar a oferta de manjares, aproximou-se o profeta Elias e disse, ó Senhor, Deus de Abraão, de Isaac e de Israel, fique hoje sabido que Tu és Deus em Israel e que eu sou Teu servo e que, segundo a Tua palavra, fiz todas estas coisas. Responde-me, Senhor, responde-me, para que este povo saiba que Tu, Senhor, és Deus e que a Ti fizeste retroceder o coração deles. Então caiu fogo do Senhor e consumiu o holocausto e a lenha e as pedras e a terra, e ainda lambeu a água que estava no rego. O que vendo todo o povo caiu de rosto em terra e disse, o Senhor é Deus, o Senhor é Deus, ou seja, Yahvé é Deus. Disse-lhes Elias, lançai mão dos profetas de Baal, que nenhum deles escape. Lançaram-no mão deles, e Elias os fez descer ao ribeiro de Quizon e ali os matou. Será que isso foi crueldade da parte de Elias? Não. Havia um câncer na nação e Elias remove esse tumor. Trata-se de um ato de julgamento purificador. Já que o ribeiro de Quizon, que corria ao pé do monte, desembocava na Fenícia, reino de Etbaal, o pai de Jezabel, esse ato deixa implícita a mensagem de que o sangue dos falsos profetas volta para onde pertencem.
Esse evento apresenta verdades poderosas e práticas para os nossos dias. Primeiro, quando o assunto é religião e adoração, a maioria pode estar totalmente errada. Nesse dia, o culto a Baal era o jargão do politicamente correto, abençoado pelo rei e pela rainha, contava com milhões de seguidores, era um sistema pomposo com sacerdotes e profetas e era bastante antigo. Os adoradores de Baal provavelmente compartilhavam histórias de como Baal era poderoso, de como ele controlava o clima e a chuva. O sacerdote fazia oferendas e orava, daí chovia no dia seguinte. O culto a Baal tinha tudo, menos a verdade. Tinha um corpo, mas estava morto. Será que é possível que o hinduísmo ou o islamismo estejam corretos? Será que o cristianismo pode ser o verdadeiro? Sim, mas todos esses não podem ser verdadeiros ao mesmo tempo. A maior tragédia que existe na questão da fé é estar errado por toda a eternidade. Você pode dizer, mas os hinduístas e muçulmanos são devotos muito sinceros. Sim, eles são. Mas se sinceridade determinasse a verdadeira religião, os profetas de Baal teriam vencido a competição. Elias não orou por 6 horas. Ele não cortou o seu corpo para provar lealdade ao seu Deus. Os profetas de Baal eram profundamente sinceros, mas morreram. E no decorrer de toda a eternidade, ninguém os defenderá, ninguém responderá seu clamor, ninguém prestará atenção. A opinião da maioria nos dias de Elias estava tragicamente errada. A segunda verdade para hoje é: quando entendemos as alegações de Deus e de sua palavra, descobrimos que é impossível permanecer neutro. No momento em que diz o Senhor é Deus e Baal é falso, você toma o lado de alguém. No momento em que dizemos este mundo não é meu lar, estou apenas de passagem, o dinheiro deixa de ser nossa paixão e foco. Promoção, prestígio, popularidade e sensualidade deixam de ser nossos deuses. Somos cativados por Cristo. A palavra neutro significa nenhum nem outro. É a mesma coisa que dizer que fincamos nossos pés firmemente no meio do ar. Você não se decide, é igualmente convencido por duas opiniões contrárias. Elias convoca o povo de Israel e diz: até quando serão neutros para com Yahvé? Se Yahvé é Deus, então sigam Yahvé. Se Baal é Deus, então sigam Baal. O que a igreja precisa hoje é de homens e mulheres que rejeitam a neutralidade e desafiam outros a se posicionar do lado de Cristo. Terceiro, quando você for usado por Deus de maneira poderosa, dê ao Senhor todo crédito. Você percebe que uma oração foi respondida e Deus operou maravilhas. Alguém pergunta: o que foi que aconteceu, hein? Você passa 5 minutos explicando como orou fervorosamente, como a situação estava ruim e etc., e leva 10 segundos para dizer que Deus respondeu sua oração. Se perguntássemos a Elias sobre o evento no Monte Carmelo, ele não diria: bom, deixe-me explicar tudo o que se passou por trás do acontecido, como tive aquela ideia de encharcar o altar, no que fiquei pensando naquelas 3 horas. Se ele falasse isso, estaria agindo como o crente de hoje, o qual, conforme disse Charles Spurgeon, se mata um rato, publica notícia na Gazeta da Escola Dominical. E você percebeu a reação do povo quando o fogo desceu? Eles não disseram Elias é um grande profeta, mas Yahvé é Deus. Quando um crente ou uma igreja exige que Deus receba toda a glória por aquilo que realiza, esse indivíduo ou igreja verá Deus atuando de forma maravilhosa. Quarto, vitórias no Monte Carmelo ocorrem depois de anos de preparo e treinamento em quietude. Elias se encontrou nessa manifestação magnífica do poder de Deus somente depois de ter passado 3 anos e meio em solidão, prova e dor em particular. Se pudéssemos escolher, iríamos direto para o Carmelo. Mas o Carmelo foi uma resposta imediata à oração? Não. Foi resposta a anos de oração. Preferimos celebrar com Neemias a inauguração dos muros novos de Jerusalém. Mas será que estamos dispostos a passar pela agonia da desolação, solidão e instrução de Elias,
dispostos a perseverar diante dos ataques pessoais e críticas que Neemias recebeu?

0: ser a verdade e manifestar seu poder através da vida de até mesmo uma única pessoa submissa a ele. Tamanho não determina a significância no corpo de Cristo. Deus não precisa de pessoas poderosas, nobres, fortes e ricas. Elias era um homem como nós, comum, ordinário, mas usado de forma extraordinária. Elias foi uma voz, uma vida que estabeleceu a verdade em nome de Deus. E nós fazemos exatamente isso quando declaramos ao nosso mundo que somos discípulos de Jesus Cristo. Que Deus o abençoe, meu querido, e desejo a você um ótimo dia.
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2: Anvisa alerta que soroterapia não tem benefícios comprovados à saúde. Médico alerta que cânceres de sangue podem evoluir sem sintomas por anos. Falta de ar, respiração rápida causa o sintoma em crises de ansiedade. A Agência Nacional de Vigilância Sanitária, Anvisa, alerta que a soroterapia, procedimento que aplica vitaminas, medicamentos e nutrientes diretamente na veia, não possui benefícios comprovados para pessoas saudáveis. A prática ganhou popularidade nas redes sociais com promessas de mais disposição, fortalecimento da imunidade e rejuvenescimento. Segundo a agência, a aplicação intravenosa deve ser realizada apenas quando houver indicação clínica feita por um profissional de saúde habilitado. O procedimento sem necessidade médica pode trazer riscos, como infecções, reações alérgicas e outros problemas relacionados à administração de substâncias diretamente na corrente sanguínea.

0: A Anvisa também reforça que a soroterapia não substitui uma alimentação equilibrada nem tratamentos baseados em evidências científicas. O órgão alerta ainda que não existe cosmético injetável e orienta que consumidores verifiquem a regularização dos produtos e a habilitação dos profissionais antes de realizar qualquer procedimento. Os cânceres de sangue podem evoluir de forma silenciosa por meses ou até anos, sem apresentar sintomas claros no início. Segundo especialistas, muitas vezes o diagnóstico ocorre durante exames de rotina, como o hemograma, que pode identificar alterações nas células do sangue e indicar a necessidade de investigação. O hematologista Pedro Nefá explica que algumas leucemias crônicas têm evolução lenta e podem permanecer sem sinais perceptíveis por longos períodos. Entre os sintomas que merecem atenção estão cansaço persistente, perda de peso sem causa aparente, febre prolongada, infecções frequentes, sangramentos, hematomas e aumento de gânglios. O diagnóstico precoce pode ser decisivo para o tratamento, principalmente nos casos de leucemias mais agressivas. Embora não exista recomendação de rastreamento para toda a população, médicos reforçam a importância de consultas regulares e da realização de exames quando houver indicação para identificar alterações que precisam de acompanhamento. A falta de ar é um dos sintomas relatados por pessoas durante crises de ansiedade e muitas vezes pode ser confundida com problemas pulmonares ou cardíacos. Segundo especialistas, a sensação está relacionada à respiração mais rápida e superficial, que pode intensificar sinais como tontura, aperto no peito e sensação de sufocamento. Segundo o psiquiatra Antônio Egídio Nardi, durante uma crise, o organismo entra em estado de alerta, aumentando a percepção dos sintomas. O medo provocado pelas sensações físicas pode ampliar a intensidade do episódio, que geralmente dura entre 20 e 30 minutos. Especialistas destacam que compreender a relação entre respiração e ansiedade ajuda no controle dos sintomas e na identificação de quando a falta de ar está ligada a uma crise emocional ou quando é necessário buscar avaliação médica.
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2: Em meio aos triunfos de Davi, descritos em 1 Crônicas, você encontra uma verdade que devemos sempre lembrar. 1 Crônicas, capítulo 21, versículo 1 diz: Então Satanás se levantou contra Israel e incitou Davi a numerar a Israel. Satanás está sempre alerta, procurando maneiras de frustrar os propósitos de Deus. Nunca se esqueça, ele é nosso arqui-inimigo. Para aqueles em posição de liderança, observem como Satanás se levantou contra Israel, desencaminhando seu líder. Davi foi bem-sucedido. Então, Satanás sugeriu algo que favoreceu o orgulho. Pensamentos como: você é bem-sucedido, Davi. Certifique-se de manter uma contagem de seus cidadãos. Saber com quantos soldados e recursos você pode contar o ajudará a planejar melhor o futuro. Davi foi um administrador eficaz. Ao ler os capítulos ao redor desta declaração, observe como ele planejava o futuro. Não há nada de errado nisso, mas quando ele fez um censo, houve a sutil tentação de confiar em recursos humanos em vez de em Deus. Seu comandante, Joabe, encorajou Davi a reconsiderar sua decisão e confiar somente em Deus, mas Davi o ignorou. Quando um líder não está disposto a considerar uma sugestão ou advertência de um trabalhador de confiança, provavelmente está lutando contra o orgulho. Joabe obedientemente cumpriu a ordem do rei. Então, depois que Davi percebeu que o julgamento era inevitável, confessou seu pecado e buscou perdão por sua tolice. O perdão não remove necessariamente as consequências. O triste resultado da arrogância e do orgulho de Davi como líder foi o sofrimento de muitos inocentes.
1: Se você gostou desse programa e tem algum comentário ou pedido a fazer, fique à vontade para nos escrever aqui no rede@bbnmedia.org. 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Obrigado e até o próximo programa.

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1: Tema, a escolha certa. Textos bíblicos, Tiago capítulo 6, versículo 8 e Marcos capítulo 11, versículos 22 e 23. Assim diz a palavra do Senhor. Peça-a, porém, com fé, em nada duvidando, pois o que duvida é semelhante à onda do mar, impelida e agitada pelo vento. Não suponha esse homem que alcançará do Senhor alguma coisa. Homem de ânimo dobre, inconstante em todos os seus caminhos. Ao que Jesus lhe disse, tende fé em Deus, porque em verdade vos afirmo que se alguém disser a esse monte, ergue-te e lança-te no mar, e não duvidar no seu coração, mas crer que se fará como que diz, assim será com ele. Não se decidir pelo reino de Deus é agir de maneira errônea. Ficar em cima do muro, para alguns parece divertido. Os ficantes estão em alta, infelizmente até no meio cristão. Eles não sabem o que estão perdendo. Jesus estende as suas mãos para eles. Não seguram, seus olhos estão cobertos, não enxergam a mensagem da cruz. É preciso descer. A palavra de Deus diz, humilhai-vos, portanto, sob a poderosa mão de Deus, para que ele, em tempo oportuno, vos exalte, lançando sobre ele toda a vossa ansiedade, porque ele tem cuidado de vós. 1 Pedro 5, versículos 6 e 7. A Bíblia nos revela que tais pessoas são como as ondas do mar, inconstantes em todos os seus caminhos. Precisamos ter firmeza nas nossas atitudes. Deus se alegra quando nos colocamos no centro da sua vontade. Jesus Cristo é a maior decisão. Faça a sua escolha e que Deus o abençoe, meu prezado ouvinte. Oremos ao Senhor. Nosso Deus, nosso Pai, nós estamos a todo instante, a todo momento, ó Pai, tendo de fazer escolhas. E se nós não tivermos discernimento, a ajuda do Teu Santo Espírito, certamente faremos escolhas erradas que nos entristecerão mais tarde, que nos farão chorar. Nós queremos, ó Deus, estar sempre tomando atitudes certas. Isto só é possível quando somos dirigidos pelo Teu Santo Espírito. Ó Deus, sonda o coração dos nossos ouvintes nesta hora e dar a eles essa sabedoria que vem do alto, para que sempre tomem atitudes que agradem ao Senhor. É a nossa oração, em o nome de Jesus. Amém.
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2: Nascida com 27 semanas, bebê supera a UTI neonatal com apoio do leite humano. Fiscalização de preços de transferência deve ter foco em commodities e distribuidoras deficitárias. Sociedade Brasileira de Dermatologia reforça cuidados para prevenir queimaduras durante férias. A história da pequena Amora, nascida com menos de 30 semanas de gestação, reforça a importância do leite humano na recuperação de bebês prematuros. Internada por quase 3 meses numa UTI neonatal de Ribeirão Preto, interior paulista, a recém-nascida recebeu leite materno ordenhado pela própria mãe, seguindo orientações da equipe de saúde do banco de leite da instituição. Segundo a ONG Prematuridade.com, o leite humano é essencial para recém-nascidos prematuros por ajudar a fortalecer a imunidade, reduzir infecções e contribuir para o desenvolvimento neurológico. Após a alta hospitalar, a Amora continuou sendo amamentada até 1 ano e 8 meses de idade, enquanto a mãe seguiu colaborando com a rede de doação de leite humano. O Brasil possui a maior rede de bancos de leite humano do mundo e somente em 2025 coletou quase 300 mil litros de leite, beneficiando mais de 235 mil bebês. Especialistas destacam que ampliar o número de doadoras é fundamental para garantir que mais recém-nascidos tenham acesso a esse alimento, considerado essencial para a sobrevivência e o desenvolvimento dos prematuros.

0: Especialistas apontam que a Receita Federal deve iniciar as primeiras fiscalizações com base nas novas regras de preços de transferência, instituídas por lei. A lei estabelece critérios para operações entre empresas do mesmo grupo em diferentes países, exigindo que os negócios sejam realizados em condições semelhantes às praticadas entre companhias independentes. O setor de commodities deve estar entre os principais alvos da fiscalização, já que representa cerca de 60% das exportações brasileiras. As empresas desse segmento precisam cumprir obrigações adicionais, como registro de transações com commodities, entregue mensalmente à Receita Federal. Falhas ou inconsistências nas informações podem resultar em penalidades previstas em lei. Outro foco deverá ser as distribuidoras brasileiras, que apresentam prejuízos recorrentes enquanto suas controladoras no exterior registram alta lucratividade. A Receita pretende analisar se essas subsidiárias assumem riscos e funções que justificariam uma participação maior nos lucros. A Sociedade Brasileira de Dermatologia alerta para os riscos de queimaduras durante as férias escolares de inverno. A entidade reforça a importância da prevenção para evitar acidentes e orienta sobre os cuidados necessários em casos de queimaduras. Segundo especialistas, as lesões podem ser classificadas em diferentes graus, desde casos mais superficiais até queimaduras que atingem camadas profundas da pele. Em caso de acidente, a recomendação é resfriar a área atingida com água corrente em temperatura ambiente por cerca de 20 minutos e proteger o local com pano ou curativo limpo até a avaliação médica.
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2: Heróis e heroínas da Bíblia, número 11. Deus fez de uma menina serviçal de Naamã uma missionária. Que linda história! A história de Naamã está no capítulo 5 de 2 Reis, que está repleta de lições. Mas quero destacar desta história somente a brilhante atuação de uma menina estrangeira, escrava, longe de sua terra, que era Israel, mas que levou um general ao conhecimento de Deus. Naamã era um homem valoroso do rei da Síria, diz a Bíblia. No entanto, para a tristeza da sua esposa e de todos, era leproso. Um comentário da Bíblia da Vovó, na Nova Versão Internacional, esclarece que essa menina não tinha frequentado escola, não tinha poder pessoal, nem ocupava função importante, era uma criada. Deus poderoso a usou para fazer esta importante observação à esposa do general. Se o meu senhor procurasse o profeta que está em Samaria, ele o curaria da lepra. Ela assim falou porque cria no Deus de Eliseu, o profeta. Ela falou daquilo que acreditava. Assim, Deus usou aquela menina para ser porta-voz do seu amor e do seu poder. Numa outra palavra, para ser uma missionária. Leia esta história no capítulo 5 de 2 Reis e veja a movimentação resultante daquelas poucas palavras da menina que nem tem nome registrado na Bíblia, mas que trouxeram um general ao conhecimento de Deus, o Deus eterno, amoroso, depois de obedecer às palavras do profeta, mergulhando 7 vezes no Rio Jordão e ficando completamente curado. Há muitas lições que aprendemos com essa comovente história da menina. Uma delas é que Deus usa e pode usar quem desejar para ser o mensageiro de sua palavra. No caso presente, usou uma menina que certamente o amava e mesmo longe do seu lar, na condição de criada, de uma escrava, soube ser uma mensageira do Senhor. Não é estabelecida uma idade para servir a Deus. Não é estabelecido um certo conhecimento teológico ou mesmo um conhecimento básico da Bíblia. Uma criança, um adolescente, jovem ou adulto pode realizar realmente para Deus uma grande obra se submeter ao espírito de humildade e amor. Havia um programa em nossa Escola Bíblica do Ar chamado Deixai Vir a Mim os Meninos, ocasião em que histórias como esta e muitas outras eram contadas. Como resultado, muitos daqueles meninos na época, meninas também, que participaram do programa, além dos ouvintes da época, tornaram-se crentes, fiéis e tementes a Deus. Hoje, muitos deles são pastores, missionários, diáconos, diaconisas, além de outros que, em função diversa, estão sempre alegrando ao Senhor. Amigos, nosso desejo é que meninos e meninas, a exemplo da serva de Naamã, se tornem verdadeiros heróis e heroínas de Deus por causa do grande amor do Senhor. Amém.
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0: ao programa Palavras de Louvor. Esse programa é baseado nos estudos do Dr. Donald Hubbard, pastor e professor da Bíblia. Nós agradecemos a Deus pelo privilégio de, nos próximos minutos, apresentar a você verdades contidas na Palavra de Deus e suas aplicações para os nossos dias. Vamos então a mais um estudo no programa Palavras de Louvor. Apresentação, Lincoln Oliveira.
1: Sempre que estudo a Palavra de Deus, fico impressionado em como a Bíblia é relevante para a nossa vida hoje. Mesmo que a Bíblia tenha sido escrita ao longo de um período de muitas centenas de anos, em culturas completamente estranhas à nossa, as verdades, os princípios e ideias que compartilha conosco são absolutamente relevantes. Trata-se do livro mais importante em todo o mundo. Mas é claro que seria de esperar não ser de outra maneira, porque ela é a Palavra de Deus. Nós, aqui no Ministério Palavras de Louvor, acreditamos que a Bíblia é a inspirada, inerrante, infalível Palavra de Deus. Pessoalmente, estou comprometido com o princípio de que não há problema, não há uma área de dificuldade, não há nada que aconteça com o Filho de Deus que a Bíblia não tenha a solução para esse problema ou ponto de pressão, quer seja a partir de uma declaração direta ou um princípio envolvido. Tomemos, por exemplo, a passagem da Escritura que está diante de nós. Estamos estudando juntos a vida do Senhor Jesus conforme estabelecido nas páginas do Evangelho segundo Marcos. Nós chegamos ao capítulo 6 e estamos na narrativa do nosso Senhor caminhando sobre a superfície da água que vem para os discípulos na sua hora de necessidade. Eu gosto de chamar essa história de O Inesperado e a Vontade de Deus. Estou começando a ler no versículo 47. E sobrevindo à tarde, estava o barco no meio do mar e ele sozinho em terra. E vendo que se fatigavam a remar, porque o vento lhes era contrário, perto da quarta vigília da noite, aproximou-se deles, andando sobre o mar, e queria passar-lhes adiante. Mas, quando eles o viram andar sobre o mar, cuidaram que era um fantasma, e deram grandes gritos, porque todos o viam e perturbaram-se. Mas logo falou com eles e disse-lhes, Tende bom ânimo, sou eu, não temais. Já chamei a sua atenção para a grande verdade que está registrada aqui. A vontade diretiva. Sim, a diretiva vontade de Deus. Pois o texto diz que Jesus constrangeu seus discípulos a entrarem no barco e atravessarem o mar da Galileia para Betsaida. Agora, a vontade de Deus era clara. A vontade de Deus era que os discípulos deixassem esta área onde Jesus acabara de alimentar os 5.000 homens com um espetacular milagre da multiplicação dos pães e dos peixes e que entrassem no barco e atravessassem indo para Betsaida. Houve uma diretiva vontade de Deus. Mas note, por favor, que quando eles estavam navegando, de repente o vento tornou-se contrário. Eles partiram no barco em obediência à diretiva vontade de Deus. Eles estavam na vontade de Deus e ainda assim um vento contrário de grande força veio sobre eles. Na vontade de Deus e ainda assim estavam frente a frente com grandes pressões, frente a frente com ventos contrários. Agora, sugeri a você que toda essa experiência do vento contrário apresenta um problema repentino. O vento veio de repente e com intensidade. Foi totalmente inesperado. Veja que a presença de um vento contrário não é prova de que estamos fora da vontade de Deus. Com certeza há momentos que os indivíduos estão fora da vontade de Deus. Só para dar um exemplo, Jonas no Antigo Testamento. Deus mandou uma forte tempestade contra Jonas, a fim de trazê-lo novamente de volta à vontade de Deus. Mas o ponto que quero enfatizar hoje é que a presença de um vento contrário não é prova em si que estamos fora da vontade de Deus. Os discípulos estavam na vontade de Deus e ainda assim esta tremenda tempestade veio sobre eles. Ao estudarmos juntos não só a vontade diretiva, mas também o vento contrário, vemos mais aqui do que apenas o problema repentino. Há também o que eu gosto de chamar de um progresso lento. O texto diz em Marcos capítulo 6 que Jesus viu que se fatigavam a remar, verso 48. Os discípulos não estavam conseguindo ir em frente diante de tal vento. O vento soprou contra eles com tamanha intensidade que por mais que curvassem suas costas, remando, não estavam obtendo muito progresso. O vento era simplesmente demasiado para eles. Tenho certeza que eles ficaram desanimados. Talvez eles estivessem um pouco assustados. Como ficamos desanimados quando vemos tão pouco progresso sendo feito, pouco fruto surgindo? É interessante notar que 2 Timóteo capítulo 2, versículo 6 diz: o lavrador que trabalha deve ser o primeiro a gozar dos frutos. Eu creio que é importante notarmos em 2 Timóteo capítulo 2, versículo 6, que o texto não diz por quanto tempo o lavrador ou o agricultor deve trabalhar antes de participar dos frutos. Se estamos na vontade de Deus, então não devemos desistir. Não vamos desistir. Sim, o caminho pode ser difícil. Sim, os problemas podem ser enormes. As pressões podem ser muito grandes. Mas se estamos em paz em nossos corações, que estamos no lugar da escolha de Deus, então não vamos desistir. Não desista. É nossa responsabilidade nos certificarmos que nosso barco está indo na direção certa. É da responsabilidade de Deus garantir que chegaremos lá. Deixe-me repetir isso. É minha responsabilidade que o meu barco esteja indo na direção certa, assim como o barco dos discípulos estava indo na direção certa. Mas a vontade de Deus é tal que, se o Senhor disse, vocês vão a Betsaida, então a providência de Deus garantiria que os discípulos chegariam a Betsaida. O ponto que eu quero enfatizar, para ficar gravado em seu coração e no meu, é: não desanime. Em nossas vidas, a qual vivemos para o Senhor Jesus, há aqueles altos e baixos, aquelas coisas que acontecem conosco e nos trazem bênçãos, e muitas coisas que acontecem conosco que nos trazem desânimo. Às vezes, nos tornamos absolutamente receosos quanto à vida. Quantas vezes eu tive queridos irmãos em Cristo dizendo-me: bem, pastor Hubbard, você não pode entender, pois ainda se não bastasse tudo o que aconteceu comigo, eu acabo de receber a notícia de que um querido membro da minha família tem um câncer incurável. Meu amado, eu entendo. Eu sei que há aqueles de vocês que hoje ouvem a minha voz, que sabem o que significa receber um telefonema no meio da noite com a notícia triste de que um ente querido, de repente, morreu como resultado de um acidente de automóvel. Ou talvez haja outros de vocês que têm a dor e a agonia de ter filhos que talvez usem drogas, ou que tenham se envolvido em problemas morais, ou trouxeram desonra ao nome do Senhor Jesus Cristo. Meu coração sente com você, mas acredite quando eu digo que eu de fato creio que entendo. Quando essa pressão chega, quando esse vento sopra, o quão fácil seria apenas entregar-se, apenas desistir? Mas a palavra de Deus nos ensina que quando estamos na vontade de Deus, não devemos desistir. Deixe-me lembrá-lo mais uma vez que nossa fé está no Cristo vivo. Nossa fé não está nas circunstâncias que nos cercam. A Bíblia diz, Jesus mesmo disse que tenham bom ânimo, No mundo tereis aflições. Tende bom ânimo. Eu venci o mundo. Nosso Senhor sabia que tribulação, esses sofrimentos e dificuldades intensas viriam sobre os crentes. Portanto, quando estamos sendo provados, como Pedro nos lembra e como nos lembra Tiago também, não desanimemos, não percamos a fé. Eu creio que é importante lembrar que Pedro chama a nossa atenção. Em sua epístola ele diz, quando você for provado. Não é o caso de si, porque todos dentro do povo de Deus são provados em algum ponto ou outro em suas vidas. Talvez você esteja passando por um momento de provação como este bem agora. Talvez o vento esteja soprando forte contra você ou contra a sua família nesse exato momento. Querido amigo, lembre-se, certifique-se de que sua vida está indo na direção certa. Vento contrário, sem dúvida, significa um problema repentino e, às vezes, há progresso lento. Mas vamos levantar os nossos olhos para os montes, de onde vem nosso socorro, pois o nosso socorro vem do Senhor. Agora, há um outro ponto de pressão que nos é sugerido pela expressão o vento lhes era contrário. E é isso que eu chamo de pressão constante. O problema repentino, a progressão lenta e agora a pressão constante. O vento contrário se manteve forte durante toda a noite. Parecia que não havia fim. No versículo 47 lemos, e sobrevindo à tarde, estava o barco no meio do mar e ele sozinho em terra. O versículo 48 continua em Marcos capítulo 6. E vendo que se fatigavam a remar, porque o vento lhes era contrário, e agora veja, perto da quarta vigília da noite, aproximou-se deles. A quarta vigília da noite é o período imediatamente anterior ao romper do dia. É nesse momento em que a noite é normalmente mais escura. O vento contrário se manteve durante toda a noite. Simplesmente não houve descanso. Sem dúvida deve ter parecido aos discípulos que eles de fato tinham levado uma surra. Eles já estavam tão cansados por conta do que fizeram durante o dia e agora, num esforço que arrebentava as costas noite adentro, tentando vencer a remo o vento contrário, obtendo tão pouco progresso, tão exaustos, tão cansados, tão frustrados, tão fatigados. O alívio não veio senão até a quarta vigília, um pouco antes do amanhecer. E repito, a quarta vigília era aquele período da noite quando era mais escuro. Por isso, às vezes, somos tentados a clamar, Senhor, não tem fim? Quanto mais terei que aguentar? Bem no momento, quando sentimos que não aguentamos mais, então o alívio vem. Meu querido amigo, deixe-me enfatizar isto em seu coração ao encerrarmos a transmissão de hoje. Mais uma vez eu repito que não sei qual é o vento contrário que possa estar soprando em sua vida. E às vezes você pode ficar tentado a gritar, Senhor, não tem mais fim? Deus, eu não aguento mais. Tanta coisa aconteceu, meu Pai. Mas é nesse tipo de situação, no momento quando o desespero parece perseguir nossos passos como um cachorro perdigueiro, quando o desânimo parece roubar o nosso sono, quando a derrota parece atacar a nossa fé. É num momento como esse que podemos nos tornar conscientes como nunca antes da maravilhosa e sustentadora presença de Deus. Pois não importa onde estejamos, Deus jamais pode ser tirado de nós. Essa é uma das coisas maravilhosas que Paulo indica em suas epístolas da prisão, porque ele disse que a palavra de Deus não está presa. O corpo de Paulo estava, mas você não pode prender Deus. O Senhor Jesus Cristo está sempre conosco. Em cada experiência na vida, não há experiência que você enfrente como seu filho que o Senhor não esteja ali com você para o confortar, o fortalecer e sustentar. Vamos agradecer ao Senhor agora por sua presença no meio da tempestade? Pai, obrigado por seu amor, obrigado por quem você é e obrigado pela sua fidelidade no Senhor Jesus. Eu oro assim no nome do meu Salvador. Amém.
0: Fica por aqui mais um Palavras de Louvor, um programa baseado nos estudos do Dr. Donald Hubbard e apresentado por Lincoln Oliveira. Esperamos que o estudo de hoje tenha servido para fazê-lo crescer em seu relacionamento com Deus. Esperamos contar com a sua audiência em nossa próxima edição. Até lá, e que Deus lhe abençoe.

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2: Adoção de biometano reduz em mais de 80% a emissão de poluentes da frota em trechos de usinas sucroenergéticas. Para o consumidor, comer saudável é mais sobre o que evitar do que sobre o que escolher. Produção de feno cresce como investimento estratégico para a pecuária. Uma empresa especializada em nutrição animal iniciou um projeto de logística sustentável para utilizar caminhões movidos a biometano no transporte de levedura entre unidades da companhia em São Paulo. A iniciativa faz parte das ações de ESG da empresa e busca reduzir o impacto ambiental das operações. Para a safra 2026-2027, a expectativa é transportar mais de 12 mil toneladas de levedura com o combustível renovável. Segundo a empresa, a adoção do biometano poderá reduzir em 84% as emissões de gases de efeito estufa nas usinas participantes, além de substituir cerca de 100 mil litros de diesel utilizados atualmente no transporte rodoviário. O projeto também prevê uma redução de 99% na emissão de poluentes locais, como óxidos de nitrogênio e material particulado. De acordo com estimativas da SOS Mata Atlântica, o impacto positivo equivale à ação de mais de 22.500 árvores na remoção de poluentes da atmosfera durante um ano, reforçando o potencial do biometano na transição energética do agronegócio brasileiro. Uma pesquisa da EC Global revelou que os brasileiros associam a alimentação saudável principalmente à redução de ingredientes considerados prejudiciais. Entre os critérios mais citados estão ingredientes naturais, menos açúcar, ausência de conservantes e corantes artificiais, além da redução de gordura e sódio nos alimentos consumidos diariamente. O levantamento, realizado com mais de 500 participantes em junho de 2026, mostra que iogurtes e alimentos ricos em proteína, pães integrais e bebidas com baixo teor de açúcar lideram as preferências. Já produtos orgânicos, sem glúten e de origem vegetal aparecem com menor participação nas escolhas dos consumidores. Segundo a pesquisa, a praticidade também

0: influencia os hábitos alimentares. Shakes, barras de proteína e bebidas com menos açúcar ganham espaço por aliar conveniência e percepção de bem-estar. A produção de feno dentro das propriedades rurais tem ganhado espaço como estratégia para reduzir custos e garantir maior segurança alimentar ao rebanho. A prática permite que os pecuaristas diminuam a dependência do mercado, evitando oscilações de preços, custos de transporte e problemas de disponibilidade do produto. Além da economia, a produção própria oferece maior controle sobre a qualidade da alimentação animal. Segundo especialistas, o acompanhamento de todas as etapas, desde o cultivo da forrageira até o armazenamento, contribui para um alimento mais uniforme e adequado às necessidades nutricionais dos animais. As mudanças climáticas e a busca por mais previsibilidade também impulsionam essa tendência. Com o apoio de novas tecnologias e equipamentos, os produtores conseguem otimizar o processo de produção e reduzir perdas.
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0: Quando pensamos em Deus, dentre as muitas características que podemos lembrar, amor e justiça são as que mais se destacam. Por sua justiça como pecadores, mereceríamos a condenação eterna ao inferno. Mas por seu tão imenso amor, ele enviou seu único filho para morrer em nosso lugar na cruz. E agora, quando ele olha para cada um de seus filhos, ele não vê mais o pecado em nós. Assim, o sacrifício de Jesus por mim e por você. 1 Samuel 16, no verso 7 diz: Porque o Senhor não vê como vê o homem, pois o homem vê o que está diante dos olhos. Porém, o Senhor olha para o coração. Você tem certeza do que Deus vê quando ele olha para o seu coração? Ele ainda vê um pecador? Ou ali ele encontra um remido, resultado do sacrifício de Jesus na cruz? 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
1: Olá, bem-vindo à nossa mensagem de esperança e encorajamento Pão Diário. Hoje vou ler o texto de James Banks com o título Dedicado à Oração, baseado no livro de Colossenses, capítulo 4. Oro por você há 50 anos, disse a idosa. Meu amigo Luiz olhou-a nos olhos com profunda gratidão. Ele estava visitando a aldeia búlgara, onde seu pai crescera e de onde tinha saído na adolescência. Aquela senhora cristã era vizinha dos avós dele. Ela começou a orar por Luiz assim que soube de seu nascimento num continente distante. Agora, mais de meio século depois, ele visitava a vila em uma viagem de negócios e, estando lá, falou a um grupo sobre sua fé. Luiz só se tornou cristão quando tinha quase 30 anos. E quando esta mulher o abordou após a sua fala, ele refletiu sobre o impacto que as orações persistentes daquela senhora tiveram em sua caminhada até a fé. Nunca saberemos o efeito total das nossas orações deste lado do céu, mas as Escrituras nos dão este conselho: dediquem-se à oração com a mente alerta e o coração agradecido. Quando Paulo escreveu essas palavras aos cristãos na pequena cidade de Colossos, ele também pediu oração para que Deus abrisse uma porta para a sua mensagem onde quer que ele fosse. Às vezes podemos pensar: não tenho o dom espiritual da oração. Mas de todos os dons espirituais listados na Bíblia, a oração não está entre eles. Talvez seja porque Deus deseja que cada um de nós ore fielmente para que vejamos o que só Ele pode fazer. Querido amigo, você já foi abençoado pelas orações de outras pessoas? Por quem você está orando hoje? Pense nisso. Eu sou Clarice Fogaça e essa foi a nossa mensagem do dia.
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0: Quem são as pessoas que te dão força? 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Quem te ama incondicionalmente? Bem-vindo ao Razão para Viver. Hoje, o pastor Fernando Bocchio vai dar continuidade à série Firme Seus Valores. Vamos estudar passagens da Bíblia que nos relembram que, embora sejamos diferentes, nós precisamos uns dos outros. O isolamento nunca é uma boa opção. O comprometimento é o melhor plano que Deus tem para nós. A mensagem de hoje se chama Firmando o Valor do Envolvimento.
1: Deus não fez todos os cristãos iguais. Ele nunca teve essa intenção. Todos nós temos uma série de habilidades em que naturalmente nos sobressaímos. Deus planejou que houvesse diferenças entre nós, capacidades únicas e variedade na igreja. Entender como Deus capacitou a cada um de nós de uma forma singular é essencial para afirmarmos o valor do nosso envolvimento na igreja. Eu acredito que isso é tão importante quanto qualquer outra verdade que os cristãos devam saber, se não for ainda maior do que as outras. Resumindo, aqui vai a dica. Deus nos colocou em uma igreja e deu a cada um de nós uma certa mistura que nos faz um corpo singular. Nenhuma mistura é insignificante. Ninguém é exatamente como nós somos. E isso agrada completamente a Deus e deveria nos alegrar também. Quando agimos no âmbito de nossas capacidades, iremos nos sobressair e todo o corpo de Cristo será beneficiado e iremos experimentar uma satisfação incrível. Mas quando nos comparamos com os outros ou nos forçamos a ser como os outros ou alimentamos expectativas que vão além de nossas capacidades dadas por Deus, podemos ter certeza de uma coisa: mediocridade e até mesmo derrota estarão em nosso caminho. Deus está interessado em que entendamos essas verdades que Ele vem falando por diversas vezes no Novo Testamento. Uma dessas sessões está em 1 Coríntios capítulo 12. Ouça enquanto leio os versículos 20 a 27 na Nova Versão Internacional. 1 Coríntios capítulo 12, começando com o versículo 20. Assim, há muitos membros, mas um só corpo. O olho não pode dizer à mão: não preciso de você. Nem a cabeça pode dizer aos pés: não preciso de vocês. Pelo contrário, os membros do corpo que parecem mais fracos são indispensáveis. E os membros que pensamos serem menos honrosos tratamos com especial honra. E os membros que em nós são indecorosos são tratados com decoro especial. Enquanto os que em nós são decorosos não precisam ser tratados de maneira especial. Mas Deus estruturou o corpo dando maior honra aos membros que dela tinham falta, a fim de que não haja divisão no corpo, mas sim que todos os membros tenham igual cuidado uns pelos outros. Quando um membro sofre, todos os membros sofrem com ele. Quando um membro é honrado, todos os outros se alegram com ele. Ora, vocês são o corpo de Cristo, e cada um de vocês, individualmente, é membro desse corpo. Há muitos anos atrás, eu li um artigo escrito por um psicólogo. O escritor estava tentando descrever o relacionamento que os cristãos têm uns com os outros. Ele nos comparou com um porco-espinho em uma noite fria de inverno. Os porcos-espinhos, por causa do frio, ficam todos juntos para se aquecerem. E quando eles ficam bem pertinho uns dos outros e começam a se aninhar, aparece assim os espinhos, aqueles pequenos espinhos afiados que espetam uns nos outros. E eles se separam e voltam novamente para o frio e sentem a necessidade de se aquecerem e, por causa do frio, voltam a tentar se aconchegar um com o outro e começa tudo de novo. Uma luta entre ficar junto para se aquecer e o incômodo dos espinhos. Uma ação que o escritor chama de dança lenta religiosa, mas que os cristãos chamam de comunhão. Eu acho que ele estava querendo dizer é que nós precisamos uns dos outros, mas alfinetamos uns aos outros quando chegamos muito perto. Quem nunca sorriu com a canção que diz: para habitar nos céus com os santos em amor, ó quanta glória! Mas viver na terra com os santos que conhecemos bem, essa é outra história. É um pensamento assustador quando percebemos que Deus fará que você passe a eternidade com pessoas que você nem mesmo conversa aqui na terra. E conhecendo o Senhor como eu conheço, é bem típico dele dar a você uma mansão de 2 andares bem ao lado desta pessoa por toda a eternidade. Somos um nos laços do amor. Onde está o Espírito do Senhor? Ali há paz. Sério? Somos um no Espírito, somos um no Senhor. Outros saberão que somos cristãos pelo nosso amor. Veja, Tertuliano, um dos pais da igreja, enquanto olhava para os cristãos saindo do lugar secreto de adoração, disse: olhe como eles amam uns aos outros. Sério? Bom, um sábio no século XVII escreveu: nenhum homem é uma ilha isolada. Todo homem é um pedaço do continente, uma parte do todo. Se uma porção da terra é levada pelo mar, a Europa fica diminuída. A morte de qualquer homem me diminui, porque sou parte da humanidade. E por isso, não pergunte por quem os sinos ressoam. Eles ressoam por ti. 5 palavras revelam o segredo de John Donne. Eu estou envolvido na humanidade. O quanto mais, então, no corpo de Cristo. Na noite passada, meu telefone tocou. Do outro lado da linha estava uma voz familiar de um amigo íntimo que mora a muitas, muitas centenas de quilômetros de mim, em outro estado. Ele não estava rindo, ele estava machucado e derramou seu coração por uns instantes contando a história de seu genro que acidentalmente atirou na sua própria barriga numa viagem em que saíram para caçar. A angústia de sua vida foi comunicada através de um aparelho telefônico de plástico, e meu coração se moveu de compaixão como se estivesse bem ao lado dele, porque eu amo meu amigo e ele sabia disso. E foi a coisa mais natural do mundo eu dividir aquele momento de dor com ele, o horror daquela história. O rapaz talvez não iria sobreviver. Veja, isso tudo porque eu estou envolvido com a humanidade. Envolvido. O dicionário afirma que isso significa ser participante, se relacionar intimamente, conectar, incluir. Ao meditar sobre quais são os tipos de envolvimento de um cristão, eu penso que haja pelo menos 4 que são intensos em nossas vidas nessa terra. Primeiro, verticalmente, somos envolvidos com Deus. É claro, esse é o primeiro. Ele nos encontrou na cruz, ele nos amou por meio de seu Filho, ele nos deu vida eterna, perdão eterno, uma posição com ele na eternidade. Ele garantiu nosso lar na eternidade. Eu estou relacionado verticalmente com Deus. Entretanto, eu também tenho 3 outros relacionamentos que são intensos e eles são todos horizontais. Segundo, eu estou envolvido com outros membros de minha família. No meu caso, a família Bóquio, os tentáculos que se estendem até a família Siebra, a família da minha esposa, nossos filhos, nossos parentes, aqueles que ainda estão vivos. Eu tenho um relacionamento com os laços de família. Terceiro, eu estou envolvido com os outros membros da família de Deus, pessoas que não são meus parentes de sangue, mas relacionados pela fé. E quarto, eu tenho que estar envolvido com as pessoas desta terra que ainda não conhecem o Salvador, as pessoas deste mundo. Eu não posso me isolar delas. O envolvimento será diferente, não tão intenso, mas acontecerá se eu estiver vivendo uma vida cristã saudável. Nossa atenção nessa mensagem recai sobre o terceiro desses quatro relacionamentos, neste que é geralmente desgastado. Frequentemente, não é caracterizado por um amor intenso sobre o qual Tertuliano uma vez falou, ou nós geralmente cantamos, ou ainda quando falamos sobre sermos um nos laços do amor. Em primeiro lugar, eu gostaria que você parasse comigo agora em Atos capítulo 2. Depois do grande sermão que Pedro pregou no dia de Pentecoste, no momento auge do sermão, cerca de 3 mil pessoas responderam positivamente às reivindicações de Cristo. 3 mil pessoas que nunca, antes daquele momento, tinham voltado suas vidas ao Senhor Jesus Cristo. 3 mil crentes novinhos em folha. E Pedro estava diante deles, sem dúvida, como deveria ser, em sua figura humana, maravilhado, e deve ter pensado, o que vamos fazer agora? Não havia um prédio para eles se reunirem, não havia uma Bíblia completa, não havia um manual, não havia um pastor, não havia um organismo chamado a igreja, nunca houve algo assim antes, e de repente ele estava ali com aqueles 3 mil novos convertidos, e nos é dito no versículo 42 o que eles estavam fazendo. Agora, esses são os desdobramentos da assembleia local. Em nossa última mensagem, nós pensamos sobre as prioridades internas. Você talvez se lembre delas. O ministério tem que ser bíblico, tem que ser caracterizado pela autenticidade, tem que ser bondoso em seu estilo e tem que ser relevante, sempre entendendo o seu tempo. Mas e os desdobramentos destas coisas? Bem, a igreja primitiva se devotou, versículo 42, a quatro coisas: no ensinamento dos apóstolos, na comunhão, no partir do pão e nas orações. Quatro coisas marcaram a igreja primitiva. Eles deram atenção, se dedicaram ao ensino, ao bom ensino, ao ensino consistente, ensino continuado do dia a dia, no qual os apóstolos os alimentavam com a boa palavra da vida. Como isso era importante. Eles também tinham as ordenanças do batismo, versículo 41. A ceia do Senhor era observada, versículo 42. Eles tinham um tempo de oração, no qual o versículo 42 encerra. É a parte da comunhão que estou interessado. No início do seu envolvimento, eles eram uma multidão. Eram 3 mil pessoas e eles não tinham tradição. Eles não tinham 20 séculos de desenvolvimento, cultivo e crescimento de ministério para olharem para trás. Não tinham algo como a igreja, mas eles tinham como união, koinonia, koinonia. A raiz desta palavra significa comum. Você verá isso no versículo 44, capítulo 2, versículo 44. E todos os que creram mantinham-se unidos e tinham todas as coisas em koinonia, em comum. Eles compartilhavam todas as coisas, versículo 45. Vendendo suas propriedades e bens, distribuíam a cada um. Eles estavam coinonizando, estavam compartilhando uns com os outros conforme a sua necessidade. Emprestando as palavras de John Fawcett, eles compartilhavam as aflições, eles mutuamente levavam os fardos uns dos outros e geralmente derramavam lágrimas simpatizantes uns pelos outros. Domingo passado, um homem compartilhou comigo que sua semana foi muito difícil e eu agonizei com ele. E ele se inclinou enquanto cantávamos um hino juntos e ele disse: obrigado por derramar uma lágrima simpatizante no último, e aí ele nomeou o dia. Eu tive comunhão com meu irmão quando eu compartilhei com ele aquele momento de dor. Você diz: bem, as coisas podem ser assim por enquanto, mas sabe, quando a igreja cresce e começa a se espalhar, isso tudo acaba. Não, não acaba. Capítulo 4, versículo 32. Você verá como a igreja era grande em número e mesmo assim essa comunhão estranhamente ainda estava lá. Capítulo 4, versículo 32. Da multidão dos que creram, uma era a mente e um o coração. Ninguém considerava unicamente sua coisa alguma que possuísse, mas compartilhavam tudo o que tinham. Um homem não colocava a mão no bolso e dizia: não, isso é meu, eu vou ficar com isso para mim. É somente para mim e para minha família. Eles compartilhavam. Amigos, eles se reuniam em cavernas e nas tocas desta terra. Eles seriam presos se reunissem como nós nos dias de hoje. Suas vidas estavam em risco. Eles se expunham por causa da fé. Eles morriam uns pelos outros. Como alguém disse, seguir um cristão no primeiro século era como seguir uma lebre ferida na neve, seguida por uma constante trilha de sangue. Ter comunhão com eles era uma operação sobreviver. Hoje não. Quer dizer, quem precisa disso hoje? Se estou lendo esta passagem corretamente, eu leio que eles estavam todos envolvidos. Eles estavam todos juntos, unidos na comunhão. Essa era uma expressão genuína de amor e harmonia. Era koinonia, uma expressão autêntica do cristianismo livremente compartilhada entre os membros da família de Deus. Ao ler o Novo Testamento, eu percebo que a koinonia, essa palavra de som estranho, é encontrada não menos que 20 vezes. E em nenhuma vez a comunhão é algo feito isoladamente. Invariavelmente é algo feito com alguém. Na verdade, ao categorizar os eventos que envolvem essa palavra, eu investiguei no Novo Testamento e significa uma destas duas coisas: compartilhar algo com alguém ou participar em alguma coisa com alguém. Se eu leio um artigo de revista e compartilho isso com você com o propósito de te ajudar, eu koinonizei. Eu me envolvi com interesse e necessidade em comum. Ao se envolver comigo, nós compartilhamos isso juntos. Mas é algo muito mais profundo que dar e receber um artigo de revista. É o dar e receber da vida, das emoções, do cuidado e da dor. É rir, é honrar, é chorar, é perder, algo que não faço sozinho. Já sofreu sozinho? Quem nunca sofreu? É devastador. Já conversou com alguém que sofreu algo sozinho? Eles mudaram. A maioria das pessoas que passa por isso nunca se mantém saudável. Algo parece que mudou. Agora, por que eu deveria me conectar com outra pessoa? Ou por que minha família deveria se conectar com outra família? Sabe, Afinal, não é algo que fazemos hoje em dia. Não fazemos isso como povo. Você questiona isso. Pare e veja o tipo de conversa que acontece nos corredores de um supermercado. Já fez isso? É engraçado de ver. Eu amo contar uma história verdadeira de um tempo em que eu estava vivendo os melhores dias de minha vida, visitando pessoas que eu nunca tinha conhecido antes. Eu cheguei em um açougue e ali havia uma mulher comprando carne. E eu fiquei ali parado, sorrindo. Ela me olhou e disse: "Alguma coisa errada?" E eu disse: "Nada de errado. O que você fez?" "Não fiz nada. Eu estou apenas curtindo o momento. Estou feliz. Eu quero conversar com você." Ela achou que eu era um esquisito. "Por que é que você está conversando com alguém no açougue?" Pensamos que só existem pessoas mudas na fila do caixa. Já vi alguém falar alguma coisa significativa no caixa do mercado? Eu amo conversar com as moças do caixa. Tudo que elas ouvem é: "Você registrou isso certo?" Esse é o nível mais profundo de uma conversa que se tem no caixa do mercado. De vez em quando é legal dizer: "Oi, tudo bem?" Recentemente fiz isso e a menina me disse: "Por quê?" Veja, é um grande momento. Um dos grandes momentos da vida é ver a moça do caixa dizendo: "Por quê?" Não é esperado que você fale nada na fila do caixa. Você tem que apenas passar os produtos e ela tem apenas que fazer seu trabalho e nunca os olhares irão se cruzar, a menos que seja algo relacionado com o preço. Como somos bobos! E sabe o quê? Ela tem que terminar tudo até as 22 horas, colocar tudo no carro e ir para casa. E, geralmente, ela volta para uma casa vazia. E, mesmo assim, você não vai falar com ela. Por quê? Porque o nome do jogo em nossa sociedade é o isolamento. Fique na sua, não compartilhe, não se abra, não se machuque. Além do mais, ninguém se importa mesmo. Operação Dança do Porco Espinho, indo e vindo novamente. Então pensamos: bem, se há um lugar que vão entender, é na igreja. Então vamos juntos e começamos a nos abrir. Uau, aí vem as caras fechadas. Vamos voltar outro dia. Então sentimos a frieza das pessoas, mas voltamos de novo. Vou lhe dizer uma coisa. O escritor mais acertou do que errou quando escreveu sobre nós, dizendo: "A dança lenta da religiosidade." O envolvimento de Atos, capítulo 2, é descrito no capítulo 12 de Romanos de uma forma bem vívida. Eu convido você a abrir sua Bíblia em Romanos, capítulo 12. Eu quero responder à pergunta: por quê? Por que deveria me envolver? Por que correria o risco? Por que abrir minha vida e minhas preocupações para outra pessoa, seja compartilhando ou somente ouvindo? Por quê? Versículo 1. Paulo está de joelhos. "Rogo-vos, pois, eu apelo a vocês, eu imploro, por favor me ouçam", diz o apóstolo. Versículo 2. "Não deixe que o mundo ao seu redor te force a se encaixar dentro do molde." Essa é a paráfrase da tradução de Filipenses, do Novo Testamento, do versículo que diz: "Não vos conformeis com este mundo." Deixe-me ser mais específico em uma conformidade em particular: o isolamento. Paulo diz: "Rogo-vos, eu imploro a vocês, por favor, me ouçam." Versículo 2. "Não se amoldem ao padrão deste mundo, mas transformem-se pela renovação da sua mente para que sejam capazes de experimentar e comprovar a boa, agradável e perfeita vontade de Deus." A primeira razão pela qual eu deveria estar envolvido com as pessoas é porque Deus manda isso. Ele diz no versículo 9: "O amor deve ser sincero." E ele diz no versículo 10: "Dediquem-se uns aos outros com amor fraternal." Isso é uma ordem. É uma ordem para as pessoas que frequentam igrejas grandes ou igrejas pequenas e até mesmo aqueles que nem frequentam igreja nenhuma, mas mesmo assim pertencem à família de Deus. É uma orientação muito séria, é algo que dá trabalho, nem sempre é fácil, mas é um investimento de tempo e dedicação que sempre vale a pena. Que Deus nos conscientize dessa necessidade e nos capacite a atendê-la.
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2: Anvisa alerta que soroterapia não tem benefícios comprovados à saúde. Médico alerta que cânceres de sangue podem evoluir sem sintomas por anos. Falta de ar. Respiração rápida causa o sintoma em crises de ansiedade. A Agência Nacional de Vigilância Sanitária, Anvisa, alerta que a soroterapia, procedimento que aplica vitaminas, medicamentos e nutrientes diretamente na veia, não possui benefícios comprovados para pessoas saudáveis. A prática ganhou popularidade nas redes sociais com promessas de mais disposição, fortalecimento da imunidade e rejuvenescimento. Segundo a agência, a aplicação intravenosa deve ser realizada apenas quando houver indicação clínica feita por um profissional de saúde habilitado. O procedimento sem necessidade médica pode trazer riscos, como infecções, reações alérgicas e outros problemas relacionados à administração de substâncias diretamente na corrente sanguínea. A Anvisa também reforça que a soroterapia não substitui uma alimentação equilibrada nem tratamentos baseados em evidências científicas. O órgão alerta ainda que não existe cosmético injetável e orienta que consumidores verifiquem a regularização dos produtos e a habilitação dos profissionais antes de realizar qualquer procedimento. Os cânceres de sangue podem evoluir de forma silenciosa por meses ou até anos sem apresentar sintomas claros no início. Segundo especialistas, muitas vezes o diagnóstico ocorre durante exames de rotina, como o hemograma, que pode identificar alterações nas células do sangue e indicar a necessidade de investigação. O hematologista Pedro Nefá explica que algumas leucemias crônicas têm evolução lenta e podem permanecer sem sinais perceptíveis por longos períodos. Entre os sintomas que merecem atenção estão cansaço persistente, perda de peso sem causa aparente, febre prolongada, infecções frequentes, sangramentos, hematomas e aumento de gânglios. O diagnóstico precoce pode ser decisivo para o tratamento, principalmente nos casos de leucemias mais agressivas. Embora não exista recomendação de rastreamento para toda a população, médicos reforçam a importância de consultas regulares e da realização de exames quando houver indicação para identificar alterações que precisam de acompanhamento. A falta de ar é um dos sintomas relatados por pessoas durante crises de ansiedade e muitas vezes pode ser confundida com problemas pulmonares ou cardíacos. Segundo especialistas, a sensação está relacionada à respiração mais rápida e superficial, que pode intensificar sinais como tontura, aperto no peito e sensação de sufocamento.

0: Segundo o psiquiatra Antônio Egídio Nardi, durante uma crise, o organismo entra em estado de alerta, aumentando a percepção dos sintomas. O medo provocado pelas sensações físicas pode ampliar a intensidade do episódio, que geralmente dura entre 20 e 30 minutos. Especialistas destacam que compreender a relação entre respiração e ansiedade ajuda no controle dos sintomas e na identificação de quando a falta de ar está ligada a uma crise emocional ou quando é necessário buscar avaliação médica.
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Destacando a importância de permanecer na Palavra do Senhor, dentro de alguns minutos, vamos ouvir o estudo do programa Verdade Bíblica, apresentado pelo pastor Leandro Tarrataca, aqui na Rede de Rádio Difusão Bíblica.

Cria em mim, ó Deus, um coração puro, e renova em mim um espírito reto. Então ensinarei aos transgressores os teus caminhos, e os pecadores se converterão a ti.

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1: De um modo geral, nós podemos dizer que quando somos apontados para ocuparmos uma posição de liderança ou assumirmos um cargo novo e importante, é sempre uma grande honra. Mas você provavelmente não ficaria muito tempo nessa posição se não levasse essa função a sério, se você não fosse cumprir à risca aquilo que as pessoas esperam de você. Você deveria cumprir algumas tarefas, você teria responsabilidades, incluindo coisas que você gosta e coisas que você não gosta. Ninguém, em nenhuma atividade da vida, tem apenas aquilo que gosta de fazer. Porque no conjunto da obra, nós temos responsabilidades, nós temos prazeres, mas nós temos deveres. E tudo isso vem junto com a honraria de ser escolhido para liderar ou para ter uma função importante dentro de uma estrutura hierárquica. Os judeus, como nós sabemos, eles foram um povo escolhido por Deus. Um povo para ser especial, um povo para anunciar e guardar a mensagem de Deus. Por toda a história, Deus guiou aquele povo, Deus protegeu aquele povo. Mas, por outro lado, não era só uma questão de ter proteção e livramento. Eles tinham uma responsabilidade para com aquele mundo antigo. A responsabilidade deles era anunciar a mensagem de Deus, Yahvé, no Antigo Testamento. Aliás, costuma-se dizer que no Antigo Testamento nós tínhamos um modelo de missões chamado centrípeto, quer dizer, num centro, num lugar específico havia um povo e as nações deveriam se aproximar desse povo para conhecerem o Deus verdadeiro. Já no Novo Testamento a mensagem é ide por todo mundo, o que faz da tarefa missionária uma tarefa centrífuga. Ela sai daquele lugar central, começando em Jerusalém, e se espalhando por todos os cantos do mundo. Seja como for, Israel deveria, como povo de Deus, separar-se do mundo, no sentido de não cometer os mesmos erros que o mundo à sua volta estava cometendo, mas abrir-se para o mundo, no sentido de que deveria fazer uso dos dons que Deus havia concedido para anunciar a presença e a mensagem desse Deus. Eles deveriam levar, portanto, aquela mensagem de amor, lembrando Deuteronômio, fala de amor, do amor de Deus para com o seu povo e do desejo que Deus tem dessa relação afetuosa e amorosa por parte do seu povo. No entanto, eles se fecharam, eles se ensimesmaram e ficaram, por assim dizer, olhando apenas para o próprio umbigo. E a história do livro do profeta Jonas aponta exatamente para esse dilema. Deus chama o profeta para pregar em Nínive. Agora, Nínive era a capital e a cidade pagã que cuidava dos interesses da Assíria. O Jonas não tem desejo de anunciar a sua mensagem para aquele povo não judeu, especialmente para aquelas pessoas que eram cruéis, pessoas que eram conhecidas pela sua selvageria, pela maneira como davam cabo da vida dos seus adversários, e que, na verdade, mais tarde, seriam inclusive uma espécie de algoz do próprio povo de Israel. Jonas, ele foi em sentido oposto. Quando disse, olha, você vai nessa direção, ele foi para a direção contrária. Ele assumiu, você olhando o mapa, seria como você pensar no seguinte, Deus está dizendo para ele ir para a direita, e ele foi para a esquerda, completamente inversa à escolha que ele fez, daquilo para o que Deus o chamou. Como muitos judeus de seu tempo, ele gostava da misericórdia de Deus para ele. O livro fala de como Deus o alcançou. Mas ele não gostava da misericórdia de Deus para os seus adversários e os seus inimigos. Não é muito diferente de nós. Nós queremos o perdão de Deus, nós queremos a graça, a misericórdia, mas nós dificilmente queremos oferecer graça e misericórdia para aqueles que estão à nossa volta. Mas Deus não permitiria que Jonas não cumprisse sua missão. E por meio de uma grande tempestade, um grande peixe, Deus insistiu com Jonas e mudou seu rumo. E o profeta relutante acabou indo para Nínive e pregou naquela cidade, e a cidade inteira se arrependeu e se aproximou de Deus. Bom, qualquer evangelista, pastor, missionário ficaria muito feliz com isso, mas não Jonas. Ele não termina contente, ele fica mal-humorado, aborrecido. Ele reclama com Deus porque Deus poupou os ninivitas da destruição iminente. Deus responde com uma mensagem que é o coração do livro. Diz assim a palavra de Deus, no capítulo 4, versículo 11. E não hei de eu ter compaixão da grande cidade de Nínive, em que há mais de 120 mil pessoas que não sabem discernir entre a mão direita e a mão esquerda? A história de Jonas lembra todos os seguidores de Deus que ninguém é deixado de lado por Deus. Deus quer que o seu povo fale às outras pessoas a respeito do amor de Deus. Deus quer oferecer a sua misericórdia para o seu povo, mas deseja que o seu povo ofereça misericórdia àqueles que estão à sua volta. Como disse o nosso Salvador, Jesus, em Lucas capítulo 5, versículo 32, eu não vim chamar justos, e sim pecadores ao arrependimento. Esse livro do profeta Jonas, escrito entre 793 e 758 a.C., certamente nos mostra essa desobediência, mas também a revitalização como os temas principais. Se por um lado, Jonas ele desobedece a Deus e vive essa experiência dentro do ventre de um grande peixe, por outro lado, isso dá a ele uma oportunidade única para buscar uma libertação, se arrepender e ter a oportunidade de fazer algo diferente. A sua desobediência inicial o leva não apenas a problemas, mas acaba sendo uma oportunidade para a sua revitalização pessoal. Mas não apenas a revitalização dele, mas também das outras pessoas. Veja que a ação de Deus na vida de alguém, ela não é um fim em si mesmo. Se Deus dá um dom a uma pessoa, é para que esse dom seja compartilhado. Pense por um momento numa breve estrutura do livro de Jonas. O livro começa com uma comissão divina, capítulo 1 em diante. Deus chama o Jonas no capítulo 1, versículos 1 e 2. O Jonas foge, ele vai na direção contrária que Deus desejava. Como eu disse, Deus estava mandando ele para a direita, ele foi para a esquerda, você olhando para o mapa. Deus então levanta uma tempestade, ele sofre as consequências da sua escolha, ele ora, Deus responde a oração dele no capítulo 2, e no capítulo 3, versículos 1 e 2, Deus recomissiona Jonas. É uma misericórdia e uma graça imensa. Veja, duas coisas importantes. A misericórdia, Deus não nos dá o que nós merecemos. E na graça, Deus nos dá o que nós não merecemos. Misericórdia, Deus não nos dá o que nós merecemos, punição, juízo, castigo. E na graça, Deus nos dá o que nós não merecemos. Jonas não mereceria continuar seu ministério profético, mas Deus deu isso a ele graciosamente. Então, nós temos algumas consequências, podemos chamar de boas consequências do livro. Do capítulo 3 em diante, nós temos a seguinte estrutura: a mensagem do profeta, ela é rapidamente recebida, há um edito real, há esperança para aqueles gentios, aqueles não-judeus, um grande juízo evitado, mulheres, crianças, animais, todos são poupados pela graça do Deus bondoso, que quando se depara com as pessoas que resolvem, decidem, aceitam a sua mensagem e não querem mais continuar nos maus caminhos, Deus estende a sua boa mão favorável a eles. Mas então nós chegamos na terceira parte do livro, em que o profeta se queixa. E Deus responde o profeta, mais uma vez um ato de misericórdia e de bondade. Deus realiza um milagre extraordinário, provendo para ele sombra e proteção. E é aí que o livro nos deixa boquiabertos, quase que um livro que nós podemos dizer que ele não termina. É um livro com um último capítulo inconcluso. Porque o Jonas, ele vai se queixar agora da misericórdia de Deus. Nós podemos comparar o Jonas com aquele filho mais velho da parábola do filho pródigo. O irmão volta, o pai recebe ele, aquele irmão sujo, que andou por maus caminhos, que pecou, mas voltou, aquele filho que estava morto, estava perdido. Capítulo 15 do Evangelho de Lucas, e o irmão mais velho não quer recebê-lo de volta. E se zanga com o pai, não quis fazer parte da festa. Jonas tem a mesma atitude. Mas sabe, Jesus não era assim. Jesus se regozijava quando alguém se arrependia, quando um pecador dele se aproximava. O Jonas, ele não apenas se queixou da misericórdia de Deus, apenas quando ela foi oferecida para ele. Quando Deus ofereceu misericórdia para o Jonas, que estava lá no meio do mar, que foi engolido por um grande peixe, clamou, e Deus o ouviu, ali a misericórdia de Deus era boa. Mas nós não somos assim também. Nós queremos receber a misericórdia de Deus, nós queremos o perdão de Deus, mas nós não queremos oferecer o nosso perdão. Nós não queremos que o perdão de Deus flua através de nossas vidas para perdoar um cônjuge, o marido, a mulher, que ofendeu. Nós não queremos perdoar um filho, nós não queremos perdoar um colega de trabalho ou até mesmo um irmão, um companheiro de igreja. Porque talvez nós estejamos nos esquecendo daquilo que o próprio Jonas já sabia, que Deus é um Deus clemente e misericordioso, tardio em irar-se e de grande beneficência. Mesmo assim, o Jonas preferia não concordar com Deus quando essa misericórdia, quando essa beneficência, quando essa clemência era oferecida a outras pessoas. Ele queria ver a cidade pegando fogo, ele queria ver as pessoas sendo punidas por Deus e ficou zangado com isso. E quando aqueles homens se arrependeram e oraram, e Deus respondeu a oração deles e os perdoou, Jonas disse que aquilo era tão ruim que ele preferiria morrer. Deus vem ao encontro dele novamente, faz um milagre, uma planta surgir que oferece sombra e tranquilidade. Algumas traduções chamam de aboboreira, outras chamam de era. O fato é que aquela planta, ela oferece a sombra e a proteção para o Jonas. E Deus está de uma maneira dramática ali, transmitindo uma mensagem para ele. Até que vem um bicho e come a planta, e a planta morre. E o Jonas fica revoltado com aquilo, porque agora ele está sob sol de novo, e ele reclama porque Deus não se compadeceu daquela planta. E Deus disse assim a ele: mas você se compadece de uma planta, e você não se compadece de todas essas pessoas. Talvez numa referência falando de crianças que não sabiam diferenciar a mão direita da mão esquerda. Meus queridos, se nós queremos viver o Evangelho de Jesus, nós não devemos apenas desejar a misericórdia e a graça para nós, nós devemos desejar sermos um canal da graça de Deus para os outros. Afinal de contas, é essa a essência da mensagem de Jesus. Ele não veio apenas como um bom mestre, ele veio como um salvador. Alguém que oferece a mensagem de salvação, de perdão e de oportunidades às pessoas. Talvez você tenha alguém a quem você deva oferecer a misericórdia de Deus. A quem você deva oferecer um abraço amigo novamente. A quem você deva oferecer mais uma oportunidade. Porque Deus, Deus é grande, é clemente, é misericordioso, tardio em dar-se e de grande beneficência. Nós possamos viver o Evangelho, não apenas recebendo os seus benefícios, mas oferecendo os benefícios do Evangelho àqueles que estão à nossa volta. Eu tenho certeza que se assim vivemos, nós brilharemos a luz de Jesus em todos os cantos, por onde quer que passarmos.

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0: de 30 semanas de gestação reforça a importância do leite humano na recuperação de bebês prematuros. Internada por quase 3 meses numa UTI neonatal de Ribeirão Preto, interior paulista, a recém-nascida recebeu leite materno ordenhado pela própria mãe, seguindo orientações da equipe de saúde e do banco de leite da instituição. Segundo a ONG Prematuridade.com, o leite humano é essencial para recém-nascidos prematuros por ajudar a fortalecer a imunidade, reduzir infecções e contribuir para o desenvolvimento neurológico. Após a alta hospitalar, a Mora continuou sendo amamentada até 1 ano e 8 meses de idade, enquanto a mãe seguiu colaborando com a rede de doação de leite humano. O Brasil possui a maior rede de bancos de leite humano do mundo e somente em 2025 coletou quase 300 mil litros de leite, beneficiando mais de 235 mil bebês. Especialistas destacam que ampliar o número de doadoras é fundamental para garantir que mais recém-nascidos tenham acesso a esse alimento, considerado essencial para a sobrevivência e o desenvolvimento dos prematuros. Especialistas apontam que a Receita Federal deve iniciar as primeiras fiscalizações com base nas novas regras de preços de transferência, instituídas por lei. A lei estabelece critérios para operações entre empresas do mesmo grupo em diferentes países, exigindo que os negócios sejam realizados em condições semelhantes às praticadas entre companhias independentes. O setor de commodities deve estar entre os principais alvos da fiscalização, já que representa cerca de 60% das exportações brasileiras. As empresas desse segmento precisam cumprir obrigações adicionais, como registro de transações com commodities, entregue mensalmente à Receita Federal. Falhas ou inconsistências nas informações podem resultar em penalidades previstas em lei. Outro foco deverá ser as distribuidoras brasileiras, que apresentam prejuízos recorrentes enquanto suas controladoras no exterior registram alta lucratividade. A Receita pretende analisar se essas subsidiárias assumem riscos e funções que justificariam uma participação maior nos lucros. A Sociedade Brasileira de Dermatologia alerta para os riscos de queimaduras durante as férias escolares de inverno. A entidade reforça a importância da prevenção para evitar acidentes e orienta sobre os cuidados necessários em casos de queimaduras. Segundo especialistas, as lesões podem ser classificadas em diferentes graus, desde casos mais superficiais até queimaduras que atingem camadas profundas da pele. Em caso de acidente, a recomendação é resfriar a área atingida com água corrente em temperatura ambiente por cerca de 20 minutos e proteger o local com pano ou curativo limpo até a avaliação médica.
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1: A leitura bíblica diária de hoje será em Salmos, do capítulo 92 ao 100.
2: Capítulo 92. Salmo e cântico para o sábado. Bom é louvar ao Senhor e cantar louvores ao teu nome, ó Altíssimo, para de manhã anunciar a tua benignidade e todas as noites a tua fidelidade, sobre um instrumento de 10 cordas e sobre o saltério, sobre a harpa, com som solene. Pois tu, Senhor, me alegraste pelos teus feitos, exultarei nas obras das tuas mãos. Quão grandes são, Senhor, as tuas obras! Muito profundos são os teus pensamentos. O homem brutal não conhece, nem o louco entende isto. Quando o ímpio crescer como a erva, e quando florescerem todos os que praticam a iniquidade, é que serão destruídos perpetuamente. Mas tu, Senhor, és o Altíssimo para sempre. Pois eis que os teus inimigos, Senhor, eis que os teus inimigos perecerão. Serão dispersos todos os que praticam a iniquidade. Porém tu exaltarás o meu poder como o do boi selvagem. Serei ungido com óleo fresco. Os meus olhos verão o meu desejo sobre os meus inimigos, e os meus ouvidos ouvirão o meu desejo acerca dos malfeitores que se levantam contra mim. O justo florescerá como a palmeira, crescerá como cedro no Líbano. Os que estão plantados na casa do Senhor florescerão nos átrios do nosso Deus. Na velhice ainda darão frutos, serão viçosos e vigorosos para anunciar que o Senhor é reto. Ele é a minha rocha e nele não há injustiça. Capítulo 93. O Senhor reina, está vestido de majestade. O Senhor se revestiu e cingiu de poder. O mundo também está firmado e não poderá vacilar. O teu trono está firme desde então. Tu és desde a eternidade. Os rios levantam, ó Senhor, os rios levantam o seu ruído, os rios levantam as suas ondas. Mas o Senhor nas alturas é mais poderoso do que o ruído das grandes águas e do que as grandes ondas do mar. Muito fiéis são os teus testemunhos. A santidade convém à tua casa, Senhor, para sempre. Capítulo 94. Ó Senhor Deus, a quem a vingança pertence, ó Deus, a quem a vingança pertence, mostra-te resplandecente. Exalta-te tu que és juiz da terra, dá a paga aos soberbos. Até quando os ímpios, Senhor, até quando os ímpios saltarão de prazer? Até quando proferirão e falarão coisas duras e se gloriarão todos os que praticam a iniquidade? Reduzem a pedaços o teu povo, ó Senhor, e afligem a tua herança. Matam a viúva e o estrangeiro e ao órfão tiram a vida. Contudo dizem, o Senhor não o verá, nem para isso atenderá o Deus de Jacó. Atendei, ó brutais dentre o povo, e vós, loucos, quando sereis sábios? Aquele que fez o ouvido não ouvirá, e o que formou o olho não verá? Aquele que argue os gentios não castigará, e o que ensina ao homem o conhecimento não saberá? O Senhor conhece os pensamentos do homem, que são vaidade. Bem-aventurado é o homem a quem tu castigas, ó Senhor, e a quem ensinas a tua lei, para lhe dares descanso dos dias maus, até que se abra a cova para o ímpio. Pois o Senhor não rejeitará o seu povo, nem desamparará a sua herança. Mas o juízo voltará à retidão, e segui-lo-ão todos os retos de coração. Quem será por mim contra os malfeitores? Quem se porá por mim contra os que praticam a iniquidade? Se o Senhor não tivera ido em meu auxílio, a minha alma quase que teria ficado no silêncio. Quando eu disse, o meu pé vacila, a tua benignidade, Senhor, me susteve. Na multidão dos meus pensamentos dentro de mim, as tuas consolações recrearam a minha alma. Porventura, o trono da iniquidade te acompanha, o qual forja o mal por uma lei? Eles se ajuntam contra a alma do justo e condenam o sangue inocente. Mas o Senhor é a minha defesa e o meu Deus é a rocha do meu refúgio, e trará sobre eles a sua própria iniquidade e os destruirá na sua própria malícia. O Senhor nosso Deus os destruirá. Capítulo 95. Vinde, cantemos ao Senhor, jubilemos à rocha da nossa salvação, apresentemo-nos ante a sua face com louvores e celebremo-lo com salmos, porque o Senhor é Deus grande e Rei grande sobre todos os deuses. Nas suas mãos estão as profundezas da terra e as alturas dos montes são suas. Seu é o mar e ele o fez, e as suas mãos formaram a terra seca. Ó, vinde, adoremos e prostremo-nos, ajoelhemos diante do Senhor que nos criou, porque Ele é o nosso Deus, e nós povo do seu pasto e ovelhas da sua mão. Se hoje ouvirdes a sua voz, não endureçais os vossos corações, assim como na provocação e como no dia da tentação no deserto, quando vossos pais me tentaram, me provaram e viram a minha obra. 40 anos estive desgostado com esta geração e disse: é um povo que erra de coração e não tem conhecido os meus caminhos, a quem jurei na minha ira que não entrarão no meu repouso. Capítulo 96. Cantai ao Senhor um cântico novo, cantai ao Senhor toda a terra. Cantai ao Senhor, bendizei o seu nome, anunciai a sua salvação de dia em dia. Anunciai entre as nações a sua glória, entre todos os povos as suas maravilhas. Porque grande é o Senhor, e digno de louvor, mais temível do que todos os deuses. Porque todos os deuses dos povos são ídolos, mas o Senhor fez os céus. Glória e majestade estão ante a sua face, força e formosura no seu santuário. Dai ao Senhor, ó famílias dos povos, dai ao Senhor glória e força. Dai ao Senhor a glória devida ao seu nome. Trazei oferenda e entrai nos seus átrios. Adorai ao Senhor na beleza da santidade. Tremei diante dele toda a terra. Dizei entre os gentios que o Senhor reina. O mundo também se firmará, para que se não abale. Julgará os povos com retidão. Alegrem-se os céus e regozije-se a terra. Brame o mar e a sua plenitude. Alegre-se o campo com tudo que há nele. Então se regozijarão todas as árvores do bosque ante a face do Senhor, porque vem a julgar a terra. Julgará o mundo com justiça e os povos com a sua verdade. Capítulo 97. O Senhor reina, regozije-se a terra, alegrem-se as muitas ilhas. Nuvens e escuridão estão ao redor dele. Justiça e juízo são a base do seu trono. Um fogo vai adiante dele e abrasa os seus inimigos em redor. Os seus relâmpagos iluminam o mundo. A terra viu e tremeu. Os montes derretem como cera na presença do Senhor, na presença do Senhor de toda a terra. Os céus anunciam a sua justiça e todos os povos veem a sua glória. Confundidos sejam todos os que servem imagens de escultura, que se gloriam de ídolos. Prostrai-vos diante dele todos os deuses. Sião ouviu e se alegrou, e os filhos de Judá se alegraram por causa da tua justiça, ó Senhor. Pois tu, Senhor, és o mais alto sobre toda a terra. Tu és muito mais exaltado do que todos os deuses. Vós que amais ao Senhor, odiai o mal. Ele guarda as almas dos seus santos. Ele os livra das mãos dos ímpios. A luz semeia-se para o justo, e a alegria para os retos de coração. Alegrai-vos, ó justos, no Senhor, e dai louvores à memória da sua santidade. Capítulo 98. Salmo. Cantai ao Senhor um cântico novo, porque fez maravilhas. A sua destra e o seu braço santo lhe alcançaram a salvação. O Senhor fez notória a sua salvação, manifestou a sua justiça perante os olhos dos gentios. Lembrou-se da sua benignidade e da sua verdade para com a casa de Israel. Todas as extremidades da terra viram a salvação do nosso Deus. Exultai no Senhor toda a terra.
3: exclamai e alegrai-vos de prazer e cantai louvores ao Senhor com a harpa e a voz do canto, com trombetas e som de cornetas, exultai perante a face do Senhor, do Rei, brame o mar e a sua plenitude, o mundo e os que nele habitam, os rios batam as palmas, regozijem-se também as montanhas, perante a face do Senhor, porque vem a julgar a terra. Com justiça julgará o mundo, e o povo com equidade. Capítulo 99. O Senhor reina, tremam os povos. Ele está sentado entre os querubins, comova-se a terra. O Senhor é grande em Sião, e mais alto do que todos os povos. Louvem o teu nome, grande e tremendo, pois é santo. Também o poder do rei ama o juízo. Tu firmas a equidade, fazes juízo e justiça em Jacó. Exaltai ao Senhor nosso Deus e prostrai-vos diante do escabelo de seus pés, pois é santo. Moisés e Arão entre os seus sacerdotes e Samuel entre os que invocam o seu nome clamavam ao Senhor e ele lhes respondia. Na coluna de nuvem lhes falava. Eles guardaram os seus testemunhos e os estatutos que lhes dera. Tu os escutaste, Senhor nosso Deus. Tu foste um Deus que lhes perdoaste, ainda que tomaste vingança dos seus feitos. Exaltai ao Senhor nosso Deus e adorai-o no seu monte santo, pois o Senhor nosso Deus é santo. Capítulo 100. Salmo de louvor. Celebrai com júbilo ao Senhor todas as terras. Servi ao Senhor com alegria e entrai diante dele com canto. Sabei que o Senhor é Deus, foi ele que nos fez, e não nós a nós mesmos. Somos povo seu e ovelhas do seu pasto. Entrai pelas portas dele com gratidão, e em seus átrios com louvor. Louvai-o e bendizei o seu nome, porque o Senhor é bom, e eterna a sua misericórdia, e a sua verdade dura de geração em geração.
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1: Davi queria construir um templo para Deus, mas Deus disse que seu filho o construiria. Davi reagiu bem a isso. De fato, podemos aprender muito sobre confiar humildemente em Deus, mesmo quando outros têm a oportunidade que desejamos. Nesse caso, Davi contribuiu significativamente para o sucesso de seu filho. Vamos fazer um estudo focado e ampliado de 1 Crônicas capítulos 22 a 29. Refletindo sobre esses capítulos, identifiquei o foco como ajudar os outros a terem sucesso. Isso é ampliado com três pontos principais: preparação, planos e oração. Em 1 Crônicas capítulo 22, versículo 5 diz: assim preparou Davi materiais em abundância antes da sua morte. Esses preparativos incluíam estocar materiais pré-acabados e recrutar trabalhadores. Ele também organizou os levitas para suas respectivas responsabilidades na liderança do culto no templo. Em seguida, organizou o exército e nomeou os responsáveis e quando eles serviriam. Aqueles que administrariam o reino também foram nomeados. Em seguida, ele reuniu todos e os desafiou a serem fiéis a Deus no cumprimento de suas tarefas. No capítulo 28, versículo 11, lemos: e deu Davi a Salomão, seu filho, a planta de tudo quanto tinha em mente. Tudo isto, disse Davi, fez-me entender o Senhor por escrito da sua mão, a saber, todas as obras desta planta. O exemplo de Davi, de doar tudo o que podia para ajudar seu filho Salomão a ter sucesso na tarefa de construir um templo para Deus, inspirou outros a fazerem o mesmo. Em nossa próxima edição, continuaremos a ampliar o foco ou tema, ajudar os outros a terem sucesso.
0: Se você gostou desse programa e tem algum comentário ou pedido a fazer, fique à vontade para nos escrever aqui no rede@bbnmedia.org. A versão portuguesa deste programa é uma produção da BBN. Obrigado e até o próximo programa.

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Se você deseja agradecer a Deus por alguma bênção ou está passando por dificuldades, compartilhe o seu motivo de oração através de uma mensagem pelo WhatsApp 5541-99511-1020 ou pelo e-mail rede@bbnmedia.org. Em instantes, vamos orar uns pelos outros e interceder pelos pedidos dos nossos irmãos no momento de oração em família aqui na Rede de Rádio Difusão Bíblica.

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2: Adoção de biometano reduz em mais de 80% a emissão de poluentes da frota em trechos de usinas sucroenergéticas. Para o consumidor, comer saudável é mais sobre o que evitar do que sobre o que escolher. Produção de feno cresce como investimento estratégico para a pecuária. Uma empresa especializada em nutrição animal iniciou um projeto de logística sustentável para utilizar caminhões movidos a biometano no transporte de levedura entre unidades da companhia em São Paulo. A iniciativa faz parte das ações de ESG da empresa e busca reduzir o impacto ambiental das operações. Para a safra 2026-2027, a expectativa é transportar mais de 12 mil toneladas de levedura com o combustível renovável. Segundo a empresa, a adoção do biometano poderá reduzir em 84% as emissões de gases de efeito estufa nas usinas participantes, além de substituir cerca de 100 mil litros de diesel utilizados atualmente no transporte rodoviário. O projeto também prevê uma redução de 99% na emissão de poluentes locais, como óxidos de nitrogênio e material particulado. De acordo com estimativas da SOS Mata Atlântica, o impacto positivo equivale à ação de mais de 22.500 árvores na remoção de poluentes da atmosfera durante um ano, reforçando o potencial do biometano na transição energética do agronegócio brasileiro. Uma pesquisa da EC Global revelou que os brasileiros associam a alimentação saudável principalmente à redução de ingredientes considerados prejudiciais. Entre os critérios mais citados estão ingredientes naturais, menos açúcar, ausência de conservantes e corantes artificiais, além da redução de gordura e sódio nos alimentos consumidos diariamente. O levantamento, realizado com mais de 500 participantes em junho de 2026, mostra que iogurtes e alimentos ricos em proteína, pães integrais e bebidas com baixo teor de açúcar lideram as preferências. Já produtos orgânicos, sem glúten e de origem vegetal aparecem com menor participação nas escolhas dos consumidores. Segundo a pesquisa, a praticidade também influencia os hábitos alimentares. Shakes, barras de proteína e bebidas com menos açúcar ganham espaço por aliarem conveniência e percepção de bem-estar. A produção de feno dentro das propriedades rurais tem ganhado espaço como estratégia para reduzir custos e garantir maior segurança alimentar ao rebanho. A prática permite que os pecuaristas diminuam a dependência do mercado, evitando oscilações de preços, custos de transporte e problemas de disponibilidade do produto. Além da economia, a produção própria oferece maior controle sobre a qualidade da alimentação animal. Segundo especialistas, o acompanhamento de todas as etapas, desde o cultivo da forrageira até o armazenamento, contribui para um alimento mais uniforme e adequado às necessidades nutricionais dos animais. As mudanças climáticas e a busca por mais previsibilidade também impulsionam essa tendência. Com o apoio de novas tecnologias e equipamentos, os produtores conseguem otimizar o processo de produção e reduzir perdas.
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0: Muito obrigado pela sua audiência aqui na programação da Rede de Rádio Difusão Bíblica e seja bem-vindo ao nosso momento de oração em família. Eu sou Denis Cordeiro e hoje, pela graça e misericórdia de Deus, estarei na apresentação dos pedidos de oração encaminhados pelos nossos queridos ouvintes e também auxiliando a interceder na presença de Deus. Porém, antes de iniciarmos este momento de comunhão, vamos ouvir uma palavra de ânimo e encorajamento no devocional apresentado pelo nosso querido irmão Newton Costa, que é representante de área na cidade de Curitiba. Prestemos atenção na palavra da Bíblia Sagrada para aplicação prática em nossa caminhada cristã.
1: Voltando para a casa do seu pai. Olá, meu querido ouvinte. Que alegria estarmos juntos mais uma vez. Hoje eu quero propor uma reflexão profunda ao seu coração e lhe fazer duas perguntas. Você já se perguntou o que realmente significa ser um filho de Deus? E será que em algum momento da caminhada você sentiu que já foi longe demais para conseguir voltar para casa? Quando você levanta seus braços para o seu Pai Celestial, ele imediatamente se lança para apanhá-lo. As Escrituras nos fazem lembrar que aceitar o dom da salvação de Deus não é um acordo formal de negócios. É, na verdade, o retrato de um pai dando-lhe as boas-vindas com amor ao seu filho rebelde. Exatamente como a conhecida história do filho pródigo. A palavra de Deus confirma essa linda realidade no livro de Gálatas, capítulo 4 e o versículo 4 ao 5. Mas, vindo à plenitude dos tempos, Deus enviou seu filho, nascido de mulher, nascido sob a lei, para remir os que estavam debaixo da lei, a fim de recebermos a adoção de filhos. E se você quiser se aprofundar mais e alimentar mais ainda a sua fé, anote essas referências para ler depois na sua Bíblia. Romanos 8, 15 ao 16, Lucas 15, do 16 ao 32, 2 Coríntios 6, 18, além de a primeira epístola de João, capítulo 3, verso 1 a 10, também com Hebreus 12, 4 ao 11. A verdade é que, assim como aquele filho ingrato da parábola, todos nós, em algum momento da vida, tentamos viver por nossa conta. Nos distanciando e nos separando de Deus, nós arrumamos a nossa mochila, compramos uma passagem de ônibus ou avião e partimos convictos em direção às luzes ilusórias da cidade. De alguma forma, o plano não funcionou como esperávamos. Mas Deus, que é o seu Pai, estava o tempo todo esperando por você quando você decidiu voltar para casa. Com a profunda alegria em seus olhos, Deus o adotou no exato instante em que você levantou os seus braços para ele. Ele é o seu Abba Pai. Não importa o quão longe você tenha ido ou por quanto tempo tenha ficado afastado, o amor dele por você simplesmente não muda. Você é filho. Meu querido ouvinte, se hoje você se sente distante, cansado das ilusões deste mundo ou com medo de não ser aceito de volta, lembre-se, a porta da casa do Pai está escancarada. Ele não quer apenas limpar o seu coração, ele quer restaurar a sua identidade. Volte hoje mesmo para os braços de quem nunca deixou de amar você. Como escreveu Max Lucado, quando vamos a Cristo, Deus não só nos perdoa, ele também nos adota. Já seria o suficiente se Deus apenas limpasse o seu nome, mas ele faz mais que isso. Ele dá a você o nome dele. Já seria o suficiente se Deus apenas libertasse você, mas ele faz mais do que isso. Ele leva você para casa. Ele leva você para a grande casa de Deus. Que o abraço e o amor do Pai guardem o seu coração e a sua casa. E agora, voltemos ao apresentador do programa para orarmos pelos pedidos que chegaram a nós, com você e por você, querido ouvinte.
0: Irmão Newton, muito obrigado por apresentar este devocional de edificação para a nossa vida e que Deus siga abençoando você e toda a sua família. Agora iniciaremos a apresentação dos pedidos de oração que foram encaminhados em nossa lista hoje. Um ouvinte pede oração por sua sobrinha que está com dengue e as plaquetas muito baixas e também por uma causa especial. Vamos orar pela vida de um ouvinte que pede por sabedoria e discernimento ao compartilhar a palavra de Deus para seus amigos e colegas de trabalho e também pela salvação deles. Uma ouvinte pede oração por sua saúde e pela salvação de sua filha e seu namorado. Nós temos uma ouvinte que pede oração por sua família e por uma situação em que estão vivendo. Vamos orar pela vida emocional de um ouvinte. Nós temos uma ouvinte que pede oração pela gravidez de sua nora e pelo ultrassom que fará, e pedindo para que possa estar tudo bem com o bebê. Vamos continuar orando pela vida de uma senhora que está em tratamento contra o câncer e que está tendo que lidar com problemas familiares. Nós temos uma ouvinte que pede oração e intercessão pela vida de uma amiga que perdeu o bebê. Ela pede por conforto de Deus para ela e seu esposo. Um ouvinte pede oração por sua esposa, seus filhos e por sua vida. Nós temos uma outra ouvinte que pede oração pela gravidez de sua nora e que tudo corra bem. Se você acaba de sintonizar o seu rádio na programação da BBN ou está nos ouvindo pela internet, estamos em nosso momento de oração em família. Você também pode participar deste momento de comunhão, onde oramos e intercedemos pelas necessidades uns dos outros. Envie o seu pedido de oração através do e-mail rede@bbnmedia.org. Ou, se preferir, escreva-nos uma mensagem de texto pelo WhatsApp 5541-99511-1020. Voltando à apresentação dos pedidos de oração de hoje, temos um ouvinte que pede oração pela saúde de seu filho que está com influenza e também pela vida espiritual de seu outro filho e pela restauração do seu casamento. Um pai pede oração por seu filho que fará uma cirurgia. Nós temos um ouvinte que pede oração por sua igreja e por seus pastores. Vamos orar pela vida de um irmão em Cristo que está com problemas de insônia. Ore pela vida de um pastor que está se recuperando de uma fratura em sua perna. Vamos orar pela vida e ministério de um pastor que tem encontrado muita resistência em sua igreja, apesar de estar honrando a Deus em seu chamado. Um ouvinte pede oração por sua mãe que está com dores nas costas e na cabeça, não encontrando solução. Nós temos um ouvinte que pede oração por seu problema de insônia. Um ouvinte pede oração pela restauração de sua família e por uma causa na justiça. Vamos orar e interceder pela vida de uma ouvinte. São estes os pedidos de oração de hoje e neste momento vamos orar e interceder por cada um deles, colocando-os nas mãos de Nosso Senhor ao redor de seu trono de graça. Vamos orar. Pai Santo, no nome precioso do Teu Filho amado Jesus Cristo, neste momento nos colocamos em Tua presença para primeiramente glorificar e exaltar o Teu nome por quem o Senhor é e por todas as maravilhas que o Senhor tem operado através de nossas vidas. Queremos agradecer a Ti por este dia, pela saúde e pela renovação da Tua rica providência sobre nós, que nos faz viver e habitar em Tua presença com paz, segurança e tendo a provisão de tudo que é necessário para que possamos glorificar a Ti através de nossas vidas. Queremos agradecer também pela nossa salvação em Cristo Jesus e pelo privilégio e oportunidade que o Senhor nos dá pela Tua graça e misericórdia de participar da família celeste e assim glorificar o Teu nome dia após dia em Tua presença. Queremos também colocar diante do Senhor os pedidos de orações que foram apresentados pelos nossos irmãos e ouvintes, sabendo que o Senhor nos ouve e nos acompanha individualmente, sabendo das necessidades e também daquilo que precisamos de Tuas mãos. Nós queremos iniciar este momento intercedendo pela saúde da sobrinha de um ouvinte que está com dengue e que está com as plaquetas muito baixas. Pedimos que o Senhor possa restaurar o seu quadro de saúde e curá-la desta enfermidade. Oramos também e apresentamos a Ti a causa dele em especial. Oramos e pedimos por Tua sabedoria e discernimento na vida de um ouvinte que tem o desejo e que quer compartilhar a Tua palavra para os seus amigos e colegas de trabalho. Nós oramos e intercedemos para que o Senhor ajude-o nesta missão e que também o Senhor possa salvar a vida de cada uma das pessoas ao seu redor. Nós também pedimos pela saúde de uma ouvinte e que o Senhor atenda ao pedido dela pela salvação de sua filha e de seu namorado. Nós intercedemos pela família de um ouvinte que está passando por uma situação difícil. Nós intercedemos pela vida espiritual de um ouvinte e oramos apresentando ao Senhor o quadro de saúde da nora de um ouvinte que está grávida e que o Senhor possa abençoar a chegada deste bebê. Continuamos intercedendo pela vida de uma senhora que está em tratamento contra o câncer e pedimos que o Senhor possa ajudá-la nos conflitos familiares que ela está enfrentando. Que o Senhor possa também trazer a restauração no seu quadro de saúde e que ela seja curada deste mal. Nós oramos pela vida e pela família da amiga de um ouvinte que infelizmente perdeu o seu bebê. Que o Senhor possa trazer conforto ao coração dela e de seu esposo. Pedimos que o Senhor possa dar a eles esperança de um novo filho, conforme o Teu querer e a Tua vontade. Que o Senhor possa visitar neste momento a vida da esposa de um ouvinte, de seus filhos e sua vida. Oramos e intercedemos também pela gravidez da nora de uma outra ouvinte, pedindo que tudo ocorra bem nesta gestação. Nós oramos e intercedemos pela saúde do filho de um ouvinte que está com gripe e que o Senhor possa visitar neste momento a vida espiritual do outro filho deste ouvinte e que o Senhor traga restauração ao seu casamento. Pedimos e intercedemos pela vida do filho de um ouvinte que fará uma cirurgia e que o Senhor também possa atender ao pedido desta ouvinte em favor de sua igreja e de seus pastores. Nós apresentamos a Ti a vida de um irmão em Cristo que está com problemas de insônia e pedimos que o Senhor possa tirar toda a preocupação, toda a ansiedade e tudo aquilo que o impede de descansar de maneira adequada. Nós intercedemos pela vida de um pastor que recentemente sofreu uma fratura na perna e que o Senhor possa trazer plena recuperação de sua integridade física. Oramos também e apresentamos a Ti o ministério de um pastor que tem encontrado muita resistência em sua igreja. Que o Senhor possa abençoar a maneira como ele dirige este trabalho, honrando ao Senhor em tudo aquilo que faz e que a igreja também possa entrar em comunhão com a liderança dele. Nós intercedemos pela mãe de um ouvinte que está com dores nas costas e na cabeça e que o Senhor possa ajudá-la a encontrar uma solução deste mal. Intercedemos também pela saúde de um ouvinte que também sofre com problemas de insônia e que o Senhor possa dar um descanso tranquilo a esta pessoa. Nós intercedemos e apresentamos a Ti a família de um ouvinte que pede pela restauração de seu ambiente familiar e que o Senhor possa abençoar a comunhão deste lar. Nós oramos também e apresentamos a Ti a sua causa na justiça. Queremos aproveitar este momento para orar e interceder pela vida de um ouvinte e também colocando todos esses pedidos em Tuas mãos, sabendo que o Senhor nos ouve e nos acompanha em cada situação de nossas vidas. Pedimos que o Senhor também nos dê sabedoria, paciência e confiança para que possamos descansar no Teu cuidado paternal, sabendo que a Tua vontade é boa, perfeita e agradável para as nossas vidas. Enquanto isso, nos ajude a seguir adiante glorificando o Teu nome e assim também testificando da maravilhosa obra de salvação em nossas vidas. Assim nós oramos a Ti, agradecidos por este momento de comunhão, no nome santo do Teu Filho amado, Jesus Cristo. Amém.

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1: Querido amigo, hoje o nosso objetivo é continuarmos o estudo do capítulo 21 de Apocalipse, lembrando que o tema desse estudo é a Nova Jerusalém. Vamos estudar hoje Apocalipse 21, 9 a 21. Nesse texto percebemos que a visão continua. Novamente observamos que João continua usando a linguagem figurada para descrever todo o esplendor que ele contemplava. Se esse trecho fosse entendido de forma literal, teríamos a descrição de uma cidade de 2.200 quilômetros de comprimento, 2.200 quilômetros de altura e 2.200 quilômetros de largura. Seria um local adequado para acomodar essa grande multidão de toda a tribo, língua, raça e nação que, agradecida, louvará e servirá ao Senhor eternamente? Ora, diante dessas considerações, vemos a necessidade de entender bem as lições que esse texto nos revela. E, para tanto, nós vamos estudá-lo dando a ele o seguinte título. Um título bem simples: A Nova Jerusalém. Exatamente, a Nova Jerusalém. E o texto básico, então, é Apocalipse 21, 9 a 21. Querido amigo, o que temos nesse texto são os demais detalhes da visão que Deus concedeu a João para que ele transmitisse a nós com o propósito de nos encorajar, de nos animar em nossa caminhada cristã. O Senhor concedeu a João o privilégio de ver o final da história dessa dimensão. No capítulo 17, João tinha visto a queda da Babilônia, o sistema diabólico da falsa religião apoiada pelo poder político. No capítulo 20, João viu a derrota de Satanás, o inimigo de Deus e dos servos de Deus. Dando a João a visão do curso completo da história, Deus concedeu a João também ver a Nova Jerusalém, a noiva do Cordeiro. João entendeu como importante descrever de modo vivo o futuro dos salvos. Depois que descreveu a reversão do atual estado, quando o céu e a terra fugiram da presença de Deus, João viu um novo céu e uma nova terra, como nós vimos no programa passado. E na sequência dessa visão, ele foi convidado para ver a noiva, isto é, a esposa do Cordeiro, isto é, a Igreja. A Nova Jerusalém é uma alusão não à capital de Israel, mas à cidade espiritual de Deus. A cidade, esta santa cidade, essa cidade espiritual, não são os edifícios, mas as pessoas. Ela desceu do céu, pois a sua origem é celeste. Deve-se destacar também que, tendo visto um novo céu e uma nova terra, e a Nova Jerusalém, João nos transmite a ideia de que o governo supremo e eterno de Jesus Cristo só se manifestará quando tudo se fizer novo. Esse novo ambiente, essa nova cidade, certamente nos faz recordar das palavras do próprio Jesus. Ele tinha dito: "Na casa do meu Pai há muitas moradas. Se assim não fora, eu vou-lo teria dito, pois vou preparar-vos lugar. E quando eu for e vos preparar lugar, voltarei e vos recebereis para mim mesmo, para que onde eu estou, estejais vós também." João 14, 2 e 3. Querido amigo, diante dessa certeza de passarmos a eternidade com o nosso Senhor, nesse lugar tão especialmente preparado, o princípio que extraímos desse texto pode ser visto nessa frase: somente os salvos terão o privilégio de usufruir da Nova Jerusalém preparada por Jesus. Eu repito, esse é o princípio que extraímos do texto de Apocalipse 21, 9 a 21. Somente os salvos terão o privilégio de usufruir da Nova Jerusalém preparada por Jesus. Nesse texto encontramos três descrições da Nova Jerusalém preparada pelo Senhor Jesus. A primeira descrição da Nova Jerusalém refere-se às estruturas da cidade, versículos 9 a 14. Então veio um dos sete anjos que tem as sete taças cheias dos últimos sete flagelos e falou comigo: vem, mostrar-te-ei a noiva, a esposa do Cordeiro. Querido amigo, o anjo faz o que Deus manda. Quando Deus mandou esse anjo anunciar uma praga, ele obedeceu. Agora ele traz uma mensagem muito mais agradável. Ele mostra o resultado da vitória sobre o mal realizada nos capítulos anteriores. A noiva, a esposa do Cordeiro, é a igreja. Ela já apareceu em 19:7 e no versículo 2, conforme no programa passado. Agora o anjo mostrará os detalhes dessa natureza, dessa noiva ou esposa de Jesus. Já sabemos que a noiva é também a cidade santa, Jerusalém, lá do alto. A descrição nos versículos seguintes, então, é da cidade espiritual, da igreja do Senhor. Versículo 10. Ele me transportou em espírito até uma grande e elevada montanha e me mostrou a santa cidade, Jerusalém, que descia do céu da parte de Deus. João estava em espírito quando Jesus começou a revelar para ele a sua mensagem. Lembre-se lá do capítulo 1, bem no comecinho, no versículo 10. E Ezequiel também foi transportado pelo Espírito de Deus para ver Jerusalém, mas só que Ezequiel viu a Jerusalém imunda, cheia das abominações de um povo rebelde e idólatra. Lembre-se de Ezequiel capítulo 8. Essa visão de João é muito melhor. Ele viu Jerusalém pura e santa, a igreja do Senhor lavada pelo sangue do Cordeiro. A figura da cidade santa e perfeita representa o quê? Representa o estado abençoado do povo de Deus, purificado pelo sangue de Jesus Cristo, uma imagem muito comum nos profetas do Antigo Testamento, como, por exemplo, Ezequiel, Isaías. E agora, essa imagem pregada aqui para mostrar o povo abençoado depois de suportar os ataques dos inimigos. Versículo 11. A qual tem a glória de Deus. O seu fulgor era semelhante a uma pedra preciosíssima, como pedra de jaspe cristalina. Sim, ter a glória de Deus é o resumo do fato mais importante dessa descrição da Nova Jerusalém. Ela é linda e perfeita porque Deus habita nela. A cidade mundana tinha vergonha da meretriz. A cidade santa tem a glória de Deus. Quando Moisés ergueu o tabernáculo no deserto do Sinai, a glória do Senhor encheu o tabernáculo. Lembre-se de Êxodo 40. Quando a Arca da Aliança foi colocada no Templo de Salomão, a glória do Senhor encheu a casa do Senhor. 1 Reis 8:11. Mas, naquela época em que os homens pecaminosos representavam o povo diante do Senhor, os sacerdotes não podiam entrar na casa quando a glória do Senhor lá estava. A chegada do reino de Cristo mudou a circunstância do povo de Deus. Ele trouxe perdão e santificação, e Deus passou a habitar nos homens fiéis. A igreja do Novo Testamento é a casa ou o santuário de Deus. O Espírito Santo habita no corpo do discípulo de Cristo. A cidade brilha. Brilha porque as pedras preciosas foram usadas para representar o povo de Israel nas vestes sacerdotais. Pedras preciosas foram usadas na construção do templo em Jerusalém. No Novo Testamento, os cristãos são as pedras preciosas da casa espiritual. Nós somos pedras vivas, porque refletimos a glória do Senhor, diz 1 Pedro capítulo 2, versículos 4 e 5. Jaspe, então, é uma pedra que se apresenta em várias cores. Jaspe cristalina sugere provavelmente a pedra branca, assim representando a santidade brilhante dessa nova Jerusalém. Por isso, lemos nos versículos 12, 13 e 14 o seguinte: Tinha grande e alta muralha, 12 portas, e junto das portas 12 anjos, e sobre elas 12 nomes escritos, que são os nomes das 12 tribos dos filhos de Israel. 3 portas se achavam a leste, 3 ao norte, 3 ao sul, 3 ao oeste. A muralha da cidade tinha 12 fundamentos, e estavam sobre esses os 12 nomes dos 12 apóstolos do Cordeiro. As cidades antigas normalmente eram protegidas por muralhas que separavam o cidadão dos seus inimigos. Zacarias, numa visão de Jerusalém, ouviu Deus dizer: "Pois eu lhe serei, diz o Senhor, um muro de fogo em redor, e eu mesmo serei no meio dela a sua glória." Zacarias 2:5. O muro ao redor do templo, na visão de Ezequiel, servia para fazer separação entre o santo e o profano. Ezequiel 42:20. Os servos do Senhor acham refúgio, santificação e proteção em Jesus. Por isso a cidade representa o povo aperfeiçoado, limpo pelo sangue do Cordeiro, habitando na presença de Deus, e o número 12 se destaca como o número do povo de Deus. A cidade simbólica, nos últimos capítulos de Ezequiel, tinha também 12 portas representando as 12 tribos de Israel. No acampamento dos israelitas no deserto, 3 tribos ficavam de cada lado do tabernáculo, e assim como estavam localizadas essas portas dessa cidade santa. Completando então a figura do povo redimido, os 12 apóstolos se juntam às 12 tribos. Paulo disse que os santos são edificados sobre o fundamento dos apóstolos, dos profetas, sendo ele mesmo, Jesus Cristo, a pedra angular, a pedra básica dessa construção. Efésios 2:20. Por isso, então, agora chegamos a uma segunda descrição dessa nova Jerusalém, que refere-se agora às dimensões da cidade. Versículos 15, 16 e 17. Versículo 15. Aquele que falava comigo tinha, por medida, uma vara de ouro para medir a cidade, as suas portas e a sua muralha. Você deve se lembrar, querido amigo, que Zacarias também viu um homem com um cordel para medir Jerusalém, mostrando a glória de Sião como a menina do olho de Deus. Ezequiel viu a derrota de Gog, seguida por uma visão em que o templo também foi medido antes de Deus voltar para habitar no meio do povo. O ato de medir mostra a perfeição do padrão da santidade divina, em contraste com o quê? Com a impureza do povo antes de ser redimido. Ezequiel, capítulo 43, tem essas palavras: "Mostra a casa de Israel este templo, para que ela se envergonhe das suas iniquidades e meça o modelo, envergonhando-se eles de tudo quanto praticaram, faze-lhes saber a planta dessa casa e o seu arranjo. Todo o seu limite ao redor será santíssimo." Agora o anjo oferece a explicação a João, e esse anjo está pronto agora para medir a cidade e frisar a diferença entre o santo e o profano. Versículo 16. "A cidade é quadrangular, de comprimento e de largura iguais, e mediu a cidade com a vara até 12 mil estádios. O seu comprimento, largura e altura são iguais." Querido amigo, a cidade é quadrangular, é um cubo perfeito, como foi o Santo dos Santos no templo do Antigo Testamento. Compare também as medidas iguais dos lados do templo. 12, então, é o número do povo de Deus. 1000, um número completo, um número simbólico. Esse número, então, simboliza a perfeição do povo de Deus. Esse versículo apresenta um problema para as interpretações literais. 12 mil estádios seria aproximadamente 2.200 quilômetros. A Jerusalém literal é uma cidade na terra da Palestina, numa área aproximadamente de 1/8 do tamanho do estado de São Paulo. Mas essa cidade, se estendida e se entendida literalmente, teria uma extensão da cidade de São Paulo até a cidade de Aracaju, que tem 2.260 quilômetros de distância. E além disso, essa cidade tem a mesma altura, ou seja, 2.200 quilômetros de altura para cima, e se fosse então literal, essa cidade seria aproximadamente 250 vezes mais alta do que o Monte Everest, o pico mais alto do mundo. Obviamente, esse, como outros aspectos dessa visão, tem que ser entendido figuradamente, simbolicamente. Por isso, no versículo 17, nós lemos, mediu também a sua muralha 144 côvados, medida de homem, isto é, de anjo. O texto não diz se essa medida é da altura ou da espessura da muralha, e isso realmente não importa. O ponto não é uma medida literal de 65 metros, mas do valor simbólico de 12 vezes 12. Tudo nessa cidade mostra a perfeição do povo de Deus na presença de Deus. É uma noiva sem mácula. Era uma medida que um homem, João, entendeu quando o anjo a usou. Por isso, então, chegamos à terceira descrição da Nova Jerusalém. E essa descrição refere-se aos adornos, aos enfeites da cidade. Versículos 18 até 21. Eu leio para você esse texto. A estrutura da muralha é de jaspe, também a cidade é de ouro puro, semelhante a um vidro límpido. Versículo 19. Os fundamentos da muralha da cidade estão adornados de toda espécie de pedras preciosas. O primeiro fundamento é de jaspe, o segundo de safira, o terceiro de calcedônia, o quarto de esmeralda, o quinto fundamento de sardônio, o sexto de sárdio, o sétimo de crisólito, o oitavo de berilo, o nono de topázio. O décimo fundamento é de crisópraso, o undécimo de jacinto e o duodécimo de ametista. Versículo 21, as 12 portas são 12 pérolas e cada uma dessas portas de uma só pérola. A praça da cidade é de ouro puro, como vidro transparente. Querido amigo, essa parte da descrição da Nova Jerusalém nos lembra da promessa de Deus de edificar os muros, as portas e os baluartes de Sião de joias e pedras preciosas, conforme lemos lá em Isaías 54, 11 e 12. Como Isaías usou essas figuras para descrever as características do reino messiânico, João emprega linguagem semelhante para falar do mesmo reino. Características da glória de Deus e agora da noiva do Cordeiro, nós encontramos no capítulo 4, versículo 3 e também no capítulo 21, no versículo 11. O elemento mais destacado no tabernáculo, no Antigo Testamento, no templo do Antigo Testamento, era o ouro, que representava o quê? A preciosidade e a pureza. Mesmo ouro, anteriormente, utilizado também na idolatria. É, passava pela purificação, por fogo, e se tornava agora o quê? Útil para o serviço do Senhor, para o serviço sagrado. Lembre-se de Josué 6,19 e Números 31. Da mesma maneira, pessoas podem ser purificadas e se tornarem ouro puro para serem úteis na casa de Deus, conforme lemos lá em 2 Timóteo 1, 20 a 22. Já foi dito que as pedras da muralha têm o nome dos 12 apóstolos. Agora, João mostra a preciosidade deles na edificação da igreja, citando o nome de 12 das mais valiosas pedras conhecidas naquela época. Eu não vejo realmente proveito em tentar atribuir um significado especial a cada pedra. Essas pedras fazem parte da representação total do povo do Senhor, como também faziam as 12 pedras no peitoral do sacerdote na Antiga Aliança, conforme Êxodo 28. Alguns estudiosos procuram adotar interpretações literais dessa descrição. Nós não devemos nos perder nesse tipo de interpretação literal. A igreja não tem e não terá literalmente 12 portas de pérolas gigantes, nem de carbúnculos. Essas portas fazem parte da figura de uma cidade perfeita, preciosa e gloriosa, pois ela representa a perfeição da comunhão dos santos com Deus. Pureza total e uma magnitude tão grande que desafia a imaginação. Os recursos de ouro que Salomão recebia durante o seu reinado foram impressionantes, mas não seriam nada em contraste com uma cidade de 2.200 quilômetros cúbicos feita de ouro com a praça de ouro. Tudo ouro puríssimo, límpido como o vidro. Como a cidade se tornou linda aos olhos de João, deve se tornar igualmente bonita e perfeita e desejável aos olhos de cada servo do Senhor. Tudo estava bonito, era um grande esplendor. Toda essa glória foram apenas tentativas de João nos transmitir como essa cidade é maravilhosa e foi preparada com muito carinho para nós, pelo Senhor dos Senhores, pelo Rei dos Reis, pelo Senhor Jesus. Por isso nós podemos concluir, e quando concluímos essa reflexão, nos faltam palavras, assim como elas faltaram a João, para o quê? Para glorificarmos, para magnificarmos o nosso poderoso e amoroso Senhor. Devemos ser eternamente gratos ao nos lembrarmos que somente os salvos terão o privilégio de usufruir da nova Jerusalém preparada por Jesus. O meu desejo é que você que está me ouvindo agora também esteja comigo, lá diante do Senhor, para celebrarmos e exaltarmos o seu grande e poderoso nome. Que o Senhor te abençoe, um grande abraço e até o próximo programa.
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0: Alexandre Salvador.
1: Anvisa alerta que soroterapia não tem benefícios comprovados à saúde. Médico alerta que cânceres de sangue podem evoluir sem sintomas por anos. Falta de ar. Respiração rápida causa o sintoma em crises de ansiedade. A Agência Nacional de Vigilância Sanitária, Anvisa, alerta que a soroterapia, procedimento que aplica vitaminas, medicamentos e nutrientes diretamente na veia, não possui benefícios comprovados para pessoas saudáveis. A prática ganhou popularidade nas redes sociais com promessas de mais disposição, fortalecimento da imunidade e rejuvenescimento. Segundo a agência, a aplicação intravenosa deve ser realizada apenas quando houver indicação clínica feita por um profissional de saúde habilitado. O procedimento sem necessidade médica pode trazer riscos, como infecções, reações alérgicas e outros problemas relacionados à administração de substâncias diretamente na corrente sanguínea. A Anvisa também reforça que a soroterapia não substitui uma alimentação equilibrada nem tratamentos baseados em evidências científicas. O órgão alerta ainda que não existe cosmético injetável e orienta que consumidores verifiquem a regularização dos produtos e a habilitação dos profissionais antes de realizar qualquer procedimento. Os cânceres de sangue podem evoluir de forma silenciosa por meses ou até anos sem apresentar sintomas claros no início. Segundo especialistas, muitas vezes o diagnóstico ocorre durante exames de rotina, como o hemograma, que pode identificar alterações nas células do sangue e indicar a necessidade de investigação. O hematologista Pedro Nefá explica que algumas leucemias crônicas têm evolução lenta e podem permanecer sem sinais perceptíveis por longos períodos. Entre os sintomas que merecem atenção estão cansaço persistente, perda de peso sem causa aparente, febre prolongada, infecções frequentes, sangramentos, hematomas e aumento de gânglios. O diagnóstico precoce pode ser decisivo para o tratamento, principalmente nos casos de leucemias mais agressivas. Embora não exista recomendação de rastreamento para toda a população, médicos reforçam a importância de consultas regulares e da realização de exames quando houver indicação para identificar alterações que precisam de acompanhamento. A falta de ar é um dos sintomas relatados por pessoas durante crises de ansiedade e muitas vezes pode ser confundida com problemas pulmonares ou cardíacos. Segundo especialistas, a sensação está relacionada à respiração mais rápida e superficial, que pode intensificar sinais como tontura, aperto no peito e sensação de sufocamento. Segundo o psiquiatra Antônio Egídio Nardi, durante uma crise, o organismo entra em estado de alerta, aumentando a percepção dos sintomas. O medo provocado pelas sensações físicas pode ampliar a intensidade do episódio, que geralmente dura entre 20 e 30 minutos. Especialistas destacam que compreender a relação entre respiração e ansiedade ajuda no controle dos sintomas e na identificação de quando a falta de ar está ligada a uma crise emocional ou quando é necessário buscar avaliação médica.
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2: Tema: a grande promessa, vitória. Texto bíblico, Efésios capítulo 3, versículo 20. Assim diz a palavra do Senhor: ora, aquele que é poderoso para fazer infinitamente mais do que tudo quanto pedimos ou pensamos, conforme o seu poder que opera em nós. Jó era um homem justo diante de Deus e recebeu um grande presente dos céus. Depois temeu perdê-lo. O texto de Jó 3:25 diz: aquilo que temo me sobrevém e o que receio me acontece. Foi um momento de grande fragilidade na vida de Jó, o qual permitiu a entrada de uma visão destrutiva em sua mente, dando espaço para o adversário operar em sua vida. Reproduzimos em nossas vidas o que sentimos no nosso interior. Jó foi tentado, já cheirava mal. Os amigos se afastaram e ao mesmo tempo indagavam: Jó, você pecou? Sua esposa mandava amaldiçoar seu próprio Deus. Mas Jó se levantou e disse: o meu Redentor vive. Jó capítulo 19, versículo 25. Deus o restaurou com bênçãos dobradas, porque o nosso Deus não é Deus de uma bênção só. É necessário renovar as nossas mentes, excluir a velha imagem que ao longo dos anos foi construída. A palavra de Deus nos ensina que tudo se fez novo. É preciso viver um novo tempo. Quando construímos imagem de alegria, de cura, de prosperidade, de tudo que é saudável, o Espírito Santo fala ao nosso espírito, pois o Espírito Santo prescruta todas as coisas, até o mais profundo de Deus. Saiba que o adversário mostra a imagem de um derrotado, porque é a própria imagem dele. Mas Jesus revela a imagem de um vitorioso, porque é o seu próprio reflexo. Tenha a imagem de um vitorioso, pois é assim que Deus nos vê. Que Deus o abençoe, em nome de Jesus. Oremos. Nosso Deus, nosso eterno Pai, temos tantas promessas na Tua palavra a se cumprirem em nossa vida. Mas nós sabemos, ó Deus, que não podemos aspirá-las, não podemos desejá-las, se não tivermos fidelidade, se não formos fiéis a Ti. Por isso, ó Pai, nós Te pedimos que nos concedas sabedoria do alto céus, que nos conceda, ó Deus, a Tua graça e a presença do Teu Santo Espírito nos conduzindo, para que sempre tomemos decisões acertadas. Nós queremos, ó Deus, ser vitoriosos, sim, mas uma vitória que engrandeça o Teu nome. Não para satisfazer o nosso próprio ego, mas para glorificar o nome do Teu Filho Jesus Cristo, em nome de quem nós oramos. Amém.
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1: Existe um adesivo de carro que diz: nenhum sucesso na vida compensa o fracasso no lar. Numa revista secular de alguns anos atrás, um artigo direcionado a homens de negócios foi intitulado Vítimas do Sucesso. O subtítulo foi: por que executivos nota 10 frequentemente acabam por se tornarem pais nota 0? Algumas citações do artigo são muito interessantes, pois refletem perspectivas bíblicas, mesmo que as pessoas não sabiam. Por exemplo, um executivo disse: se eu pudesse viver minha vida novamente, passaria muito mais tempo com meus filhos. O autor comenta o sentimento de um misto de complexo de culpa, angústia e frustração atinge 10 entre 10 executivos em qualquer parte do planeta. É com perplexidade que muitos executivos descobrem que é mais fácil administrar um negócio do que ser um papai. Ainda outro diz: o maior problema talvez seja a impossibilidade de conciliar um momento em que a carreira está em ascensão com aquele em que os filhos estão atravessando a adolescência. Enquanto o pai está definindo o seu sucesso, a família pode virar um fracasso. A pergunta-chave é: sucesso a que preço? Uma das realidades cruéis de ser pai é que nossos filhos acabam subindo ou descendo até o nosso nível. Para o bem ou para o mal, os filhos acabam refletindo o caráter dos seus pais. Talvez por isso a palavra de Deus coloca tanta ênfase na responsabilidade dos pais em modelar e treinar seus filhos. Mas os pais controlados pelo Espírito também são chamados a desempenhar o seu papel. Efésios 6:4 diz: e vós, pais, não provoqueis vossos filhos à ira, mas criai-os na disciplina e na admoestação do Senhor. Pais controlados pelo Espírito são chamados para deixar de provocar seus filhos à ira. O texto paralelo em Colossenses fala sobre pais que desanimam seus filhos. Nós trataremos disso em outro programa. Ao invés disso, devem criar seus filhos ativamente através de admoestação e disciplina. O elemento positivo do texto diz: mas criai-os. Ou seja, os pais têm a responsabilidade de criar filhos na admoestação e disciplina, vindo como fonte principal o Senhor. O verbo criar traduz um termo grego que significa nutrir, conduzir à maturidade. A conotação é de carinho, de investimento de tempo, tanto de quantidade como de qualidade. Pais e mães devem encontrar equilíbrio entre a devida disciplina e o cuidado e apoio oferecidos com amor. Nem o pai incentivador que deixa de disciplinar os filhos, nem o disciplinador severo cumprem o ideal bíblico de criação dos filhos. Palavras do autor Kostenberger em seu livro Deus, Casamento e Família. O texto define essa criação como sendo através da disciplina e admoestação ou confrontação. Esses termos incluem as ideias tanto de treinamento como de confrontação com o propósito de formar caráter. pelo fato de que nós já trabalhamos bastante no livro de Provérbios a ideia de disciplina e admoestação, hoje nós vamos focar um pouco mais a frase que diz: não provoqueis vossos filhos à ira. É importante observar que a palavra pais no texto, pateres na língua grega, é diferente que o termo genérico pais no versículo 1 de Efésios 6, filhos, obedecei a vossos pais. Embora possa se referir a ambos os pais, papai e mamãe, a palavra foi usada mais para designar o papai, que tem a responsabilidade final pela supervisão do lar e especialmente pela instrução moral da família. Os pais precisam tomar cuidado nesse texto para não provocar desnecessariamente, ou talvez melhor, incentivar seus filhos à ira, mágoas ou ao desânimo durante o processo de treinamento. A palavra-chave na frase "não provoqueis a ira" foi usada com pouca frequência no Novo Testamento. Mas a ideia do oposto de provocar a ira é criar nos caminhos do Senhor, no texto de Efésios 6. Não fazer nada pelo filho significa condená-lo à estultícia do seu coração. Por implicação, os pais não violam esse princípio somente quando deixam seus filhos bravos, mas quando fazem qualquer coisa que encoraje ou incentive o filho no caminho do pecado. Em outras palavras, por não criar nos caminhos do Senhor, instruindo e corrigindo, disciplinando e admoestando, os pais automaticamente estão incentivando seus filhos a andarem nos caminhos alheios, ou seja, provocando a ira. A ideia de ira no texto não é tanto uma questão emocional como moral. Encontramos a mesma palavra no capítulo anterior em Efésios, que diz, Efésios 4:26, irai-vos, mas não pequeis. Evidentemente, ira leva ao pecado, como diz Tiago 1, versículo 19, a ira do homem não produz a justiça de Deus. Talvez seja essa a ideia principal em Efésios 6. Os pais não devem colocar seus filhos em situações em que ficarão tão frustrados, exasperados, que o pecado pareça ser a melhor saída. Essa interpretação parece mais coerente com o tom geral das Escrituras, onde o pecado e não o estado emocional é a preocupação muito maior para Deus. As Escrituras estão repletas de exemplos de pais cujo pecado criou uma situação de ira ou frustração e que culminou no pecado do próprio filho. Talvez para esclarecer, o texto não sugere que pais nunca devem fazer qualquer coisa que talvez seja desagradável aos filhos. De fato, toda disciplina é desagradável. Mas nem por isso nós vamos deixar de disciplinar os nossos filhos. Hebreus 12:11 diz: toda disciplina, com efeito, no momento não parece ser motivo de alegria, mas de tristeza. Ao depois, entretanto, produz fruto pacífico aos que têm sido por ela exercitados, fruto de justiça. Nesse momento, gostaria de partir para um estudo de alguns pais da palavra de Deus que provocaram seus filhos e não criaram seus filhos, que incentivaram os filhos ao pecado e não colocaram os filhos nos caminhos em que deviam andar. Começamos com o próprio Adão e Eva. Provocamos os nossos filhos ao pecado pelo nosso pecado e exemplo. A tragédia da queda de Adão não foi sua morte espiritual, mas a morte de toda a raça. O pecado entrou na raça humana através do primeiro casal, que transmitiu a natureza pecaminosa para seus filhos, Caim e Abel, e todos nós. tudo começou no jardim. Não é que temos uma natureza pecaminosa porque pecamos, mas pecamos porque temos uma natureza pecaminosa. Os filhos iniciam uma carreira de pecado quando seguem o exemplo de seus pais. Existe uma grande tendência de imitarmos um modelo que vemos 24 horas por dia durante os primeiros anos de vida. Não falamos que é impossível quebrar os maus hábitos que assimilamos em casa, mas nós, como pais, devemos vigiar nosso exemplo para que nossos pecados não sejam repetidos por nossos filhos. Um outro exemplo de um pai que transmitiu um padrão errado e conduziu ou ajudou a conduzir o filho ao pecado é Noé. Provocamos ao pecado o nosso filho pela nossa indiscrição e indulgência. Depois de toda a história do dilúvio, encontramos Noé, o papai, bêbado, exposto nu na tenda. Ele criou uma situação que levou seu filho Cã a zombar do pai e expor a sua vergonha. O pecado de Noé levou à maldição da família de Cã, principalmente Canaã. Os pais podem provocar seus filhos à ira e ao pecado através da escravidão aos vícios. Os vícios tais como fumo, álcool, drogas, remédios, sono, comida, tudo que se torna um deus e escraviza, gera consequências pecaminosas, potenciais, na vida dos filhos. Geralmente esses vícios levam para a vergonha do pai e da família. Como pais, temos a responsabilidade fundamental em estabelecer hábitos saudáveis na vida dos nossos filhos, de deixar um legado que os deixarão com orgulho de serem chamados nossos filhos, mostrando moderação em todas as coisas e fugindo da escravidão dos vícios. Encontramos outro exemplo de um papai nas Escrituras que provocou seu filho ao pecado no caso de Abraão. Provocamos ao pecado quando deixamos um exemplo de mentira. Abraão duas vezes mentiu por causa da sua incredulidade, falando que Sarai era sua irmã e não sua esposa. Depois, Isaque repetiu exatamente o mesmo padrão do pai, mentindo sobre Rebeca. Mentira e engano da parte dos pais incentivam os filhos ao pecado. Quando devolvemos um produto para a loja dizendo que veio com defeito, quando de fato nós o quebramos. Quando falamos para o patrão que estamos doentes, quando simplesmente não queremos trabalhar. Quando mandamos bilhete para a professora explicando a ausência do filho, inventando uma desculpa. Quando inventamos desculpas para não desempenhar um serviço na igreja. Quando fazemos promessas que não cumprimos. Estabelecemos padrões de mentira na vida dos filhos também. Um outro exemplo de um pai que provocou ao pecado seus filhos é o caso de Ló e suas filhas. Provocamos ao pecado quando abraçamos o mundo e seus padrões. O progresso de Ló em chegar cada vez mais perto do mundo contagiou sua própria família, especialmente suas filhas. Deus tirou Ló de Sodoma, mas foi tarde demais para tirar Sodoma da sua família. Ló, que cada vez mais se aproximava às cidades do pecado, terminou com as duas filhas, fazendo o pai bêbado, se deitando com ele e gerando dois povos inimigos do povo de Deus. Mundanismo na vida dos pais mata os filhos. Padrões de entretenimento, piadas sujas, imoralidade geram consequências inevitáveis na vida dos filhos. E temos mais: Isaque e Rebeca, Jacó e Esaú. Aprendemos que provocamos os nossos filhos ao pecado quando nós permitimos e até promovemos conflitos familiares. A história do povo de Israel Nós aprendemos na vida de Jacó e Israel que provocamos ao pecado quando falhamos na transmissão da palavra de Deus e dos feitos de Deus aos nossos filhos. Os pais em Israel não transmitiram para seus filhos o conhecimento de Deus, levando-os à ignorância dos feitos de Deus e à perdição. Através dos patriarcas, Jacó, Eli, Samuel, Davi, aprendemos que provocamos ao pecado quando deixamos de disciplinar nossos filhos corretamente. Quando a sua filha Diná foi violada por Siquém, Jacó ficou calado e esperou os filhos chegarem em casa. Deixou para seus filhos resolverem o que era da responsabilidade do pai. Foi relaxado em defender sua filha. Então os filhos Simeão e Levi usurparam o lugar do pai e massacraram todos os homens daquela cidade de Siquém. Mas Jacó também não tomou providências contra a impulsividade dos seus filhos. Ofni e Fineias, filhos de Eli, morreram pelos seus muitos pecados devido à falta de disciplina da parte do seu papai, Eli, o grande sacerdote. Samuel e Davi, da mesma forma, perderam seus filhos para a morte prematura pela falta de disciplina. O exemplo clássico é de Davi e Absalão. Aprendemos que provocamos ao pecado os nossos filhos quando nós nos distanciamos deles, sem dar chance de reconciliação. Davi deixou que seu filho Absalão ficasse de castigo por tanto tempo que Absalão se desanimou e provocou grandes estragos, justamente para chamar a atenção do seu papai. Isolamento prolongado sem restauração do relacionamento é uma forma inapropriada de disciplina. Disciplina bíblica sempre visa restauração. O artigo citado no início, Vítimas do Sucesso, termina da seguinte maneira: mães são fundamentais na formação de um filho, mas um pai também não pode faltar, especialmente se ele existe de verdade e precisa apenas mostrar aos filhos que são tão importantes quanto suas ambições, seus desejos e sua carreira. Emprego sempre se pode arrumar um. É só procurar. Sucesso não depende de horas extras. Mas, filhos, ninguém tem uma segunda chance de vê-los nascer, crescer e ser felizes. Aquele adesivo tem razão. Nenhum sucesso na vida compensa o fracasso no lar. Percebemos que os pais fracassam quando não estimulam e incentivam seus filhos nos caminhos do Senhor. Provocam a ira quando encaminham os filhos em direção ao pecado. Mas não tem que ser assim. A influência dos pais pode e deve ser radicalmente diferente. Os pais devem investir na criação dos filhos, sem provocá-los ao pecado pelo mau exemplo, pela negligência ou pela indiferença. Nenhum sucesso na vida compensa fracasso no lar.
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E com este momento de louvor e adoração fornecido pela Rede de Rádio Difusão Bíblica, eu sou Dentes Cordeiro e antes de me despedir da sua companhia, quero agradecer a Deus pelo tempo abençoado que passamos juntos na programação de hoje, louvando o santo nome do Senhor Jesus Cristo e aprendendo mais sobre a sua vontade para as nossas vidas, para que assim possamos crescer em nosso relacionamento com o nosso Salvador. Mas se o Senhor permitir, amanhã nos encontraremos de novo a partir deste horário. Enquanto isso, siga louvando a Deus com mais da boa música cristã e receba edificação para a sua vida aqui na BBN. Um forte abraço e que Deus te abençoe.

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0: Durante as férias escolares, a mudança na rotina pode aumentar dificuldades enfrentadas por crianças e adolescentes com TDAH, o transtorno do déficit de atenção e hiperatividade. A falta de horários definidos, maior tempo diante das telas e menor previsibilidade das atividades podem afetar a atenção, o sono e a organização diária. Especialistas recomendam manter sempre que possível uma rotina semelhante à do período escolar, com horários para alimentação, descanso, atividades físicas e lazer. O tratamento indicado pelos médicos também não deve ser interrompido sem avaliação, já que cada caso de TDAH precisa ser analisado individualmente. Segundo especialistas, as férias não representam uma pausa no transtorno e exigem acompanhamento e planejamento da família. O Conselho Nacional de Política Energética aprovou o aumento temporário da mistura obrigatória de etanol anidro na gasolina, passando de 30 para 32%. A medida terá validade inicial de 180 dias e busca reduzir a dependência do Brasil de combustíveis fósseis importados. Segundo o Ministério de Minas e Energia, a nova mistura poderá fazer o país deixar de importar quase 1 bilhão de litros de gasolina por ano. Estudos técnicos apontaram que o combustível com maior participação de etanol mantém o desempenho e o consumo dos veículos, inclusive em motores não flex. A Companhia Nacional de Abastecimento, a CONAB, elevou a previsão da safra brasileira de grãos 25-26 para cerca de 360 milhões de toneladas. Volume quase meio ponto maior que a estimativa divulgada no mês passado. Se confirmada, a produção será cerca de 2% superior à da temporada anterior, quase 8 milhões de toneladas a mais. O crescimento é impulsionado principalmente pela ampliação da área plantada, enquanto a produtividade média deve permanecer estável. Segundo a CONAB, as condições climáticas favoráveis, com chuvas adequadas e boa umidade do solo, têm contribuído para o desenvolvimento das lavouras.
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0: Quarta-feira, 15 de julho de 2026, em Curitiba e região metropolitana, sol o dia todo, com muitas nuvens pela manhã. À noite, forma-se nevoeiro, mínima 8, máxima 19. Em Cornélio Procópio e norte do Paraná, dia de sol com neva fraca ao amanhecer, mínima 12, máxima 22. Em Taubaté e Vale do Paraíba, em São Paulo, dia de sol com neva fraca ao amanhecer, mínima 8, máxima 22. Em Taubaté e Vale do Paraíba, dia de sol com neva fraca ao amanhecer, mínima 8, máxima 22. Em Pirassununga e Centro-Leste Paulista, sol com diminuição de nuvens de manhã. Tarde ensolarada e noite de céu limpo, mínima 7, máxima 24. As informações são do Climatempo.
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Agradecemos de coração a sua sintonia nesta manhã de quarta-feira. Estamos comunicando a graça de Jesus nas 24 horas do dia, sem intervalos comerciais. A partir de agora você tem a apresentação de Lawrence Husby.

0: Um minuto só pode fazer a diferença em meio às correrias do dia a dia. Ouça agora esta verdade bíblica. Na sua segunda carta aos Tessalonicenses, o apóstolo Paulo diz que antes que a segunda vinda de Cristo ocorra, terá de vir a revolta contra Deus ou a apostasia, quando o homem do pecado ou perverso aparecerá. Quando tudo isso irá acontecer, é difícil saber. Mas basta olharmos para o mundo em que vivemos para poder perceber que a revolta contra Deus já acontece. Esta revolta contra Deus já é vista nos lares, onde os filhos, por não serem disciplinados, começam a ditar as regras para os seus pais e pensam que estão acima da lei. Na sociedade, esta revolta contra Deus é vista no âmbito da imoralidade rampante. Parece não haver mais limites para a sensualidade. Em vez de fugirmos da imoralidade, como a Bíblia ensina, as pessoas estão a correr atrás dela. Na carta aos Romanos, lemos que todo ser humano, na sua condição de pecador, é inimigo de Deus. Mas através de Jesus, podemos ser reconciliados com Deus e, portanto, sermos salvos da condenação eterna. Confira em Romanos 5. Basta de revolta, venha você também para Jesus e comece a segui-lo pela fé como seu Salvador e Senhor. Eu sou Eduardo Steibel e termino com uma palavra dos Salmos. O Senhor é bom e a sua misericórdia dura para sempre.
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No final, você pergunta a si mesmo se não foi maravilhoso ouvir sobre Jesus na BBN. Faça isso. Vamos ouvir mais música agora?

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5: Hoje eu quero falar sobre a casa de Deus e a nossa paz. A casa de Deus e a nossa paz. E o nosso texto se encontra em 1 Crônicas 22, versos de 8 a 19. O nome Salomão literalmente quer dizer paz, simbolizando a sua personalidade, bem como o seu reinado. Ele reinou por 40 anos sobre a nação de Israel, o mesmo número de anos que o seu pai reinou sobre Israel. Mas a diferença é que Davi foi um homem de guerra, enquanto Salomão foi um homem de paz. Ou seja, a paz de Salomão foi resultado da guerra do rei Davi. A paz de Salomão foi resultado da guerra do rei Davi. E todos os judeus que vieram antes dele tiveram que lutar muito pela terra prometida e expulsar dela todos os inimigos. Salomão recebeu tudo de mãos beijadas. Assim também a paz que nós temos hoje para pregar a palavra de Deus, como eu estou fazendo neste momento, e frequentar uma boa igreja, veio por meio do sangue de Jesus Cristo, dos apóstolos e dos mártires da igreja que deram suas vidas pela nossa liberdade religiosa. Paz, no entanto, não significa ausência de problemas, mas sim o nosso relacionamento vertical para com Deus e o nosso relacionamento horizontal para com os homens. Salomão, por exemplo, teve paz com os homens porque ele teve paz com Deus. Quantos de nós podemos dizer que temos paz com Deus e com todos os homens neste momento? Salomão podia. Para com Deus, ele praticava obediência e fé. Para com os homens, ele praticava amor e honestidade. O apóstolo Paulo disse: "Se for possível, quanto estiver em vós, tende paz com todos os homens." Romanos 12, verso 18. Como podemos viver uma vida de paz? Primeiro, paz é um chamado da parte de Deus. Nós estamos, como eu disse, em 1 Crônicas 22. Veja o verso 9. Eis que o filho que te nascer será homem de repouso, homem de paz, porque repouso lhe hei de dar de todos os seus inimigos ao redor. Portanto, Salomão será o seu nome, e paz e descanso darei a Israel nos seus dias. Não se engane, às vezes Deus nos chama para a luta, Deus nos chama para a guerra, mas na grande maioria das vezes Deus nos chama para a paz. Salomão mesmo escreveu em Eclesiastes 3:8, tempo de amar e tempo de odiar, tempo de guerra e tempo de paz. Depois de 32 anos de ministério, podemos contar nos dedos das mãos as guerras e aflições pelas quais nós já passamos, lidando com pessoas. Graças a Deus, mais foram os tempos de paz do que os tempos de guerra. Mas sempre haverá pessoas querendo guerrear. Mas o ditado popular que diz, quando um não quer, dois não brigam, ainda é verdade. Deus nos chamou para a paz e não para a guerra. Mateus 5, verso 9 diz, bem-aventurados os pacificadores, porque eles serão chamados filhos de Deus. Davi foi um homem de guerra, e o que ele ganhou com isso? Nada. No versículo 8, ele foi proibido de construir a casa de Deus, porque a casa de Deus é um lugar de paz e não de guerra. Deus disse, não edificarás casa ao meu nome, porquanto muito sangue tens derramado na terra perante mim. Isso me faz lembrar o Dr. Lee Robertson, fundador da Universidade de Tennessee Temple, nos Estados Unidos. Os seus pares de ministério queriam que ele fosse mais profeta, queriam que ele fosse mais fundamentalista e que pregasse mais diretamente contra os liberais e contra as igrejas liberais e contra os liberalistas, né? Ou o liberalismo. Mas ele respondia, eu não. Deus não me chamou para atacar pessoas, mas para pregar a sua palavra. Ele morreu com quase 100 anos de idade, porque o seu fígado não era contaminado pela bile da amargura e da rivalidade. Como juiz de Israel, às vezes, Salomão precisou condenar algumas pessoas que cometeram crimes hediondos, mas sempre que possível, Salomão perdoava e passava por cima das ofensas. Assim como ele, nós fomos também chamados para a paz. Não fomos chamados para atacar pessoas. Em 1998, durante uma pregação sobre doutrina, eu comecei a citar nomes de igrejas e de pastores que estavam deturpando a palavra de Deus. De repente, eu me senti culpado por estar atacando aquelas pessoas. Não que elas fossem inocentes, elas não eram. Eu estava ensinando a verdade, mas creio que de forma errada. Parei a pregação, olhei para os irmãos da igreja e disse, irmãos, Deus me ajudando, a partir de agora nunca mais irei citar nomes de igrejas ou de pessoas atrás do púlpito. Eu vou pregar a verdade, mas sem atacar as pessoas. Efésios 6:12 diz, porque não temos que lutar contra a carne e o sangue, mas sim contra os principados, contra as potestades, contra os príncipes das trevas deste mundo, contra as hostes espirituais da maldade nos lugares celestiais. Também o versículo diz, contra os príncipes das trevas deste século. A minha luta é contra o diabo, não é contra o ser humano. Deus nos chamou para a paz. Em segundo lugar, paz é um legado da parte dos que vieram antes de nós. Veja o verso 14. E eis que a minha aflição preparei, e eis que na minha aflição preparei casa ao Senhor 100.000 talentos de ouro e 1.000.000 de talentos de prata. Também madeira e pedras preparei, e tu suprirás o que faltar. Davi havia derramado muito sangue. Só o sangue de Urias foi inocente, mas todos os demais, ou as demais pessoas que Davi matou, eram realmente culpadas. Mesmo assim, Deus não permitiu que um homem de tamanha violência lhe construísse uma casa. Davi pensou, já que eu não posso construir a casa, pelo menos eu posso doar todos os materiais para a construção dela. Por isso ele disse, eis que na minha aflição preparei a casa do Senhor. Saiu caro para Davi, mas ele não contou o custo. Salomão recebeu tudo de mãos beijadas, como nós podemos ver aqui. Um reino sem inimigos e um reino sem dívidas. Você já parou para pensar nisso? Eu tenho paz no dia de hoje, porque alguém sofreu por mim no dia de ontem. Sempre que eu vou a Batatais, São Paulo, e vejo uma bela igreja naquela cidade, eu me lembro que um pastor norte-americano e sua família foram perseguidos e maltratados enquanto abriam aquela igreja. E o mesmo aconteceu com este pastor e a sua família na cidade de Altinópolis. O versículo 13 diz: então prosperarás se tiveres cuidado de cumprir os estatutos e os juízos que o Senhor mandou a Moisés. Davi teve pelo menos 19 filhos. Desses 19, Salomão estava disposto a seguir a palavra de Deus. Isso ficou bem claro no livro de Provérbios. Absalão era rancoroso. Aminon era pervertido. Adonias era mentiroso. Somente Salomão acreditava na paz e iria praticá-la. Eu faço de tudo para que as minhas filhas não passem pelas privações que eu passei. Até que ponto essa proteção faz bem ou mal, eu ainda não sei. Mas eu sei disso. A paz que as minhas filhas possuem hoje é a paz que eu não tive ontem, mas eu quero que elas tenham agora. Paz é um legado que passamos de geração a geração, mas tudo começou com o Senhor Jesus Cristo. Deixo-vos a paz, a minha paz vos dou. Não vou la dou como o mundo a dá. Não se turbe o vosso coração, nem se atemorize. Como ele nos deixou esta paz? Sofrendo e morrendo por nós na cruz do Calvário. Paz é um chamado de Deus. Paz é um legado que foi deixado para mim, deixado para você. O que devemos deixar para os outros, então? Veja em terceiro e último lugar, paz é um compromisso coletivo. Verso 7, e Davi deu ordem a todos os príncipes de Israel que ajudassem a Salomão, seu filho. Então veja, paz é um compromisso bastante coletivo. 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

Feridas e rouquidão persistente podem ser sinal de câncer. SUS passa a ofertar insulina glargina para crianças, adolescentes e idosos. Cientistas explicam por que terremotos ainda não podem ser previstos.

0: e perda de peso sem causa aparente também devem ser investigados. Especialistas reforçam que o diagnóstico precoce aumenta as chances de tratamentos menos agressivos e de preservação das funções de fala, alimentação e respiração. A recomendação é procurar avaliação médica caso os sintomas permaneçam por mais de 2 semanas, possibilitando uma investigação adequada. O Sistema Único de Saúde passou a oferecer a insulina glargina para pacientes com diabetes em todo o país. O medicamento será disponibilizado para crianças e adolescentes de 2 a 18 anos com diabetes tipo 1 e para idosos com 70 anos ou mais que tenham diabetes tipo 1 ou tipo 2. Segundo o Ministério da Saúde, a insulina glargina é uma opção mais moderna, com aplicação única diária e pode contribuir para um controle mais estável da glicemia. O acesso ao medicamento será feito pelas unidades básicas de saúde, mediante avaliação clínica e prescrição médica. Pacientes que utilizam outros tipos de insulina poderão ser avaliados para uma possível substituição, com orientação sobre aplicação, armazenamento e uso correto das canetas reutilizáveis. Mesmo com os avanços tecnológicos, a ciência ainda não consegue prever exatamente quando e onde um terremoto vai acontecer. Atualmente, os equipamentos conseguem identificar um tremor poucos segundos após o início e, em alguns países, enviar alertas antes da chegada das ondas mais destrutivas. Segundo especialistas, os sistemas de monitoramento utilizam sismômetros para registrar as vibrações do solo e calcular informações como localização, profundidade e magnitude dos terremotos. Os alertas funcionam após o início do evento, aproveitando a chegada antecipada das ondas menos destrutivas para avisar regiões que ainda serão atingidas. No Brasil, a Rede Sismográfica Brasileira monitora os tremores, mas o país ainda não possui um sistema de alerta precoce. Cientistas explicam que prever terremotos com precisão é um desafio, porque as falhas geológicas ficam em grandes profundidades. E o acúmulo de tensão nas rochas pode levar décadas ou séculos para ser liberado.
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0: A salvação é o maior presente que Deus ofereceu à humanidade por meio do nosso Senhor Jesus Cristo. Segundo a Bíblia, todos os seres humanos se afastaram de Deus por causa do pecado, mas, em seu amor, Ele enviou Jesus para trazer reconciliação e vida eterna. Em João 3,16, aprendemos que Deus amou o mundo de tal maneira que deu seu Filho unigênito, para que todo aquele que nele crê não pereça, mas tenha a vida eterna. A salvação não é conquistada por obras ou méritos humanos, ela é recebida pela fé em Cristo. Na cruz, Jesus levou sobre si os nossos pecados, oferecendo perdão e um novo começo. E por meio da sua ressurreição, Ele venceu o pecado e a morte, garantindo a esperança para todos que creem nele. Assim, a salvação em Cristo nos traz perdão, transformação de vida e a promessa de viver eternamente com Deus.
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2: "15 de julho, o grande dragão, a antiga serpente, chamada o diabo, e Satanás, que engana todo o mundo. Apocalipse 12:9. O diabo existe? Com certeza. Você não acredita honestamente no diabo? De tempos em tempos, os cristãos têm de responder a esta pergunta, seja

0: ela feita em uma atitude de surpresa ou desprezo. Vamos tecer três comentários sobre o assunto. 1. Se considerarmos a influência que o ocultismo e o esoterismo têm hoje em dia com todas as suas terríveis consequências, dificilmente se pode negar a existência de seres demoníacos diabólicos. Não nos referimos à existência do diabo como ele é retratado em muitas imagens e lendas. Aquele ser ridículo, horripilante, com cascos de cavalo, cauda e tridente que atormenta as pessoas no inferno com uma legião de diabos subordinados é pura fantasia. Ele não é o diabo como a Bíblia descreve. 2. Satanás, o grande adversário de Deus, realmente existe. Deus diz assim na sua palavra. Às vezes, ele recebe nomes simbólicos na Bíblia. O grande dragão por causa da sua crueldade. A antiga serpente por causa de sua astúcia. No entanto, ele tem outros nomes que denominam pessoas. O diabo, causando confusão. Satanás, o antagonista. Em outros lugares, ele é chamado de Deus deste século, segundo Coríntios 4:4. 3. Há um que derrotou o diabo e despojou-o de seu poder, Jesus Cristo, o Filho de Deus, e todos que creem nele como seu Salvador foram libertos do poder de Satanás. Tudo isso é resultado da morte de Cristo na cruz e sua ressurreição. Por isso, ele merece gratidão eterna.
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1: Vamos abrir nossas Bíblias no livro de Amós, capítulo 2. Mas antes de abrir a Palavra de Deus, vamos orar. Pai querido, te agradecemos por mais um dia de vida que o Senhor nos concede. Que possamos viver cada dia para a Tua glória. Que possamos ser instrumentos usados por Ti, Senhor. Agradecemos pela Tua Palavra, porque através dela podemos conhecer a Tua verdade para nossas vidas. Nós Te louvamos porque o Senhor nos tem dado o privilégio de estudar as Escrituras. Abençoe a verdade nos corações de todos aqueles que nos ouvem no dia de hoje. Nós oramos em nome do Senhor Jesus. Amém. Estamos estudando os três sermões pregados por Amós. As três mensagens iniciam da mesma maneira. Se você não esteve conosco no último programa, vamos rever e relembrar o valor e a importância da pregação, a prioridade da exposição bíblica. Estamos vivendo dias, em geral, nos quais estamos nos afastando da pregação. Muitos pregadores estão incorporando o tempo de diálogo, discussões em grupo e compartilhar programas musicais, filmes, etc., como substitutos para a pregação da Palavra de Deus. Amigo, nada substitui a pregação da Palavra de Cristo. Nada substitui a pregação expositiva e o ensino de todo o conteúdo da Bíblia. Não quero dizer que não há valor no diálogo e que um grupo de debates não seja importante. Eu não estou dizendo que não há nenhum benefício nesta forma de seminário. O que eu estou dizendo é que a prioridade da pregação deve ser levada a sério por todos os ministros. O púlpito é o baluarte da igreja cristã. Durante séculos, em todo lugar onde a palavra de Deus é fielmente pregada, tem havido reavivamentos e bênçãos. Aqui Amós está pregando três mensagens magníficas. Cada sermão começa com as mesmas três palavras. Capítulo 3, versículo 1, capítulo 4, versículo 1 e capítulo 5, versículo 1. Ouvi esta palavra e ouvi esta palavra. E cada mensagem tem uma grande conclusão, e esta conclusão começa com a palavra portanto. Capítulo 3, versículo 11. Portanto, e assim prossegue para o fim do sermão. Capítulo 4, versículo 12, diz também, portanto, e assim chega ao final da segunda mensagem. E depois, capítulo 5, versículo 16, portanto, seguindo para o final da terceira mensagem. No programa anterior, vimos sobre a primeira mensagem de Amós, no capítulo 3, versículos de 1 a 15. Vimos que existem sete perguntas importantes estabelecidas no princípio de causa e efeito. Nada acontece sem uma causa. Nada acontece por acaso ou por acidente. Vimos a primeira pergunta no versículo 3. Porventura andarão dois juntos, se não estiverem de acordo? A segunda pergunta está no versículo 4. Rugirá o leão no bosque sem que tenha presa? A terceira pergunta também está no versículo 4. Levantará o leãozinho no seu covil a sua voz, se nada tiver apanhado? A quarta pergunta está no versículo 5. Cairá a ave no laço em terra, se não houver armadilha para ela? A quinta pergunta também está no versículo 5. Levantar-se-á da terra o laço sem que tenha apanhado alguma coisa? A sexta pergunta está no versículo 6. Tocar-se-á a trombeta na cidade e o povo não estremecerá? E finalmente, a sétima pergunta, no versículo 6, sucederá algum mal na cidade sem que o Senhor o tenha feito? Bom, concluímos então que o primeiro sermão de Amós mostra um princípio vital, causa e efeito. Para cada efeito existe uma causa. Nada acontece por acaso ou por acidente. Chegamos agora ao significativo portanto. Amós entregou o principal peso do seu primeiro sermão, pregando precisa e exatamente a mensagem que Deus lhe deu. E agora, avança para a conclusão e diz, portanto, por causa de uma conduta inexcusável e irresponsável do povo. Versículo 11, lemos, o inimigo virá e cercará a terra, derrubará a tua fortaleza e os teus palácios serão saqueados. Por causa da enormidade dos pecados de Israel, ela perderia sua força. Isso é o que Deus está dizendo aqui. O inimigo virá e cercará a terra, derrubará a tua fortaleza, e os teus palácios serão saqueados. É surpreendente como uma nação poderosa militarmente e que é economicamente rica torna-se tão orgulhosa e arrogante. Ela se torna a primeira potência militar no mundo e depois deixa de ser a número um por causa do seu orgulho. Quando uma nação é orgulhosa, ela perde o respeito de outros países. Em sua política externa, perde poder. E por quê? Bem, Deus disse, tirarei a sua força. Agora, ele falava para Israel, em Amós capítulo 3. Isso é inquestionável, mas a aplicação é para todas as nações, em todas as épocas, inclusive agora. Portanto, por causa da enormidade dos pecados de Israel, Deus disse, derrubarei as suas fortalezas. Esta nação não seria mais vista como referência de valores morais e sociais, e certamente viria o tempo em que as forças assírias invadiriam o Reino do Norte e levariam cativos os jovens de fina linhagem para o seu próprio império. Amós compara o cativeiro de Israel a um cordeiro caçado por um leão. Veja o versículo 12. Assim diz o Senhor. Assim como o pastor arranca da boca do leão só dois ossos da perna ou um pedaço da orelha, assim serão arrancados os israelitas de Samaria, com um canto de cama e um pedaço de sofá. Deus disse, assim como um leão pega uma ovelha, assim o povo seria levado para o cativeiro. Há um ponto de destaque na primeira mensagem de Amós. Observe o versículo 12. O leão não iria comer o cordeiro todo. O pastor iria resgatar duas pernas e um pedaço de orelha. O cordeiro não iria ser totalmente devorado. Um remanescente escaparia. Creio que o significado disso é óbvio. Veja no capítulo 5, versículo 15. Odiai o mal e amai o bem, e estabelecei na porta o juízo. Talvez o Senhor Deus dos exércitos tenha piedade do remanescente de José. Observe a palavra remanescente. As escrituras ensinam claramente que Deus não iria destruir o seu povo por completo. Os profetas do Antigo Testamento falaram muitas vezes do remanescente da casa de Judá. Jeremias fez isso no capítulo 31, versículo 7. Ezequiel, repetidamente, mencionou isso no capítulo 6, versículo 8, e também no capítulo 11, versículo 13 a 17, e no capítulo 14, versículo 22. Miqueias, o profeta, falou do remanescente de Israel em Miqueias 2:12 e também capítulo 5, versículos de 3 a 7. Você pode ver que Deus não terminou com Israel como uma nação. A rejeição de Israel não é total, é parcial e não é final. É uma rejeição temporária. Quando Paulo escreveu sua epístola aos Romanos, capítulo 11, versículo 1, ele disse, porventura rejeitou Deus o seu povo? De modo nenhum. Como Paulo poderia ter certeza de que Israel não foi totalmente e finalmente rejeitado por Deus? Bem, quando Deus colocou Israel de lado, foi apenas por um tempo. No futuro, Deus vai cumprir suas promessas feitas a Abraão e à nação de Israel. Agora, isso não significa que eles não mereciam ser rejeitados por Deus por causa dos seus pecados. O fato é que Deus fez promessas incondicionais à nação, às quais ele não pode falhar, simplesmente porque ele é Deus. A aliança de Deus com eles era incondicional, e Deus é sempre fiel às suas alianças. Deuteronômio 7, versículo 9 diz, Ele é Deus, o Deus fiel que guarda a aliança. Nós falhamos nas promessas que fazemos, nós rompemos as alianças, mas Deus nunca falha, nunca rompe. Se Deus quebrasse uma promessa, então deixaria de ser Deus, porque um dos principais atributos da divindade é a fidelidade. E se Deus deixasse de ser fiel à sua promessa, não seria Deus. Nunca encontrei uma única promessa na Bíblia que Deus não tenha cumprido. Eu não tenho ideia de quantas promessas tem na Bíblia, mas em todos os meus anos de experiência cristã, nunca li uma promessa na Bíblia que Deus deixou de cumprir. Veja, os pecados de Israel iriam trazer disciplina sobre eles, mas a promessa de Deus a Abraão e a Davi são incondicionais. Você pode ler em Gênesis 12, versículos de 1 a 3. Não houve condições associadas às promessas que Deus fez a Abraão. Isto é o que chamamos de uma aliança incondicional. Certamente Abraão desobedeceu a Deus várias vezes, e também houve atos de desobediência por parte da descendência de Abraão. Isaac pecou, Jacó e seus descendentes pecaram, mas o Deus que não muda havia-lhes dado a sua palavra e não voltaria atrás nas suas promessas. Até mesmo nos dias de Paulo, após a morte, ressurreição e ascensão de nosso Senhor Jesus Cristo, Deus falou a Paulo sobre o futuro de Israel, quando a grande questão foi colocada. Porventura rejeitou Deus o seu povo? Paulo respondeu com confiança: de modo nenhum. Ele também disse em Romanos 11:5: assim, pois, também agora, neste tempo, ficou um remanescente, segundo a eleição da graça. Eu gosto disso. Um remanescente segundo a eleição da graça. O remanescente nos dias de Paulo não merecia ser salvo, mas foram salvos pela graça. E a propósito, Paulo fazia parte desses remanescentes naqueles dias. Paulo era um judeu convertido. Ele está apenas dizendo que, se Deus tivesse rejeitado Israel, como ele poderia ser salvo? Tinha que haver um remanescente convertido? Mas e sobre o futuro de Israel? Bom, essa é a grande questão. Há uma salvação futura e definitiva para a nação escolhida de Deus. Paulo escreve isso em Romanos 11. Vamos ler Romanos 11, versículos 26 e 27. E assim todo o povo de Israel será salvo, como está escrito: de Sião virá o libertador, e desviará de Jacó as impiedades, e esta será a minha aliança com eles, quando eu tirar os seus pecados. Para alguns, esta é uma afirmação muito difícil de interpretar, mas na realidade não é, se você olhar para todo o contexto. Alguns perguntam: isso significa que todos os judeus serão salvos? Não, isso não significa isso, mas diz que todo Israel será salvo. Sim, mas você precisa voltar a ler o contexto. Quando Israel será salvo? Quem em Israel será salvo? Bem, primeiro está escrito: de Sião virá o libertador. Portanto, a salvação de Israel está associada ao retorno de Cristo. E desviará de Jacó as impiedades. Em outras palavras, os descendentes de Jacó, que são israelitas, haverá um remanescente deles que irá se converter das suas impiedades. Vamos ler o restante do versículo 27. E esta será a minha aliança com eles, quando eu tirar os seus pecados. Muito bem. Quem em Israel será salvo? Todos em Israel que se voltarem para o Senhor Jesus Cristo serão salvos. Aqueles que se converterem dos seus pecados e cujos pecados serão removidos. Por quem? Pelo Messias e Redentor, o Senhor Jesus Cristo. Para apoiar sua pregação, Paulo cita o profeta Isaías, em Isaías 59, versículos 20 e 21, para apoiar seu ensinamento sobre a futura conversão da nação de Israel. Quando o Messias libertador voltar à terra, a nação vai experimentar um renascimento espiritual. No final do livro, Amós anunciará a mesma coisa. Isso me lembra uma história interessante no livro de Jeremias, capítulo 18. Se você olhar para este texto, você vai encontrar alguns paralelos com a salvação de Israel, o remanescente de Israel, do qual Deus vai salvar alguns. Deus disse a Jeremias para ir à casa do oleiro, e o Senhor disse: lá te farei ouvir as minhas palavras. E então Jeremias escreveu capítulo 18, versículos 3 e 4. E desci à casa do oleiro, e eis que ele estava fazendo a sua obra sobre as rodas, como o vaso que ele fazia de barro quebrou-se na mão do oleiro, tornou a fazer dele outro vaso, conforme o que pareceu bem aos olhos do oleiro fazer. Aqui temos um oleiro trabalhando um vaso de barro, e quebrou-se nas mãos do oleiro. No versículo 4 diz que ele fez outro vaso. Agora veja os versículos 5 e 6. Então veio a mim a palavra do Senhor, dizendo: não poderei eu fazer de vós como fez este oleiro, ó casa de Israel, diz o Senhor. Eis que como o barro na mão do oleiro, assim sois vós na minha mão, ó casa de Israel. Você pode ver o contexto aqui? O barro na mão do oleiro representava Israel na mão de Deus. Deus é o oleiro, Israel é o barro. Por alguma razão, o barro não respondeu ao plano do oleiro. O oleiro tinha um plano e ia fazer algum tipo de ferramenta, um recipiente útil de barro, mas por alguma razão o barro não respondeu ao toque do oleiro enquanto ele trabalhava na roda. Talvez algumas substâncias estranhas se misturou com o barro. Por alguma razão o barro não estava respondendo ao toque do oleiro. O oleiro tinha um plano para o barro. E o texto nos diz que ele fez o vaso de novo. Ele continuou trabalhando e finalmente foi capaz de fazer um novo vaso. A aplicação está em Jeremias, capítulo 18, versículo 6. O barro na mão do oleiro era a casa de Israel. Deus fez este vaso de barro novamente. Ele diz: Não poderei fazer de vós como fez este olheiro, ó casa de Israel? Diz o Senhor: Eis que como barro na mão do olheiro, assim sois vós na minha mão, ó casa de Israel. Naquela época, a casa de Israel não aceitou a palavra de Deus. Eles estavam desobedecendo a Deus, mas Deus não rejeitou toda a nação. E pensando em nós, você não está feliz, amigo? Porque Deus não rejeitou você nem a mim depois de termos falhado tantas vezes. O fato de que falhamos no passado é um desafio para fazermos melhor no presente e nos dias que temos pela frente. Enfim, de volta a Amós, o que Deus está dizendo aqui? Bom, ele está anunciando o juízo sobre Israel, mas nem tudo está totalmente perdido. Há esperança para o remanescente. Da mesma forma, Paulo falou em Romanos 11 do futuro de Israel. Ezequiel também falou sobre o reavivamento da nação de Israel. Agora, não confunda o reavivamento da nação com o reavivamento espiritual. O retorno de Israel para a terra da Palestina, a recuperação dos desertos que florescem, árvores frutíferas em crescimento e aumento no progresso científico e também da agricultura em Israel é impressionante, e isso certamente tem algum grau de cumprimento da profecia. Mas o cumprimento integral não virá até que haja o reavivamento espiritual em Israel. E não haverá esse despertar espiritual até o Messias voltar. Então Isaías 53 se cumprirá plenamente, quando esse remanescente, guardando o retorno de Jesus Cristo, seu Messias, dirá: Ele foi ferido por causa das nossas transgressões e moído por causa das nossas iniquidades. O castigo que nos traz a paz estava sobre ele, e pelas suas pisaduras fomos sarados. Sim, amigo, há um futuro brilhante para o remanescente de Israel quando o Senhor Jesus Cristo voltar. Mas deixe-me dizer uma coisa, não há um evangelho de segunda oportunidade depois desta vida. Todo judeu e cada pessoa que morre sem Cristo, rejeitando o Salvador, está perdido e eternamente condenado. Se você estiver ouvindo o programa hoje e nunca aceitou a Cristo Jesus como seu Salvador, se você nunca nasceu de novo, não brinque com a sua vida e com Deus. Deus não brinca com as pessoas cujas almas estão na balança quando o destino eterno está em risco. Deus não está brincando com você, amigo. Leve Deus a sério. Nós só temos uma vida para viver e vai passar muito rápido. E somente o que fizemos por Cristo e para Cristo permanecerá. Deus lhe protegeu e me protegeu nos trazendo até este dia. Vamos nos assegurar que, pela graça de Deus e pelo poder de Deus, não iremos falhar ao ponto do seu juízo cair sobre nós. Bem, o nosso tempo acabou por hoje. Se Deus quiser, estaremos de volta estudando o segundo sermão de Amós no nosso próximo programa. Muito obrigado por nos ouvir, que Deus o abençoe e até o nosso próximo encontro.
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1: 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São sempre mais gloriosos do que poderíamos imaginar.
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2: Manter rotina nas férias escolares ajuda a reduzir sintomas de TDAH. Conselho eleva de 30 para 32% teor de etanol na gasolina por 180 dias. Safra de grãos deve passar dos 360 milhões de toneladas, é o que estima a Conab. Durante as férias escolares, a mudança na rotina pode aumentar dificuldades enfrentadas por crianças e adolescentes com TDAH, o transtorno do déficit de atenção e hiperatividade. A falta de horários definidos, maior tempo diante das telas e menor previsibilidade das atividades podem afetar a atenção, o sono e a organização diária. Especialistas recomendam manter sempre que possível uma rotina semelhante à do período escolar, com horários para alimentação, descanso, atividades físicas e lazer. O tratamento indicado pelos médicos também não deve ser interrompido sem avaliação, já que cada caso de TDAH precisa ser analisado individualmente.

0: Estudos técnicos apontaram que o combustível com maior participação de etanol mantém o desempenho e o consumo dos veículos, inclusive em motores não flex. A Companhia Nacional de Abastecimento, a Conab, elevou a previsão da safra brasileira de grãos 25-26 para cerca de 360 milhões de toneladas. Volume quase meio ponto maior que a estimativa divulgada no mês passado. Se confirmada, a produção será cerca de 2% superior à da temporada anterior, quase 8 milhões de toneladas a mais. O crescimento é impulsionado principalmente pela ampliação da área plantada, enquanto a produtividade média deve permanecer estável. Segundo a Conab, as condições climáticas favoráveis, com chuvas adequadas e boa umidade do solo, têm contribuído para o desenvolvimento das lavouras.
1: Previsão do tempo.
0: Quarta-feira, 15 de julho de 2026, em Curitiba e região metropolitana, sol o dia todo, com muitas nuvens pela manhã. À noite, forma-se nevoeiro, mínima 8, máxima 19. Em Cornélio Procópio e norte do Paraná, dia de sol com neva fraca ao amanhecer, mínima 12, máxima 22. Em Taubaté e Vale do Paraíba, em São Paulo, dia de sol com neva fraca ao amanhecer, mínima 8, máxima 22. Em Taubaté e Vale do Paraíba, dia de sol com neva fraca ao amanhecer, mínima 8, máxima 22. Em Pirassununga e Centro-Leste Paulista, sol com diminuição de nuvens de manhã. Tarde ensolarada e noite de céu limpo, mínima 7, máxima 24. As informações são do Climatempo.
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1: 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O qual não cometeu pecado, nem dolo algum se achou em sua boca, pois ele, quando ultrajado, não revidava com ultraje, quando maltratado, não fazia ameaças, mas entregava-se àquele que julga retamente. Primeira carta de Pedro, 2, 22 e 23. Na cruz do Calvário aconteceu a mais completa e inconcebível renúncia, cuja profundidade nunca conseguiremos sondar, pois foi quando os pecados de todas as pessoas de todos os tempos foram colocados sobre Jesus. Isso não aconteceu teórico ou simbolicamente, mas foi terrível e assustadora realidade. O castigo por todos os nossos pecados foi colocado sobre aquele que não tinha pecado. Justamente ali, vemos aquele que ficou sem direitos, que foi injustiçado, tornando-se a perfeita justiça de Deus por nós. Que estranho mistério! Mas aqui se desenham perspectivas ainda mais gloriosas. Enquanto vemos a

Tirados as consequências da sua renúncia e as bênçãos que abrangem o mundo todo, o Espírito Santo nos move a seguir o Cordeiro também nesse sentido. Entenda, se o Senhor lhe diz, se tu uma bênção, isso quer dizer, assuma a natureza da renúncia de Jesus, a tal ponto de estar em condições de testificar, como desconhecidos, entretanto bem conhecidos, como se estivéssemos morrendo, e contudo, eis que vivemos, como castigados, porém não mortos, entristecidos, mas sempre alegres, pobres, mas enriquecendo a muitos, nada tendo, mas possuindo tudo.

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Nós não podemos ter os olhos no mundo e os olhos em Jesus. Isso é uma maneira confusa de se guiar. Nós precisamos ter os olhos em Cristo, porque assim evitamos que as distrações do mundo venham a nos derrubar, não é? E uma das maneiras mais eficazes de se manter alinhado à palavra de Deus é lendo todo dia a palavra de Deus. A sua Bíblia está juntando poeira? Você não tem visitado as páginas do livro sagrado? Adote aí um costume. Quem sabe você pode começar e incorporar o hábito de ler a sua Bíblia mais frequentemente. Que bom que você está na BBN. Agora tocamos boa música.

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0: O que você mais admira nesta vida? Frequentemente há uma desconexão entre o que nossa alma diz acreditar e onde realmente depositamos nosso prazer e confiança. Os seres humanos são adoradores por natureza. Se o coração não estiver preenchido pelo Deus verdadeiro, inevitavelmente criará ou adotará outros deuses. A idolatria humana é geralmente impulsionada pela autoconfiança e a competição. Ambos deslocam Deus do centro de nossas vidas. Por isso temos que sondar a própria alma para que assim possamos reconhecer a nossa necessidade de salvação. Volte-se para Cristo hoje e deixe que Ele ocupe o trono do seu coração. Só Ele pode satisfazer plenamente a sede da sua alma e libertá-lo da escravidão dos ídolos. 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

0: Olá, caro ouvinte, é bom ter você para mais um programa Sabedoria para o Coração. Hoje estudaremos 1 Reis, capítulo 18, verso 41, ao capítulo 19, verso 19, e o título da nossa mensagem é Jogando a Toalha. Se fôssemos escolher um personagem bíblico que passou por desespero e depressão, dificilmente mencionaríamos Elias. Afinal, ele foi o profeta de fogo e milagre. Se fôssemos escolher um capítulo da Bíblia que oferece conselhos para vencer o desespero, poucos escolheriam 1 Reis 19. É nesse capítulo que Deus faz uma sessão de aconselhamento com um paciente deprimido. Mas o que levou Elias à beira do desespero? No capítulo 18, ele realizou milagres incríveis e até zombou dos profetas de Baal, porque Baal não lhes respondia às orações com fogo do céu. Por outro lado, como vimos, Elias orou e Yahvé respondeu suas orações, consumindo o sacrifício com fogo do céu. Como resultado, o povo reconhece que somente Yahvé, o Deus de Israel, é o Deus verdadeiro. Já faz anos que Elias ora por um reavivamento espiritual na nação, para que Baal seja deposto, finalmente, vitória. Continuamos nossa série em 1 Reis 18, verso 41. Então disse Elias a Acabe, sobe, come e bebe, porque já se ouve ruído de abundante chuva. O céu ainda não está coberto de nuvens carregadas, mas Elias ouve o ruído de chuva com os ouvidos da fé. Os ouvidos da fé jamais dependem de experiências ou circunstâncias, mas da palavra de Deus. O Senhor tinha prometido a Elias em 1 Reis 18:1, vai, apressa-te a Acabe, porque darei chuva sobre a terra. Nessa situação, muitos crentes teriam dito, só acredito que vai chover quando vir a chuva. Mas Elias já compra até um guarda-chuva. Conforme Hebreus 11:1 diz, fé é a convicção de fatos que se não veem. Como seria bom se nos parecêssemos mais com Elias. Perceba nos versos 42 a 43 que o profeta começa a orar intensamente. Saiu Acabe a comer e a beber. Elias, porém, subiu ao cimo do Carmelo e, encurvando para a terra, meteu o rosto entre os joelhos e disse ao seu moço, sobe e olha para o lado do mar. Esse é o mar Mediterrâneo que pode ser visto de cima do Monte Carmelo. Continue nos versos 43 e 44. Ele subiu, olhou e disse, não há nada. Então lhe disse Elias, volta. E assim por 7 vezes. A sétima vez disse, eis que se levanta do mar uma nuvem pequena como a palma da mão do homem. Então disse ele, sobe e dize a Acabe, aparelha o teu carro e desce, para que a chuva não te detenha. A nuvem é do tamanho de uma moeda e Elias já diz a Acabe, olha, é melhor você se apressar antes que o temporal atrapalhe. Que fé! Continue nos versos 45 a 46. Dentro em pouco, os céus se enegreceram com nuvens e vento, e caiu grande chuva. Acabe subiu ao carro e foi para Jezreel. A mão do Senhor veio sobre Elias, o qual cingiu os lombos e correu adiante de Acabe até a entrada de Jezreel. O que vemos aqui é mais um milagre. Jezreel ficava a aproximadamente 30 quilômetros dali e esse profeta velho corre com seu manto de camelo preso ao cinto adiante da carruagem. Creio que Deus comunica a Acabe durante a viagem o seguinte, Acabe, Elias é meu profeta, ouça-o. Agora, no que será que Elias pensa enquanto corre até Jezreel? É possível que esteja pensando, sem dúvidas, depois do fogo que desceu do céu, Jezabel não precisa de mais provas que Yahvé é o único Deus verdadeiro. Com certeza, aquela bola de fogo e agora essa chuva que cai são evidência suficiente para aquela mulher se prostrar diante do único Deus fiel. Imagino Elias bastante animado com o que Deus tem feito e ainda cheio de expectativas com o que Deus fará. No palácio, a rainha Jezabel espera o dia inteiro, pensando, onde Acabe se meteu? Por onde ele anda? A chuvarada começou. Quando Acabe chega, Jezabel diz, veja só, Acabe, Baal não é maravilhoso? Os profetas de Baal devem ter vencido aquela competição no Carmelo. Mas antes de Jezabel ir longe demais, Acabe a interrompe e coloca seus pés no chão. Veja 1 Reis 19, versos 1 e 2. Acabe fez saber a Jezabel tudo quanto Elias havia feito e como matara todos os profetas à espada. Então Jezabel mandou um mensageiro a Elias a dizer-lhe: façam-me os deuses como lhes aprouver, se amanhã, a estas horas, não fizer eu a tua vida como fizeste a cada um deles. Não quero saber do fogo que desceu do céu, Elias, e não quero saber se o seu pedido ao seu Deus resultou nesta chuva. Você vai se ver comigo. É interessante que Jezabel não envia soldados para prender e matar Elias imediatamente. Talvez porque, se isso acontecesse, ela transformaria o profeta no mártir, o que apenas fomentaria a fé de um povo que já anda animado com o que Yahvé tem realizado. Por isso, Jezabel usa outra estratégia, uma que até então não tem funcionado com Elias. Ela é fazer com que o profeta fuja de medo. Se ela conseguir fazê-lo ir embora do país, sua fama de profeta herói de Yahvé diminuirá consideravelmente no meio do povo. Então Jezabel diz: Elias, você tem 24 horas para sumir do mapa, senão está morto. Infelizmente, sua estratégia funciona. É interessante que a Septuaginta, a versão grega do Antigo Testamento, adiciona uma frase à ameaça de Jezabel. Ela diz: assim como o seu nome é Elias e o meu é Jezabel. Com isso, ela faz um trocadilho. O nome de Elias se refere a Yahvé como Deus, e seu nome, Jezabel, se refere a Baal como príncipe. Ou seja, assim como você diz que Yahvé é Deus, também eu digo que Baal é príncipe. Mas a batalha ainda não terminou. Esse é apenas o primeiro round. Continue em 1 Reis 19, versos 3 a 4. Temendo, pois, Elias, levantou-se e, para salvar sua vida, foi e chegou a Berseba, que pertence a Judá, e ali deixou o seu moço. Muitos acreditam que o moço é o filho da viúva de Sarepta. Ele mesmo, porém, se foi ao deserto, caminho de um dia, e veio e se assentou debaixo de um zimbro, e pediu para si a morte, e disse: basta, toma agora, ó Senhor, a minha alma. Em questão de poucas horas, Elias sai de uma vitória incrível no Monte Carmelo para o lamaçal do desânimo. Ele diz: Senhor, é melhor logo tirar a minha vida. Ele age aqui como o técnico de um lutador de boxe que apanha do adversário. Ele sabe que seu lutador não conseguirá reagir, então joga a toalha no ringue, terminando a luta e sinalizando derrota. Elias, que luta contra Baal, joga a toalha e sinaliza derrota. Ele diz: Senhor, não consigo mais. Acabou. Desisto. Você consegue ouvir seu tom de voz? Ele está longe das cidades, no meio do deserto, sozinho, e diz: basta, toma agora, Senhor, a minha alma, pois não sou melhor do que meus pais. Você já fez isso alguma vez? Muitos de nós já disseram: Senhor, não consigo mais, chega, desisto. Bom, o maior conselheiro de todos já nos disse em 1 Coríntios 10, 13: não vos sobreveio tentação que não fosse humana, mas Deus é fiel e não permitirá que sejais tentados além das vossas forças. Pelo contrário, juntamente com a tentação, vos proverá livramento, de sorte que a possais suportar. Geralmente interpretamos esse verso erradamente. Pensamos que Deus dará o livramento de forma que diremos: escapei, e deixaremos o problema para trás. Não, Deus providencia o livramento e, ao fazer isso, nos dá a graça necessária para suportar a provação. Jesus Cristo não promete ao crente uma vacina contra as provações e tristezas. Ele promete seu envolvimento pessoal conosco em meio aos testes. Note agora como o conselheiro fiel lida com um homem que deseja pôr fim a tudo. Veja 1 Reis 19, versos 5 a 6. Deitou-se e dormiu debaixo do zimbro. Eis que um anjo o tocou e lhe disse: levanta-te e come. Olhou ele e viu, junto à cabeceira, um pão cozido sobre pedras em brasa e uma botija de água. Comeu, bebeu e tornou a dormir. Imagine só, serviço de quarto feito por um anjo. Perceba que Deus não reage ao pedido que Elias faz para morrer. Ele não diz: Elias, é o seguinte, essa é a coisa mais egoísta que você poderia dizer. Você pensa que a vida é difícil, que o mundo é corrupto, mas deveria ver as coisas daqui de cima. Não, Deus diz: pode dormir, Elias. Você não está feliz que Deus não responde todas as nossas orações? Imagine o que Elias teria perdido se Deus tivesse respondido sua oração. Ele não teria sido trasladado ao céu num redemoinho, carregado por uma carruagem de fogo. Ele não teria estabelecido uma escola de profetas que produziu mais de 100 homens fiéis para um momento especial na história de redenção. Ele também não teria conhecido e comissionado Eliseu e não teria ouvido aquela voz suave que ouvirá logo que acordar. Deus não responde sua oração. Na verdade, a única resposta que dá é a provisão de um descanso necessário a um profeta exausto. Segundo diz a Escritura, Elias era homem como nós, o que indica que nós também vamos a Deus com a mesma reclamação. Senhor, já basta. É assim que você trata seus servos? É por isso que não tem mais. Isso pode até soar como blasfêmia, mas é proposital, já que quando estamos debaixo de nosso zimbro, não nos sentimos pessoas espirituais. O que precisamos em momentos assim é parar e descansar. Um autor escreveu: existem momentos em que a melhor coisa que podemos fazer para a nossa vida espiritual é jantar e dormir. Quando você está cansado como Elias, tem a tendência de procurar um zimbro e se desesperar, além de chegar a conclusões precipitadas. Elias pensou que Deus tinha sido derrotado, que a situação não tinha solução. Então ele diz para Deus o que acha que deve ser feito. Deus não somente dá descanso a Elias, mas providencia comida também por meio de um anjo. E por que a comida é entregue por esse motoboy celestial? Talvez isso sirva de lembrete do seguinte: Elias, existe muita coisa acontecendo que você não sabe. Você lembra daqueles ouvidos de fé que ouviram coisas que ainda não tinham descido do céu? Bom, existem coisas acontecendo no céu que você não consegue ver. Acho engraçado que Elias está tão cansado e desanimado que nem sequer se dá conta do anjo. O anjo o acorda. Do nada existem pedras com um bolo quente sobre elas, além de uma jarra com água. Ainda meio tonto e sonolento, Elias come, bebe, deita-se e dorme novamente. Um anjo acabou de lhe entregar comida e ele nem sequer percebeu isso. Continue nos versos 7 e 8. Voltou segunda vez o anjo do Senhor, tocou-o e lhe disse: levanta-te e come, porque o caminho será sobremodo longo. Levantou-se, pois, comeu e bebeu, e com a força daquela comida, caminhou 40 dias e 40 noites até Horebe, o monte de Deus. Gosto demais do que acontece em seguida. Deus dá a Elias uma oportunidade para se expressar no verso 9. Ali entrou numa caverna, onde passou a noite, e eis que lhe veio a palavra do Senhor, e lhe disse: que fazes aqui, Elias? É como se Deus dissesse: você quer me falar como se sente? O que o colocou nessa situação? Você alguma vez já se encontrou com um conselheiro? Ele deve ter perguntado: o que o traz até aqui? É exatamente isso que Deus faz com Elias. Elias, o que o trouxe aqui? Abra seu coração e me diga o que o deixou tão desanimado ali debaixo do zimbro. Me diga como você se sente. Elias então dispara suas palavras no verso 10. Tenho sido zeloso pelo Senhor, Deus dos exércitos, porque os filhos de Israel deixaram a tua aliança, derribaram os teus altares e mataram os teus profetas à espada, e eu fiquei só e procuram tirar minha vida. Muito obrigado por nos dizer como se sente, Elias. Nesse ponto, Deus inicia uma cirurgia reconstrutiva em seu paciente. A primeira coisa que faz é lidar com a memória de Elias, que anda falhando. Com 3 manifestações poderosas, ele lembra Elias que ainda é soberano. Veja os versos 11 a 12. Disse-lhe Deus: sai e põe-te neste monte perante o Senhor. Eis que passava o Senhor, e um grande e forte vento fendia os montes e despedaçava as penhas diante do Senhor. Porém o Senhor não estava no vento. Depois do vento, um terremoto, mas o Senhor não estava no terremoto. Depois do terremoto, um fogo, mas o Senhor não estava no fogo. E depois do fogo, um cicio tranquilo e suave. Enquanto estudava, aprendi que durante um tratamento de amnésia, nomes, pessoas, lugares e situações são colocados diante do paciente para refrescar sua memória. Semelhantemente, essas manifestações um tanto dramáticas de poder serviram para lembrar Elias de que é Deus quem cavalga os ventos, não Baal, é Yahvé quem controla raios que caem na terra, não Baal. Deus diz, preciso relembrá-lo de algumas coisas, e acho que Elias entendeu a mensagem. Em seguida, o Senhor deseja aprofundar o entendimento que Elias tem acerca de Deus. Perceba que Deus escolhe não se revelar nas manifestações poderosas, na ventania, no terremoto e no fogo. Elias tinha chegado a um ponto em sua vida, e entendemos muito bem porquê, no qual dependia de expressões dramáticas de poder para saber que Deus de fato estava com ele. Ele tinha visto desde provisão contínua de farinha e azeite, até ressurreição de menino, comida aparecendo no deserto do nada e, é claro, fogo descendo do céu, consumindo um altar e revelando o Senhor a Elias. Com certeza Deus gosta desse tipo de coisa. Mas agora Deus deseja aprofundar o entendimento de Elias, ensinando-o que o Senhor também se encontra numa voz suave. Veja os versos 12 a 13. E depois do fogo, um cicio tranquilo e suave. Ouvindo-o, Elias envolveu o rosto no seu manto e, saindo, pôs-se à entrada da caverna. Eis que lhe veio uma voz e lhe disse, que fazes aqui, Elias? David Hopper oferece uma explicação sobre isso que achei útil. Ele escreve, é impossível saber como Deus agirá. Ele pode aparecer de forma extraordinária em furacões e fogo, mas esse não é seu estilo típico. Ele parece preferir métodos menos óbvios. Ele trabalha em quietude, em silêncio. Os maiores esforços de Deus raramente são vistos. O problema de Elias era que ele tinha expectativas irreais sobre Deus. Ele esperava uma repetição do Monte Carmelo. Quem sabe, talvez Deus faria uma versão menor e eliminaria Jezabel da terra com fogo também. Mas ao invés disso, Jezabel vive e Elias foge para salvar sua vida. Deus corrigiu o entendimento de Elias ao lhe revelar que também podemos ouvir a voz de Deus em lugares calmos. Nessa cirurgia reconstrutiva, o grande cirurgião restaura a vista de Elias também. Talvez você tenha percebido que ele tem visão limitada. Ele disse no final do verso 14, e eu fiquei só e procuram tirar minha vida. Então note a repreensão amorosa do Senhor no verso 18. Também conservei em Israel 7.000, todos os joelhos que não se dobraram a Baal e toda a boca que o não beijou. Ou seja, Elias, você pensa que é o único que sobrou, mas saiba que ainda tem um remanescente. Você não está sozinho, não desanime. Nesse momento, Elias precisou aprender que ele não era indispensável, que ele não era o único fiel a Yahvé. Ele chega à conclusão, Senhor, eu sou o único que restou e se alguma coisa acontecer a mim, lembre-se, não terá mais ninguém do seu lado. Deus corrige seus números. Ainda existem 7.000 fiéis e eu conheço bem seus nomes, apesar de você nem saber quem são. É possível que a essa altura em sua caminhada cristã, você já tenha descoberto que é encorajado por pessoas que sofreram a mesma coisa que você sofreu. Um tempo atrás, conversei com uma senhora que está com câncer. Ela me disse que, por todo o tempo difícil de tratamento de quimioterapia, os momentos mais encorajadores foram aqueles passados com pessoas que também tiveram câncer. E é exatamente esse o conselho de Deus a Elias. Elias, você não está só. Existem 7.000 pessoas que suportam blasfêmias contra o meu nome. 7.000 pessoas de caráter, que apesar de perseguidas, recusaram dobrar os joelhos a Baal. Que grande encorajamento isso deve ter sido a Elias. E de fato, essa é a última coisa que o Senhor diz ao profeta antes de enviá-lo de volta à batalha. Enquanto o cirurgião divino trata o coração de Elias, ele, com uma voz gentil, fala ao seu ouvido, você não está só. Existem milhares de pessoas passando pela mesma coisa e você nem as conheceu ainda. E nunca as conhecerá se ficar debaixo de um zimbro. Você tem que ir. Agora, voltando um pouquinho ao verso 13, vemos que Deus pergunta a mesma coisa uma segunda vez, falando do cicio, que fazes aqui, Elias? E Elias repete a mesma resposta de antes. Parece que não houve progresso, mas eu creio que, apesar de a linguagem ser a mesma, o tom é outro. O motivo para isso está no que vem em seguida. Observe a ordem do Senhor ao profeta nos versos 15 a 16. Vai, volta ao teu caminho para o deserto de Damasco, e em chegando lá, unge a Azael rei sobre a Síria, a Jeú, filho de Ninsi, ungirás rei sobre Israel, e também Eliseu, filho de Safate, de Abel-Meolá, ungirás profeta em teu lugar. Algo diferente aconteceu. Não há mais milagre, manifestações ou revelações, somente uma ordem. Evidentemente, Elias entendeu a mensagem de Deus e está pronto para obedecê-la. Deixe-me tentar explicar isso da seguinte forma. Deus diz, Elias, como você se sente? E Elias responde da primeira vez, Senhor, sou teu profeta e te represento, mas nada está dando certo. Eles mataram todos os profetas piedosos e meu país inteiro virou idólatra. Agora eles vão me matar, olha, desisto. Da segunda vez que Deus pergunta, Elias responde a mesma coisa, mas ao invés de dizer desisto no final, ele pergunta o que vou fazer agora. Então, Deus dá a ordem dos versos 15 a 16. Uma das coisas que Elias aprendeu foi que Deus ainda não tinha terminado sua obra, ainda tinha mais a ser feito. Deus não limita seus planos a um dia, uma geração ou uma nação. Essa é a lição que Elias aprende, o que fica claro com o decorrer da história. Jeú, o rei que Elias ungirá sobre Israel, erradicará o culto a Baal depois da morte de Elias. Eliseu, o jovem companheiro que Elias ainda conhecerá, verá a raiz do reavivamento espiritual crescendo e se desenvolvendo no solo de Israel. Por isso Deus diz, Elias, não pare por aqui, você tem que ir. Ainda não entende hoje, nem entenderá amanhã, simplesmente vá. As situações desanimadoras e solitárias da vida podem gerar em nós as seguintes atitudes. Dependência em Deus ou desespero? Consciência do agir de Deus ou ansiedade? Compaixão pelo povo de Deus ou tristeza? Serviço fiel ou apatia? O que fazer para que desenvolvamos dependência, consciência, compaixão e serviço? Quero compartilhar alguns passos citados no livro Diretrizes para Discípulos. O primeiro passo é, já que ficar sozinho não é pecado, não adicione culpa aos seus problemas. Perceba que Deus não condenou Elias por estar sozinho ou desencorajado. Segundo, não deprecie a si mesmo. Se Deus o aceitou, então aceite sua avaliação de você. É de fato animador que Deus não tenha dito, Elias, você me decepcionou. Se sentou debaixo de um zimbro e agora se enfiou aqui numa caverna. Vou mostrar que estou no controle de tudo. Fique aqui que resolvo o resto. É mistério divino que Deus tenha escolhido pegar Elias, arrumá-lo e ter-lhe dito, Elias, continue me representando ao mundo pagão. Terceiro, aprenda a viver com alguns problemas não resolvidos. Jesus disse a Pedro, Pedro, você não precisa entender o que estou fazendo agora, mas entenderá depois. Você consegue viver com problemas não resolvidos? Veja bem, não se trata aqui de uma visão fatalista que nunca busca soluções, mas de viver com um senso de que Deus não dará solução para todas as coisas. Algumas coisas permanecem não resolvidas na vida. Quarto, deixe de lado a autocomiseração. Quinto, compartilhe seus sentimentos, lutas e fracassos com seu Senhor compreensivo. Sexto e último, se circunstâncias exteriores não mudam, atitudes interiores devem mudar. George MacDonald escreveu, Deus nos carregará em seus braços até conseguirmos andar sozinhos, e Ele nos carregará nos braços quando não conseguimos andar. Mas Ele não nos carregará porque simplesmente não queremos andar. Esse é um passo difícil, mas pode arrancar o indivíduo de debaixo do zimbro e levá-lo a um serviço revigorador. É interessante ver que Deus não pergunta, Elias, você se sente melhor agora? Nem diz, Elias, gostaria que você mudasse seu ânimo. Não, Deus diz, Elias, quero que você exerça a sua vontade. Levante-se e vá com base no que acabei de ensiná-lo a meu respeito sobre o meu caráter. E 1 Reis 19:19 diz tudo. Partiu, pois, Elias dali e achou a Eliseu, filho de Safate, que andava lavrando com 12 juntas de bois adiante dele. Ele estava com a duodécima. Elias passou por ele e lançou o seu manto sobre ele. Meu amigo, nessa biografia de Elias que temos estudado, esse foi o teste mais severo com o qual o profeta teve que lidar. Na força da palavra de Deus apenas, Elias marchou adiante. Suas esperanças tinham sido despedaçadas, expectativas levadas pelo vento. Ele não verá a concretização de seus planos e orações por um reavivamento nacional. Entretanto, com base no que Deus diz, vai Elias, ele se levanta e volta à batalha. Tiago 5,17 nos diz que Elias era homem semelhante a nós. Que possamos dizer também, somos pessoas semelhantes a Elias. Que Deus o abençoe, meu querido, e espero você para o nosso próximo estudo.
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Copas alerta que El Niño pode levar casos de dengue e outras doenças. Oxford inicia testes em humanos de vacina contra ebola Bundibugyo. Aposentadoria de jogadores depende mais do físico do que da idade. A Organização Pan-Americana da Saúde alerta que o fenômeno El Niño pode aumentar o risco de surtos de doenças infecciosas nas Américas durante o ciclo 26-27. Segundo a entidade, as mudanças no clima podem favorecer casos de dengue, zika, chikungunya e malária, além de agravar problemas respiratórios. O aquecimento das águas do Oceano Pacífico pode alterar o regime de chuvas e intensificar eventos extremos como enchentes, secas, ondas de calor e incêndios florestais. Essas condições podem criar ambientes favoráveis para a proliferação de mosquitos e aumentar a pressão sobre os sistemas de saúde. A OPAS também destaca impactos na saúde mental provocados por perdas materiais, deslocamentos e insegurança após desastres climáticos. A organização recomenda que os países reforcem a vigilância epidemiológica, ampliem ações preventivas e preparem os serviços de saúde para enfrentar os possíveis efeitos do fenômeno. A Universidade de Oxford iniciou o primeiro teste em humanos de uma vacina contra o vírus ebola Bundibugyo. O estudo busca avaliar a segurança e a resposta imunológica do imunizante. Numa fase

0: controlar a transmissão. A permanência de jogadores de futebol em alto nível depende mais da condição física, histórico de lesões e capacidade de recuperação do que da idade. Especialistas explicam que, apesar das mudanças naturais do envelhecimento, não existe uma idade limite para encerrar a carreira profissional. Segundo médicos do esporte, avanços na preparação física, medicina esportiva e nutrição permitem que atletas atuem por mais tempo sem perder competitividade. Experiência, inteligência tática e adaptação dos treinamentos também ajudam jogadores acima dos 35 anos a manterem bom desempenho. Com o passar dos anos, o corpo apresenta redução de massa muscular e recuperação mais lenta após esforços intensos. Porém, cuidados com alimentação, sono, acompanhamento médico e prevenção de lesões podem prolongar a carreira. Para especialistas, o acúmulo de problemas físicos costuma pesar mais do que a idade na decisão de parar.
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Olá, bem-vindo à nossa mensagem de esperança e encorajamento Pão Diário. Hoje vou ler o texto de James Banks com o título Dedicado à Oração, baseado no livro de Colossenses, capítulo 4. Oro por você há 50 anos, disse a idosa. Meu amigo Luiz olhou-a nos olhos com profunda gratidão. Ele estava visitando a aldeia búlgara, onde seu pai crescera e de onde tinha saído na adolescência. Aquela senhora cristã era vizinha dos avós dele. Ela começou a orar por Luiz assim que soube de seu nascimento num continente distante. Agora, mais de meio século depois, ele visitava a vila em uma viagem de negócios e, estando lá, falou a um grupo sobre sua fé. Luiz só se tornou cristão quando tinha quase 30 anos. E quando esta mulher o abordou após a sua fala, ele refletiu sobre o impacto que as orações persistentes daquela senhora tiveram em sua caminhada até a fé. Nunca saberemos o efeito total das nossas orações deste lado do céu, mas as Escrituras nos dão este conselho: dediquem-se à oração com a mente alerta e o coração agradecido. Quando Paulo escreveu essas palavras aos cristãos na pequena cidade de Colossos, ele também pediu oração para que Deus abrisse uma porta para a sua mensagem onde quer que ele fosse. Às vezes podemos pensar: não tenho o dom espiritual da oração. Mas de todos os dons espirituais listados na Bíblia, a oração não está entre eles. Talvez seja porque Deus

0: Deus deseja que cada um de nós ore fielmente para que vejamos o que só Ele pode fazer. Querido amigo, você já foi abençoado pelas orações de outras pessoas? Por quem você está orando hoje? Pense nisso. Eu sou Clarice Fogaça e essa foi a nossa mensagem do dia.
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Daqui a pouco teremos a participação de Lincoln Oliveira com o programa Palavras de Louvor. 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Faça anotações para aplicações na vida diária.

Jesus Cristo nunca quebrou e nunca quebrará uma promessa. E é exatamente por isso que podemos ter segurança naquilo que ele nos diz no Evangelho de João, capítulo 11, nos versos 25 e 26. Eu sou a ressurreição e a vida. Quem crê em mim, ainda que esteja morto, viverá. E todo aquele que vive e crê em mim, nunca irá morrer. Cristo, Filho de Deus, morreu na cruz para nos salvar. E a nossa esperança, essa promessa, nos garante que se confiarmos nossas vidas a Ele, a morte física neste mundo não será o fim. E assim como Ele, ressuscitaremos um dia. E dali em diante, para vivermos no paraíso para toda a eternidade. Por isso, querido ouvinte, se você nunca deu um passo de fé confiando sua vida a Jesus, faça isso ainda hoje. E tenha a maravilhosa esperança e paz de que é no paraíso com Deus onde você passará a eternidade. 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

0: Bem-vindo ao programa Palavras de Louvor. Esse programa é baseado nos estudos do Dr. Donald Hubbard, pastor e professor da Bíblia. Nós agradecemos a Deus pelo privilégio de, nos próximos minutos, apresentar a você verdades contidas na Palavra de Deus e suas aplicações para os nossos dias. Vamos então a mais um estudo no programa Palavras de Louvor. Apresentação, Lincoln Oliveira.
1: Sempre que estudo a Palavra de Deus, fico impressionado em como a Bíblia é relevante para a nossa vida hoje. Mesmo que a Bíblia tenha sido escrita ao longo de um período de muitas centenas de anos, em culturas completamente estranhas à nossa, as verdades, os princípios e ideias que compartilha conosco são absolutamente relevantes. Trata-se do livro mais importante em todo o mundo. Mas é claro que seria de esperar não ser de outra maneira, porque ela é a Palavra de Deus. Nós, aqui no Ministério Palavras de Louvor, acreditamos que a Bíblia é a inspirada, inerrante, infalível Palavra de Deus. Pessoalmente, estou comprometido com o princípio de que não há problema, não há uma área de dificuldade, não há nada que aconteça com o Filho de Deus que a Bíblia não tenha a solução para esse problema ou ponto de pressão, quer seja a partir de uma declaração direta ou um princípio envolvido. Tomemos, por exemplo, a passagem da Escritura que está diante de nós. Estamos estudando juntos a vida do Senhor Jesus conforme estabelecido nas páginas do Evangelho segundo Marcos. Nós chegamos ao capítulo 6 e estamos na narrativa do nosso Senhor caminhando sobre a superfície da água que vem para os discípulos na sua hora de necessidade. Eu gosto de chamar essa história de O Inesperado e a Vontade de Deus. Estou começando a ler no versículo 47. E sobrevindo à tarde, estava o barco no meio do mar e ele sozinho em terra. E vendo que se fatigavam a remar, porque o vento lhes era contrário, perto da quarta vigília da noite, aproximou-se deles, andando sobre o mar, e queria passar-lhes adiante. Mas, quando eles o viram andar sobre o mar, cuidaram que era um fantasma, e deram grandes gritos, porque todos o viam e perturbaram-se. Mas logo falou com eles e disse-lhes, Tende bom ânimo, sou eu, não temais. Já chamei a sua atenção para a grande verdade que está registrada aqui. A vontade diretiva. Sim, a diretiva vontade de Deus. Pois o texto diz que Jesus constrangeu seus discípulos a entrarem no barco e a atravessarem o mar da Galiléia para Betsaida. Agora, a vontade de Deus era clara. A vontade de Deus era que os discípulos deixassem esta área onde Jesus acabara de alimentar os 5.000 homens com o espetacular milagre da multiplicação dos pães e dos peixes e que entrassem no barco e atravessassem indo para Betsaida. Houve uma diretiva vontade de Deus. Mas note, por favor, que quando eles estavam navegando, de repente o vento tornou-se contrário. Eles partiram no barco em obediência à diretiva vontade de Deus. Eles estavam na vontade de Deus e ainda assim um vento contrário de grande força veio sobre eles. Na vontade de Deus e ainda assim estavam frente a frente com grandes pressões, frente a frente com ventos contrários. Agora, sugeri a você que toda essa experiência do vento contrário apresenta um problema repentino. O vento veio de repente e com intensidade. Foi totalmente inesperado. Veja que a presença de um vento contrário não é prova de que estamos fora da vontade de Deus. Com certeza há momentos que os indivíduos estão fora da vontade de Deus. Só para dar um exemplo, Jonas no Antigo Testamento. Deus mandou uma forte tempestade contra Jonas, a fim de trazê-lo novamente de volta à vontade de Deus. Mas o ponto que quero enfatizar hoje é que a presença de um vento contrário não é prova em si que estamos fora da vontade de Deus. Os discípulos estavam na vontade de Deus e ainda assim esta tremenda tempestade veio sobre eles. Ao estudarmos juntos não só a vontade diretiva, mas também o vento contrário, vemos mais aqui do que apenas o problema repentino. Há também o que eu gosto de chamar de um progresso lento. O texto diz em Marcos capítulo 6 que Jesus viu que se fatigavam a remar, verso 48. Os discípulos não estavam conseguindo ir em frente diante de tal vento. O vento soprou contra eles com tamanha intensidade que por mais que curvassem suas costas remando, não estavam obtendo muito progresso. O vento era simplesmente demasiado para eles. Tenho certeza que eles ficaram desanimados. Talvez eles estivessem um pouco assustados. Como ficamos desanimados quando vemos tão pouco progresso sendo feito, pouco fruto surgindo? É interessante notar que 2 Timóteo capítulo 2, versículo 6 diz: o lavrador que trabalha deve ser o primeiro a gozar dos frutos. Eu creio que é importante notarmos em 2 Timóteo capítulo 2, versículo 6, que o texto não diz por quanto tempo o lavrador ou o agricultor deve trabalhar antes de participar dos frutos. Se estamos na vontade de Deus, então não devemos desistir. Não vamos desistir. Sim, o caminho pode ser difícil. Sim, os problemas podem ser enormes. As pressões podem ser muito grandes. Mas se estamos em paz em nossos corações, que estamos no lugar da escolha de Deus, então não vamos desistir. Não desista. É nossa responsabilidade nos certificarmos que nosso barco está indo na direção certa. É da responsabilidade de Deus garantir que chegaremos lá. Deixe-me repetir isso. É minha responsabilidade que o meu barco esteja indo na direção certa, assim como o barco dos discípulos estava indo na direção certa. Mas a vontade de Deus é tal que, se o Senhor disse, vocês vão a Betsaida, então a providência de Deus garantiria que os discípulos chegariam a Betsaida. O ponto que eu quero enfatizar, para ficar gravado em seu coração e no meu, é: não desanime. Em nossas vidas, a qual vivemos para o Senhor Jesus, há aqueles altos e baixos, aquelas coisas que acontecem conosco e nos trazem bênçãos, e muitas coisas que acontecem conosco que nos trazem desânimo. Às vezes, nos tornamos absolutamente receosos quanto à vida. Quantas vezes eu tive queridos irmãos em Cristo dizendo-me: bem, pastor Hubbard, você não pode entender, pois ainda se não bastasse tudo o que aconteceu comigo, eu acabo de receber a notícia de que um querido membro da minha família tem um câncer incurável. Meu amado, eu entendo. Eu sei que há aqueles de vocês que hoje ouvem a minha voz, que sabem o que significa receber um telefonema no meio da noite com a notícia triste de que um ente querido, de repente, morreu como resultado de um acidente de automóvel. Ou talvez haja outros de vocês que têm a dor e a agonia de ter filhos que talvez usem drogas, ou que tenham se envolvido em problemas morais, ou trouxeram desonra ao nome do Senhor Jesus Cristo. Meu coração sente com você, mas acredite quando eu digo que eu de fato creio que entendo. Quando essa pressão chega, quando esse vento sopra, o quão fácil seria apenas entregar-se, apenas desistir? Mas a palavra de Deus nos ensina que quando estamos na vontade de Deus, não devemos desistir. Deixe-me lembrá-lo mais uma vez que nossa fé está no Cristo vivo. Nossa fé não está nas circunstâncias que nos cercam. A Bíblia diz, Jesus mesmo disse que tenham bom ânimo, No mundo tereis aflições. Tende bom ânimo. Eu venci o mundo. Nosso Senhor sabia que tribulação, esses sofrimentos e dificuldades intensas viriam sobre os crentes. Portanto, quando estamos sendo provados, como Pedro nos lembra e como nos lembra Tiago também, não desanimemos, não percamos a fé. Eu creio que é importante lembrar que Pedro chama a nossa atenção. Em sua epístola ele diz, quando você for provado. Não é o caso de si, porque todos dentro do povo de Deus são provados em algum ponto ou outro em suas vidas. Talvez você esteja passando por um momento de provação como este bem agora. Talvez o vento esteja soprando forte contra você ou contra a sua família nesse exato momento. Querido amigo, lembre-se, certifique-se de que sua vida está indo na direção certa. Vento contrário, sem dúvida, significa um problema repentino e, às vezes, há progresso lento. Mas vamos levantar os nossos olhos para os montes, de onde vem nosso socorro, pois o nosso socorro vem do Senhor. Agora, há um outro ponto de pressão que nos é sugerido pela expressão o vento lhes era contrário. E é isso que eu chamo de pressão constante. O problema repentino, a progressão lenta e agora a pressão constante. O vento contrário se manteve forte durante toda a noite. Parecia que não havia fim. No versículo 47 lemos, e sobrevindo à tarde, estava o barco no meio do mar e ele sozinho em terra. O versículo 48 continua em Marcos capítulo 6. E vendo que se fatigavam a remar, porque o vento lhes era contrário, e agora veja, perto da quarta vigília da noite, aproximou-se deles. A quarta vigília da noite é o período imediatamente anterior ao romper do dia. É nesse momento em que a noite é normalmente mais escura. O vento contrário se manteve durante toda a noite. Simplesmente não houve descanso. Sem dúvida deve ter parecido aos discípulos que eles de fato tinham levado uma surra. Eles já estavam tão cansados por conta do que fizeram durante o dia e agora, num esforço que arrebentava as costas noite adentro, tentando vencer a remo o vento contrário, obtendo tão pouco progresso, tão exaustos, tão cansados, tão frustrados, tão fatigados. O alívio não veio senão até a quarta vigília, um pouco antes do amanhecer. E repito, a quarta vigília era aquele período da noite quando era mais escuro. Por isso, às vezes, somos tentados a clamar, Senhor, não tem fim? Quanto mais terei que aguentar? Bem no momento, quando sentimos que não aguentamos mais, então o alívio vem. Meu querido amigo, deixe-me enfatizar isto em seu coração ao encerrarmos a transmissão de hoje. Mais uma vez eu repito que não sei qual é o vento contrário que possa estar soprando em sua vida. E às vezes você pode ficar tentado a gritar, Senhor, não tem mais fim? Deus, eu não aguento mais. Tanta coisa aconteceu, meu Pai. Mas é nesse tipo de situação, no momento quando o desespero parece perseguir nossos passos como um cachorro perdigueiro, quando o desânimo parece roubar o nosso sono, quando a derrota parece atacar a nossa fé. É num momento como esse que podemos nos tornar conscientes como nunca antes da maravilhosa e sustentadora presença de Deus. Pois não importa onde estejamos, Deus jamais pode ser tirado de nós. Essa é uma das coisas maravilhosas que Paulo indica em suas epístolas da prisão, porque ele disse que a palavra de Deus não está presa. O corpo de Paulo estava, mas você não pode prender Deus. O Senhor Jesus Cristo está sempre conosco. Em cada experiência na vida, não há experiência que você enfrente como seu filho que o Senhor não esteja ali com você para o confortar, o fortalecer e sustentar. Vamos agradecer ao Senhor agora por sua presença no meio da tempestade? Pai, obrigado por seu amor, obrigado por quem você é e obrigado pela sua fidelidade no Senhor Jesus. Eu oro assim no nome do meu Salvador. Amém.
0: Fica por aqui mais um Palavras de Louvor, um programa baseado nos estudos do Dr. Donald Hubbard e apresentado por Lincoln Oliveira. Esperamos que o estudo de hoje tenha servido para fazê-lo crescer em seu relacionamento com Deus. Esperamos contar com a sua audiência em nossa próxima edição. Até lá e que Deus lhe abençoe.

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Daqui a pouco a participação da Escola Bíblica do Ar com o programa Felicidade Começa com Fé. Nós vamos colocar o programa no ar logo após o noticiário. Enquanto você aguarda, você ouve mais da boa, inspiradora música tradicional cristã.

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2: Além do teste do pezinho, a importância do diagnóstico precoce e do acompanhamento contínuo por toda a vida na fenilcetonúria. Colocar vinagre no vaso sanitário uma vez por semana, para que serve e por que é recomendado. Especialista em deepfake usa física para identificar imagens feitas por IA. Especialistas reforçam que o diagnóstico precoce da fenilcetonúria, uma doença genética rara, é fundamental para evitar danos neurológicos graves e irreversíveis. A principal ferramenta para identificar a condição é o teste do pezinho, realizado nos primeiros dias de vida pelo Sistema Único de Saúde. No Brasil, a doença afeta entre 1 a cada 15 ou 25 mil recém-nascidos. Após o diagnóstico, o tratamento exige acompanhamento médico e nutricional contínuo, além de uma dieta rigorosa, com restrição de proteínas para controlar os níveis de fenilalanina no organismo. Sem os cuidados adequados, a condição pode causar atrasos no desenvolvimento, dificuldades de aprendizagem, alterações comportamentais e prejuízos à qualidade de vida em diferentes fases da vida. Especialistas alertam que a adesão ao tratamento deve ser mantida por toda a vida e destacam desafios como acesso às fórmulas nutricionais específicas e a pouca oferta de alimentos apropriados para esses pacientes. O vinagre branco pode ser um aliado na limpeza do vaso sanitário ou ajudar na remoção de manchas superficiais, depósitos de calcário e odores causados pelo acúmulo de resíduos. O produto contém ácido acético, substância capaz de amolecer incrustações formadas por minerais presentes na água, facilitando a limpeza da louça. A recomendação é aplicar o vinagre diretamente nas áreas manchadas e deixá-lo agir entre 15 e 30 minutos antes de esfregar com uma escova. Em seguida, basta acionar a descarga para remover os resíduos. Em casos de sujeira mais antiga, pode ser necessário repetir o procedimento. Especialistas alertam, porém, que o vinagre não substitui produtos desinfetantes. Um especialista em perícia digital da Universidade da Califórnia, nos Estados Unidos,

0: Além da análise visual, especialistas também utilizam ferramentas como marcas d'água digitais e programas de leitura labial para identificar conteúdos manipulados. O nome deste especialista é Reni Faridi. Ele atua como professor na Universidade da Califórnia, em Berkeley, e acumula mais de 2 décadas de experiência na validação de mídias digitais.
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0: No dia 28 de julho, o pastor Enéas Soares Menezes foi convocado à presença do Senhor Jesus, a quem serviu e honrou. 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
2: Heróis e heroínas da Bíblia, número 11. Deus fez de uma menina serviçal de Naamã uma missionária. Que linda história! A história de Naamã está no capítulo 5 de 2 Reis, que está repleta de lições. Mas quero destacar desta história somente a brilhante atuação de uma menina estrangeira, escrava, longe de sua terra, que era Israel, mas que levou um general ao conhecimento de Deus. Naamã era um homem valoroso do rei da Síria, diz a Bíblia. No entanto, para a tristeza da sua esposa e de todos, era leproso. Um comentário da Bíblia da Vovó, na Nova Versão Internacional, esclarece que essa menina não tinha frequentado escola, não tinha poder pessoal, nem ocupava função importante, era uma criada. Deus poderoso a usou para fazer esta importante observação à esposa do general. Se o meu senhor procurasse o profeta que está em Samaria, ele o curaria da lepra. Ela assim falou porque cria no Deus de Eliseu, o profeta. Ela falou daquilo que acreditava. Assim, Deus usou aquela menina para ser porta-voz do seu amor e do seu poder. Numa outra palavra, para ser uma missionária. Leia esta história no capítulo 5 de 2 Reis e veja a

0: movimentação resultante daquelas poucas palavras da menina que nem tem nome registrado na Bíblia, mas que trouxeram um general ao conhecimento de Deus, o Deus eterno, amoroso, depois de obedecer às palavras do profeta, mergulhando 7 vezes no Rio Jordão e ficando completamente curado. Há muitas lições que aprendemos com essa comovente história da menina. Uma delas é que Deus usa e pode usar quem desejar para ser o mensageiro de sua palavra. No caso presente, usou uma menina que certamente o amava e mesmo longe do seu lar, na condição de criada, de uma escrava, soube ser uma mensageira do Senhor. Não é estabelecida uma idade para servir a Deus, não é estabelecido um certo conhecimento teológico ou mesmo um conhecimento básico da Bíblia. Uma criança, um adolescente, jovem ou adulto pode realizar realmente para Deus uma grande obra se submeter ao espírito de humildade e amor. Havia um programa em nossa escola bíblica do ar chamado Deixai Vir a Mim os Meninos, ocasião em que histórias como esta e muitas outras eram contadas. Como resultado, muitos daqueles meninos na época, meninas também, que participaram do programa, além dos ouvintes da época, tornaram-se crentes, fiéis e tementes a Deus. Hoje, muitos deles são pastores, missionários, diáconos, diaconisas, além de outros que, em função diversa, estão sempre alegrando ao Senhor. Amigos, nosso desejo é que meninos e meninas, a exemplo da serva de Naamã, se tornem verdadeiros heróis e heroínas de Deus por causa do grande amor do Senhor. Amém.
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0: Quem são as pessoas que te dão força? Você tem um grupo de amigos que caminham com você, não importa o que aconteça? Quem te ama incondicionalmente? Bem-vindo ao Razão para Viver. Hoje, o pastor Fernando Bocchio vai dar continuidade à série Firme Seus Valores. Vamos estudar passagens da Bíblia que nos relembram que, embora sejamos diferentes, nós precisamos uns dos outros. O isolamento nunca é uma boa opção. O comprometimento é o melhor plano que Deus tem para nós. A mensagem de hoje se chama Firmando o Valor do Envolvimento.
1: Deus não fez todos os cristãos iguais. Ele nunca teve essa intenção. Todos nós temos uma série de habilidades em que naturalmente nos sobressaímos. Deus planejou que houvesse diferenças entre nós, capacidades únicas e variedade na igreja. Entender como Deus capacitou a cada um de nós de uma forma singular é essencial para afirmarmos o valor do nosso envolvimento na igreja. Eu acredito que isso é tão importante quanto qualquer outra verdade que os cristãos devam saber, se não for ainda maior do que as outras. Resumindo, aqui vai a dica. Deus nos colocou em uma igreja e deu a cada um de nós uma certa mistura que nos faz um corpo singular. Nenhuma mistura é insignificante. Ninguém é exatamente como nós somos. E isso agrada completamente a Deus e deveria nos alegrar também. Quando agimos no âmbito de nossas capacidades, iremos nos sobressair e todo o corpo de Cristo será beneficiado e iremos experimentar uma satisfação incrível. Mas quando nos comparamos com os outros ou nos forçamos a ser como os outros ou alimentamos expectativas que vão além de nossas capacidades dadas por Deus, podemos ter certeza de uma coisa: mediocridade e até mesmo derrota estarão em nosso caminho. Deus está interessado em que entendamos essas verdades que Ele vem falando por diversas vezes no Novo Testamento. Uma dessas sessões está em 1 Coríntios capítulo 12. Ouça enquanto leio os versículos 20 a 27 na Nova Versão Internacional. 1 Coríntios capítulo 12, começando com o versículo 20. Assim, há muitos membros, mas um só corpo. O olho não pode dizer à mão: não preciso de você. Nem a cabeça pode dizer aos pés: não preciso de vocês. Pelo contrário, os membros do corpo que parecem mais fracos são indispensáveis. E os membros que pensamos serem menos honrosos tratamos com especial honra. E os membros que em nós são indecorosos são tratados com decoro especial. Enquanto os que em nós são decorosos não precisam ser tratados de maneira especial. Mas Deus estruturou o corpo dando maior honra aos membros que dela tinham falta, a fim de que não haja divisão no corpo, mas sim que todos os membros tenham igual cuidado uns pelos outros. Quando um membro sofre, todos os membros sofrem com ele. Quando um membro é honrado, todos os outros se alegram com ele. Ora, vocês são o corpo de Cristo e cada um de vocês individualmente é membro desse corpo. Há muitos anos atrás eu li um artigo escrito por um psicólogo. O escritor estava tentando descrever o relacionamento que os cristãos têm uns com os outros. Ele nos comparou com um porco espinho em uma noite fria de inverno. Os porcos espinhos, por causa do frio, ficam todos juntos para se aquecerem. E quando eles ficam bem pertinho uns dos outros e começam a se aninhar, aparecem aparecem os espinhos, aqueles pequenos espinhos afiados que espetam uns nos outros. E eles se separam e voltam novamente para o frio e sentem a necessidade de se aquecerem e, por causa do frio, voltam a tentar se aconchegar um com o outro e começa tudo de novo. Uma luta entre ficar junto para se aquecer e o incômodo dos espinhos. Uma ação que o escritor chama de dança lenta religiosa, mas que os cristãos chamam de comunhão. Eu acho que ele estava querendo dizer é que nós precisamos uns dos outros, mas alfinetamos uns aos outros quando chegamos muito perto. Quem nunca sorriu com a canção que diz: para habitar nos céus com os santos em amor, ó quanta glória! Mas viver na terra com os santos que conhecemos bem, essa é outra história. É um pensamento assustador quando percebemos que Deus fará que você passe a eternidade com pessoas que você nem mesmo conversa aqui na terra. E conhecendo o Senhor como eu conheço, é bem típico dele dar a você uma mansão de 2 andares, bem ao lado desta pessoa por toda a eternidade. Somos um nos laços do amor. Onde está o Espírito do Senhor? Ali há paz. Sério? Somos um no Espírito, somos um no Senhor. Outros saberão que somos cristãos pelo nosso amor. Veja, Tertuliano, um dos pais da Igreja, enquanto olhava para os cristãos saindo do lugar secreto de adoração, disse: olhe como eles amam uns aos outros. Sério? Bom, um sábio no século XVII escreveu: nenhum homem é uma ilha isolada. Todo homem é um pedaço do continente, uma parte do todo. Se uma porção da terra é levada pelo mar, a Europa fica diminuída. A morte de qualquer homem me diminui, porque sou parte da humanidade. E por isso, não pergunte por quem os sinos ressoam. Eles ressoam por ti. 5 palavras revelam o segredo de John Donne. Eu estou envolvido na humanidade. O quanto mais, então, no corpo de Cristo. Na noite passada, meu telefone tocou. Do outro lado da linha estava uma voz familiar de um amigo íntimo que mora a muitas, muitas centenas de quilômetros de mim, em outro estado. Ele não estava rindo, ele estava machucado e derramou seu coração por uns instantes contando a história de seu genro que acidentalmente atirou na sua própria barriga numa viagem em que saíram para caçar. A angústia de sua vida foi comunicada através de um aparelho telefônico de plástico, e meu coração se moveu de compaixão como se estivesse bem ao lado dele, porque eu amo meu amigo e ele sabia disso. E foi a coisa mais natural do mundo eu dividir aquele momento de dor com ele, o horror daquela história. O rapaz talvez não iria sobreviver. Veja, isso tudo porque eu estou envolvido com a humanidade. Envolvido. O dicionário afirma que isso significa ser participante, se relacionar intimamente, conectar, incluir. Ao meditar sobre quais são os tipos de envolvimento de um cristão, eu penso que haja pelo menos 4 que são intensos em nossas vidas nessa terra. Primeiro, verticalmente, somos envolvidos com Deus. É claro, esse é o primeiro. Ele nos encontrou na cruz, ele nos amou por meio de seu Filho, ele nos deu vida eterna, perdão eterno, uma posição com ele na eternidade. Ele garantiu nosso lar na eternidade. Eu estou relacionado verticalmente com Deus. Entretanto, eu também tenho três outros relacionamentos que são intensos e eles são todos horizontais. Segundo, eu estou envolvido com outros membros de minha família. No meu caso, a família Bóquio, os tentáculos que se estendem até a família Siebra, a família da minha esposa, nossos filhos, nossos parentes, aqueles que ainda estão vivos. Eu tenho um relacionamento com os laços de família. Terceiro, eu estou envolvido com os outros membros da família de Deus, pessoas que não são meus parentes de sangue, mas relacionados pela fé. E quarto, eu tenho que estar envolvido com as pessoas desta terra que ainda não conhecem o Salvador, as pessoas deste mundo. Eu não posso me isolar delas. O envolvimento será diferente, não tão intenso, mas acontecerá se eu estiver vivendo uma vida cristã saudável. Nossa atenção nessa mensagem recai sobre o terceiro desses quatro relacionamentos, neste que é geralmente desgastado. Frequentemente não é caracterizado por um amor intenso sobre o qual Tertuliano uma vez falou, ou nós geralmente cantamos, ou ainda quando falamos sobre sermos um nos laços do amor. Em primeiro lugar, eu gostaria que você parasse comigo agora em Atos capítulo 2. Depois do grande sermão que Pedro pregou no dia de Pentecoste, no momento auge do sermão, cerca de 3 mil pessoas responderam positivamente às reivindicações de Cristo. 3 mil pessoas que nunca, antes daquele momento, tinham voltado suas vidas ao Senhor Jesus Cristo. 3 mil crentes novinhos em folha. E Pedro estava diante deles, sem dúvida, como deveria ser, em sua figura humana, maravilhado, e deve ter pensado, o que vamos fazer agora? Não havia um prédio para eles se reunirem, não havia uma Bíblia completa, não havia um manual, não havia um pastor, não havia um organismo chamado a igreja, nunca houve algo assim antes, e de repente ele estava ali com aqueles 3 mil novos convertidos e nos é dito no versículo 42 o que eles estavam fazendo. Agora, esses são os desdobramentos da assembleia local. Em nossa última mensagem, nós pensamos sobre as prioridades internas. Você talvez se lembre delas. Um ministério tem que ser bíblico, tem que ser caracterizado pela autenticidade, tem que ser bondoso em seu estilo e tem que ser relevante sempre entendendo o seu tempo. Mas e os desdobramentos destas coisas? Bem, a igreja primitiva se devotou, versículo 42, a quatro coisas: no ensinamento dos apóstolos, na comunhão, no partir do pão e nas orações. Quatro coisas marcaram a igreja primitiva. Eles deram atenção, se dedicaram ao ensino, ao bom ensino, ao ensino consistente, ensino continuado do dia a dia, no qual os apóstolos os alimentavam com a boa palavra da vida. Como isso era importante. Eles também tinham as ordenanças do batismo, versículo 41. A ceia do Senhor era observada, versículo 42. Eles tinham um tempo de oração, no qual o versículo 42 encerra. É a parte da comunhão que estou interessado. No início do seu envolvimento, eles eram uma multidão. Eram 3 mil pessoas e eles não tinham tradição. Eles não tinham 20 séculos de desenvolvimento, cultivo e crescimento de ministério para olharem para trás. Não tinham algo como a igreja, mas eles tinham como união, koinonia. Koinonia. A raiz desta palavra significa comum. Você verá isso no versículo 44, capítulo 2, versículo 44. E todos os que creram mantinham-se unidos e tinham todas as coisas em coinonia, em comum. Eles compartilhavam todas as coisas, versículo 45, vendendo suas propriedades e bens, distribuíam a cada um. Eles estavam coinonizando, estavam compartilhando uns com os outros conforme a sua necessidade. Emprestando as palavras de John Fawcett, eles compartilhavam as aflições, eles mutuamente levavam os fardos uns dos outros e geralmente derramavam lágrimas simpatizantes uns pelos outros. Domingo passado, um homem compartilhou comigo que sua semana foi muito difícil e eu agonizei com ele. E ele se inclinou enquanto cantávamos um hino juntos e ele disse: obrigado por derramar uma lágrima simpatizante no último, e aí ele nomeou o dia. Eu tive comunhão com meu irmão quando eu compartilhei com ele aquele momento de dor. Você diz: bem, as coisas podem ser assim por enquanto, mas sabe, quando a igreja cresce e começa a se espalhar, isso tudo acaba. Não, não acaba. Capítulo 4, versículo 32. Você verá como a igreja era grande em número e mesmo assim essa comunhão estranhamente ainda estava lá. Capítulo 4, versículo 32. Da multidão dos que creram, uma era a mente e um o coração. Ninguém considerava unicamente sua coisa alguma que possuísse, mas compartilhavam tudo o que tinham. Um homem não colocava a mão no bolso e dizia: não, isso é meu, eu vou ficar com isso para mim. É somente para mim e para minha família. Eles compartilhavam. Amigos, eles se reuniam em cavernas e nas tocas desta terra. Eles seriam presos se reunissem como nós nos dias de hoje. Suas vidas estavam em risco. Eles se expunham por causa da fé. Eles morriam uns pelos outros. Como alguém disse, seguir um cristão no primeiro século era como seguir uma lebre ferida na neve, seguida por uma constante trilha de sangue. Ter comunhão com eles era uma operação sobreviver. Hoje não. Quer dizer, quem precisa disso hoje? Se estou lendo esta passagem corretamente, eu leio que eles estavam todos envolvidos. Eles estavam todos juntos, unidos na comunhão. Essa era uma expressão genuína de amor e harmonia. Era coinonia, uma expressão autêntica do cristianismo livremente compartilhada entre os membros da família de Deus. Ao ler o Novo Testamento, eu percebo que a coinonia, essa palavra de som estranho, é encontrada não menos que 20 vezes. E em nenhuma vez a comunhão é algo feito isoladamente. Invariavelmente é algo feito com alguém. Na verdade, ao categorizar os eventos que envolvem essa palavra, eu investiguei no Novo Testamento e significa uma destas duas coisas: compartilhar algo com alguém ou participar em alguma coisa com alguém. Se eu leio um artigo de revista e compartilho isso com você com o propósito de te ajudar, eu coinonizei. Eu me envolvi com interesse e necessidade em comum. Ao se envolver comigo, nós compartilhamos isso juntos. Mas é algo muito mais profundo que dar e receber um artigo de revista. É o dar e receber da vida, das emoções, do cuidado e da dor. É rir, é honrar, é chorar, é perder, algo que não faço sozinho. Já sofreu sozinho? Quem nunca sofreu? É devastador. Já conversou com alguém que sofreu algo sozinho? Eles mudaram. A maioria das pessoas que passa por isso nunca se mantém saudável. Algo parece que mudou. Agora, por que eu deveria me conectar com outra pessoa? Ou por que minha família deveria se conectar com outra família? Sabe, afinal, não é algo que fazemos hoje em dia. Não fazemos isso como povo. Você questiona isso? Pare e veja o tipo de conversa que acontece nos corredores de um supermercado. Já fez isso? É engraçado de ver. Eu amo contar uma história verdadeira de um tempo em que eu estava vivendo os melhores dias de minha vida, visitando pessoas que eu nunca tinha conhecido antes. Eu cheguei em um açougue e ali havia uma mulher comprando carne. E eu fiquei ali parado, sorrindo. Ela me olhou e disse: "Alguma coisa errada?" E eu disse: "Nada de errado. O que você fez?" "Não fiz nada. Eu estou apenas curtindo o momento. Estou feliz. Eu quero conversar com você." Ela achou que eu era um esquisito. "Por que é que você está conversando com alguém no açougue?" Pensamos que só existem pessoas mudas na fila do caixa. Já vi alguém falar alguma coisa significativa no caixa do mercado? Eu amo conversar com as moças do caixa. Tudo que elas ouvem é: "Você registrou isso certo?" Esse é o nível mais profundo de uma conversa que se tem no caixa do mercado. De vez em quando é legal dizer: "Oi, tudo bem?" Recentemente fiz isso e a menina me disse: "Por quê?" Veja, é um grande momento. Um dos grandes momentos da vida é ver a moça do caixa dizendo: "Por quê?" Não é esperado que você fale nada na fila do caixa. Você tem que apenas passar os produtos e ela tem apenas que fazer seu trabalho e nunca os olhares irão se cruzar, a menos que seja algo relacionado com o preço. Como somos bobos. E sabe o quê? Ela tem que terminar tudo até as 22 horas, colocar tudo no carro e ir para casa. E, geralmente, ela volta para uma casa vazia. E, mesmo assim, você não vai falar com ela. Por quê? Porque o nome do jogo em nossa sociedade é o isolamento. Fique na sua, não compartilhe, não se abra, não se machuque. Além do mais, ninguém se importa mesmo. Operação Dança do Porco Espinho, indo e vindo novamente. Então pensamos, bem, se há um lugar que vão entender é na igreja. Então vamos juntos e começamos a nos abrir. Uau, aí vem as caras fechadas. Vamos voltar outro dia. Então sentimos a frieza das pessoas, mas voltamos de novo. Vou lhe dizer uma coisa. O escritor mais acertou do que errou quando escreveu sobre nós dizendo: "A dança lenta da religiosidade." O envolvimento de Atos, capítulo 2, é descrito no capítulo 12 de Romanos de uma forma bem vívida. Eu convido você a abrir sua Bíblia em Romanos, capítulo 12. Eu quero responder à pergunta: por quê? Por que deveria me envolver? Por que correria o risco? Por que abrir minha vida e minhas preocupações para outra pessoa, seja compartilhando ou somente ouvindo? Por quê? Versículo 1. Paulo está de joelhos. "Rogo-vos, pois, eu apelo a vocês, eu imploro, por favor me ouçam", diz o apóstolo. Versículo 2. "Não deixe que o mundo ao seu redor te force a se encaixar dentro do molde." Essa é a paráfrase da tradução de Filipenses, do Novo Testamento, do versículo que diz: "Não vos conformeis com este mundo." Deixe-me ser mais específico em uma conformidade em particular: o isolamento. Paulo diz: rogo-vos, eu imploro a vocês, por favor, me ouçam. Versículo 2. Não se amoldem ao padrão deste mundo, mas transformem-se pela renovação da sua mente para que sejam capazes de experimentar e comprovar a boa, agradável e perfeita vontade de Deus. A primeira razão pela qual eu deveria estar envolvido com as pessoas é porque Deus manda isso. Ele diz no versículo 9, o amor deve ser sincero. E ele diz no versículo 10, dediquem-se uns aos outros com amor fraternal. Isso é uma ordem. É uma ordem para as pessoas que frequentam igrejas grandes ou igrejas pequenas e até mesmo aqueles que nem frequentam igreja nenhuma, mas mesmo assim pertencem à família de Deus. É uma orientação muito séria, é algo que dá trabalho, nem sempre é fácil, mas é um investimento de tempo e dedicação que sempre vale a pena. Que Deus nos conscientize dessa necessidade e nos capacite a atendê-la.
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2: Finalista da Copa Masculina, Espanha pode unificar títulos mundiais. Como uma Copa América moldou a escaloneta e transformou Lionel Messi. Senado aprova em 2 turnos PEC da aposentadoria dos agentes de saúde. A classificação da Espanha para a final da Copa do Mundo 2026 abriu a possibilidade de um feito inédito no futebol. Atual campeã da Copa do Mundo Feminina, conquistada em 2023, a seleção espanhola pode se tornar o primeiro país a deter ao mesmo tempo os títulos mundiais masculino e feminino. A decisão do Mundial Masculino acontece neste domingo, em Nova Jersey, Nova York, Estados Unidos, contra o vencedor do jogo entre Inglaterra e Argentina, que se enfrentam nesta quarta-feira a partir das 16h, horário de Brasília, na cidade de Atlanta. Campeã mundial pela primeira vez em 2010 na Copa da África do Sul, a Espanha busca agora o segundo título e pode consolidar uma posição histórica no cenário internacional do futebol. A Espanha venceu a França na tarde desta terça-feira por 2-0. Além dos resultados em campo, a seleção espanhola vive um período de destaque também no futebol feminino, impulsionado por atletas como Aitana Bonatti. A atual fase vitoriosa da seleção argentina começou a ser construída após a Copa de 2018 e a Copa América de 2019. Depois de uma campanha decepcionante no Mundial da Rússia, a equipe passou por um processo de renovação sob o comando de Lionel Scaloni. Apesar das críticas iniciais, o treinador recebeu apoio do elenco e iniciou a formação do grupo, que ficaria conhecido como Scaloneta. A Copa América de 2019, disputada aqui no Brasil, marcou a estreia de vários jogadores que se tornariam peças fundamentais da seleção campeã mundial em 2022. Embora tenha terminado aquela Copa América em terceiro, a Argentina demonstrou evolução e fortaleceu a união do elenco. 2 anos depois, a equipe conquistou a Copa América de 2021, ao vencer o Brasil em pleno Maracanã, encerrando um jejum de quase 30 anos sem nenhum título. O novo ciclo também coincidiu com a melhor fase de Lionel Messi pela seleção principal. Mais decisivo e cercado por uma equipe equilibrada, o craque liderou a conquista de 4 títulos. 2 Copas América, a finalíssima, contra a Itália, e a Copa de 2022. Agora, atual campeã mundial, a Argentina busca mais uma final e sonha com o tetracampeonato na Copa de 2026. O Senado Federal aprovou em 2 turnos a proposta de emenda à Constituição que cria regras específicas para aposentadoria de agentes comunitários de saúde e agentes de combate às endemias. A matéria recebeu 73 votos a favor e apenas 1 contrário em cada

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1: Davi queria construir um templo para Deus, mas Deus disse que seu filho o construiria. Davi reagiu bem a isso. De fato, podemos aprender muito sobre confiar humildemente em Deus, mesmo quando outros têm a oportunidade que desejamos. Nesse caso, Davi contribuiu significativamente para o sucesso de seu filho. Vamos fazer um estudo focado e ampliado de 1 Crônicas capítulos 22 a 29. Refletindo sobre esses capítulos, identifiquei o foco como ajudar os outros a terem sucesso. Isso é ampliado com três pontos principais: preparação, planos e oração. Em 1 Crônicas capítulo 22, versículo 5 diz: assim preparou Davi materiais em abundância antes da sua morte. Esses preparativos incluíam estocar materiais pré-acabados e recrutar trabalhadores. Ele também organizou os levitas para suas respectivas responsabilidades na liderança do culto no templo. Em seguida, organizou o exército e nomeou os responsáveis e quando eles serviriam. Aqueles que administrariam o reino também foram nomeados. Em seguida, ele reuniu todos e os desafiou a serem fiéis a Deus no cumprimento de suas tarefas. No capítulo 28, versículo 11, lemos: e deu Davi a Salomão, seu filho, a planta de tudo quanto tinha em mente. Tudo isto, disse Davi, fez-me entender o Senhor por escrito da sua mão, a saber, todas as obras desta planta. O exemplo de Davi, de doar tudo o que podia para ajudar seu filho Salomão a ter sucesso na tarefa de construir um templo para Deus, inspirou outros a fazerem o mesmo. Em nossa próxima edição, continuaremos a ampliar o foco ou tema, ajudar os outros a terem sucesso.
0: Se você gostou desse programa e tem algum comentário ou pedido a fazer, fique à vontade para nos escrever aqui no rede@bbnmedia.org. 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

alguns minutos teremos a participação do pastor Leandro Tarrataca em seu programa Verdade Bíblica. Eu sigo o programa e tenho crescido muito espiritualmente. Espero que você possa fazer o mesmo. E aproveite para falar com seus amigos, parentes, o pessoal da sua igreja sobre a programação da BBN. Daqui a pouco eu vou dizer para você como é que você pode divulgar melhor esse trabalho e ver mais gente exposta à palavra do Senhor.

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2: De um modo geral, nós podemos dizer que quando somos apontados para ocuparmos uma posição de liderança ou assumirmos um cargo novo e importante, é sempre uma grande honra. Mas você provavelmente não ficaria muito tempo nessa posição se não levasse essa função a sério, se você não fosse cumprir à risca aquilo que as pessoas esperam de você. Você deveria cumprir algumas tarefas, você teria responsabilidades, incluindo coisas que você gosta e coisas que você não gosta. Ninguém, em nenhuma atividade da vida, tem apenas aquilo que gosta de fazer. Porque no conjunto da obra, nós temos responsabilidades, nós temos prazeres, mas nós temos deveres. E tudo isso vem junto com a honraria de ser escolhido para liderar ou para ter uma função importante dentro de uma estrutura hierárquica. Os judeus, como nós sabemos, eles foram um povo escolhido por Deus. Um povo para ser especial, um povo para anunciar e guardar a mensagem de Deus. Por toda a história, Deus guiou aquele povo, Deus protegeu aquele povo. Mas, por outro lado, não era só uma questão de ter proteção e livramento. Eles tinham uma responsabilidade para com aquele mundo antigo. A responsabilidade deles era anunciar a mensagem de Deus, Yahvé, no Antigo Testamento. Aliás, costuma-se dizer que no Antigo Testamento nós tínhamos um modelo de missões chamado centrípeto, quer dizer, num centro, num lugar específico, havia um povo e as nações deveriam se aproximar desse povo para conhecerem o Deus verdadeiro. Já no Novo Testamento a mensagem é ide por todo o mundo, o que faz da tarefa missionária uma tarefa centrífuga. Ela sai daquele lugar central, começando em Jerusalém, se espalhando por todos os cantos do mundo. Seja como for, Israel deveria, como povo de Deus, separar-se do mundo, no sentido de não cometer os mesmos erros que o mundo à sua volta estava cometendo, mas abrir-se para o mundo, no sentido de que deveria fazer uso dos dons que Deus havia concedido para anunciar a presença e a mensagem desse Deus. Eles deveriam levar, portanto, aquela mensagem de amor, lembrando Deuteronômio, fala de amor, do amor de Deus para com o seu povo e do desejo que Deus tem dessa relação afetuosa e amorosa por parte do seu povo. No entanto, eles se fecharam, eles se ensimesmaram e ficaram, por assim dizer, olhando apenas para o próprio umbigo. E a história do livro do profeta Jonas aponta exatamente para esse dilema. Deus chama o profeta para pregar em Nínive. Agora, Nínive era a capital e a cidade pagã que cuidava dos interesses da Assíria. O Jonas não tem desejo de anunciar a sua mensagem para aquele povo não judeu, especialmente para aquelas pessoas que eram cruéis, pessoas que eram conhecidas pela sua selvageria, pela maneira como davam cabo da vida dos seus adversários, e que, na verdade, mais tarde, seriam inclusive uma espécie de algoz do próprio povo de Israel. Jonas, ele foi em sentido oposto. Quando disse, olha, você vai nessa direção, ele foi para a direção contrária. Ele assumiu, você olhando o mapa, seria como você pensar no seguinte, Deus está dizendo para ele ir para a direita, e ele foi para a esquerda, completamente inversa à escolha que ele fez, daquilo para o que Deus o chamou. Como muitos judeus de seu tempo, ele gostava da misericórdia de Deus para ele. O livro fala de como Deus o alcançou, mas ele não gostava da misericórdia de Deus para os seus adversários e os seus inimigos. Não é muito diferente de nós. Nós queremos o perdão de Deus, nós queremos a graça, a misericórdia, mas nós dificilmente queremos oferecer graça e misericórdia para aqueles que estão à nossa volta. Mas Deus não permitiria que Jonas não cumprisse sua missão. E por meio de uma grande tempestade, um grande peixe, Deus insistiu com Jonas e mudou o seu rumo. E o profeta relutante acabou indo para Nínive, e pregou naquela cidade, e a cidade inteira se arrependeu e se aproximou de Deus. Bom, qualquer evangelista, pastor, missionário ficaria muito feliz com isso, mas não Jonas. Ele não termina contente, ele fica mal-humorado, aborrecido, ele reclama com Deus porque Deus poupou os ninivitas da destruição iminente. Deus responde com uma mensagem que é o coração do livro. Diz assim a palavra de Deus, no capítulo 4, versículo 11. E não hei de eu ter compaixão da grande cidade de Nínive, em que há mais de 120 mil pessoas que não sabem discernir entre a mão direita e a mão esquerda? A história de Jonas lembra todos os seguidores de Deus que ninguém é deixado de lado por Deus. Deus quer que o seu povo fale às outras pessoas a respeito do amor de Deus. Deus quer oferecer a sua misericórdia para o seu povo, mas deseja que o seu povo ofereça misericórdia àqueles que estão à sua volta. Como disse o nosso Salvador Jesus em Lucas capítulo 5, versículo 32, eu não vim chamar justos, e sim pecadores ao arrependimento. Esse livro do profeta Jonas, escrito entre 793 e 758 a.C., certamente nos mostra essa desobediência, mas também a revitalização como os temas principais. Se por um lado, Jonas, ele desobedece a Deus e vive essa experiência dentro do ventre de um grande peixe, por outro lado, isso dá a ele uma oportunidade única para buscar uma libertação, se arrepender e ter a oportunidade de fazer algo diferente. A sua desobediência inicial o leva não apenas a problemas, mas acaba sendo uma oportunidade para a sua revitalização pessoal, mas não apenas a revitalização dele, mas também das outras pessoas. Veja que a ação de Deus na vida de alguém, ela não é um fim em si mesmo. Se Deus dá um dom a uma pessoa, é para que esse dom seja compartilhado. Pense por um momento numa breve estrutura do livro de Jonas. O livro começa com uma comissão divina, capítulo 1 em diante. Deus chama o Jonas no capítulo 1, versículos 1 e 2. O Jonas foge, ele vai na direção contrária que Deus desejava. Como eu disse, Deus estava mandando ele para a direita, ele foi para a esquerda, você olhando para o mapa. Deus então levanta uma tempestade, ele sofre as consequências da sua escolha, ele ora, Deus responde a oração dele no capítulo 2, e no capítulo 3, versículos 1 e 2, Deus recomissiona Jonas. É uma misericórdia e uma graça imensa. Veja, duas coisas importantes. A misericórdia, Deus não nos dá o que nós merecemos. E na graça, Deus nos dá o que nós não merecemos. Misericórdia, Deus não nos dá o que nós merecemos, punição, juízo, castigo. E na graça, Deus nos dá o que nós não merecemos. Jonas não mereceria continuar seu ministério profético, mas Deus deu isso a ele graciosamente. Então, nós temos algumas consequências, podemos chamar de boas consequências do livro. Do capítulo 3 em diante, nós temos a seguinte estrutura, a mensagem do profeta, ela é rapidamente recebida, há um edito real, há esperança para aqueles gentios, aqueles não judeus, um grande juízo evitado, mulheres, crianças, animais, todos são poupados pela graça do Deus bondoso, que quando se depara com as pessoas que resolvem, decidem, aceitam a sua mensagem e não querem mais continuar nos maus caminhos, Deus estende a sua boa mão favorável a eles. Mas então nós chegamos na terceira parte do livro, em que o profeta se queixa. E Deus responde o profeta, mais uma vez um ato de misericórdia e de bondade. Deus realiza um milagre extraordinário, provendo para ele sombra e proteção. E é aí que o livro nos deixa boquiabertos, quase que um livro que nós podemos dizer que ele não termina. É um livro com um último capítulo inconcluso. Porque o Jonas, ele vai se queixar agora da misericórdia de Deus. Nós podemos comparar o Jonas com aquele filho mais velho da parábola do filho pródigo. O irmão volta, o pai recebe ele, aquele irmão sujo, que andou por maus caminhos, que pecou, mas voltou, aquele filho que estava morto, estava perdido, capítulo 15 do Evangelho de Lucas, e o irmão mais velho não quer recebê-lo de volta. E se zanga com o pai, não quis fazer parte da festa. Jonas tem a mesma atitude. Mas sabe, Jesus não era assim. Jesus se regozijava quando alguém se arrependia, quando um pecador dele se aproximava. O Jonas, ele não apenas se queixou da misericórdia de Deus, apenas quando ela foi oferecida para ele. Quando Deus ofereceu misericórdia para o Jonas, que estava lá no meio do mar, que foi engolido por um grande peixe, clamou, e Deus o ouviu, ali a misericórdia de Deus era boa. Mas nós não somos assim também. Nós queremos receber a misericórdia de Deus, nós queremos o perdão de Deus, mas nós não queremos oferecer o nosso perdão. Nós não queremos que o perdão de Deus flua através de nossas vidas para perdoar um cônjuge, o marido, a mulher, que ofendeu. Nós não queremos perdoar um filho, nós não queremos perdoar um colega de trabalho ou até mesmo um irmão, um companheiro de igreja. Porque talvez nós estejamos nos esquecendo daquilo que o próprio Jonas já sabia, que Deus é um Deus clemente e misericordioso, tardio em irar-se e de grande beneficência. Mesmo assim, o Jonas preferia não concordar com Deus quando essa misericórdia, quando essa beneficência, quando essa clemência era oferecida a outras pessoas. Ele queria ver a cidade pegando fogo, ele queria ver as pessoas sendo punidas por Deus e ficou zangado com isso. E quando aqueles homens se arrependeram e oraram, e Deus respondeu a oração deles e os perdoou, Jonas disse que aquilo era tão ruim que ele preferiria morrer. Deus vem ao encontro dele novamente, faz um milagre, uma planta surgir, que oferece sombra e tranquilidade. Algumas traduções chamam de aboboreira, outras chamam de era. O fato é que aquela planta, ela oferece a sombra e a proteção para o Jonas. E Deus está de uma maneira dramática ali, transmitindo uma mensagem para ele. Até que vem um bicho e come a planta, e a planta morre. E o Jonas fica revoltado com aquilo porque agora ele está sob sol de novo. Ele reclama porque Deus não se compadeceu daquela planta. E Deus disse assim a ele: mas você se compadece de uma planta e você não se compadece de todas essas pessoas. Talvez numa referência falando de crianças que não sabiam diferenciar a mão direita da mão esquerda. Meus queridos, se nós queremos viver o Evangelho de Jesus, nós não devemos apenas desejar a misericórdia e a graça para nós, nós devemos desejar sermos um canal da graça de Deus para os outros. Afinal de contas, é essa a essência da mensagem de Jesus. Ele não veio apenas como um bom mestre, ele veio como um salvador, alguém que oferece a mensagem de salvação, de perdão e de oportunidades às pessoas. Talvez você tenha alguém a quem você deva oferecer a misericórdia de Deus, a quem você deva oferecer um abraço amigo novamente, a quem você deva oferecer mais uma oportunidade. Porque Deus, Deus é grande, é clemente, é misericordioso, tardio em irar-se e de grande beneficência. Que nós possamos viver o Evangelho, não apenas recebendo os seus benefícios, mas oferecendo os benefícios do Evangelho àqueles que estão à nossa volta. Eu tenho certeza que se assim vivemos, nós brilharemos a luz de Jesus em todos os cantos por onde quer que passarmos.

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Nós vamos abrir a próxima hora com o noticiário e o programa Um Minuto Só com Eduardo Staibel. 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Está aí a explicação. Em alguns minutos, oração pela nossa nação aqui na BBN.

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1: Admoesto-te, pois, antes de tudo, que se façam deprecações, orações, intercessões e ações de graças por todos os homens, pelos reis e por todos os que estão em eminência, para que tenhamos uma vida quieta e sossegada, em toda piedade e honestidade. Porque isto é bom e agradável diante de Deus nosso Salvador, que quer que todos os homens se salvem e venham ao conhecimento da verdade.
2: Vamos falar um pouquinho aqui de temor, não no sentido do medo ou pavor, mas do respeito, da alta consideração, da observação respeitosa. É este o nosso assunto antes de orarmos. E nós precisamos guardar a identidade cristã com a sua marca principal, que é o temor ao Senhor. Ele é o princípio da sabedoria, não é? Lemos em Deuteronômio 13:4. Após o Senhor vosso Deus andareis, e a ele temereis, e os seus mandamentos guardareis, e a sua voz ouvireis, e a ele servireis, e a ele vos achegareis. Quanta coisa bonita com rima, não é? Mas tudo isso numa ideia central de temor a Deus, na ação de guardar e ouvir, e de servir e de se achegar. Isso foi o Velho Testamento. Vamos falar aqui mais um verso do Velho Testamento. O temor do Senhor aumenta os dias, mas os perversos terão os anos de vida abreviados. Provérbios 10:27. Será que é difícil para a gente entender que não existe essa liberdade 100% de se fazer o que quer? E sim, a gente pode fazer o que pode e o que é bonito aos olhos de Deus. Até porque, quando as pessoas reivindicam a liberdade total para fazer as coisas, muitas vezes tem coisas que não são liberdade envolvidas. Hábitos perniciosos e doentios. Um bom hábito é obedecer, observar e temer a Deus. Que todo o povo brasileiro possa dizer amém. Senhor Deus e Pai, neste momento nós achegamos a Ti, declarando aqui o nosso amor e também a nossa gratidão pelo Teu perdão. Um projeto de amor gerado em Cristo, consumado nele também. Muito obrigado por nos amar tanto. O Brasil te louva e te pede, Senhor, que essa compreensão do temor a Ti seja largada, compreendida. E pedimos a salvação dos que não Te conhecem ainda. Te oramos assim, no nome de Jesus. Amém.

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2: Anvisa aprova a nova opção terapêutica para epilepsia. Muito além do futebol, as disputas que França, Espanha, Inglaterra e Argentina travam há séculos. Júlio Turquesa. Olho seco afeta mais de 30% dos adultos brasileiros e exige atenção diante de múltiplas causas. A Agência Nacional de Vigilância Sanitária aprovou o registro do Briveca, medicamento à base de Brivaracetam, indicado para o tratamento complementar de crises focais em pacientes com epilepsia a partir dos 6 anos de idade. O produto é da farmacêutica Adium e representa a primeira molécula de Brivaracetam disponível no mercado brasileiro. A epilepsia é uma doença neurológica crônica que afeta cerca de 2 milhões de brasileiros e registra aproximadamente 50 mil novos casos por ano. Mesmo com os tratamentos disponíveis, até 1/3 dos pacientes continua apresentando crises de difícil controle, o que reforça a necessidade de ampliar as opções terapêuticas no país. Segundo especialistas, o Brivaracetam atua de forma seletiva numa proteína ligada à atividade neuronal e apresenta características como início do tratamento sem necessidade de ajuste gradual da dose e baixo potencial de interação com outros medicamentos. As semifinais da Copa 2026 reúnem seleções que compartilham uma longa trajetória histórica além dos gramados. França, Espanha, Inglaterra e Argentina estiveram envolvidas em guerras, disputas territoriais, processos de colonização e intercâmbios culturais que ajudaram a moldar o mundo contemporâneo. Segundo especialistas, o futebol simboliza relações construídas ao longo de séculos. Entre os principais capítulos dessa história estão a Guerra dos 100 Anos entre franceses e ingleses, a expansão do Império Espanhol pelas Américas e o crescimento do poder naval britânico. A Argentina, antiga colônia espanhola, conquistou a independência em 1816 e recebeu forte influência de imigrantes europeus. Já no século XX, a Guerra das Malvinas marcou a relação entre argentinos e britânicos. A influência desses países também se espalhou por meio dos idiomas, da arquitetura e da cultura. O inglês, o francês e o espanhol tornaram-se línguas de alcance global, enquanto cidades como Buenos Aires preservam marcas da herança europeia. A campanha Júlio Turquesa chama a atenção para a síndrome do olho seco, condição que afeta mais de 30% dos brasileiros adultos. Entre as principais causas estão o uso excessivo de telas digitais, a menopausa, a exposição a ambientes secos e as mudanças no clima. No inverno, a baixa umidade do ar também pode intensificar os sintomas. O problema é considerado um dos componentes da fadiga ocular digital e pode provocar irritação, ardência, desconforto e visão embaçada. Além dos impactos na saúde ocular, a síndrome pode prejudicar atividades do dia a dia, reduzindo o rendimento nos estudos e no trabalho, além de dificultar tarefas como leitura e direção.
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0: 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Ouça agora esta verdade bíblica. Na sua segunda carta aos Tessalonicenses, o apóstolo Paulo diz que antes que a segunda vinda de Cristo ocorra, terá de vir a revolta contra Deus ou a apostasia, quando o homem do pecado ou perverso aparecerá. Quando tudo isso irá acontecer, é difícil saber. Mas basta olharmos para o mundo em que vivemos para poder perceber que a revolta contra Deus já acontece. Esta revolta contra Deus já é vista nos lares, onde os filhos, por não serem disciplinados, começam a ditar as regras para os seus pais e pensam que estão acima da lei. Na sociedade, esta revolta contra Deus é vista no âmbito da imoralidade rampante. Parece não haver mais limites para a sensualidade. Em vez de fugirmos da imoralidade, como a Bíblia ensina, as pessoas estão a correr atrás dela. Na carta aos Romanos, lemos que todo ser humano, na sua condição de pecador, é inimigo de Deus. Mas através de Jesus, podemos ser reconciliados com Deus e, portanto, sermos salvos da condenação eterna. Confira em Romanos 5. Basta de revolta, venha você também para Jesus e comece a segui-lo pela fé como seu Salvador e Senhor. Eu sou Eduardo Steibel e termino com uma palavra dos Salmos. O Senhor é bom e a sua misericórdia dura para sempre.
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2: Querido amigo, hoje o nosso objetivo é continuarmos o estudo do capítulo 21 de Apocalipse. Lembrando que o tema desse estudo é a Nova Jerusalém. Vamos estudar hoje Apocalipse 21, 9 a 21. Nesse texto percebemos que a visão continua. Novamente observamos que João continua usando a linguagem figurada para descrever todo o esplendor que ele contemplava. Se esse trecho fosse entendido de forma literal, teríamos a descrição de uma cidade de 2.200 quilômetros de comprimento, 2.200 quilômetros de altura e 2.200 quilômetros de largura. Seria um local adequado para acomodar essa grande multidão de toda a tribo, língua, raça e nação que, agradecida, louvará e servirá ao Senhor eternamente? Ora, diante dessas considerações, vemos a necessidade de entender bem as lições que esse texto nos revela. E, para tanto, nós vamos estudá-lo dando a ele o seguinte título. Um título bem simples. A Nova Jerusalém. Exatamente, a Nova Jerusalém. E o texto básico, então, é Apocalipse 21, 9 a 21. Querido amigo, o que temos nesse texto são os demais detalhes da visão que Deus concedeu a João para que ele transmitisse a nós com o propósito de nos encorajar, de nos animar em nossa caminhada cristã. O Senhor concedeu a João o privilégio de ver o final da história dessa dimensão. No capítulo 17, João tinha visto a queda da Babilônia, o sistema diabólico da falsa religião apoiada pelo poder político. No capítulo 20, João viu a derrota de Satanás, o inimigo de Deus e dos servos de Deus. Dando a João a visão do curso completo da história, Deus concedeu a João também ver a Nova Jerusalém, a noiva do Cordeiro. João entendeu como importante descrever de modo vivo o futuro dos salvos. Depois que descreveu a reversão do atual estado, quando o céu e a terra fugiram da presença de Deus, João viu um novo céu e uma nova terra, como nós vimos no programa passado. E na sequência dessa visão, ele foi convidado para ver a noiva, isto é, a esposa do Cordeiro, isto é, a Igreja. A Nova Jerusalém é uma alusão não à capital de Israel, mas à cidade espiritual de Deus. A cidade, esta santa cidade, essa cidade espiritual, não são os edifícios, mas as pessoas. Ela desceu do céu, pois a sua origem é celeste. Deve-se destacar também que, tendo visto um novo céu e uma nova terra, e a Nova Jerusalém, João nos transmite a ideia de que o governo supremo e eterno de Jesus Cristo só se manifestará quando tudo se fizer novo. Esse novo ambiente, essa nova cidade, certamente nos faz recordar das palavras do próprio Jesus. Ele tinha dito: "Na casa do meu Pai há muitas moradas. Se assim não fora, eu vou-lo teria dito, pois vou preparar-vos lugar. E quando eu for e vos preparar lugar, voltarei e vos recebereis para mim mesmo, para que onde eu estou, estejais vós também." João 14, 2 e 3. Querido amigo, diante dessa certeza de passarmos a eternidade com o nosso Senhor, nesse lugar tão especialmente preparado, o princípio que extraímos desse texto pode ser visto nessa frase: somente os salvos terão o privilégio de usufruir da Nova Jerusalém preparada por Jesus. Eu repito, esse é o princípio que extraímos do texto de Apocalipse 21, 9 a 21. Somente os salvos terão o privilégio de usufruir da Nova Jerusalém preparada por Jesus. Nesse texto encontramos três descrições da Nova Jerusalém preparada pelo Senhor Jesus. A primeira descrição da Nova Jerusalém refere-se às estruturas da cidade, versículos 9 a 14. Então veio um dos sete anjos que tem as sete taças cheias dos últimos sete flagelos e falou comigo: vem, mostrar-te-ei a noiva, a esposa do Cordeiro. Querido amigo, o anjo faz o que Deus manda. Quando Deus mandou esse anjo anunciar uma praga, ele obedeceu. Agora ele traz uma mensagem muito mais agradável. Ele mostra o resultado da vitória sobre o mal realizada nos capítulos anteriores. A noiva, a esposa do Cordeiro, é a igreja. Ela já apareceu em 19:7 e no versículo 2, conforme no programa passado. Agora o anjo mostrará os detalhes dessa natureza, dessa noiva ou esposa de Jesus. Já sabemos que a noiva é também a cidade santa, Jerusalém, lá do alto. A descrição nos versículos seguintes, então, é da cidade espiritual, da igreja do Senhor. Versículo 10. Ele me transportou em espírito até uma grande e elevada montanha e me mostrou a santa cidade, Jerusalém, que descia do céu da parte de Deus. João estava em espírito quando Jesus começou a revelar para ele a sua mensagem. Lembre-se lá do capítulo 1, bem no comecinho, no versículo 10. E Ezequiel também foi transportado pelo Espírito de Deus para ver Jerusalém, mas só que Ezequiel viu a Jerusalém imunda, cheia das abominações de um povo rebelde e idólatra. Lembre-se de Ezequiel capítulo 8. Esta visão de João é muito melhor. Ele viu Jerusalém pura e santa, a igreja do Senhor lavada pelo sangue do Cordeiro. A figura da cidade santa e perfeita representa o quê? Representa o estado abençoado do povo de Deus, purificado pelo sangue de Jesus Cristo, uma imagem muito comum nos profetas do Antigo Testamento, como, por exemplo, Ezequiel, Isaías. E agora, essa imagem empregada aqui para mostrar o povo abençoado depois de suportar os ataques dos inimigos. Versículo 11. A qual tem a glória de Deus. O seu fulgor era semelhante a uma pedra preciosíssima, como pedra de jaspe cristalina. Sim, ter a glória de Deus é o resumo do fato mais importante dessa descrição da Nova Jerusalém. Ela é linda e perfeita porque Deus habita nela. A cidade mundana tinha vergonha da meretriz. A cidade santa tem a glória de Deus. Quando Moisés ergueu o tabernáculo no deserto do Sinai, a glória do Senhor encheu o tabernáculo. Lembre-se de Êxodo 40. Quando a Arca da Aliança foi colocada no Templo de Salomão, a glória do Senhor encheu a casa do Senhor. 1 Reis 8:11. Mas, naquela época em que os homens pecaminosos representavam o povo diante do Senhor, os sacerdotes não podiam entrar na casa quando a glória do Senhor lá estava. A chegada do reino de Cristo mudou a circunstância do povo de Deus. Ele trouxe perdão e santificação, e Deus passou a habitar nos homens fiéis. A igreja do Novo Testamento é a casa ou o santuário de Deus. O Espírito Santo habita no corpo do discípulo de Cristo. A cidade brilha. Brilha porque as pedras preciosas foram usadas para representar o povo de Israel nas vestes sacerdotais. Pedras preciosas foram usadas na construção do templo em Jerusalém. No Novo Testamento, os cristãos são as pedras preciosas da casa espiritual. Nós somos pedras vivas, porque refletimos a glória do Senhor, diz 1 Pedro capítulo 2, versículos 4 e 5. Jaspe, então, é uma pedra que se apresenta em várias cores. Jaspe cristalina sugere provavelmente a pedra branca, assim representando a santidade brilhante dessa nova Jerusalém. Por isso, lemos nos versículos 12, 13 e 14 o seguinte: Tinha grande e alta muralha, 12 portas, e junto das portas 12 anjos, e sobre elas 12 nomes escritos, que são os nomes das 12 tribos dos filhos de Israel. 3 portas se achavam a leste, 3 ao norte, 3 ao sul, 3 ao oeste. A muralha da cidade tinha 12 fundamentos, e estavam sobre esses os 12 nomes dos 12 apóstolos do Cordeiro. As cidades antigas normalmente eram protegidas por muralhas que separavam o cidadão dos seus inimigos. Zacarias, numa visão de Jerusalém, ouviu Deus dizer: "Pois eu lhe serei, diz o Senhor, um muro de fogo em redor, e eu mesmo serei no meio dela a sua glória." Zacarias 2:5. O muro ao redor do templo, na visão de Ezequiel, servia para fazer separação entre o santo e o profano. Ezequiel 42:20. Os servos do Senhor acham refúgio, santificação e proteção em Jesus. Por isso a cidade representa o povo aperfeiçoado, limpo pelo sangue do Cordeiro, habitando na presença de Deus, e o número 12 se destaca como o número do povo de Deus. A cidade simbólica, nos últimos capítulos de Ezequiel, tinha também 12 portas representando as 12 tribos de Israel. No acampamento dos israelitas no deserto, 3 tribos ficavam de cada lado do tabernáculo, e assim como estavam localizadas essas portas dessa cidade santa. Completando então a figura do povo redimido, os 12 apóstolos se juntam às 12 tribos. Paulo disse que os santos são edificados sobre o fundamento dos apóstolos, dos profetas, sendo ele mesmo, Jesus Cristo, a pedra angular, a pedra básica dessa construção. Efésios 2:20. Por isso, então, agora chegamos a uma segunda descrição dessa nova Jerusalém, que refere-se agora às dimensões da cidade. Versículos 15, 16 e 17. Versículo 15. Aquele que falava comigo tinha, por medida, uma vara de ouro para medir a cidade, as suas portas e a sua muralha. Você deve se lembrar, querido amigo, que Zacarias também viu um homem com um cordel para medir Jerusalém, mostrando a glória de Sião como a menina do olho de Deus. Ezequiel viu a derrota de Gog, seguida por uma visão em que o templo também foi medido antes de Deus voltar para habitar no meio do povo. O ato de medir mostra a perfeição do padrão da santidade divina, em contraste com o quê? Com a impureza do povo antes de ser redimido. Ezequiel, capítulo 43, tem essas palavras: "Mostra a casa de Israel este templo, para que ela se envergonhe das suas iniquidades e meça o modelo, envergonhando-se eles de tudo quanto praticaram. Faze-lhe saber a planta dessa casa e o seu arranjo. Todo o seu limite ao redor será santíssimo." Agora o anjo oferece explicação a João, e esse anjo está pronto agora para medir a cidade e frisar a diferença entre o santo e o profano. Versículo 16. "A cidade é quadrangular, de comprimento e de largura iguais, e mediu a cidade com a vara até 12 mil estádios. O seu comprimento, largura e altura são iguais." Querido amigo, a cidade é quadrangular, é um cubo perfeito, como foi o Santo dos Santos no templo do Antigo Testamento. Compare também as medidas iguais dos lados do templo. 12, então, é o número do povo de Deus. 1000, um número completo, um número simbólico. Esse número, então, simboliza a perfeição do povo de Deus. Esse versículo apresenta um problema para as interpretações literais. 12 mil estádios seria aproximadamente 2.200 quilômetros. A Jerusalém literal é uma cidade na terra da Palestina, numa área aproximadamente de 1/8 do tamanho do estado de São Paulo. Mas essa cidade, se estendida e se entendida literalmente, teria uma extensão da cidade de São Paulo até a cidade de Aracaju, que tem 2.260 quilômetros de distância. E além disso, essa cidade tem a mesma altura, ou seja, 2.200 quilômetros de altura para cima, e se fosse então literal, essa cidade seria aproximadamente 250 vezes mais alta do que o Monte Everest, o pico mais alto do mundo. Obviamente, esse, como outros aspectos dessa visão, tem que ser entendido figuradamente, simbolicamente. Por isso, no versículo 17, nós lemos, mediu também a sua muralha 144 côvados, medida de homem, isto é, de anjo. O texto não diz se essa medida é da altura ou da espessura da muralha, e isso realmente não importa. O ponto não é uma medida literal de 65 metros, mas do valor simbólico de 12 vezes 12. Tudo nessa cidade mostra a perfeição do povo de Deus na presença de Deus. É uma noiva sem mácula. Era uma medida que um homem, João, entendeu quando o anjo a usou. Por isso, então, chegamos à terceira descrição da Nova Jerusalém. E essa descrição refere-se aos adornos, aos enfeites da cidade. Versículos 18 até 21. Eu leio para você esse texto. A estrutura da muralha é de jaspe, também a cidade é de ouro puro, semelhante a um vidro límpido. Versículo 19. Os fundamentos da muralha da cidade estão adornados de toda espécie de pedras preciosas. O primeiro fundamento é de jaspe, o segundo de safira, o terceiro de calcedônia, o quarto de esmeralda, o quinto fundamento de sardônio, o sexto de sárdio, o sétimo de crisólito, o oitavo de berilo, o nono de topázio. O décimo fundamento é de crisópraso, o undécimo de jacinto e o duodécimo de ametista. Versículo 21, as 12 portas são 12 pérolas e cada uma dessas portas de uma só pérola. A praça da cidade é de ouro puro, como vidro transparente. Querido amigo, essa parte da descrição da Nova Jerusalém nos lembra da promessa de Deus de edificar os muros, as portas e os baluartes de Sião de joias e pedras preciosas, conforme lemos lá em Isaías 54, 11 e 12. Como Isaías usou essas figuras para descrever as características do reino messiânico, João emprega linguagem semelhante para falar do mesmo reino. Características da glória de Deus e agora da noiva do Cordeiro, nós encontramos no capítulo 4, versículo 3 e também no capítulo 21, no versículo 11. O elemento mais destacado no tabernáculo, no Antigo Testamento, no templo do Antigo Testamento, era o ouro, que representava o quê? A preciosidade e a pureza. Mesmo ouro, anteriormente, utilizado também na idolatria. É, passava pela purificação, por fogo, e se tornava agora o quê? Útil para o serviço do Senhor, para o serviço sagrado. Lembre-se de Josué 6,19 e Números 31. Da mesma maneira, pessoas podem ser purificadas e se tornarem ouro puro para serem úteis na casa de Deus, conforme lemos lá em 2 Timóteo 1, 20 a 22. Já foi dito que as pedras da muralha têm o nome dos 12 apóstolos. Agora, João mostra a preciosidade deles na edificação da igreja, citando o nome de 12 das mais valiosas pedras conhecidas naquela época. Eu não vejo realmente proveito em tentar atribuir um significado especial a cada pedra. Essas pedras fazem parte da representação total do povo do Senhor, como também faziam as 12 pedras no peitoral do sacerdote na Antiga Aliança, conforme Êxodo 28. Alguns estudiosos procuram adotar interpretações literais dessa descrição. Nós não devemos nos perder nesse tipo de interpretação literal. A igreja não tem e não terá literalmente 12 portas de pérolas gigantes, nem de carbúnculos. Essas portas fazem parte da figura de uma cidade perfeita, preciosa e gloriosa, pois ela representa a perfeição da comunhão dos santos com Deus. Pureza total e uma magnitude tão grande que desafia a imaginação. Os recursos de ouro que Salomão recebia durante o seu reinado foram impressionantes, mas não seriam nada em contraste com uma cidade de 2.200 quilômetros cúbicos feita de ouro com a praça de ouro. Tudo ouro puríssimo, límpido como o vidro. Como a cidade se tornou linda aos olhos de João, deve se tornar igualmente bonita e perfeita e desejável aos olhos de cada servo do Senhor. Tudo estava bonito, era um grande esplendor. Toda essa glória foram apenas tentativas de João nos transmitir como essa cidade é maravilhosa e foi preparada com muito carinho para nós, pelo Senhor dos Senhores, pelo Rei dos Reis, pelo Senhor Jesus. Por isso nós podemos concluir, e quando concluímos essa reflexão, nos faltam palavras, assim como elas faltaram a João, para o quê? Para glorificarmos, para magnificarmos o nosso poderoso e amoroso Senhor. Devemos ser eternamente gratos ao nos lembrarmos que somente os salvos terão o privilégio de usufruir da nova Jerusalém preparada por Jesus. O meu desejo é que você que está me ouvindo agora também esteja comigo, lá diante do Senhor, para celebrarmos e exaltarmos o seu grande e poderoso nome. Que o Senhor te abençoe, um grande abraço e até o próximo programa.
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2: Além do teste do pezinho, a importância do diagnóstico precoce e do acompanhamento contínuo por toda a vida na fenilcetonúria. Colocar vinagre no vaso sanitário uma vez por semana. Para que serve e por que é recomendado? Especialista em deepfake usa física para identificar imagens feitas por IA. Especialistas reforçam que o diagnóstico precoce da fenilcetonúria, uma doença genética rara, é fundamental para evitar danos neurológicos graves e irreversíveis. A principal ferramenta para identificar a condição é o teste do pezinho, realizado nos primeiros dias de vida pelo Sistema Único de Saúde. No Brasil, a doença afeta entre 1 a cada 15 ou 25 mil recém-nascidos. Após o diagnóstico, o tratamento exige acompanhamento médico e nutricional contínuo, além de uma dieta rigorosa, com restrição de proteínas para controlar os níveis de fenilalanina no organismo. Sem os cuidados adequados, a condição pode causar atrasos no desenvolvimento, dificuldades de aprendizagem, alterações comportamentais e prejuízos à qualidade de vida em diferentes fases da vida. Especialistas alertam que a adesão ao tratamento deve ser mantida por toda a vida e destacam desafios como acesso às fórmulas nutricionais específicas e a pouca oferta de alimentos apropriados para esses pacientes. O vinagre branco pode ser um aliado na limpeza do vaso sanitário ou ajudar na remoção de manchas superficiais, depósitos de calcário e odores causados pelo acúmulo de resíduos. O produto contém ácido acético, substância capaz de amolecer incrustações formadas por minerais presentes na água, facilitando a limpeza da louça. A recomendação é aplicar o vinagre diretamente nas áreas manchadas e deixá-lo agir entre 15 e 30 minutos antes de esfregar com uma escova. Em seguida, basta acionar a descarga para remover os resíduos. Em casos de sujeira mais antiga, pode ser necessário repetir o procedimento. Especialistas alertam, porém, que o vinagre não substitui produtos desinfetantes. Um especialista em perícia digital da Universidade da Califórnia, nos Estados Unidos, está utilizando princípios da física e da geometria para identificar imagens produzidas por IA. A técnica analisa elementos como linhas paralelas e projeções de sombras que ainda apresentam inconsistências em muitos conteúdos gerados por sistemas de IA. Segundo o pesquisador, imagens reais seguem regras matemáticas precisas, como a convergência de linhas paralelas para o mesmo ponto de fuga e a coerência das sombras produzidas pela luz solar. Já imagens sintéticas podem apresentar distorções geométricas que passam despercebidas ao olhar humano, mas são detectadas em análises técnicas mais detalhadas. Além da análise visual, especialistas também utilizam ferramentas como marcas d'água digitais e programas de leitura labial para identificar conteúdos manipulados. O nome deste especialista é Reni Farid. Ele atua como professor na Universidade da Califórnia em Berkeley e acumula mais de 2 décadas de experiência na validação de mídias digitais.
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1: O modo pelo qual Deus chama o pecador à salvação. Que maravilhosa figura da salvação o bom leitor das Escrituras encontra no 9º capítulo do Evangelho segundo João. A cena formada por Jesus, seus discípulos e um homem cego de nascença nos fornece uma metáfora viva da triste condição do ser humano perdido em seus pecados e da amorosa disposição de Deus em resgatá-los baseado unicamente em sua própria graça. Que demos ouvidos, pois, a esta incrível narrativa. A cena tem início pelo avistamento por parte de Jesus e seus discípulos de um homem cego de nascença, como registra João. E passando Jesus, viu um homem cego de nascença. É difícil para nós imaginarmos a triste condição de um homem vitimado pela cegueira naqueles tempos difíceis na Palestina. O pobre homem cego jamais conheceu outra condição além de sua deficiência, incapaz de reconhecer que havia algo além de sua própria vida miserável, condenado a viver seus dias na escuridão. Da mesma forma, um homem pecador não conhece outra realidade a não ser sua miserável vida em pecado. Tendo nascido em pecado e de tal forma habituado a ele, nem ao menos deseja que lhe seja concedida outra condição. Na forma como o apóstolo Paulo descreveu aos romanos, não há ninguém que entenda, não há ninguém que busque a Deus. Incapacitado em sua condição e pela ignorância de sua própria realidade, foi necessário que o mestre lhe desse uma razão para a ação, como nos faz saber João. Tendo dito isto, cuspiu na terra e com a saliva fez lodo e untou com o lodo os olhos do cego. Nada havia de místico na saliva usada por Jesus ou no lodo que cobriu os olhos do cego. Esta ação visava apenas incutir naquele homem uma razão real a fim de obedecer à ordem de Jesus. Porém, ao contemplarmos a experiência daqueles que têm sido chamados à salvação, vemos da parte de Deus o mesmo proceder. Usando de circunstâncias difíceis, enfermidades e até mesmo tragédias, a fim de despertar o ser humano pecador à ação. Tendo-lhe despertado a ação, Jesus lhe diz: vai, lava-te no tanque de Siloé, que significa o enviado. Que maravilhosa lição encontramos nestas palavras de Jesus. Como dito pelo próprio João, o nome Siloé significa o enviado, literalmente o Cristo, ou seja, Jesus ordenou a ele que se lavasse em Cristo, aplicando uma figura clara de si mesmo e de seu poder. O resultado não poderia ser outro a não ser o que é narrado por João. Foi, pois, e lavou-se, e voltou vendo. Ao despertar o ser humano pecador à ação, Deus sempre enviará a Cristo, para que seus pecados sejam lavados no sangue do bom Salvador. Por fim, devemos dar também ouvidos àquele que outrora era cego e incapaz de conceber outra realidade além daquela qual fora condenado desde seu nascimento. Tendo sido capacitado a ver, ele mesmo descreve o modo pelo qual isso se operou. O homem chamado Jesus fez lodo e untou-me os olhos e disse-me: vai ao tanque de Siloé e lava-te. Então fui, lavei-me e vi. Sua descrição não inclui alguma ação a não ser a simples obediência à ordem que lhe foi dada. Nenhum esforço ou mérito fora levado em conta, apenas e somente a obediência despertada pela ordem que ouvira, concordando com a verdade que encontramos na Epístola aos Efésios: porque pela graça sois salvos por meio da fé, e isto não vem de vós, é dom de Deus, não vem das obras, para que ninguém se glorie. Eis o modo pelo qual Deus chama o pecador à salvação.

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0: Quando pensamos em Deus, dentre as muitas características que podemos lembrar, amor e justiça são as que mais se destacam. Por sua justiça como pecadores, mereceríamos a condenação eterna ao inferno. Mas por seu tão imenso amor, ele enviou seu único filho para morrer em nosso lugar na cruz. E agora, quando ele olha para cada um de seus filhos, ele não vê mais o pecado em nós. Assim, o sacrifício de Jesus por mim e por você. 1 Samuel 16, no verso 7 diz: Porque o Senhor não vê como vê o homem, pois o homem vê o que está diante dos olhos. Porém, o Senhor olha para o coração. Você tem certeza do que Deus vê quando ele olha para o seu coração? Ele ainda vê um pecador, ou ali ele encontra um remido, resultado do sacrifício de Jesus na cruz? 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
2: Vamos abrir nossas Bíblias no livro de Amós, capítulo 2. Mas antes de abrir a Palavra de Deus, vamos orar. Pai querido, te agradecemos por mais um dia de vida que o Senhor nos concede. Que possamos viver cada dia para a tua glória. Que possamos ser instrumentos usados por ti, Senhor. Agradecemos pela tua palavra, porque através dela podemos conhecer a tua verdade para nossas vidas. Nós te louvamos porque o Senhor nos tem dado o privilégio de estudar as Escrituras. Abençoe a verdade nos corações de todos aqueles que nos ouvem no dia de hoje. Nós oramos em nome do Senhor Jesus. Amém. Estamos estudando os três sermões pregados por Amós. As três mensagens iniciam da mesma maneira. Se você não esteve conosco no último programa, vamos rever e relembrar o valor e a importância da pregação, a prioridade da exposição bíblica. Estamos vivendo dias, em geral, nos quais estamos nos afastando da pregação. Muitos pregadores estão incorporando o tempo de diálogo, discussões em grupo e compartilhar programas musicais, filmes, etc., como substitutos para a pregação da Palavra de Deus. Amigo, nada substitui a pregação da Palavra de Cristo, nada substitui a pregação expositiva e o ensino de todo o conteúdo da Bíblia. Não quero dizer que não há valor no diálogo e que um grupo de debates não seja importante. Eu não estou dizendo que não há nenhum benefício nesta forma de seminário. O que eu estou dizendo é que a prioridade da pregação deve ser levada a sério por todos os ministros. O púlpito é o baluarte da igreja cristã. Durante séculos, em todo lugar onde a palavra de Deus é fielmente pregada, tem havido reavivamentos e bênçãos. Aqui Amós está pregando três mensagens magníficas. Cada sermão começa com as mesmas três palavras. Capítulo 3, versículo 1, capítulo 4, versículo 1 e capítulo 5, versículo 1. Ouvi esta palavra e ouvi esta palavra. E cada mensagem tem uma grande conclusão. E esta conclusão começa com a palavra portanto. Capítulo 3, versículo 11. Portanto, e assim prossegue para o fim do sermão. Capítulo 4, versículo 12, diz também, portanto, e assim chega ao final da segunda mensagem. E depois, capítulo 5, versículo 16, portanto, seguindo para o final da terceira mensagem. No programa anterior, vimos sobre a primeira mensagem de Amós, no capítulo 3, versículos de 1 a 15. Vimos que existem sete perguntas importantes estabelecidas no princípio de causa e efeito. Nada acontece sem uma causa. Nada acontece por acaso ou por acidente. Vimos a primeira pergunta no versículo 3. Porventura andarão dois juntos se não estiverem de acordo? A segunda pergunta está no versículo 4. Rugirá o leão no bosque sem que tenha presa? A terceira pergunta também está no versículo 4. Levantará o leãozinho no seu covil a sua voz, se nada tiver apanhado? A quarta pergunta está no versículo 5. Cairá a ave no laço em terra, se não houver armadilha para ela? A quinta pergunta também está no versículo 5. Levantar-se-á da terra o laço sem que tenha apanhado alguma coisa? A sexta pergunta está no versículo 6. Tocar-se-á a trombeta na cidade e o povo não estremecerá? E finalmente, a sétima pergunta, no versículo 6. Sucederá algum mal na cidade sem que o Senhor o tenha feito? Bom, concluímos então que o primeiro sermão de Amós mostra um princípio vital, causa e efeito. Para cada efeito existe uma causa. Nada acontece por acaso ou por acidente. Chegamos agora ao significativo portanto. Amós entregou o principal peso do seu primeiro sermão, pregando precisa e exatamente a mensagem que Deus lhe deu. E agora avança para a conclusão e diz, portanto, por causa de uma conduta inexcusável e irresponsável do povo. Versículo 11, lemos, o inimigo virá e cercará a terra, derrubará a tua fortaleza e os teus palácios serão saqueados. Por causa da enormidade dos pecados de Israel, ela perderia sua força. Isso é o que Deus está dizendo aqui. O inimigo virá e cercará a terra, derrubará a tua fortaleza e os teus palácios serão saqueados. É surpreendente como uma nação poderosa militarmente e que é economicamente rica torna-se tão orgulhosa e arrogante. Ela se torna a primeira potência militar no mundo e depois deixa de ser a número um por causa do seu orgulho. Quando uma nação é orgulhosa, ela perde o respeito de outros países. Em sua política externa, perde poder. E por quê? Bem, Deus disse, tirarei a sua força. Agora, ele falava para Israel, em Amós capítulo 3. Isso é inquestionável, mas a aplicação é para todas as nações, em todas as épocas, inclusive agora. Portanto, por causa da enormidade dos pecados de Israel, Deus disse, derrubarei as suas fortalezas. Esta nação não seria mais vista como referência de valores morais e sociais, e certamente viria o tempo em que as forças assírias invadiriam o Reino do Norte e levariam cativos os jovens de fina linhagem para o seu próprio império. Amós compara o cativeiro de Israel a um cordeiro caçado por um leão. Veja o versículo 12. Assim diz o Senhor. Assim como o pastor arranca da boca do leão só dois ossos da perna ou um pedaço da orelha, assim serão arrancados os israelitas de Samaria, com um canto de cama e um pedaço de sofá. Deus disse, assim como um leão pega uma ovelha, assim o povo seria levado para o cativeiro. Há um ponto de destaque na primeira mensagem de Amós. Observe o versículo 12. O leão não iria comer o cordeiro todo. O pastor iria resgatar duas pernas e um pedaço de orelha. O cordeiro não iria ser totalmente devorado. Um remanescente escaparia. Creio que o significado disso é óbvio. Veja no capítulo 5, versículo 15. Odiai o mal e amai o bem, e estabelecei na porta o juízo. Talvez o Senhor Deus dos exércitos tenha piedade do remanescente de José. Observe a palavra remanescente. As escrituras ensinam claramente que Deus não iria destruir o seu povo por completo. Os profetas do Antigo Testamento falaram muitas vezes do remanescente da casa de Judá. Jeremias fez isso no capítulo 31, versículo 7. Ezequiel, repetidamente, mencionou isso no capítulo 6, versículo 8, e também no capítulo 11, versículo 13 a 17, e no capítulo 14, versículo 22. Miqueias, o profeta, falou do remanescente de Israel em Miqueias 2, 12, e também capítulo 5, versículos de 3 a 7. Você pode ver que Deus não terminou com Israel como uma nação. A rejeição de Israel não é total, é parcial e não é final. É uma rejeição temporária. Quando Paulo escreveu sua epístola aos Romanos, capítulo 11, versículo 1, ele disse, porventura rejeitou Deus o seu povo? De modo nenhum. Como Paulo poderia ter certeza de que Israel não foi totalmente e finalmente rejeitado por Deus? Bem, quando Deus colocou Israel de lado, foi apenas por um tempo. No futuro, Deus vai cumprir suas promessas feitas a Abraão e à nação de Israel. Agora, isso não significa que eles não mereciam ser rejeitados por Deus por causa dos seus pecados. O fato é que Deus fez promessas incondicionais à nação, às quais ele não pode falhar, simplesmente porque ele é Deus. A aliança de Deus com eles era incondicional, e Deus é sempre fiel às suas alianças. Deuteronômio 7, versículo 9 diz, Ele é Deus, o Deus fiel que guarda a aliança. Nós falhamos nas promessas que fazemos. Nós rompemos as alianças, mas Deus nunca falha, nunca rompe. Se Deus quebrasse uma promessa, então deixaria de ser Deus, porque um dos principais atributos da divindade é a fidelidade. E se Deus deixasse de ser fiel à sua promessa, não seria Deus. Nunca encontrei uma única promessa na Bíblia que Deus não tenha cumprido. Eu não tenho ideia de quantas promessas tem na Bíblia, mas em todos os meus anos de experiência cristã, nunca li uma promessa na Bíblia que Deus deixou de cumprir. Veja, os pecados de Israel iriam trazer disciplina sobre eles, mas a promessa de Deus a Abraão e a Davi são incondicionais. Você pode ler em Gênesis 12, versículos de 1 a 3. Não houve condições associadas às promessas que Deus fez a Abraão. Isto é o que chamamos de uma aliança incondicional. Certamente Abraão desobedeceu a Deus várias vezes, e também houve atos de desobediência por parte da descendência de Abraão. Isaque pecou, Jacó e seus descendentes pecaram, mas o Deus que não muda havia lhes dado a sua palavra e não voltaria atrás nas suas promessas. Até mesmo nos dias de Paulo, após a morte, ressurreição e ascensão de nosso Senhor Jesus Cristo, Deus falou a Paulo sobre o futuro de Israel, quando a grande questão foi colocada. Porventura rejeitou Deus o seu povo? Paulo respondeu com confiança: de modo nenhum. Ele também disse em Romanos 11:5: assim, pois, também agora, neste tempo, ficou um remanescente, segundo a eleição da graça. Eu gosto disso. Um remanescente segundo a eleição da graça. O remanescente nos dias de Paulo não merecia ser salvo, mas foram salvos pela graça. E a propósito, Paulo fazia parte desses remanescentes naqueles dias. Paulo era um judeu convertido. Ele está apenas dizendo que, se Deus tivesse rejeitado Israel, como ele poderia ser salvo? Tinha que haver um remanescente convertido? Mas e sobre o futuro de Israel? Bom, essa é a grande questão. Há uma salvação futura e definitiva para a nação escolhida de Deus. Paulo escreve isso em Romanos 11. Vamos ler Romanos 11, versículos 26 e 27. E assim todo o povo de Israel será salvo, como está escrito: de Sião virá o libertador, e desviará de Jacó as impiedades, e esta será a minha aliança com eles, quando eu tirar os seus pecados. Para alguns, esta é uma afirmação muito difícil de interpretar, mas na realidade não é se você olhar para todo o contexto. Alguns perguntam: isso significa que todos os judeus serão salvos? Não, isso não significa isso, mas diz que todo Israel será salvo. Sim, mas você precisa voltar a ler o contexto. Quando Israel será salvo? Quem em Israel será salvo? Bem, primeiro está escrito: de Sião virá o libertador. Portanto, a salvação de Israel está associada ao retorno de Cristo. E desviará de Jacó as impiedades. Em outras palavras, os descendentes de Jacó, que são israelitas, haverá um remanescente deles que irá se converter das suas impiedades. Vamos ler o restante do versículo 27. E esta será a minha aliança com eles, quando eu tirar os seus pecados. Muito bem. Quem em Israel será salvo? Todos em Israel que se voltarem para o Senhor Jesus Cristo serão salvos, aqueles que se converterem dos seus pecados e cujos pecados serão removidos. Por quem? Pelo Messias e Redentor, o Senhor Jesus Cristo. Para apoiar sua pregação, Paulo cita o profeta Isaías, em Isaías 59, versículos 20 e 21, para apoiar seu ensinamento sobre a futura conversão da nação de Israel. Quando o Messias libertador voltar à terra, a nação vai experimentar um renascimento espiritual. No final do livro, Amós anunciará a mesma coisa. Isso me lembra uma história interessante no livro de Jeremias, capítulo 18. Se você olhar para este texto, você vai encontrar alguns paralelos com a salvação de Israel, o remanescente de Israel, do qual Deus vai salvar alguns. Deus disse a Jeremias para ir à casa do oleiro, e o Senhor disse: lá te farei ouvir as minhas palavras. E então Jeremias escreveu capítulo 18, versículos 3 e 4. E desci à casa do oleiro, e eis que ele estava fazendo a sua obra sobre as rodas, como o vaso que ele fazia de barro quebrou-se na mão do oleiro, tornou a fazer dele outro vaso, conforme o que pareceu bem aos olhos do oleiro fazer. Aqui temos um oleiro trabalhando um vaso de barro, e quebrou-se nas mãos do oleiro. No versículo 4 diz que ele fez outro vaso. Agora veja os versículos 5 e 6. Então veio a mim a palavra do Senhor, dizendo: não poderei eu fazer de vós como fez este oleiro, ó casa de Israel, diz o Senhor. Eis que como o barro na mão do oleiro, assim sois vós na minha mão, ó casa de Israel. Você pode ver o contexto aqui? O barro na mão do oleiro representava Israel na mão de Deus. Deus é o oleiro, Israel é o barro. Por alguma razão, o barro não respondeu ao plano do oleiro. O oleiro tinha um plano e ia fazer algum tipo de ferramenta, um recipiente útil de barro, mas por alguma razão o barro não respondeu ao toque do oleiro enquanto ele trabalhava na roda. Talvez algumas substâncias estranhas se misturou com o barro. Por alguma razão o barro não estava respondendo ao toque do oleiro. O oleiro tinha um plano para o barro. E o texto nos diz que ele fez o vaso de novo. Ele continuou trabalhando e finalmente foi capaz de fazer um novo vaso. A aplicação está em Jeremias, capítulo 18, versículo 6. O barro na mão do oleiro era a casa de Israel. Deus fez este vaso de barro novamente. Ele diz: não poderei fazer de vós como fez este oleiro, ó casa de Israel? Diz o Senhor: eis que como barro na mão do oleiro, assim sois vós na minha mão, ó casa de Israel. Naquela época, a casa de Israel não aceitou a palavra de Deus. Eles estavam desobedecendo a Deus, mas Deus não rejeitou toda a nação. E pensando em nós, você não está feliz, amigo? Porque Deus não rejeitou você nem a mim depois de termos falhado tantas vezes. O fato de que falhamos no passado é um desafio para fazermos melhor no presente e nos dias que temos pela frente. Enfim, de volta a Amós, o que Deus está dizendo aqui? Bom, ele está anunciando o juízo sobre Israel. Mas nem tudo está totalmente perdido. Há esperança para o remanescente. Da mesma forma, Paulo falou em Romanos 11 do futuro de Israel. Ezequiel também falou sobre o reavivamento da nação de Israel. Agora, não confunda o reavivamento da nação com o reavivamento espiritual. O retorno de Israel para a terra da Palestina, a recuperação dos desertos que florescem, árvores frutíferas em crescimento e aumento no progresso científico e também da agricultura em Israel é impressionante, e isso certamente tem algum grau de cumprimento da profecia. Mas o cumprimento integral não virá até que haja o reavivamento espiritual em Israel. E não haverá esse despertar espiritual até o Messias voltar. Então Isaías 53 se cumprirá plenamente, quando esse remanescente, guardando o retorno de Jesus Cristo, seu Messias, dirá: ele foi ferido por causa das nossas transgressões e moído por causa das nossas iniquidades. O castigo que nos traz a paz estava sobre ele, e pelas suas pisaduras fomos sarados. Sim, amigo, há um futuro brilhante para o remanescente de Israel quando o Senhor Jesus Cristo voltar. Mas deixe-me dizer uma coisa: não há um evangelho de segunda oportunidade depois desta vida. Todo judeu e cada pessoa que morre sem Cristo, rejeitando o Salvador, está perdido e eternamente condenado. Se você estiver ouvindo o programa hoje e nunca aceitou a Cristo Jesus como seu Salvador, se você nunca nasceu de novo, não brinque com a sua vida e com Deus. Deus não brinca com as pessoas cujas almas estão na balança quando o destino eterno está em risco. Deus não está brincando com você, amigo. Leve Deus a sério. Nós só temos uma vida para viver e vai passar muito rápido. E somente o que fizemos por Cristo e para Cristo permanecerá. Deus lhe protegeu e me protegeu, nos trazendo até este dia. Vamos nos assegurar que, pela graça de Deus e pelo poder de Deus, não iremos falhar ao ponto do seu juízo cair sobre nós. Bem, o nosso tempo acabou por hoje. Se Deus quiser, estaremos de volta estudando o segundo sermão de Amós no nosso próximo programa. Muito obrigado por nos ouvir, que Deus o abençoe e até o nosso próximo encontro.
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Queremos dizer muito obrigado a você que ficou conosco até o presente momento. Obrigado de verdade. E que você possa continuar na BBN nesta tarde de quarta-feira, conferindo o amor de Deus para você e sua família. 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
2: Finalista da Copa Masculina, Espanha pode unificar títulos mundiais. Como uma Copa América moldou a escaloneta e transformou Lionel Messi. Senado aprova em 2 turnos PEC da aposentadoria dos agentes de saúde. A classificação da Espanha para a final da Copa do Mundo 2026 abriu a possibilidade de um feito inédito no futebol. Atual campeã da Copa do Mundo feminina, conquistada em 2023, a seleção espanhola pode se tornar o primeiro país a deter ao mesmo tempo os títulos mundiais masculino e feminino. A decisão do Mundial Masculino acontece neste domingo, em Nova Jersey, Nova York, Estados Unidos, contra o vencedor do jogo entre Inglaterra e Argentina, que se enfrentam nesta quarta-feira a partir das 16h, horário de Brasília, na cidade de Atlanta. Campeã mundial pela primeira vez em 2010 na Copa da África do Sul, a Espanha busca agora o segundo título e pode consolidar uma posição histórica no cenário internacional do futebol. A Espanha venceu a França na tarde desta terça-feira por 2-0. Além dos resultados em campo, a seleção espanhola vive um período de destaque também no futebol feminino, impulsionado por atletas como Aitana Bonatti. A atual fase vitoriosa da seleção argentina começou a ser construída após a Copa de 2018 e a Copa América de 2019. Depois de uma campanha decepcionante no Mundial da Rússia, a equipe passou por um processo de renovação sob o comando de Lionel Scaloni. Apesar das críticas iniciais, o treinador recebeu apoio do elenco e iniciou a formação do grupo, que ficaria conhecido como Scaloneta. A Copa América de 2019, disputada aqui no Brasil, marcou a estreia de vários jogadores que se tornariam peças fundamentais da seleção campeã mundial em 2022. Embora tenha terminado aquela Copa América em terceiro, a Argentina demonstrou evolução e fortaleceu a união do elenco. 2 anos depois, a equipe conquistou a Copa América de 2021, ao vencer o Brasil em pleno Maracanã, encerrando um jejum de quase 30 anos sem nenhum título. O novo ciclo também coincidiu com a melhor fase de Lionel Messi pela seleção principal. Mais decisivo e cercado por uma equipe equilibrada, o craque liderou a conquista de 4 títulos. 2 Copas América, a finalíssima, contra a Itália, e a Copa de 2022. Agora, atual campeã mundial, a Argentina busca mais uma final e sonha com o tetracampeonato na Copa de 2026. O Senado Federal aprovou em 2 turnos a proposta de emenda à Constituição que cria regras específicas para aposentadoria de agentes comunitários de saúde e agentes de combate às endemias. A matéria recebeu 73 votos a favor e apenas 1 contrário em cada votação e agora segue para promulgação. A proposta estabelece idade mínima de 57 anos para mulheres e 60 para homens, com exigência de 25 anos de contribuição e de atuação efetiva na função. As novas regras valem tanto para profissionais vinculados ao regime próprio de previdência quanto para os segurados do INSS, que atualmente seguem as normas gerais de aposentadoria.
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Iniciamos juntos mais um horário na programação da nossa BBN, a Rede de Rádio Difusão Bíblica. Hoje é quarta-feira, dia 15 de julho, e eu sou seu amigo Mário Sérgio, vou lhe fazendo companhia. Muito obrigado pela sua audiência onde quer que você esteja e que Deus abençoe você.

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Você manda os seus pedidos por e-mail e nós intercedemos por você. Não perca daqui a pouco mais um Oração em Família aqui na nossa BBN.

0: Começa agora mais um programa Oração em Família, da nossa BBN, a rede de rádio difusão bíblica. Eu sou seu amigo Mário Sérgio, vou lhe trazer os pedidos para juntos orarmos. Mas antes, vamos ouvir um momento de oração bíblica com o Newton Costa, representante da BBN em Curitiba. Logo após, estaremos de volta com os pedidos e agradecimentos. Newton, com você a palavra.
1: O amor de Deus. Olá, meu querido ouvinte. Que bom estarmos juntos novamente. Hoje, eu quero convidar você a refletir sobre a força mais poderosa do universo, fazendo três perguntas para o seu coração. Exatamente quando Deus realmente ama você? Será que você pode, de alguma forma, perder o amor de Deus? E afinal, por que você merece ser tão amado? A palavra de Deus é mais linda expressão de amor que já escrita em toda a história. Para você ter uma ideia, os sonetos de amor mais profundos de Shakespeare são pálidos e vazios se comparados com as descrições de amor que encontramos na Bíblia. O amor de Deus é mais forte que qualquer ligação terrena entre pais e filhos ou entre marido e mulher. Absolutamente nenhuma imagem humana pode retratar com exatidão o tamanho do amor de Deus por nós. O próprio Senhor declara profundamente desse sentimento no livro do profeta Jeremias, capítulo 31 e o verso 3. Há muito que o Senhor me apareceu dizendo: com amor eterno te amei, também com amável benignidade te atraí. Se você quer enriquecer o seu estudo individual, anote também essas referências para ler na sua Bíblia: João 13:1, Efésios 3:14 ao 19, Romanos 8:35 e 39, além de Salmos 145:8 e Isaías 54:10. O apóstolo Paulo, em Gálatas 2:20, explica que Jesus amou você o suficiente para morrer em seu lugar. Ele escolheu voluntariamente carregar o seu castigo para que você pudesse passar toda a eternidade bem junto do Pai. Naquela cruz, Cristo realizou o maior ato de amor já testemunhado por olhos humanos. E preste muita atenção nisso. Com um amor tão dedicado, tão sacrificial e tão extremo, nada neste mundo pode jamais interferir. Nada tem o poder de fazer esse amor acabar ou diminuir. Você não pode caminhar para tão longe que fique fora do alcance deste cuidado. Você não pode perdê-lo. Você não pode mudá-lo. Não pode barganhar para ganhá-lo e nem pode controlá-lo. O amor de Deus se estende antes e além do próprio tempo. Ele já amava você muito antes de você sequer conhecê-lo. Meu querido ouvinte, quando você escolhe simplesmente abrir o coração e aceitar esse amor, você está dando início ao relacionamento mais extraordinário, seguro e transformador da sua vida. Não tente entender com a lógica humana. Apenas receba essa graça hoje e descanse na certeza de que você é profundamente amado pelo Criador. Como bem nos encoraja Max Lucado: corra para Jesus. Jesus quer que você vá até Ele. Ele quer se tornar a pessoa mais importante da sua vida, o maior amor que você jamais conhecerá. Ele quer que você o ame tanto que não haja espaço para o pecado no seu coração e na sua vida. Convide-o a fixar residência em seu coração, que o amor eterno do Senhor guarde o seu coração e a sua casa. E agora, voltemos ao apresentador do programa para orarmos pelos pedidos que chegaram a nós, com você e por você, querido ouvinte.
0: Nosso muito obrigado a Newton Costa, representante da BBN em Curitiba, pela meditação de hoje, que certamente serviu para o nosso crescimento espiritual. E agora vamos aos pedidos e agradecimentos. Esteja orando junto conosco. Um ouvinte pede oração por sua esposa, que está enferma. ore pela saúde de uma irmã em Cristo, que foi diagnosticada com câncer de mama e vai fazer uma cirurgia esta semana. Um ouvinte pede por sua irmã, que mora no exterior, pelo seu casamento. Um ouvinte pede pela salvação do seu esposo, de seu filho e sua família, e pede pela restauração do seu casamento e por sua filha missionária. Um ouvinte pede pela salvação da sua família e pela vida de um irmão por libertação da dependência química. Um ouvinte pede por uma entrevista de trabalho que vai fazer e por toda a sua família. Um ouvinte pede por uma cirurgia de catarata do seu avô. Um ouvinte louva a Deus pelo seu cuidado com sua vida e pela restauração do seu casamento. Um ouvinte pede pela direção de Deus para ela e seu esposo, pela mudança de igreja e relacionamento familiar. Este é o programa Oração em Família. Um ouvinte pede por fortalecimento espiritual e por seu trabalho e por sua família. Um ouvinte pede pela vida do seu namorado, direção de Deus e por uma porta de emprego e por sua família. Um ouvinte pede por sua saúde e por sua família, salvação e saúde. Um ouvinte pede pelo trabalho do seu esposo e por sua saúde, pois tem dores no joelho, e por seu sobrinho, pela vida escolar e emocional, e por sua irmã e por sua vida, pelo trabalho e por harmonia no lar. Um ouvinte pede por uma questão na justiça. Um ouvinte pede oração pela sua saúde e que Deus a direcione, pois ela precisa de uma resolução em sua vida e em seu relacionamento. Este é o programa Oração em Família. Um ouvinte pede pela cirurgia de um amigo. Um ouvinte pede pelo parto de uma amiga para que corra tudo bem com o nascimento e com o bebê. Um ouvinte pede pela cirurgia do seu avô e pela vida espiritual de um amigo e também por uma oportunidade de trabalho. Um ouvinte pede pela restauração do seu casamento. Um ouvinte pede pelo seu irmão em Cristo que está com o joelho machucado e está em cadeira de rodas e também por sua mãe que é idosa e precisa de cuidados. Um ouvinte pede pela saúde do seu vizinho que está com câncer e pela salvação da noiva do seu filho. Este é o programa Oração em Família. Um ouvinte pede por sua família e por uma causa na justiça. Um ouvinte pede por sua filha para que dê certo a compra de uma casa e pela vida espiritual dela e do seu genro. Um ouvinte pede pela salvação dos seus familiares e pela direção de Deus em relação a uma mudança de cidade. Um ouvinte pede pela cirurgia da sua mãe e pela salvação da sua filha e família. Um ouvinte pede por sua família, em especial por seu filho e netos, que completaram mais um ano de vida. Um ouvinte pede pelo conforto de Deus para a sua família. Um ouvinte pede por uma causa que tem justiça em relação ao seu filho. Um ouvinte pede pela salvação de sua nora e de seu genro. Pede por sua família e por sabedoria para lidar com as finanças. Um ouvinte pede por um casal que Deus lhes conceda a graça de ter um filho. Um ouvinte pede pela salvação da sua família e da sua nora. Uma mãe pede pela saúde do seu filho adolescente. Um ouvinte pede pela salvação de sua cunhada. Este é o programa Oração em Família. Um ouvinte pede pela restauração do seu casamento e pelo seu filhinho de 3 anos. Um ouvinte pede por sua amiga que vai passar por uma nova cirurgia cardíaca. Um ouvinte pede pelo neto de uma amiga que está na UTI e pela salvação do seu sobrinho e por ela e seu esposo, pelo seu ministério e pela conferência evangelística em sua igreja. Um ouvinte pede por um amigo de trabalho e por um coração grato. Um ouvinte pede por sua saúde e por sua família. um ouvinte pede para uma amiga que vai fazer uma retirada de um tumor. Este é o programa Oração em Família. Um ouvinte pede para que Deus abençoe seu trabalho. Um ouvinte pede pela saúde de seu sobrinho, que está com bactéria hospitalar, e pela salvação de um jovem. Um ouvinte pede pela recuperação de sua filha, que sofreu um AVC, e por saúde. Um ouvinte pede por duas colegas de trabalho que estão enfrentando problemas sérios de saúde. Ore para que Deus use um ouvinte enquanto ministra o coração de um pré-adolescente. Ore por um ouvinte que está com câncer e passará por uma cirurgia nos próximos dias. Que Deus abençoe o seu procedimento, dando muita sabedoria aos médicos, e que a sua recuperação seja excelente. Ore para que ela alcance a cura completa. Um pai pede pela vida da sua filha, por salvação e libertação das drogas. Um ouvinte pede por fortalecimento espiritual, e pelo seu trabalho e por sua família.

Uma ouvinte pede pela vida do seu namorado, pela direção e uma porta de emprego e por sua família. Este é o programa Oração em Família. Um ouvinte louva a Deus pela aprovação de sua filha em uma prova. Um ouvinte pede pela Igreja Brasileira.

Estes são os pedidos e agradecimentos do nosso programa Oração em Família de hoje. Se você puder, pare por alguns instantes, ajoelhe-se e vamos orar.

Pai querido, muito obrigado por mais um dia de vida. Obrigado pela tua graça, obrigado pela tua misericórdia, obrigado pelo teu amor. Obrigado pela tão grande salvação que nós temos em Cristo Jesus. E nós pedimos que os nossos parentes e amigos que ainda não têm Cristo como Salvador possam aceitá-lo, alcançando assim a salvação. Queremos colocar diante do Senhor todos os ouvintes que nos ouvem nesse momento. E também pedimos que o Senhor abençoe todos os pedidos e todos os agradecimentos deste programa Oração em Família de hoje que colocamos diante do Senhor. Nós te suplicamos por uma oportunidade de trabalho para aqueles que precisam de um trabalho, Senhor Deus. Nós te pedimos também por todos aqueles que estão doentes para que sejam curados. Pedimos que haja paz e harmonia nos lares com a tua presença, ó Senhor. Muito obrigado por mais um dia de vida. Nós te agradecemos em nome do Senhor Jesus. Amém. Obrigado pela sua participação em mais um programa Oração em Família da BBN, que vai ao ar sempre de segunda a sábado, às 2h15 da tarde e às 4 horas da manhã. Mande seus pedidos por e-mail, rede@bbnmedia.org, e vamos orar com você, por você e pelas nossas famílias. E agora você fica com mais da nossa programação musical para abençoar a sua vida.

Como está o seu estoque de verdade e de sabedoria? Isso mesmo. É fácil vivermos ansiosos por acreditarmos no medo, na mentira de que Deus não está no controle, seja do que for. Cada dia de manhã, quando pego o leite na geladeira e percebo que a caixinha está mais leve, sei que está na hora de comprar para não faltar, não é mesmo? Olha o que Provérbios nos diz. Compra a verdade e não a vendas, e também a sabedoria, a instrução e o entendimento. Provérbios 23, 23. Que nesta pandemia, que nas crises que nós estamos enfrentando, possamos buscar na palavra de Deus a fonte segura para o nosso coração.

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1: Tema, a grande promessa, vitória. Texto bíblico, Efésios capítulo 3, versículo 20. Assim diz a palavra do Senhor. Ora, aquele que é poderoso para fazer infinitamente mais do que tudo quanto pedimos ou pensamos, conforme o seu poder que opera em nós. Jó era um homem justo diante de Deus e recebeu um grande presente dos céus. Depois temeu perdê-lo. O texto de Jó 3:25 diz: aquilo que temo me sobrevém e o que receio me acontece. Foi um momento de grande fragilidade na vida de Jó, o qual permitiu a entrada de uma visão destrutiva em sua mente, dando espaço para o adversário operar em sua vida. Reproduzimos em nossas vidas o que sentimos no nosso interior. Jó foi tentado, já cheirava mal. Os amigos se afastaram e ao mesmo tempo indagavam: Jó, você pecou? Sua esposa mandava amaldiçoar seu próprio Deus. Mas Jó se levantou e disse: o meu Redentor vive. Jó capítulo 19, versículo 25. Deus o restaurou com bênçãos dobradas, porque o nosso Deus não é Deus de uma bênção só. É necessário renovar as nossas mentes, excluir a velha imagem que ao longo dos anos foi construída. A palavra de Deus nos ensina que tudo se fez novo. É preciso viver um novo tempo. Quando construímos imagem de alegria, de cura, de prosperidade, de tudo que é saudável, o Espírito Santo fala ao nosso espírito, pois o Espírito Santo prescruta todas as coisas, até o mais profundo de Deus. Saiba que o adversário mostra a imagem de um derrotado, porque é a própria imagem dele. Mas Jesus revela a imagem de um vitorioso, porque é o seu próprio reflexo. Tenha a imagem de um vitorioso, pois é assim que Deus nos vê. Que Deus o abençoe, em nome de Jesus. Oremos. Nosso Deus, nosso eterno Pai, temos tantas promessas na Tua palavra a se cumprirem em nossa vida. Mas nós sabemos, ó Deus, que não podemos aspirá-las, não podemos desejá-las, se não tivermos fidelidade, se não formos fiéis a Ti. Por isso, ó Pai, nós Te pedimos que nos concedas sabedoria do alto céus, que nos conceda, ó Deus, a Tua graça e a presença do Teu Santo Espírito nos conduzindo, para que sempre tomemos decisões acertadas. Nós queremos, ó Deus, ser vitoriosos, sim, mas uma vitória que engrandeça o Teu nome, não para satisfazer o nosso próprio ego, mas para glorificar o nome do Teu Filho Jesus Cristo, em nome de quem nós oramos. Amém.
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3: A leitura bíblica diária de hoje será em Salmos, do capítulo 92 ao 100.
4: Capítulo 92. Salmo e cântico para o sábado. Bom é louvar ao Senhor e cantar louvores ao teu nome, ó Altíssimo, para de manhã anunciar a tua benignidade e todas as noites a tua fidelidade, sobre um instrumento de 10 cordas e sobre o saltério, sobre a harpa com som solene. Pois tu, Senhor, me alegraste pelos teus feitos, exultarei nas obras das tuas mãos. Quão grandes são, Senhor, as tuas obras! Muito profundos são os teus pensamentos. O homem brutal não conhece, nem o louco entende isto. Quando o ímpio crescer como a erva, e quando florescerem todos os que praticam a iniquidade, é que serão destruídos perpetuamente. Mas tu, Senhor, és o Altíssimo para sempre. Pois eis que os teus inimigos, Senhor, eis que os teus inimigos perecerão, serão dispersos todos os que praticam a iniquidade. Porém tu exaltarás o meu poder, como o do boi selvagem, serei ungido com óleo fresco. Os meus olhos verão o meu desejo sobre os meus inimigos, e os meus ouvidos ouvirão o meu desejo acerca dos malfeitores que se levantam contra mim. O justo florescerá como a palmeira, crescerá como cedro no Líbano. Os que estão plantados na casa do Senhor florescerão nos átrios do nosso Deus. Na velhice ainda darão frutos, serão viçosos e vigorosos para anunciar que o Senhor é reto. Ele é a minha rocha e nele não há injustiça. Capítulo 93. O Senhor reina, está vestido de majestade. O Senhor se revestiu e cingiu de poder. O mundo também está firmado e não poderá vacilar. O teu trono está firme desde então. Tu és desde a eternidade. Os rios levantam, ó Senhor, os rios levantam o seu ruído, os rios levantam as suas ondas. Mas o Senhor nas alturas é mais poderoso do que o ruído das grandes águas e do que as grandes ondas do mar. Muito fiéis são os teus testemunhos. A santidade convém à tua casa, Senhor, para sempre. Capítulo 94. Ó Senhor Deus, a quem a vingança pertence, ó Deus, a quem a vingança pertence, mostra-te resplandecente. Exalta-te tu que és juiz da terra, dá a paga aos soberbos. Até quando os ímpios, Senhor, até quando os ímpios saltarão de prazer? Até quando proferirão e falarão coisas duras e se gloriarão todos os que praticam a iniquidade? Reduzem a pedaços o teu povo, ó Senhor, e afligem a tua herança. Matam a viúva e o estrangeiro e ao órfão tiram a vida. Contudo dizem, o Senhor não o verá, nem para isso atenderá o Deus de Jacó. Atendei, ó brutais dentre o povo, e vós, loucos, quando sereis sábios? Aquele que fez o ouvido não ouvirá?
5: e o que formou o olho não verá? Aquele que argue os gentios não castigará? E o que ensina ao homem o conhecimento

meu auxílio, a minha alma quase que teria ficado no silêncio, quando eu disse: o meu pé vacila, a tua benignidade, Senhor, me susteve. Na multidão dos meus pensamentos dentro de mim, as tuas consolações recrearam a minha alma. Porventura, o trono da iniquidade te acompanha, o qual forja o mal por uma lei? Eles se ajuntam contra a alma do justo e condenam o sangue inocente. Mas o Senhor é a minha defesa e o meu Deus é a rocha do meu refúgio, e trará sobre eles a sua própria iniquidade e os destruirá na sua própria malícia. O Senhor nosso Deus os destruirá. Capítulo 95. Vinde, cantemos ao Senhor, jubilemos à rocha da nossa salvação. Apresentemo-nos ante a sua face com louvores e celebremo-lo com salmos. Porque o Senhor é Deus grande e Rei grande sobre todos os deuses. Nas suas mãos estão as profundezas da terra e as alturas dos montes são suas. Seu é o mar e ele o fez, e as suas mãos formaram a terra seca. Ó, vinde, adoremos e prostremo-nos, ajoelhemos diante do Senhor que nos criou. Porque ele é o nosso Deus, e nós povo do seu pasto e ovelhas da sua mão. Se hoje ouvirdes a sua voz, não endureçais os vossos corações, assim como na provocação e como no dia da tentação no deserto, quando vossos pais me tentaram, me provaram e viram a minha obra. 40 anos estive desgostado com esta geração e disse: é um povo que erra de coração e não tem conhecido os meus caminhos, a quem jurei na minha ira que não entrarão no meu repouso. Capítulo 96. Cantai ao Senhor um cântico novo, cantai ao Senhor toda a terra. Cantai ao Senhor, bendizei o seu nome, anunciai a sua salvação de dia em dia. Anunciai entre as nações a sua glória, entre todos os povos as suas maravilhas. Porque grande é o Senhor, e digno de louvor, mais temível do que todos os deuses. Porque todos os deuses dos povos são ídolos, mas o Senhor fez os céus. Glória e majestade estão ante a sua face, força e formosura no seu santuário. Dai ao Senhor, ó famílias dos povos, dai ao Senhor glória e força, dai ao Senhor a glória devida ao seu nome. Trazei oferenda e entrai nos seus átrios, adorai ao Senhor na beleza da santidade, tremei diante dele toda a terra. Dizei entre os gentios que o Senhor reina, o mundo também se firmará, para que se não abale. Julgará os povos com retidão. Alegrem-se os céus e regozije-se a terra. Brame o mar e a sua plenitude. Alegre-se o campo com tudo que há nele. Então se regozijarão todas as árvores do bosque ante a face do Senhor, porque vem a julgar a terra. Julgará o mundo com justiça e os povos com a sua verdade. Capítulo 97. O Senhor reina. Regozije-se a terra, alegrem-se as muitas ilhas. Nuvens e escuridão estão ao redor dele. Justiça e juízo são a base do seu trono. Um fogo vai adiante dele e abrasa os seus inimigos em redor. Os seus relâmpagos iluminam o mundo. A terra viu e tremeu. Os montes derretem como cera na presença do Senhor, na presença do Senhor de toda a terra. Os céus anunciam a sua justiça, e todos os povos veem a sua glória. Confundidos sejam todos os que servem imagens de escultura, que se gloriam de ídolos. Prostrai-vos diante dele todos os deuses. Sião ouviu e se alegrou, e os filhos de Judá se alegraram por causa da tua justiça, ó Senhor. Pois tu, Senhor, és o mais alto sobre toda a terra. Tu és muito mais exaltado do que todos os deuses. Vós que amais ao Senhor, odiai o mal. Ele guarda as almas dos seus santos, ele os livra das mãos dos ímpios. A luz semeia-se para o justo e a alegria para os retos de coração. Alegrai-vos, ó justos, no Senhor, e dai louvores à memória da sua santidade. Capítulo 98. Salmo. Cantai ao Senhor um cântico novo, porque fez maravilhas. A sua destra e o seu braço santo lhe alcançaram a salvação. O Senhor fez notória a sua salvação, manifestou a sua justiça perante os olhos do

0: gentios, lembrou-se da sua benignidade e da sua verdade para com a casa de Israel. Todas as extremidades da terra viram a salvação do nosso Deus. Exultai no Senhor toda a terra. Exclamai e alegrai-vos de prazer e cantai louvores. Cantai louvores ao Senhor com a harpa e a voz do canto, com trombetas e som de cornetas. Exultai perante a face do Senhor, do Rei. Brame o mar e a sua plenitude, o mundo e os que nele habitam. Os rios batam as palmas. Regozijem-se também as montanhas perante a face do Senhor, porque vem a julgar a terra. Com justiça julgará o mundo e o povo com equidade. Capítulo 99. O Senhor reina, tremam os povos. Ele está sentado entre os querubins, comova-se a terra. O Senhor é grande em Sião e mais alto do que todos os povos. Louvem o teu nome, grande e tremendo, pois é santo. Também o poder do rei ama o juízo. Tu firmas a equidade, fazes juízo e justiça em Jacó. Exaltai ao Senhor nosso Deus e prostrai-vos diante do escabelo de seus pés, pois é santo. Moisés e Arão entre os seus sacerdotes e Samuel entre os que invocam o seu nome clamavam ao Senhor e ele lhes respondia. Na coluna de nuvem lhes falava. Eles guardaram os seus testemunhos e os estatutos que lhes dera. Tu os escutaste, Senhor nosso Deus. Tu foste um Deus que lhes perdoaste, ainda que tomaste vingança dos seus feitos. Exaltai ao Senhor nosso Deus e adorai-o no seu monte santo, pois o Senhor nosso Deus é santo. Capítulo 100. Salmo de louvor. Celebrai com júbilo ao Senhor todas as terras. Servi ao Senhor com alegria e entrai diante dele com canto. Sabei que o Senhor é Deus, foi ele que nos fez e não nós a nós mesmos. Somos povo seu e ovelhas do seu pasto. Entrai pelas portas dele com gratidão e em seus átrios com louvor. Louvai-o e bendizei o seu nome, porque o Senhor é bom e eterna a sua misericórdia, e a sua verdade dura de geração em geração.
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O Salmo 1 nos mostra que existem dois caminhos, o do justo e o do ímpio. O justo encontra alegria na palavra de Deus e medita nela continuamente. Por isso, sua vida é comparada a uma árvore plantada junto às águas, firme, frutífera e perseverante. Já aqueles que vivem distantes de Deus são como a palha levada pelo vento. A mensagem é clara: quem firma sua vida na vontade de Deus encontra estabilidade, propósito e esperança.

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1: Existe um adesivo de carro que diz: nenhum sucesso na vida compensa o fracasso no lar. Numa revista secular de alguns anos atrás, um artigo direcionado a homens de negócios foi intitulado Vítimas do Sucesso. O subtítulo foi: por que executivos nota 10 frequentemente acabam por se tornarem pais nota 0? Algumas citações do artigo são muito interessantes, pois refletem perspectivas bíblicas, mesmo que as pessoas não sabiam. Por exemplo, um executivo disse: se eu pudesse viver minha vida novamente, passaria muito mais tempo com meus filhos. O autor comenta o sentimento de um misto de complexo de culpa, angústia e frustração atinge 10 entre 10 executivos em qualquer parte do planeta. É com perplexidade que muitos executivos descobrem que é mais fácil administrar um negócio do que ser um papai. Ainda outro diz: o maior problema talvez seja a impossibilidade de conciliar um momento em que a carreira está em ascensão com aquele em que os filhos estão atravessando a adolescência. Enquanto o pai está definindo seu sucesso, a família pode virar um fracasso. A pergunta-chave é: sucesso a que preço? Uma das realidades cruéis de ser pai é que nossos filhos acabam subindo ou descendo até o nosso nível. Para o bem ou para o mal, os filhos acabam refletindo o caráter dos seus pais. Talvez por isso a palavra de Deus coloca tanta ênfase na responsabilidade dos pais em modelar e treinar seus filhos. Mas os pais controlados pelo Espírito também são chamados a desempenhar o seu papel. Efésios 6:4 diz: e vós, pais, não provoqueis vossos filhos à ira, mas criai-os na disciplina e na admoestação do Senhor. Pais controlados pelo Espírito são chamados para deixar de provocar seus filhos à ira. O texto paralelo em Colossenses fala sobre pais que desanimam seus filhos. Nós trataremos disso em outro programa. Ao invés disso, devem criar seus filhos ativamente através de admoestação e disciplina. O elemento positivo do texto diz: mas criai-os. Ou seja, os pais têm a responsabilidade de criar filhos na admoestação e disciplina, vindo como fonte principal o Senhor. O verbo criar traduz um termo grego que significa nutrir, conduzir à maturidade. A conotação é de carinho, de investimento de tempo, tanto de quantidade como de qualidade. Pais e mães devem encontrar equilíbrio entre a devida disciplina e o cuidado e apoio oferecidos com amor. Nem o pai incentivador que deixa de disciplinar os filhos, nem o disciplinador severo cumprem o ideal bíblico de criação dos filhos. Palavras do autor Kostenberger em seu livro Deus, Casamento e Família. O texto define essa criação como sendo através da disciplina e admoestação ou confrontação. Esses termos incluem as ideias tanto de treinamento como de confrontação com o propósito de formar caráter. pelo fato de que nós já trabalhamos bastante no livro de Provérbios a ideia de disciplina e admoestação, hoje nós vamos focar um pouco mais a frase que diz: não provoqueis vossos filhos à ira. É importante observar que a palavra pais no texto, pateres na língua grega, é diferente que o termo genérico pais no versículo 1 de Efésios 6, filhos, obedecei a vossos pais. Embora possa se referir a ambos os pais, papai e mamãe, a palavra foi usada mais para designar o papai, que tem a responsabilidade final pela supervisão do lar e especialmente pela instrução moral da família. Os pais precisam tomar cuidado nesse texto para não provocar desnecessariamente, ou talvez melhor, incentivar seus filhos à ira, mágoas ou ao desânimo durante o processo de treinamento. A palavra-chave na frase não provoqueis a ira foi usada com pouca frequência no Novo Testamento. Mas a ideia do oposto de provocar a ira é criar nos caminhos do Senhor, no texto de Efésios 6. Não fazer nada pelo filho significa condená-lo à estultícia do seu coração. Por implicação, os pais não violam esse princípio somente quando deixam seus filhos bravos, mas quando fazem qualquer coisa que encoraje ou incentive o filho no caminho do pecado. Em outras palavras, por não criar nos caminhos do Senhor, instruindo e corrigindo, disciplinando e admoestando, os pais automaticamente estão incentivando seus filhos a andarem nos caminhos alheios, ou seja, provocando a ira. A ideia de ira no texto não é tanto uma questão emocional como moral. Encontramos a mesma palavra no capítulo anterior em Efésios, que diz, Efésios 4, 26, irai-vos, mas não pequeis. Evidentemente, ira leva ao pecado. Como diz Tiago 1, versículo 19, a ira do homem não produz a justiça de Deus. Talvez seja essa a ideia principal em Efésios 6. Os pais não devem colocar seus filhos em situações em que ficarão tão frustrados, exasperados, que o pecado pareça ser a melhor saída. Essa interpretação parece mais coerente com o tom geral das Escrituras, onde o pecado e não o estado emocional é a preocupação muito maior para Deus. As Escrituras estão repletas de exemplos de pais cujo pecado criou uma situação de ira ou frustração e que culminou no pecado do próprio filho. Talvez para esclarecer, o texto não sugere que pais nunca devem fazer qualquer coisa que talvez seja desagradável aos filhos. De fato, toda disciplina é desagradável. Mas nem por isso nós vamos deixar de disciplinar os nossos filhos. Hebreus 12, 11 diz: toda disciplina, com efeito, no momento não parece ser motivo de alegria, mas de tristeza. Ao depois, entretanto, produz fruto pacífico aos que têm sido por ela exercitados, fruto de justiça. Nesse momento, gostaria de partir para um estudo de alguns pais da Palavra de Deus que provocaram seus filhos e não criaram seus filhos, que incentivaram os filhos ao pecado e não colocaram os filhos nos caminhos em que deviam andar. Começamos com o próprio Adão e Eva. Provocamos os nossos filhos ao pecado pelo nosso pecado e exemplo. A tragédia da queda de Adão não foi sua morte espiritual, mas a morte de toda a raça. O pecado entrou na raça humana através do primeiro casal, que transmitiu a natureza pecaminosa para seus filhos, Caim e Abel, e todos nós. Tudo começou no jardim. Não é que temos uma natureza pecaminosa porque pecamos, mas pecamos porque temos uma natureza pecaminosa. Os filhos iniciam uma carreira de pecado quando seguem o exemplo de seus pais. Existe uma grande tendência de imitarmos um modelo que vemos 24 horas por dia durante os primeiros anos de vida. Não falamos que é impossível quebrar os maus hábitos que assimilamos em casa, mas nós, como pais, devemos vigiar nosso exemplo para que nossos pecados não sejam repetidos por nossos filhos. Um outro exemplo de um pai que transmitiu um padrão errado e conduziu ou ajudou a conduzir o filho ao pecado é Noé. Provocamos ao pecado o nosso filho pela nossa indiscrição e indulgência. Depois de toda a história do dilúvio, encontramos Noé, o papai, bêbado, exposto nu na tenda. Ele criou uma situação que levou seu filho Cã a zombar do pai e expor a sua vergonha. O pecado de Noé levou à maldição da família de Cã, principalmente Canaã. Os pais podem provocar seus filhos à ira e ao pecado através da escravidão aos vícios. Os vícios tais como fumo, álcool, drogas, remédios, sono, comida, tudo que se torna um deus e escraviza, gera consequências pecaminosas, potenciais, na vida dos filhos. Geralmente esses vícios levam para a vergonha do pai e da família. Como pais, temos a responsabilidade fundamental em estabelecer hábitos saudáveis na vida dos nossos filhos, de deixar um legado que os deixarão com orgulho de serem chamados nossos filhos, mostrando moderação em todas as coisas e fugindo da escravidão dos vícios. Encontramos outro exemplo de um papai nas Escrituras que provocou seu filho ao pecado no caso de Abraão. Provocamos ao pecado quando deixamos um exemplo de mentira. Abraão duas vezes mentiu por causa da sua incredulidade, falando que Sarai era sua irmã e não sua esposa. Depois, Isaque repetiu exatamente o mesmo padrão do pai, mentindo sobre Rebeca. Mentira e engano da parte dos pais incentivam os filhos ao pecado. Quando devolvemos um produto para a loja dizendo que veio com defeito, quando de fato nós o quebramos. Quando falamos para o patrão que estamos doentes, quando simplesmente não queremos trabalhar. Quando mandamos bilhete para a professora explicando a ausência do filho, inventando uma desculpa. Quando inventamos desculpas para não desempenhar um serviço na igreja. Quando fazemos promessas que não cumprimos. Estabelecemos padrões de mentira na vida dos filhos também. Um outro exemplo de um pai que provocou ao pecado seus filhos é o caso de Ló e suas filhas. Provocamos ao pecado quando abraçamos o mundo e seus padrões. O progresso de Ló em chegar cada vez mais perto do mundo contagiou sua própria família, especialmente suas filhas. Deus tirou Ló de Sodoma, mas foi tarde demais para tirar Sodoma da sua família. Ló, que cada vez mais se aproximava às cidades do pecado, terminou com as duas filhas, fazendo o pai bêbado, se deitando com ele e gerando dois povos inimigos do povo de Deus. Mundanismo na vida dos pais mata os filhos. Padrões de entretenimento, piadas sujas, imoralidade geram consequências inevitáveis na vida dos filhos. E temos mais: Isaque e Rebeca, Jacó e Esaú. Aprendemos que provocamos os nossos filhos ao pecado quando nós permitimos e até promovemos conflitos familiares. A história do povo de Israel Nós aprendemos na vida de Jacó e Israel que provocamos ao pecado quando falhamos na transmissão da palavra de Deus e dos feitos de Deus aos nossos filhos. Os pais em Israel não transmitiram para seus filhos o conhecimento de Deus, levando-os à ignorância dos feitos de Deus e à perdição. Através dos patriarcas, Jacó, Eli, Samuel, Davi, aprendemos que provocamos ao pecado quando deixamos de disciplinar nossos filhos corretamente. Quando a sua filha Diná foi violada por Siquém, Jacó ficou calado e esperou os filhos chegarem em casa. Deixou para seus filhos resolverem o que era da responsabilidade do pai. Foi relaxado em defender sua filha. Então os filhos Simeão e Levi usurparam o lugar do pai e massacraram todos os homens daquela cidade de Siquém. Mas Jacó também não tomou providências contra a impulsividade dos seus filhos. Ofni e Fineias, filhos de Eli, morreram pelos seus muitos pecados devido à falta de disciplina da parte do seu papai, Eli, o grande sacerdote. Samuel e Davi, da mesma forma, perderam seus filhos para a morte prematura pela falta de disciplina. O exemplo clássico é de Davi e Absalão. Aprendemos que provocamos ao pecado os nossos filhos quando nós nos distanciamos deles, sem dar chance de reconciliação. Davi deixou que seu filho Absalão ficasse de castigo por tanto tempo que Absalão se desanimou e provocou grandes estragos, justamente para chamar a atenção do seu papai. Isolamento prolongado, sem restauração do relacionamento, é uma forma inapropriada de disciplina. Disciplina bíblica sempre visa restauração. O artigo citado no início, Vítimas do Sucesso, termina da seguinte maneira. Mães são fundamentais na formação de um filho, mas um pai também não pode faltar, especialmente se ele existe de verdade e precisa apenas mostrar aos filhos que são tão importantes quanto suas ambições, seus desejos e sua carreira. Emprego sempre se pode arrumar um, é só procurar. Sucesso não depende de horas extras, mas filhos, ninguém tem uma segunda chance de vê-los nascer, crescer e ser felizes. Aquele adesivo tem razão. Nenhum sucesso na vida compensa o fracasso no lar. Percebemos que os pais fracassam quando não estimulam e incentivam seus filhos nos caminhos do Senhor. Provocam a ira quando encaminham os filhos em direção ao pecado. Mas não tem que ser assim. A influência dos pais pode e deve ser radicalmente diferente. Os pais devem investir na criação dos filhos, sem provocá-los ao pecado pelo mau exemplo, pela negligência ou pela indiferença. Nenhum sucesso na vida compensa fracasso no lar.
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2: Anvisa aprova a nova opção terapêutica para epilepsia. Muito além do futebol, as disputas que França, Espanha, Inglaterra e Argentina travam há séculos. Júlio Turquesa. Olho seco afeta mais de 30% dos adultos brasileiros e exige atenção diante de múltiplas causas. A Agência Nacional de Vigilância Sanitária aprovou o registro do Briveca, medicamento à base de Brivaracetam, indicado para o tratamento complementar de crises focais em pacientes com epilepsia a partir dos 6 anos de idade. O produto é da farmacêutica Adium e representa a primeira molécula de Brivaracetam disponível no mercado brasileiro. A epilepsia é uma doença neurológica crônica que afeta cerca de 2 milhões de brasileiros e registra aproximadamente 50 mil novos casos por ano. Mesmo com os tratamentos disponíveis, até um terço dos pacientes continua apresentando crises de difícil controle, o que reforça a necessidade de ampliar as opções terapêuticas no país. Segundo especialistas, o Brivaracetam atua de forma seletiva numa proteína ligada à atividade neuronal e apresenta características como início do tratamento sem necessidade de ajuste gradual da dose e baixo potencial de interação com outros medicamentos. As semifinais da Copa 2026 reúnem seleções que compartilham uma longa trajetória histórica além dos gramados. França, Espanha, Inglaterra e Argentina estiveram envolvidas em guerras, disputas territoriais, processos de colonização e intercâmbios culturais que ajudaram a moldar o mundo contemporâneo. Segundo especialistas, o futebol simboliza relações construídas ao longo de séculos. Entre os principais capítulos dessa história estão a Guerra dos 100 Anos entre franceses e ingleses, a expansão do Império Espanhol pelas Américas e o crescimento do poder naval britânico. A Argentina, antiga colônia espanhola, conquistou a independência em 1816 e recebeu forte influência de imigrantes europeus. Já no século XX, a Guerra das Malvinas marcou a relação entre argentinos e britânicos. A influência desses países também se espalhou por meio dos idiomas, da arquitetura e da cultura. O inglês, o francês e o espanhol tornaram-se línguas de alcance global, enquanto cidades como Buenos Aires preservam marcas da herança europeia. A campanha Júlio Turquesa chama a atenção para a síndrome do olho seco, condição que afeta mais de 30% dos brasileiros adultos. Entre as principais causas estão o uso excessivo de telas digitais, a menopausa, a exposição a ambientes secos e as mudanças no clima. No inverno, a baixa umidade do ar também pode intensificar os sintomas. O problema é considerado um dos componentes da fadiga ocular digital e pode provocar irritação, ardência, desconforto e visão embaçada. Além dos impactos na saúde ocular, a síndrome pode prejudicar atividades do dia a dia, reduzindo o rendimento nos estudos e no trabalho, além de dificultar tarefas como leitura e direção.
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0: Você sabe o que é a graça de Deus? Essa graça é o favor não merecido que recebemos do Criador. Todas as bênçãos que, apesar de nossas falhas, Ele derrama sobre nós diariamente, chegando ao ponto de ter entregue seu único filho, Jesus, para morrer em nosso lugar. Lemos em Tito, capítulo 3, no verso 11, porque a graça salvadora de Deus se ha manifestado a todos os homens. 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E agora qualquer um que se arrependa de seus pecados e confie verdadeiramente em Jesus, não mais estará no caminho da condenação, mas sim no lindo caminho da graça, que nos lava dos pecados e nos dá a vida eterna. 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
1: A chamada da meia-noite traz até você Pérolas Diárias de Vimalgo. O qual não cometeu pecado, nem dolo algum se achou em sua boca, pois ele, quando ultrajado, não revidava com ultraje; quando maltratado, não fazia ameaças, mas entregava-se àquele que julga retamente. Primeira carta de Pedro 2, 22 e 23. Na cruz do Calvário aconteceu a mais completa e inconcebível renúncia, cuja profundidade nunca conseguiremos sondar, pois foi quando os pecados de todas as pessoas de todos os tempos foram colocados

Se o Senhor lhe diz, se tu uma bênção, isso quer dizer, assuma a natureza da renúncia de Jesus a tal ponto de estar em condições de testificar, como desconhecidos, e entretanto bem conhecidos, como se estivéssemos morrendo, e contudo, eis que vivemos, como castigados, porém não mortos, entristecidos, mas sempre alegres, pobres, mas enriquecendo a muitos, nada tendo, mas possuindo tudo.

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0: bem-vindo ao programa Palavras de Louvor. Esse programa é baseado nos estudos do Dr. Donald Hubbard, pastor e professor da Bíblia. Nós agradecemos a Deus pelo privilégio de, nos próximos minutos, apresentar a você verdades contidas na Palavra de Deus e suas aplicações para os nossos dias. Vamos então a mais um estudo no programa Palavras de Louvor. Apresentação, Lincoln Oliveira.
1: Sempre que estudo a Palavra de Deus, fico impressionado em como a Bíblia é relevante para a nossa vida hoje. Mesmo que a Bíblia tenha sido escrita ao longo de um período de muitas centenas de anos, em culturas completamente estranhas à nossa, as verdades, os princípios e ideias que compartilha conosco são absolutamente relevantes. Trata-se do livro mais importante em todo o mundo. Mas é claro que seria de esperar não ser de outra maneira, porque ela é a Palavra de Deus. Nós, aqui no Ministério Palavras de Louvor, acreditamos que a Bíblia é a inspirada, inerrante, infalível Palavra de Deus. Pessoalmente, estou comprometido com o princípio de que não há problema, não há uma área de dificuldade, não há nada que aconteça com o Filho de Deus que a Bíblia não tenha a solução para esse problema ou ponto de pressão, quer seja a partir de uma declaração direta ou um princípio envolvido. Tomemos, por exemplo, a passagem da Escritura que está diante de nós. Estamos estudando juntos a vida do Senhor Jesus conforme estabelecido nas páginas do Evangelho segundo Marcos. Nós chegamos ao capítulo 6 e estamos na narrativa do nosso Senhor caminhando sobre a superfície da água que vem para os discípulos na sua hora de necessidade. Eu gosto de chamar essa história de O Inesperado e a Vontade de Deus. Estou começando a ler no versículo 47. E sobrevindo à tarde, estava o barco no meio do mar e ele sozinho em terra. E vendo que se fatigavam a remar, porque o vento lhes era contrário, perto da quarta vigília da noite, aproximou-se deles, andando sobre o mar, e queria passar-lhes adiante. Mas, quando eles o viram andar sobre o mar, cuidaram que era um fantasma, e deram grandes gritos, porque todos o viam e perturbaram-se. Mas logo falou com eles e disse-lhes, «Tende bom ânimo, sou eu, não temais». Já chamei a sua atenção para a grande verdade que está registrada aqui. A vontade diretiva. Sim, a diretiva vontade de Deus. Pois o texto diz que Jesus constrangeu seus discípulos a entrarem no barco e a atravessarem o mar da Galiléia para Betsaida. Agora, a vontade de Deus era clara. A vontade de Deus era que os discípulos deixassem esta área, onde Jesus acabara de alimentar os 5.000 homens com um espetacular milagre da multiplicação dos pães e dos peixes e que entrassem no barco e atravessassem indo para Betsaida. Houve uma diretiva vontade de Deus. Mas note, por favor, que quando eles estavam navegando, de repente o vento tornou-se contrário. Eles partiram no barco em obediência à diretiva vontade de Deus. Eles estavam na vontade de Deus e ainda assim um vento contrário de grande força veio sobre eles. Na vontade de Deus e ainda assim estavam frente a frente com grandes pressões, frente a frente com ventos contrários. Agora, sugeri a você que toda essa experiência do vento contrário apresenta um problema repentino. O vento veio de repente e com intensidade. Foi totalmente inesperado. Veja que a presença de um vento contrário não é prova de que estamos fora da vontade de Deus. Com certeza há momentos que os indivíduos estão fora da vontade de Deus. Só para dar um exemplo, Jonas no Antigo Testamento. Deus mandou uma forte tempestade contra Jonas, a fim de trazê-lo novamente de volta à vontade de Deus. Mas o ponto que quero enfatizar hoje é que a presença de um vento contrário não é prova em si que estamos fora da vontade de Deus. Os discípulos estavam na vontade de Deus e ainda assim esta tremenda tempestade veio sobre eles. Ao estudarmos juntos não só a vontade diretiva, mas também o vento contrário, vemos mais aqui do que apenas o problema repentino. Há também o que eu gosto de chamar de um progresso lento. O texto diz em Marcos capítulo 6 que Jesus viu que se fatigavam a remar, verso 48. Os discípulos não estavam conseguindo ir em frente diante de tal vento. O vento soprou contra eles com tamanha intensidade que por mais que curvassem suas costas, remando, não estavam obtendo muito progresso. O vento era simplesmente demasiado para eles. Tenho certeza que eles ficaram desanimados. Talvez eles estivessem um pouco assustados. Como ficamos desanimados quando vemos tão pouco progresso sendo feito, pouco fruto surgindo? É interessante notar que 2 Timóteo capítulo 2, versículo 6 diz: o lavrador que trabalha deve ser o primeiro a gozar dos frutos. Eu creio que é importante notarmos em 2 Timóteo capítulo 2, versículo 6, que o texto não diz por quanto tempo o lavrador ou o agricultor deve trabalhar antes de participar dos frutos. Se estamos na vontade de Deus, então não devemos desistir. Não vamos desistir. Sim, o caminho pode ser difícil. Sim, os problemas podem ser enormes. As pressões podem ser muito grandes. Mas se estamos em paz em nossos corações, que estamos no lugar da escolha de Deus, então não vamos desistir. Não desista. É nossa responsabilidade nos certificarmos que nosso barco está indo na direção certa. É da responsabilidade de Deus garantir que chegaremos lá. Deixe-me repetir isso. É minha responsabilidade que o meu barco esteja indo na direção certa, assim como o barco dos discípulos estava indo na direção certa. Mas a vontade de Deus é tal que, se o Senhor disse, vocês vão a Betsaida, então a providência de Deus garantiria que os discípulos chegariam a Betsaida. O ponto que eu quero enfatizar, para ficar gravado em seu coração e no meu, é: não desanime. Em nossas vidas, a qual vivemos para o Senhor Jesus, há aqueles altos e baixos, aquelas coisas que acontecem conosco e nos trazem bênçãos, e muitas coisas que acontecem conosco que nos trazem desânimo. Às vezes, nos tornamos absolutamente receosos quanto à vida. Quantas vezes eu tive queridos irmãos em Cristo dizendo-me: bem, pastor Hubbard, você não pode entender, pois ainda se não bastasse tudo o que aconteceu comigo, eu acabo de receber a notícia de que um querido membro da minha família tem um câncer incurável. Meu amado, eu entendo. Eu sei que há aqueles de vocês que hoje ouvem a minha voz, que sabem o que significa receber um telefonema no meio da noite com a notícia triste de que um ente querido, de repente, morreu como resultado de um acidente de automóvel. Ou talvez haja outros de vocês que têm a dor e a agonia de ter filhos que talvez usem drogas, ou que tenham se envolvido em problemas morais, ou trouxeram desonra ao nome do Senhor Jesus Cristo. Meu coração sente com você, mas acredite quando eu digo que eu de fato creio que entendo. Quando essa pressão chega, quando esse vento sopra, o quão fácil seria apenas entregar-se, apenas desistir? Mas a palavra de Deus nos ensina que quando estamos na vontade de Deus, não devemos desistir. Deixe-me lembrá-lo mais uma vez que nossa fé está no Cristo vivo. Nossa fé não está nas circunstâncias que nos cercam. A Bíblia diz, Jesus mesmo disse que tenham bom ânimo, No mundo tereis aflições. Tende bom ânimo. Eu venci o mundo. Nosso Senhor sabia que tribulação, esses sofrimentos e dificuldades intensas viriam sobre os crentes. Portanto, quando estamos sendo provados, como Pedro nos lembra e como nos lembra Tiago também, não desanimemos, não percamos a fé. Eu creio que é importante lembrar que Pedro chama a nossa atenção. Em sua epístola ele diz, quando você for provado. Não é o caso de si, porque todos dentro do povo de Deus são provados em algum ponto ou outro em suas vidas. Talvez você esteja passando por um momento de provação como este bem agora. Talvez o vento esteja soprando forte contra você ou contra a sua família nesse exato momento. Querido amigo, lembre-se, certifique-se de que sua vida está indo na direção certa. Vento contrário, sem dúvida, significa um problema repentino e, às vezes, há progresso lento. Mas vamos levantar os nossos olhos para os montes, de onde vem nosso socorro, pois o nosso socorro vem do Senhor. Agora, há um outro ponto de pressão que nos é sugerido pela expressão o vento lhes era contrário. E é isso que eu chamo de pressão constante. O problema repentino, a progressão lenta e agora a pressão constante. O vento contrário se manteve forte durante toda a noite. Parecia que não havia fim. No versículo 47 lemos, e sobrevindo à tarde, estava o barco no meio do mar e ele sozinho em terra. O versículo 48 continua em Marcos capítulo 6. E vendo que se fatigavam a remar, porque o vento lhes era contrário, e agora veja, perto da quarta vigília da noite, aproximou-se deles. A quarta vigília da noite é o período imediatamente anterior ao romper do dia. É nesse momento em que a noite é normalmente mais escura. O vento contrário se manteve durante toda a noite. Simplesmente não houve descanso. Sem dúvida deve ter parecido aos discípulos que eles de fato tinham levado uma surra. Eles já estavam tão cansados por conta do que fizeram durante o dia e agora, num esforço que arrebentava as costas noite adentro, tentando vencer a remo o vento contrário, obtendo tão pouco progresso, tão exaustos, tão cansados, tão frustrados, tão fatigados. O alívio não veio senão até a quarta vigília, um pouco antes do amanhecer. E repito, a quarta vigília era aquele período da noite quando era mais escuro. Por isso, às vezes, somos tentados a clamar, Senhor, não tem fim? Quanto mais terei que aguentar? Bem no momento, quando sentimos que não aguentamos mais, então o alívio vem. Meu querido amigo, deixe-me enfatizar isto em seu coração ao encerrarmos a transmissão de hoje. Mais uma vez eu repito que não sei qual é o vento contrário que possa estar soprando em sua vida. E às vezes você pode ficar tentado a gritar, Senhor, não tem mais fim? Deus, eu não aguento mais. Tanta coisa aconteceu, meu Pai. Mas é nesse tipo de situação, no momento quando o desespero parece perseguir nossos passos como um cachorro perdigueiro, quando o desânimo parece roubar o nosso sono, quando a derrota parece atacar a nossa fé. É num momento como esse que podemos nos tornar conscientes como nunca antes da maravilhosa e sustentadora presença de Deus. Pois não importa onde estejamos, Deus jamais pode ser tirado de nós. Essa é uma das coisas maravilhosas que Paulo indica em suas epístolas da prisão, porque ele disse que a palavra de Deus não está presa. O corpo de Paulo estava, mas você não pode prender Deus. O Senhor Jesus Cristo está sempre conosco. Em cada experiência na vida, não há experiência que você enfrente como seu filho que o Senhor não esteja ali com você para o confortar, o fortalecer e sustentar. Vamos agradecer ao Senhor agora por sua presença no meio da tempestade? Pai, obrigado por seu amor, obrigado por quem você é e obrigado pela sua fidelidade no Senhor Jesus. Eu oro assim no nome do meu Salvador. Amém.
0: Fica por aqui mais um Palavras de Louvor, um programa baseado nos estudos do Dr. Donald Hubbard e apresentado por Lincoln Oliveira. Esperamos que o estudo de hoje tenha servido para fazê-lo crescer em seu relacionamento com Deus. Esperamos contar com a sua audiência em nossa próxima edição. Até lá, e que Deus lhe abençoe.

Nós vivemos em uma época de pressa, excesso de informações e muitas distrações. A vida moderna oferece inúmeros caminhos, mas nem todos conduzem à verdadeira paz. Jesus Cristo continua sendo a resposta para o coração humano, porque ele oferece esperança, direção e um propósito que não depende das circunstâncias. Em meio às mudanças do mundo, a mensagem de Cristo permanece a mesma. Quem confia nele encontra força para viver, amar e seguir em frente com fé.

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2: Brasil assina documento para criar céu único sul-americano. Financiamentos de projetos rurais sustentáveis terão juros mais baixos. TSE atualiza aplicativo e-título e libera novas funcionalidades. Brasil, Paraguai, Argentina e Chile assinaram um memorando de entendimento para a criação do chamado Céu Único Sul-Americano. O acordo foi firmado em Assunção, no Paraguai, e estabelece as bases para ampliar a integração do transporte aéreo entre os países da região. A iniciativa busca facilitar a prestação de serviços aéreos e ampliar a conectividade. Segundo o Ministério de Portos e Aeroportos, entre os objetivos estão o aumento da oferta de voos, a redução gradual de barreiras regulatórias e a modernização das regras de acesso aos mercados do setor. A proposta segue modelos já adotados em regiões como União Europeia, África e Oceania, promovendo maior integração entre as cidades. Um grupo de trabalho formado por autoridades aeronáuticas dos países participantes terá prazo de 12 meses para elaborar propostas de implantação do projeto. O Uruguai informou que deve aderir ao memorando futuramente. Produtores rurais que investirem em projetos sustentáveis terão acesso às menores taxas de juros dos fundos constitucionais de financiamento na safra 26-27. A decisão foi aprovada pelo Conselho Monetário Nacional e beneficia iniciativas voltadas à agricultura de baixo carbono, preservação ambiental, inovação tecnológica, energia renovável e ampliação da armazenagem. As novas condições entram em vigor nesta quarta-feira e seguem até junho do ano que vem. Nas operações com taxas pré-fixadas e bônus de adimplência, os juros começam em 7,5% ao ano no Nordeste, pouco mais de 7,6% no Norte e mais de 8% no Centro-Oeste. O objetivo é incentivar investimentos sustentáveis e fortalecer o desenvolvimento regional. A resolução também altera a classificação dos produtores rurais para adequar melhor as condições de financiamento ao porte econômico de cada beneficiário. O Tribunal Superior Eleitoral atualizou o aplicativo e-Título, plataforma que oferece serviços digitais aos eleitores durante o processo eleitoral. A ferramenta permite acessar o local de votação, apresentar identificação para votar e realizar justificativas de ausência. A atualização traz novas funções para facilitar o atendimento. Entre as novidades está a justificativa eleitoral por geolocalização no dia da votação e a possibilidade de anexar documentos após o pleito. O aplicativo também passou a permitir o pagamento de multas eleitorais por meio do PagTesouro, com opções de Pix ou cartão de crédito e regularização imediata. O e-título também permitirá acompanhar solicitações enviadas à Justiça Eleitoral e emitir certidão de filiação partidária para eleitores com biometria cadastrada. O aplicativo está disponível gratuitamente para celulares Android e Apple. O primeiro turno das eleições deste ano será realizado no dia 4 de outubro.
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0: No dia 28 de julho, o pastor Enéas Soares Menezes foi convocado à presença do Senhor Jesus, a quem serviu e honrou. 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
2: Heróis e heroínas da Bíblia, número 11. Deus fez de uma menina serviçal de Naamã uma missionária. Que linda história! A história de Naamã está no capítulo 5 de 2 Reis, que está repleta de lições. Mas quero destacar desta história somente a brilhante atuação de uma menina estrangeira, escrava, longe de sua terra, que era Israel, mas que levou um general ao conhecimento de Deus. Naamã era um homem valoroso.

0: Senhor procurasse o profeta que está em Samaria, ele o curaria da lepra. Ela assim falou porque cria no Deus de Eliseu, o profeta. Ela falou daquilo que acreditava. Assim, Deus usou aquela menina para ser porta-voz do seu amor e do seu poder. Numa outra palavra, para ser uma missionária. Leia esta história no capítulo 5 de 2 Reis e veja a movimentação resultante daquelas poucas palavras da menina que nem tem nome registrado na Bíblia, mas que trouxeram um general ao conhecimento de Deus, o Deus eterno, amoroso, depois de obedecer às palavras do profeta, mergulhando 7 vezes no Rio Jordão e ficando completamente curado. Há muitas lições que aprendemos com essa comovente história da menina. Uma delas é que Deus usa e pode usar quem desejar para ser o mensageiro de sua palavra. No caso presente, usou uma menina que certamente o amava e mesmo longe do seu lar, na condição de criada, de uma escrava, soube ser uma mensageira do Senhor. Não é estabelecida uma idade para servir a Deus. Não é estabelecido um certo conhecimento teológico ou mesmo um conhecimento básico da Bíblia. Uma criança, um adolescente, jovem ou adulto pode realizar realmente para Deus uma grande obra se submeter ao espírito de humildade e amor. Havia um programa em nossa escola bíblica do ar chamado Deixai Vir a Mim os Meninos, ocasião em que histórias como esta e muitas outras eram contadas. Como resultado, muitos daqueles meninos na época, meninas também, que participaram do programa, além dos ouvintes da época, tornaram-se crentes, fiéis e tementes a Deus. Hoje, muitos deles são pastores, missionários, diáconos, diaconisas, além de outros que, em função diversa, estão sempre alegrando ao Senhor. Amigos, nosso desejo é que meninos e meninas, a exemplo da serva de Naamã, se tornem verdadeiros heróis e heroínas de Deus por causa do grande amor do Senhor. Amém.
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0: 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Ela nos proporciona respostas libertadoras que nos conduzem a um relacionamento dinâmico com Deus. 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
1: De um modo geral, nós podemos dizer que quando somos apontados para ocuparmos uma posição de liderança ou assumirmos um cargo novo e importante, é sempre uma grande honra. Mas você provavelmente não ficaria muito tempo nessa posição se não levasse essa função a sério, se você não fosse cumprir à risca aquilo que as pessoas esperam de você. Você deveria cumprir algumas tarefas, você teria responsabilidades, incluindo coisas que você gosta e coisas que você não gosta. Ninguém, em nenhuma atividade da vida, tem apenas aquilo que gosta de fazer. Porque no conjunto da obra, nós temos responsabilidades, nós temos prazeres, mas nós temos deveres. E tudo isso vem junto com a honraria de ser escolhido para liderar ou para ter uma função importante dentro de uma estrutura hierárquica. Os judeus, como nós sabemos, eles foram um povo escolhido por Deus. Um povo para ser especial, um povo para anunciar e guardar a mensagem de Deus. Por toda a história, Deus guiou aquele povo, Deus protegeu aquele povo. Mas, por outro lado, não era só uma questão de ter proteção e livramento. Eles tinham uma responsabilidade para com aquele mundo antigo. A responsabilidade deles era anunciar a mensagem de Deus, Yahvé, no Antigo Testamento. Aliás, costuma-se dizer que no Antigo Testamento nós tínhamos um modelo de missões chamado centrípeto, quer dizer, num centro, num lugar específico, havia um povo e as nações deveriam se aproximar desse povo para conhecerem o Deus verdadeiro. Já no Novo Testamento a mensagem é ide por todo o mundo, o que faz da tarefa missionária uma tarefa centrífuga. Ela sai daquele lugar central, começando em Jerusalém, se espalhando por todos os cantos do mundo. Seja como for, Israel deveria, como povo de Deus, separar-se do mundo no sentido de não cometer os mesmos erros que o mundo à sua volta estava cometendo, mas abrir-se para o mundo no sentido de que deveria fazer uso dos dons que Deus havia concedido para anunciar a presença e a mensagem desse Deus. Eles deveriam levar, portanto, aquela mensagem de amor. Lembrando, Deuteronômio fala de amor, do amor de Deus para com o seu povo e do desejo que Deus tem dessa relação afetuosa e amorosa por parte do seu povo. No entanto, eles se fecharam, eles se ensimesmaram e ficaram, por assim dizer, olhando apenas para o próprio umbigo. E a história do livro do profeta Jonas aponta exatamente para esse dilema. Deus chama o profeta para pregar em Nínive. Agora, Nínive era a capital e a cidade pagã que cuidava dos interesses da Assíria. O Jonas não tem desejo de anunciar a sua mensagem para aquele povo não judeu, especialmente para aquelas pessoas que eram cruéis, pessoas que eram conhecidas pela sua selvageria, pela maneira como davam cabo da vida dos seus adversários, e que, na verdade, mais tarde, seriam inclusive uma espécie de algoz do próprio povo de Israel. Jonas, ele foi em sentido oposto. Quando disse, olha, você vai nessa direção, ele foi para a direção contrária. Ele assumiu, você olhando o mapa, seria como você pensar no seguinte: Deus está dizendo para ele ir para a direita, e ele foi para a esquerda, completamente inversa à escolha que ele fez, daquilo para o que Deus o chamou. Como muitos judeus de seu tempo, ele gostava da misericórdia de Deus para ele. O livro fala de como Deus o alcançou, mas ele não gostava da misericórdia de Deus para os seus adversários e os seus inimigos. Não é muito diferente de nós. Nós queremos o perdão de Deus, nós queremos a graça, a misericórdia, mas nós dificilmente queremos oferecer graça e misericórdia para aqueles que estão à nossa volta. Mas Deus não permitiria que Jonas não cumprisse sua missão. E por meio de uma grande tempestade, um grande peixe, Deus insistiu com Jonas e mudou seu rumo. E o profeta relutante acabou indo para Nínive e pregou naquela cidade, e a cidade inteira se arrependeu e se aproximou de Deus. Bom, qualquer evangelista, pastor, missionário ficaria muito feliz com isso, mas não Jonas. Ele não termina contente, ele fica mal-humorado, aborrecido. Ele reclama com Deus porque Deus poupou os ninivitas da destruição iminente. Deus responde com uma mensagem que é o coração do livro. Diz assim a palavra de Deus, no capítulo 4, versículo 11. E não hei de eu ter compaixão da grande cidade de Nínive, em que há mais de 120 mil pessoas que não sabem discernir entre a mão direita e a mão esquerda? A história de Jonas lembra todos os seguidores de Deus que ninguém é deixado de lado por Deus. Deus quer que o seu povo fale às outras pessoas a respeito do amor de Deus. Deus quer oferecer a sua misericórdia para o seu povo, mas deseja que o seu povo ofereça misericórdia àqueles que estão à sua volta. Como disse o nosso Salvador, Jesus, em Lucas capítulo 5, versículo 32, eu não vim chamar justos, e sim pecadores ao arrependimento. Esse livro do profeta Jonas, escrito entre 793 e 758 a.C., certamente nos mostra essa desobediência, mas também a revitalização como os temas principais. Se por um lado, Jonas, ele desobedece a Deus e vive essa experiência dentro do ventre de um grande peixe, por outro lado, isso dá a ele uma oportunidade única para buscar uma libertação, se arrepender e ter a oportunidade de fazer algo diferente. A sua desobediência inicial o leva não apenas a problemas, mas acaba sendo uma oportunidade para a sua revitalização pessoal. Mas não apenas a revitalização dele, mas também das outras pessoas. Veja que a ação de Deus na vida de alguém, ela não é um fim em si mesmo. Se Deus dá um dom a uma pessoa, é para que esse dom seja compartilhado. Pense por um momento numa breve estrutura do livro de Jonas. O livro começa com uma comissão divina, capítulo 1 em diante. Deus chama o Jonas no capítulo 1, versículos 1 e 2. O Jonas foge, ele vai na direção contrária que Deus desejava. Como eu disse, Deus estava mandando ele para a direita, ele foi para a esquerda, você olhando para o mapa. Deus então levanta uma tempestade, ele sofre as consequências da sua escolha, ele ora, Deus responde a oração dele no capítulo 2, e no capítulo 3, versículos 1 e 2, Deus recomissiona Jonas. É uma misericórdia e uma graça imensa. Veja, duas coisas importantes. A misericórdia, Deus não nos dá o que nós merecemos. E na graça, Deus nos dá o que nós não merecemos. Misericórdia, Deus não nos dá o que nós merecemos, punição, juízo, castigo. E na graça, Deus nos dá o que nós não merecemos. Jonas não mereceria continuar seu ministério profético, mas Deus deu isso a ele graciosamente. Então, nós temos algumas consequências, podemos chamar de boas consequências do livro. Do capítulo 3 em diante, nós temos a seguinte estrutura: a mensagem do profeta, ela é rapidamente recebida, há um edito real, há esperança para aqueles gentios, aqueles não judeus, um grande juízo evitado, mulheres, crianças, animais, todos são poupados pela graça do Deus bondoso, que quando se depara com as pessoas que resolvem, decidem, aceitam a sua mensagem e não querem mais continuar nos maus caminhos, Deus estende a sua boa mão favorável a eles. Mas então nós chegamos na terceira parte do livro, em que o profeta se queixa. E Deus responde o profeta, mais uma vez um ato de misericórdia e de bondade. Deus realiza um milagre extraordinário, provendo para ele sombra e proteção. E é aí que o livro nos deixa boquiabertos, quase que um livro que nós podemos dizer que ele não termina. É um livro com um último capítulo inconcluso. Porque o Jonas, ele vai se queixar agora da misericórdia de Deus. Nós podemos comparar o Jonas com aquele filho mais velho da parábola do filho pródigo. O irmão volta, o pai recebe ele, aquele irmão sujo, que andou por maus caminhos, que pecou, mas voltou, aquele filho que estava morto, estava perdido. Capítulo 15 do Evangelho de Lucas, e o irmão mais velho não quer recebê-lo de volta, e se zanga com o pai, não quis fazer parte da festa. Jonas tem a mesma atitude. Mas sabe, Jesus não era assim. Jesus se regozijava quando alguém se arrependia, quando um pecador dele se aproximava. O Jonas, ele não apenas se queixou da misericórdia de Deus, apenas quando ela foi oferecida para ele. Quando Deus ofereceu misericórdia para o Jonas, que estava lá no meio do mar, que foi engolido por um grande peixe, clamou, e Deus o ouviu, ali a misericórdia de Deus era boa. Mas nós não somos assim também. Nós queremos receber a misericórdia de Deus, nós queremos o perdão de Deus, mas nós não queremos oferecer o nosso perdão. Nós não queremos que o perdão de Deus flua através de nossas vidas para perdoar um cônjuge, o marido, a mulher, que ofendeu. Nós não queremos perdoar um filho, nós não queremos perdoar um colega de trabalho ou até mesmo um irmão, um companheiro de igreja. Porque talvez nós estejamos nos esquecendo daquilo que o próprio Jonas já sabia, que Deus é um Deus clemente e misericordioso, tardio em irar-se e de grande beneficência. Mesmo assim, o Jonas preferia não concordar com Deus quando essa misericórdia, quando essa beneficência, quando essa clemência era oferecida a outras pessoas. Ele queria ver a cidade pegando fogo, ele queria ver as pessoas sendo punidas por Deus e ficou zangado com isso. E quando aqueles homens se arrependeram e oraram, e Deus respondeu a oração deles e os perdoou, Jonas disse que aquilo era tão ruim que ele preferiria morrer. Deus vem ao encontro dele novamente, faz um milagre, uma planta surgir que oferece sombra e tranquilidade. Algumas traduções chamam de aboboreira, outras chamam de era. O fato é que aquela planta, ela oferece a sombra e a proteção para o Jonas. E Deus está de uma maneira dramática ali, transmitindo uma mensagem para ele. Até que vem um bicho e come a planta, e a planta morre. E o Jonas fica revoltado com aquilo, porque agora ele está sob sol de novo. Ele reclama porque Deus não se compadeceu daquela planta. E Deus disse assim a ele: mas você se compadece de uma planta, e você não se compadece de todas essas pessoas. Talvez numa referência falando de crianças que não sabiam diferenciar a mão direita da mão esquerda. Meus queridos, se nós queremos viver o Evangelho de Jesus, nós não devemos apenas desejar a misericórdia e a graça para nós, nós devemos desejar sermos um canal da graça de Deus para os outros. Afinal de contas, é essa a essência da mensagem de Jesus. Ele não veio apenas como um bom mestre, ele veio como um salvador, alguém que oferece a mensagem de salvação, de perdão e de oportunidades às pessoas. Talvez você tenha alguém a quem você deva oferecer a misericórdia de Deus, a quem você deva oferecer um abraço amigo novamente, a quem você deva oferecer mais uma oportunidade. Porque Deus, Deus é grande, é clemente, é misericordioso, tardio em irar-se e de grande beneficência. Nós possamos viver o Evangelho, não apenas recebendo os seus benefícios, mas oferecendo os benefícios do Evangelho àqueles que estão à nossa volta. Eu tenho certeza que se assim vivemos, nós brilharemos a luz de Jesus em todos os cantos por onde quer que passarmos.

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Se vós estiverdes em mim e as minhas palavras estiverem em vós, pedireis tudo o que quiserdes e vos será feito. 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
1: De julho, o grande dragão, a antiga serpente chamada o diabo e Satanás, que engana todo o mundo. Apocalipse 12:9. O diabo existe? Com certeza. Você não acredita honestamente no diabo? De tempos em tempos, os cristãos têm de responder a esta pergunta, seja ela feita em uma atitude de surpresa ou desprezo. Vamos tecer 3 comentários sobre o assunto. 1. Se considerarmos a influência que o ocultismo e o esoterismo têm hoje em dia, com todas as suas terríveis consequências, dificilmente se pode negar a existência de seres demoníacos diabólicos. Não nos referimos à existência do diabo como ele é retratado em muitas imagens e lendas. Aquele ser ridículo, horripilante, com cascos de cavalo, cauda e tridente que atormenta as pessoas no inferno com uma legião de diabos subordinados é pura fantasia. Ele não é o diabo como a Bíblia descreve. 2. Satanás, o grande adversário de Deus, realmente existe. Deus diz assim na sua palavra. Às vezes, ele recebe nomes simbólicos na Bíblia. O grande dragão por causa da sua crueldade. A antiga serpente por causa de sua astúcia. No entanto, ele tem outros nomes que denominam pessoas. O diabo, causando confusão. Satanás, o antagonista. Em outros lugares, ele é chamado de Deus deste século. 2 Coríntios 4:4. 3. Há um que derrotou o diabo e despojou-o de seu poder, Jesus Cristo, o Filho de Deus, e todos que creem nele como seu Salvador foram libertos do poder de Satanás. Tudo isso é resultado da morte de Cristo na cruz e sua ressurreição, por isso ele merece gratidão eterna.
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A fé em Jesus Cristo é mais do que acreditar na sua existência. É confiar nele de todo o coração e entregar a ele a direção da nossa vida. A Bíblia ensina que, por meio da fé, recebemos a graça de Deus, encontramos perdão e temos esperança da vida eterna. Mesmo em tempos de dificuldades, a fé em Cristo nos fortalece, renova nossa esperança e nos lembra que Deus permanece fiel às suas promessas.

Esta é a palavra do Senhor. Não por força nem por poder, mas pelo meu Espírito, diz o Senhor.

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0: Quem são as pessoas que te dão força? 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Quem te ama incondicionalmente? Bem-vindo ao Razão para Viver. Hoje, o pastor Fernando Bocchio vai dar continuidade à série Firme Seus Valores. Vamos estudar passagens da Bíblia que nos relembram que, embora sejamos diferentes, nós precisamos uns dos outros. O isolamento nunca é uma boa opção. O comprometimento é o melhor plano que Deus tem para nós. A mensagem de hoje se chama Firmando o Valor do Envolvimento.
1: Deus não fez todos os cristãos iguais. Ele nunca teve essa intenção. Todos nós temos uma série de habilidades em que naturalmente nos sobressaímos. Deus planejou que houvesse diferenças entre nós, capacidades únicas e variedade na igreja. Entender como Deus capacitou a cada um de nós de uma forma singular é essencial para afirmarmos o valor do nosso envolvimento na igreja. Eu acredito que isso é tão importante quanto qualquer outra verdade que os cristãos devam saber, se não for ainda maior do que as outras. Resumindo, aqui vai a dica. Deus nos colocou em uma igreja e deu a cada um de nós uma certa mistura que nos faz um corpo singular. Nenhuma mistura é insignificante, ninguém é exatamente como nós somos. E isso agrada completamente a Deus e deveria nos alegrar também. Quando agimos no âmbito de nossas capacidades, iremos nos sobressair e todo o corpo de Cristo será beneficiado e iremos experimentar uma satisfação incrível. Mas quando nos comparamos com os outros ou nos forçamos a ser como os outros ou alimentamos expectativas que vão além de nossas capacidades dadas por Deus, podemos ter certeza de uma coisa: mediocridade e até mesmo derrota estarão em nosso caminho. Deus está interessado em que entendamos essas verdades que Ele vem falando por diversas vezes no Novo Testamento. Uma dessas sessões está em 1 Coríntios capítulo 12. Ouça enquanto leio os versículos 20 a 27 na Nova Versão Internacional. 1 Coríntios capítulo 12, começando com o versículo 20. Assim, há muitos membros, mas um só corpo. O olho não pode dizer à mão: não preciso de você. Nem a cabeça pode dizer aos pés: não preciso de vocês. Pelo contrário, os membros do corpo que parecem mais fracos são indispensáveis. E os membros que pensamos serem menos honrosos tratamos com especial honra. E os membros que em nós são indecorosos são tratados com decoro especial. Enquanto os que em nós são decorosos não precisam ser tratados de maneira especial. Mas Deus estruturou o corpo dando maior honra aos membros que dela tinham falta, a fim de que não haja divisão no corpo, mas sim que todos os membros tenham igual cuidado uns pelos outros. Quando um membro sofre, todos os membros sofrem com ele. Quando um membro é honrado, todos os outros se alegram com ele. Ora, vocês são o corpo de Cristo, e cada um de vocês, individualmente, é membro desse corpo. Há muitos anos atrás, eu li um artigo escrito por um psicólogo. O escritor estava tentando descrever o relacionamento que os cristãos têm uns com os outros. Ele nos comparou com um porco-espinho em uma noite fria de inverno. Os porcos-espinhos, por causa do frio, ficam todos juntos para se aquecerem. E quando eles ficam bem pertinho uns dos outros e começam a se aninhar, aparece aparecem os espinhos, aqueles pequenos espinhos afiados que espetam uns nos outros. E eles se separam e voltam novamente para o frio e sentem a necessidade de se aquecerem e, por causa do frio, voltam a tentar se aconchegar um com o outro e começa tudo de novo. Uma luta entre ficar junto para se aquecer e o incômodo dos espinhos. Uma ação que o escritor chama de dança lenta religiosa, mas que os cristãos chamam de comunhão. Eu acho que ele estava querendo dizer é que nós precisamos uns dos outros, mas alfinetamos uns aos outros quando chegamos muito perto. Quem nunca sorriu com a canção que diz: para habitar nos céus com os santos em amor, ó quanta glória! Mas viver na terra com os santos que conhecemos bem, essa é outra história. É um pensamento assustador quando percebemos que Deus fará que você passe a eternidade com pessoas que você nem mesmo conversa aqui na terra. E conhecendo o Senhor como eu o conheço, é bem típico dele dar a você uma mansão de 2 andares, bem ao lado desta pessoa por toda a eternidade. Somos um nos laços do amor. Onde está o Espírito do Senhor? Ali há paz. Sério? Somos um no Espírito, somos um no Senhor. Outros saberão que somos cristãos pelo nosso amor. Veja, Tertuliano, um dos pais da Igreja, enquanto olhava para os cristãos saindo do lugar secreto de adoração, disse: olhe como eles amam uns aos outros. Sério? Bom, um sábio no século XVII escreveu: nenhum homem é uma ilha isolada. Todo homem é um pedaço do continente, uma parte do todo. Se uma porção da terra é levada pelo mar, a Europa fica diminuída. A morte de qualquer homem me diminui, porque sou parte da humanidade. E por isso, não pergunte por quem os sinos ressoam. Eles ressoam por ti. 5 palavras revelam o segredo de John Donne. Eu estou envolvido na humanidade. O quanto mais, então, no corpo de Cristo. Na noite passada, meu telefone tocou. Do outro lado da linha estava uma voz familiar de um amigo íntimo que mora a muitas, muitas centenas de quilômetros de mim, em outro estado. Ele não estava rindo, ele estava machucado e derramou seu coração por uns instantes contando a história de seu genro que acidentalmente atirou na sua própria barriga numa viagem em que saíram para caçar. A angústia de sua vida foi comunicada através de um aparelho telefônico de plástico, e meu coração se moveu de compaixão como se estivesse bem ao lado dele, porque eu amo meu amigo e ele sabia disso. E foi a coisa mais natural do mundo eu dividir aquele momento de dor com ele, o horror daquela história. O rapaz talvez não iria sobreviver. Veja, isso tudo porque eu estou envolvido com a humanidade. Envolvido. O dicionário afirma que isso significa ser participante, se relacionar intimamente, conectar, incluir. Ao meditar sobre quais são os tipos de envolvimento de um cristão, eu penso que haja pelo menos 4 que são intensos em nossas vidas nessa terra. Primeiro, verticalmente, somos envolvidos com Deus. É claro, esse é o primeiro. Ele nos encontrou na cruz, ele nos amou por meio de seu Filho, ele nos deu vida eterna, perdão eterno, uma posição com ele na eternidade. eternidade. Ele garantiu nosso lar na eternidade. Eu estou relacionado verticalmente com Deus. Entretanto, eu também tenho três outros relacionamentos que são intensos e eles são todos horizontais. Segundo, eu estou envolvido com outros membros de minha família. No meu caso, a família Bóquio, os tentáculos que se estendem até a família Siebra, a família da minha esposa, nossos filhos, nossos parentes, aqueles que ainda estão vivos. Eu tenho um relacionamento com os laços de família. Terceiro, eu estou envolvido com os outros membros da família de Deus, pessoas que não são meus parentes de sangue, mas relacionados pela fé. E quarto, eu tenho que estar envolvido com as pessoas desta terra que ainda não conhecem o Salvador, as pessoas deste mundo. Eu não posso me isolar delas. O envolvimento será diferente, não tão intenso, mas acontecerá se eu estiver vivendo uma vida cristã saudável. Nossa atenção nessa mensagem recai sobre o terceiro desses quatro relacionamentos, neste que é geralmente desgastado. Frequentemente não é caracterizado por um amor intenso sobre o qual Tertuliano uma vez falou, ou nós geralmente cantamos, ou ainda, quando falamos sobre sermos um nos laços do amor. Em primeiro lugar, eu gostaria que você parasse comigo agora em Atos capítulo 2. Depois do grande sermão que Pedro pregou no dia de Pentecoste, no momento auge do sermão, cerca de 3 mil pessoas responderam positivamente às reivindicações de Cristo. 3 mil pessoas que nunca, antes daquele momento, tinham voltado suas vidas ao Senhor Jesus Cristo. 3 mil crentes novinhos em folha. E Pedro estava diante deles, sem dúvida, como deveria ser, em sua figura humana, maravilhado, e deve ter pensado, o que vamos fazer agora? Não havia um prédio para eles se reunirem, não havia uma Bíblia completa, não havia um manual, não havia um pastor, não havia um organismo chamado a igreja, nunca houve algo assim antes, e de repente ele estava ali com aqueles 3 mil novos convertidos, e nos é dito no versículo 42 o que eles estavam fazendo. Agora, esses são os desdobramentos da assembleia local. Em nossa última mensagem, nós pensamos sobre as prioridades internas. Você talvez se lembre delas. Um ministério tem que ser bíblico, tem que ser caracterizado pela autenticidade, tem que ser bondoso em seu estilo e tem que ser relevante, sempre entendendo o seu tempo. Mas e os desdobramentos destas coisas? Bem, a igreja primitiva se devotou, versículo 42, a quatro coisas: no ensinamento dos apóstolos, na comunhão, no partir do pão e nas orações. Quatro coisas marcaram a igreja primitiva. Eles deram atenção, se dedicaram ao ensino, ao bom ensino, ao ensino consistente, ensino continuado do dia a dia, no qual os apóstolos os alimentavam com a boa palavra da vida. Como isso era importante. Eles também tinham as ordenanças do batismo, versículo 41. A ceia do Senhor era observada, versículo 42. Eles tinham um tempo de oração, no qual o versículo 42 encerra. É a parte da comunhão que estou interessado. No início do seu envolvimento, eles eram uma multidão. Eram 3 mil pessoas e eles não tinham tradição. Eles não tinham 20 séculos de desenvolvimento, cultivo e crescimento de ministério para olharem para trás. Não tinham algo como a igreja, mas eles tinham como união, koinonia, koinonia. A raiz desta palavra significa comum, Você verá isso no versículo 44, capítulo 2, versículo 44. E todos os que creram mantinham-se unidos e tinham todas as coisas em coinonia, em comum. Eles compartilhavam todas as coisas, versículo 45. Vendendo suas propriedades e bens, distribuíam a cada um. Eles estavam coinonizando, estavam compartilhando uns com os outros conforme a sua necessidade. Emprestando as palavras de John Fawcett, eles compartilhavam as aflições, eles mutuamente levavam os fardos uns dos outros e geralmente derramavam lágrimas simpatizantes uns pelos outros. Domingo passado, um homem compartilhou comigo que sua semana foi muito difícil e eu agonizei com ele. E ele se inclinou enquanto cantávamos um hino juntos, e ele disse: obrigado por derramar uma lágrima simpatizante no último, e aí ele nomeou o dia. Eu tive comunhão com meu irmão quando eu compartilhei com ele aquele momento de dor. Você diz: bem, as coisas podem ser assim por enquanto, mas sabe, quando a igreja cresce e começa a se espalhar, isso tudo acaba. Não, não acaba. Capítulo 4, versículo 32. Você verá como a igreja era grande em número e mesmo assim essa comunhão estranhamente ainda estava lá. Capítulo 4, versículo 32. Da multidão dos que creram, uma era a mente e um o coração. Ninguém considerava unicamente sua coisa alguma que possuísse, mas compartilhavam tudo o que tinham. Um homem não colocava a mão no bolso e dizia: não, isso é meu, eu vou ficar com isso para mim. É somente para mim e para minha família. Eles compartilhavam. Amigos, eles se reuniam em cavernas e nas tocas desta terra. Eles seriam presos se reunissem como nós nos dias de hoje. Suas vidas estavam em risco. Eles se expunham por causa da fé. Eles morriam uns pelos outros. Como alguém disse, seguir um cristão no primeiro século era como seguir uma lebre ferida na neve, seguida por uma constante trilha de sangue. Ter comunhão com eles era uma operação sobreviver. Hoje não. Quer dizer, quem precisa disso hoje? Se estou lendo esta passagem corretamente, eu leio que eles estavam todos envolvidos. Eles estavam todos juntos, unidos na comunhão. Essa era uma expressão genuína de amor e harmonia. Era coinonia, uma expressão autêntica do cristianismo livremente compartilhada entre os membros da família de Deus. Ao ler o Novo Testamento, eu percebo que a coinonia, essa palavra de som estranho, é encontrada não menos que 20 vezes. E em nenhuma vez a comunhão é algo feito isoladamente. Invariavelmente é algo feito com alguém. Na verdade, ao categorizar os eventos que envolvem essa palavra, eu investiguei no Novo Testamento e significa uma destas duas coisas: compartilhar algo com alguém ou participar em alguma coisa com alguém. Se eu leio um artigo de revista e compartilho isso com você com o propósito de te ajudar, eu coinonizei. Eu me envolvi com interesse e necessidade em comum. Ao se envolver comigo, nós compartilhamos isso juntos. Mas é algo muito mais profundo que dar e receber um artigo de revista. É o dar e receber da vida, das emoções, do cuidado e da dor. É rir, é honrar, é chorar, é perder, algo que não faço sozinho. Já sofreu sozinho? Quem nunca sofreu? é devastador. Já conversou com alguém que sofreu algo sozinho? Eles mudaram. A maioria das pessoas que passa por isso nunca se mantém saudável. Algo parece que mudou. Agora, por que eu deveria me conectar com outra pessoa? Ou por que minha família deveria se conectar com outra família? Sabe, afinal, não é algo que fazemos hoje em dia. Não fazemos isso como povo. Você questiona isso? Pare e veja o tipo de conversa que acontece nos corredores de um supermercado. Já fez isso, é engraçado de ver. Eu amo contar uma história verdadeira de um tempo em que eu estava vivendo os melhores dias de minha vida, visitando pessoas que eu nunca tinha conhecido antes. Eu cheguei em um açougue e ali havia uma mulher comprando carne. E eu fiquei ali parado, sorrindo. Ela me olhou e disse: "Alguma coisa errada?" E eu disse: "Nada de errado. O que você fez?" "Não fiz nada. Eu estou apenas curtindo o momento. Estou feliz. Eu quero conversar com você." Ela achou que eu era um esquisito. "Por que é que você está conversando com alguém no açougue?" Pensamos que só existem pessoas mudas na fila do caixa. Já vi alguém falar alguma coisa significativa no caixa do mercado? Eu amo conversar com as moças do caixa. Tudo que elas ouvem é: "Você registrou isso certo?" Esse é o nível mais profundo de uma conversa que se tem no caixa do mercado. De vez em quando é legal dizer: "Oi, tudo bem?" Recentemente fiz isso e a menina me disse: "Por quê?" Veja, é um grande momento. Um dos grandes momentos da vida é ver a moça do caixa dizendo: "Por quê?" Não é esperado que você fale nada na fila do caixa. Você tem que apenas passar os produtos e ela tem apenas que fazer seu trabalho e nunca os olhares irão se cruzar, a menos que seja algo relacionado com o preço. Como somos bobos. E sabe o quê? Ela tem que terminar tudo até as 22 horas, colocar tudo no carro e ir para casa. E, geralmente, ela volta para uma casa vazia. E, mesmo assim, você não vai falar com ela. Por quê? Porque o nome do jogo em nossa sociedade é o isolamento. Fique na sua, não compartilhe, não se abra, não se machuque. Além do mais, ninguém se importa mesmo. Operação Dança do Porco Espinho, indo e vindo novamente. Então pensamos, bem, se há um lugar que vão entender, é na igreja. Então vamos juntos e começamos a nos abrir. Uau, aí vem as caras fechadas. Vamos voltar outro dia. Então sentimos a frieza das pessoas, mas voltamos de novo. Vou lhe dizer uma coisa. O escritor mais acertou do que errou quando escreveu sobre nós dizendo: "A dança lenta da religiosidade." O envolvimento de Atos, capítulo 2, é descrito no capítulo 12 de Romanos de uma forma bem vívida. Eu convido você a abrir sua Bíblia em Romanos, capítulo 12. Eu quero responder à pergunta: por quê? Por que deveria me envolver? Por que correria o risco? Por que abrir minha vida e minhas preocupações para outra pessoa, seja compartilhando ou somente ouvindo? Por quê? Versículo 1. Paulo está de joelhos. "Rogo-vos, pois, eu apelo a vocês, eu imploro, por favor me ouçam", diz o apóstolo. Versículo 2. "Não deixe que o mundo ao seu redor te force a se encaixar dentro do molde." Essa é a paráfrase da tradução de Filipenses, do Novo Testamento, do versículo que diz: "Não vos conformeis com este mundo." Deixe-me ser mais específico em uma conformidade em particular: o isolamento. Paulo diz: rogo-vos, eu imploro a vocês, por favor, me ouçam. Versículo 2: não se amoldem ao padrão deste mundo, mas transformem-se pela renovação da sua mente, para que sejam capazes de experimentar e comprovar a boa, agradável e perfeita vontade de Deus. A primeira razão pela qual eu deveria estar envolvido com as pessoas é porque Deus manda isso. Ele diz no versículo 9: o amor deve ser sincero. E ele diz no versículo 10: dediquem-se uns aos outros com amor fraternal. Isso é uma ordem. É uma ordem para as pessoas que frequentam igrejas grandes ou igrejas pequenas, e até mesmo aqueles que nem frequentam igreja nenhuma, mas mesmo assim pertencem à família de Deus. É uma orientação muito séria. É algo que dá trabalho. Nem sempre é fácil. Mas é um investimento de tempo e dedicação que sempre vale a pena. Que Deus nos conscientize dessa necessidade e nos capacite a atendê-la.
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0: 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Ouça agora esta verdade bíblica. Na sua segunda carta aos Tessalonicenses, o apóstolo Paulo diz que antes que a segunda vinda de Cristo ocorra, terá de vir a revolta contra Deus ou a apostasia, quando o homem do pecado ou perverso aparecerá. Quando tudo isso irá acontecer, é difícil saber. Mas basta olharmos para o mundo em que vivemos para poder perceber que a revolta contra Deus já acontece. Esta revolta contra Deus já é vista nos lares, onde os filhos, por não serem disciplinados, começam a ditar as regras para os seus pais e pensam que estão acima da lei. Na sociedade, esta revolta contra Deus é vista no âmbito da imoralidade rampante. Parece não haver mais limites para a sensualidade. Em vez de fugirmos da imoralidade, como a Bíblia ensina, as pessoas estão a correr atrás dela. Na carta aos Romanos, lemos que todo ser humano, na sua condição de pecador, é inimigo de Deus. Mas através de Jesus, podemos ser reconciliados com Deus e, portanto, sermos salvos da condenação eterna. Confira em Romanos 5. Basta de revolta, venha você também para Jesus e comece a segui-lo pela fé como seu Salvador e Senhor. Eu sou Eduardo Steibel e termino com uma palavra dos Salmos. O Senhor é bom e a sua misericórdia dura para sempre.
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1: Querido amigo, hoje o nosso objetivo é continuarmos o estudo do capítulo 21 de Apocalipse, lembrando que o tema desse estudo é a Nova Jerusalém. Vamos estudar hoje Apocalipse 21, 9 a 21. Nesse texto percebemos que a visão continua. Novamente observamos que João continua usando a linguagem figurada para descrever todo o esplendor que ele contemplava. Se esse trecho fosse entendido de forma literal, teríamos a descrição de uma cidade de 2.200 quilômetros de comprimento, 2.200 quilômetros de altura e 2.200 quilômetros de largura. Seria um local adequado para acomodar essa grande multidão de toda a tribo, língua, raça e nação que, agradecida, louvará e servirá ao Senhor eternamente? Ora, diante dessas considerações, vemos a necessidade de entender bem as lições que esse texto nos revela. E, para tanto, nós vamos estudá-lo dando a ele o seguinte título. Um título bem simples: A Nova Jerusalém. Exatamente, a Nova Jerusalém. E o texto básico, então, é Apocalipse 21, 9 a 21. Querido amigo, o que temos nesse texto são os demais detalhes da visão que Deus concedeu a João para que ele transmitisse a nós com o propósito de nos encorajar, de nos animar em nossa caminhada cristã. O Senhor concedeu a João o privilégio de ver o final da história dessa dimensão. No capítulo 17, João tinha visto a queda da Babilônia, o sistema diabólico da falsa religião apoiada pelo poder político. No capítulo 20, João viu a derrota de Satanás, o inimigo de Deus e dos servos de Deus. Dando a João a visão do curso completo da história, Deus concedeu a João também ver a Nova Jerusalém, a noiva do Cordeiro. João entendeu como importante descrever de modo vivo o futuro dos salvos. Depois que descreveu a reversão do atual estado, quando o céu e a terra fugiram da presença de Deus, João viu um novo céu e uma nova terra, como nós vimos no programa passado. E na sequência dessa visão, ele foi convidado para ver a noiva, isto é, a esposa do Cordeiro, isto é, a Igreja. A Nova Jerusalém é uma alusão não à capital de Israel, mas à cidade espiritual de Deus. A cidade, esta santa cidade, essa cidade espiritual, não são os edifícios, mas as pessoas. Ela desceu do céu, pois a sua origem é celeste. Deve-se destacar também que, tendo visto um novo céu e uma nova terra, e a Nova Jerusalém, João nos transmite a ideia de que o governo supremo e eterno de Jesus Cristo só se manifestará quando tudo se fizer novo. Esse novo ambiente, essa nova cidade, certamente nos faz recordar das palavras do próprio Jesus. Ele tinha dito: "Na casa do meu Pai há muitas moradas. Se assim não fora, eu vou-lo teria dito, pois vou preparar-vos lugar. E quando eu for e vos preparar lugar, voltarei e vos recebereis para mim mesmo, para que onde eu estou, estejais vós também." João 14, 2 e 3. Querido amigo, diante dessa certeza de passarmos a eternidade com o nosso Senhor, nesse lugar tão especialmente preparado, o princípio que extraímos desse texto pode ser visto nessa frase: somente os salvos terão o privilégio de usufruir da Nova Jerusalém preparada por Jesus. Eu repito, esse é o princípio que extraímos do texto de Apocalipse 21, 9 a 21. somente os salvos terão o privilégio de usufruir da Nova Jerusalém preparada por Jesus. Nesse texto encontramos três descrições da Nova Jerusalém preparada pelo Senhor Jesus. A primeira descrição da Nova Jerusalém refere-se às estruturas da cidade, versículos 9 a 14. Então veio um dos sete anjos que tem as sete taças cheias dos últimos sete flagelos e falou comigo: vem, mostrar-te-ei a noiva, a esposa do Cordeiro. Querido amigo, o anjo faz o que Deus manda. Quando Deus mandou esse anjo anunciar uma praga, ele obedeceu. Agora ele traz uma mensagem muito mais agradável. Ele mostra o resultado da vitória sobre o mal realizada nos capítulos anteriores. A noiva, a esposa do Cordeiro, é a igreja. Ela já apareceu em 19:7 e no versículo 2, conforme no programa passado. Agora o anjo mostrará os detalhes dessa natureza, dessa noiva ou esposa de Jesus. Já sabemos que a noiva é também a cidade santa, Jerusalém, lá do alto. A descrição nos versículos seguintes, então, é da cidade espiritual, da igreja do Senhor. Versículo 10. Ele me transportou em espírito até uma grande e elevada montanha e me mostrou a santa cidade, Jerusalém, que descia do céu da parte de Deus. João estava em espírito quando Jesus começou a revelar para ele a sua mensagem. Lembre-se lá do capítulo 1, bem no comecinho, no versículo 10. E Ezequiel também foi transportado pelo Espírito de Deus para ver Jerusalém, mas só que Ezequiel viu a Jerusalém imunda, cheia das abominações de um povo rebelde e idólatra. Lembre-se de Ezequiel capítulo 8. Essa visão de João é muito melhor. Ele viu Jerusalém pura e santa, a igreja do Senhor lavada pelo sangue do Cordeiro. A figura da cidade santa e perfeita representa o quê? Representa o estado abençoado do povo de Deus, purificado pelo sangue de Jesus Cristo, uma imagem muito comum nos profetas do Antigo Testamento, como, por exemplo, Ezequiel, Isaías. E agora, essa imagem pregada aqui para mostrar o povo abençoado depois de suportar os ataques dos inimigos. Versículo 11. A qual tem a glória de Deus. O seu fulgor era semelhante a uma pedra preciosíssima, como pedra de jaspe cristalina. Sim, ter a glória de Deus é o resumo do fato mais importante dessa descrição da Nova Jerusalém. Ela é linda e perfeita porque Deus habita nela. A cidade mundana tinha vergonha da meretriz. A cidade santa tem a glória de Deus. Quando Moisés ergueu o tabernáculo no deserto do Sinai, a glória do Senhor encheu o tabernáculo. Lembre-se de Êxodo 40. Quando a Arca da Aliança foi colocada no Templo de Salomão, a glória do Senhor encheu a casa do Senhor. 1 Reis 8:11. Mas, naquela época em que os homens pecaminosos representavam o povo diante do Senhor, os sacerdotes não podiam entrar na casa quando a glória do Senhor lá estava. A chegada do reino de Cristo mudou a circunstância do povo de Deus. Ele trouxe perdão e santificação, e Deus passou a habitar nos homens fiéis. A igreja do Novo Testamento é a casa ou o santuário de Deus. O Espírito Santo habita no corpo do discípulo de Cristo. A cidade brilha. Brilha porque as pedras preciosas foram usadas para representar o povo de Israel nas vestes sacerdotais. Pedras preciosas foram usadas na construção do templo em Jerusalém. No Novo Testamento, os cristãos são as pedras preciosas da casa espiritual. Nós somos pedras vivas, porque refletimos a glória do Senhor, diz 1 Pedro capítulo 2, versículos 4 e 5. Jaspe, então, é uma pedra que se apresenta em várias cores. Jaspe cristalina sugere provavelmente a pedra branca, assim representando a santidade brilhante dessa Nova Jerusalém. Por isso, lemos nos versículos 12, 13 e 14 o seguinte: tinha grande e alta muralha, 12 portas, e junto das portas 12 anjos, e sobre elas 12 nomes escritos, que são os nomes das 12 tribos dos filhos de Israel. 3 portas se achavam a leste, 3 ao norte, 3 ao sul, 3 ao oeste. A muralha da cidade tinha 12 fundamentos, e estavam sobre esses os 12 nomes dos 12 apóstolos do Cordeiro. As cidades antigas normalmente eram protegidas por muralhas que separavam o cidadão dos seus inimigos. Zacarias, numa visão de Jerusalém, ouviu Deus dizer: "Pois eu lhe serei, diz o Senhor, um muro de fogo em redor, e eu mesmo serei no meio dela a sua glória." Zacarias 2:5. O muro ao redor do templo, na visão de Ezequiel, servia para fazer separação entre o santo e o profano. Ezequiel 42:20. Os servos do Senhor acham refúgio, santificação e proteção em Jesus. Por isso a cidade representa o povo aperfeiçoado, limpo pelo sangue do Cordeiro, habitando na presença de Deus, e o número 12 se destaca como o número do povo de Deus. A cidade simbólica, nos últimos capítulos de Ezequiel, tinha também 12 portas representando as 12 tribos de Israel. No acampamento dos israelitas no deserto, 3 tribos ficavam de cada lado do tabernáculo, e assim como estavam localizadas essas portas dessa cidade santa. Completando então a figura do povo redimido, os 12 apóstolos se juntam às 12 tribos. Paulo disse que os santos são edificados sobre o fundamento dos apóstolos, dos profetas, sendo ele mesmo, Jesus Cristo, a pedra angular, a pedra básica dessa construção. Efésios 2:20. Por isso, então, agora chegamos a uma segunda descrição dessa nova Jerusalém, que refere-se agora às dimensões da cidade. Versículos 15, 16 e 17. Versículo 15. Aquele que falava comigo tinha, por medida, uma vara de ouro para medir a cidade, as suas portas e a sua muralha. Você deve se lembrar, querido amigo, que Zacarias também viu um homem com um cordel para medir Jerusalém, mostrando a glória de Sião como a menina do olho de Deus. Ezequiel viu a derrota de Gog, seguida por uma visão em que o templo também foi medido antes de Deus voltar para habitar no meio do povo. O ato de medir mostra a perfeição do padrão da santidade divina, em contraste com o quê? Com a impureza do povo antes de ser redimido. Ezequiel, capítulo 43, tem essas palavras: "Mostra a casa de Israel este templo, para que ela se envergonhe das suas iniquidades e meça o modelo, envergonhando-se eles de tudo quanto praticaram, faze-lhes saber a planta dessa casa e o seu arranjo. Todo o seu limite ao redor será santíssimo." Agora o anjo oferece a explicação a João, e esse anjo está pronto agora para medir a cidade e frisar a diferença entre o santo e o profano. Versículo 16. "A cidade é quadrangular, de comprimento e de largura iguais, e mediu a cidade com a vara até 12 mil estádios. O seu comprimento, largura e altura são iguais." Querido amigo, a cidade é quadrangular, é um cubo perfeito, como foi o Santo dos Santos no templo do Antigo Testamento. Compare também as medidas iguais dos lados do templo. 12, então, é o número do povo de Deus. 1000. Um número completo, um número simbólico. Esse número, então, simboliza a perfeição do povo de Deus. Esse versículo apresenta um problema para as interpretações literais. 12 mil estádios seria aproximadamente 2.200 quilômetros. A Jerusalém literal é uma cidade na terra da Palestina, numa área aproximadamente de 1/8 do tamanho do estado de São Paulo. Mas essa cidade, se estendida e se entendida literalmente, teria uma extensão da cidade de São Paulo até a cidade de Aracaju, que tem 2.260 quilômetros de distância. E além disso, essa cidade tem a mesma altura, ou seja, 2.200 quilômetros de altura para cima, e se fosse então literal, essa cidade seria aproximadamente 250 vezes mais alta do que o Monte Everest, o pico mais alto do mundo. Obviamente, esse, como outros aspectos dessa visão, tem que ser entendido figuradamente, simbolicamente. Por isso, no versículo 17, nós lemos, mediu também a sua muralha 144 côvados, medida de homem, isto é, de anjo. O texto não diz se essa medida é da altura ou da espessura da muralha, e isso realmente não importa. O ponto não é uma medida literal de 65 metros, mas do valor simbólico de 12 vezes 12. Tudo nessa cidade mostra a perfeição do povo de Deus na presença de Deus. É uma noiva sem mácula. Era uma medida que um homem, João, entendeu quando o anjo a usou. Por isso, então, chegamos à terceira descrição da Nova Jerusalém. E essa descrição refere-se aos adornos, aos enfeites da cidade. Versículos 18 até 21. Eu leio para você esse texto. A estrutura da muralha é de jaspe, também a cidade é de ouro puro, semelhante a um vidro límpido. Versículo 19. Os fundamentos da muralha da cidade estão adornados de toda espécie de pedras preciosas. O primeiro fundamento é de jaspe, o segundo de safira, o terceiro de calcedônia, o quarto de esmeralda, o quinto fundamento de sardônio, o sexto de sárdio, o sétimo de crisólito, o oitavo de berilo, o nono de topázio, o décimo fundamento é de crisópraso, o undécimo de jacinto e o duodécimo de ametista. Versículo 21, as 12 portas são 12 pérolas e cada uma dessas portas de uma só pérola. A praça da cidade é de ouro puro, como vidro transparente. Querido amigo, esta parte da descrição da Nova Jerusalém nos lembra da promessa de Deus de edificar os muros, as portas e os baluartes de Sião de joias e pedras preciosas, conforme lemos lá em Isaías 54, 11 e 12. Como Isaías usou essas figuras para descrever as características do reino messiânico, João emprega linguagem semelhante para falar do mesmo reino. Características da glória de Deus e agora da noiva do Cordeiro, nós encontramos no capítulo 4, versículo 3 e também no capítulo 21, no versículo 11. O elemento mais destacado no tabernáculo, no Antigo Testamento, no templo do Antigo Testamento, era o ouro, que representava o quê? A preciosidade e a pureza. Mesmo ouro, anteriormente, utilizado também na idolatria. Passava pela purificação, por fogo, e se tornava agora o quê? Útil para o serviço do Senhor, para o serviço sagrado. Lembre-se de Josué 6,19 e Números 31. Da mesma maneira, pessoas podem ser purificadas e se tornarem ouro puro para serem úteis na casa de Deus, conforme lemos lá em 2 Timóteo 1, 20 a 22. Já foi dito que as pedras da muralha têm o nome dos 12 apóstolos. Agora, João mostra a preciosidade deles na edificação da igreja, citando o nome de 12 das mais valiosas pedras conhecidas naquela época. Eu não vejo realmente proveito em tentar atribuir um significado especial a cada pedra. Essas pedras fazem parte da representação total do povo do Senhor, como também faziam as 12 pedras no peitoral do sacerdote na antiga aliança, conforme Êxodo 28. Alguns estudiosos procuram adotar interpretações literais dessa descrição. Nós não devemos nos perder nesse tipo de interpretação literal. A igreja não tem e não terá literalmente 12 portas de pérolas gigantes, nem de carbúnculos. Essas portas fazem parte da figura de uma cidade perfeita, preciosa e gloriosa, pois ela representa a perfeição da comunhão dos santos com Deus. Pureza total e uma magnitude tão grande que desafia a imaginação. Os recursos de ouro que Salomão recebia durante o seu reinado foram impressionantes, mas não seriam nada em contraste com uma cidade de 2.200 quilômetros cúbicos feita de ouro com a praça de ouro. Tudo ouro puríssimo, límpido como o vidro. Como a cidade se tornou linda aos olhos de João, deve se tornar igualmente bonita e perfeita e desejável aos olhos de cada servo do Senhor. Tudo estava bonito, era um grande esplendor. Toda essa glória foram apenas tentativas de João nos transmitir como essa cidade é maravilhosa e foi preparada com muito carinho para nós, pelo Senhor dos Senhores, pelo Rei dos Reis, pelo Senhor Jesus. Por isso nós podemos concluir, e quando concluímos essa reflexão, nos faltam palavras, assim como elas faltaram a João, para o quê? Para glorificarmos, para magnificarmos o nosso poderoso e amoroso Senhor. Devemos ser eternamente gratos ao nos lembrarmos que somente os salvos terão o privilégio de usufruir da nova Jerusalém preparada por Jesus. O meu desejo é que você que está me ouvindo agora também esteja comigo, lá diante do Senhor, para celebrarmos e exaltarmos o seu grande e poderoso nome. Que o Senhor te abençoe, um grande abraço e até o próximo programa.
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1: O modo pelo qual Deus chama o pecador à salvação. Que maravilhosa figura da salvação o bom leitor das Escrituras encontra no 9º capítulo do Evangelho segundo João. A cena formada por Jesus, seus discípulos e um homem cego de nascença nos fornece uma metáfora viva da triste condição do ser humano perdido em seus pecados e da amorosa disposição de Deus em resgatá-los, baseado unicamente em sua própria graça. Que demos ouvidos, pois, a esta incrível narrativa. A cena tem início pelo avistamento por parte de Jesus e seus discípulos de um homem cego de nascença, como registra João. E passando Jesus, viu um homem cego de nascença. É difícil para nós imaginarmos a triste condição de um homem vitimado pela cegueira naqueles tempos difíceis na Palestina. O pobre homem cego jamais conheceu outra condição além de sua deficiência, incapaz de reconhecer que havia algo além de sua própria vida miserável, condenado a viver seus dias na escuridão. Da mesma forma, um homem pecador não conhece outra realidade a não ser sua miserável vida em pecado. Tendo nascido em pecado e de tal forma habituado a ele, nem ao menos deseja que lhe seja concedida outra condição. Na forma como o apóstolo Paulo descreveu aos Romanos, não há ninguém que entenda, não há ninguém que busque a Deus. Incapacitado em sua condição e pela ignorância de sua própria realidade, foi necessário que o Mestre lhe desse uma razão para a ação, como nos faz saber João. Tendo dito isto, cuspiu na terra e com a saliva fez lodo e untou com o lodo os olhos do cego. Nada havia de místico na saliva usada por Jesus ou no lodo que cobriu os olhos do cego. Esta ação visava apenas incutir naquele homem uma razão real a fim de obedecer à ordem de Jesus. Porém, ao contemplarmos a experiência daqueles que têm sido chamados à salvação, vemos da parte de Deus o mesmo proceder, usando de circunstâncias difíceis, enfermidades e até mesmo tragédias, a fim de despertar o ser humano pecador à ação. Tendo-lhe despertado a ação, Jesus lhe diz: vai, lava-te no tanque de Siloé, que significa o enviado. Que maravilhosa lição encontramos nestas palavras de Jesus. Como dito pelo próprio João, o nome Siloé significa o enviado, literalmente o Cristo, ou seja, Jesus ordenou a ele que se lavasse em Cristo, aplicando uma figura clara de si mesmo e de seu poder. O resultado não poderia ser outro a não ser o que é narrado por João. Foi, pois, e lavou-se, e voltou vendo. Ao despertar o ser humano pecador à ação, Deus sempre enviará a Cristo, para que seus pecados sejam lavados no sangue do bom Salvador. Por fim, devemos dar também ouvidos àquele que outrora era cego e incapaz de conceber outra realidade, além daquela a qual fora condenado desde seu nascimento. Tendo sido capacitado a ver, ele mesmo descreve o modo pelo qual isso se operou. O homem chamado Jesus fez lodo e untou-me os olhos e disse-me: vai ao tanque de Siloé e lava-te. Então fui, lavei-me e vi. Sua descrição não inclui alguma ação a não ser a simples obediência à ordem que lhe foi dada. Nenhum esforço ou mérito fora levado em conta, apenas e somente a obediência despertada pela ordem que ouvira. Concordando com a verdade que encontramos na Epístola aos Efésios: porque pela graça sois salvos por meio da fé, e isto não vem de vós, é dom de Deus, não vem das obras, para que ninguém se glorie. Eis o modo pelo qual Deus chama o pecador à salvação.

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Muito boa noite para você ouvindo a programação da nossa BBN, a Rede de Rádio Difusão Bíblica. Eu sou seu amigo Mário Sérgio e vou lhe fazendo companhia. Muito obrigado pela sua audiência. Vamos juntos aprender da palavra. Vamos juntos louvar a Deus com a boa música cristã tradicional. E que Deus abençoe você.

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0: A salvação é o maior presente que Deus ofereceu à humanidade por meio do nosso Senhor Jesus Cristo. Segundo a Bíblia, todos os seres humanos se afastaram de Deus por causa do pecado, mas, em seu amor, Ele enviou Jesus para trazer reconciliação e vida eterna. Em João 3,16, aprendemos que Deus amou o mundo de tal maneira que deu seu Filho unigênito, para que todo aquele que nele crê não pereça, mas tenha a vida eterna. A salvação não é conquistada por obras ou méritos humanos, ela é recebida pela fé em Cristo. Na cruz, Jesus levou sobre si os nossos pecados, oferecendo perdão e um novo começo. E por meio da sua ressurreição, ele venceu o pecado e a morte, garantindo a esperança para todos os que creem nele. Assim, a salvação em Cristo nos traz perdão, transformação de vida e a promessa de viver eternamente com Deus.
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3: Hoje eu quero falar sobre a casa de Deus e a nossa paz. A casa de Deus e a nossa paz. E o nosso texto se encontra em 1 Crônicas 22, versos de 8 a 19. O nome Salomão literalmente quer dizer paz, simbolizando a sua personalidade, bem como seu reinado. Ele reinou por 40 anos sobre a nação de Israel, o mesmo número de anos que o seu pai reinou sobre Israel. Mas a diferença é que Davi foi um homem de guerra, enquanto Salomão foi um homem de paz. Ou seja, a paz de Salomão foi resultado da guerra do rei Davi. A paz de Salomão foi resultado da guerra do rei Davi. E todos os judeus que vieram antes dele tiveram que lutar muito pela terra prometida e expulsar dela todos os inimigos. Salomão recebeu tudo de mãos beijadas. Assim também, a paz que nós temos hoje para pregar a palavra de Deus, como eu estou fazendo neste momento, e frequentar uma boa igreja, veio por meio do sangue de Jesus Cristo, dos apóstolos e dos mártires da igreja, que deram suas vidas pela nossa liberdade religiosa. Paz, no entanto, não significa ausência de problemas, mas sim o nosso relacionamento vertical para com Deus e o nosso relacionamento horizontal para com os homens. Salomão, por exemplo, teve paz com os homens porque ele teve paz com Deus. Quantos de nós podemos dizer que temos paz com Deus e com todos os homens neste momento? Salomão podia. Para com Deus, ele praticava obediência e fé. Para com os homens, ele praticava amor e honestidade. O apóstolo Paulo disse: se for possível, quanto estiver em vós, tende paz com todos os homens. Romanos 12, verso 18. Como podemos viver uma vida de paz? Primeiro, paz é um chamado da parte de Deus. Nós estamos, como eu disse, em 1 Crônicas 22. Veja o verso 9. Eis que o filho que te nascer será homem de repouso, homem de paz, porque repouso lhe hei de dar de todos os seus inimigos ao redor. Portanto, Salomão será o seu nome, e paz e descanso darei a Israel nos seus dias. Não se engane, às vezes Deus nos chama para a luta, Deus nos chama para a guerra, mas na grande maioria das vezes Deus nos chama para a paz. Salomão mesmo escreveu em Eclesiastes 3:8, tempo de amar e tempo de odiar, tempo de guerra e tempo de paz. Depois de 32 anos de ministério, podemos contar nos dedos das mãos as guerras e aflições pelas quais nós já passamos, lidando com pessoas. Graças a Deus! Mais foram os tempos de paz do que os tempos de guerra. Mas sempre haverá pessoas querendo guerrear. Mas o ditado popular que diz, quando um não quer, dois não brigam, ainda é verdade. Deus nos chamou para a paz e não para a guerra. Mateus 5, verso 9 diz, bem-aventurados os pacificadores, porque eles serão chamados filhos de Deus. Davi foi um homem de guerra. E o que ele ganhou com isso? Nada. No versículo 8, ele foi proibido de construir a casa de Deus, porque a casa de Deus é um lugar de paz e não de guerra. Deus disse, não edificarás casa ao meu nome, porquanto muito sangue tens derramado na terra perante mim. Isso me faz lembrar o Dr. Lee Robertson, fundador da Universidade de Tennessee Temple, nos Estados Unidos. Os seus pares de ministério queriam que ele fosse mais profeta, queriam que ele fosse mais fundamentalista e que pregasse mais diretamente contra os liberais e contra as igrejas liberais e contra os liberalistas, né? Ou o liberalismo. Mas ele respondia, eu não, Deus não me chamou para atacar pessoas, mas para pregar a sua palavra. Ele morreu com quase 100 anos de idade, porque o seu fígado não era contaminado pela bile da amargura e da rivalidade. Como juiz de Israel, às vezes, Salomão precisou condenar algumas pessoas que cometeram crimes hediondos, mas sempre que possível, Salomão perdoava e passava por cima das ofensas. Assim como ele, nós fomos também chamados para a paz. Não fomos chamados para atacar pessoas. Em 1998, durante uma pregação sobre doutrina, eu comecei a citar nomes de igrejas e de pastores que estavam deturpando a palavra de Deus. De repente, eu me senti culpado por estar atacando aquelas pessoas. Não que elas fossem inocentes, elas não eram. Eu estava ensinando a verdade, mas creio que de forma errada. Parei a pregação, olhei para os irmãos da igreja e disse, irmãos, Deus me ajudando, a partir de agora nunca mais irei citar nomes de igrejas ou de pessoas atrás do púlpito. Eu vou pregar a verdade, mas sem atacar as pessoas. Efésios 6:12 diz, porque não temos que lutar contra a carne e o sangue, mas sim contra os principados, contra as potestades, contra os príncipes das trevas deste mundo, contra as hostes espirituais da maldade nos lugares celestiais. Também o versículo diz, contra os príncipes das trevas deste século. A minha luta é contra o diabo, não é contra o ser humano. Deus nos chamou para a paz. Em segundo lugar, paz é um legado da parte dos que vieram antes de nós. Veja o verso 14. E eis que a minha aflição preparei, e eis que na minha aflição preparei casa ao Senhor 100.000 talentos de ouro e 1.000.000 de talentos de prata. Também madeira e pedras preparei e tu suprirás o que faltar. Davi havia derramado muito sangue. Só o sangue de Urias foi inocente, mas todos os demais, ou as demais pessoas que Davi matou, eram realmente culpadas. Mesmo assim, Deus não permitiu que um homem de tamanha violência lhe construísse uma casa. Davi pensou, já que eu não posso construir a casa, pelo menos eu posso doar todos os materiais para a construção dela. Por isso ele disse, eis que na minha aflição preparei a casa do Senhor. Saiu caro para Davi, mas ele não contou o custo. Salomão recebeu tudo de mãos beijadas, como nós podemos ver aqui. Um reino sem inimigos e um reino sem dívidas. Você já parou para pensar nisso? Eu tenho paz no dia de hoje, porque alguém sofreu por mim no dia de ontem. Sempre que eu vou a Batatais, São Paulo, e vejo uma bela igreja naquela cidade, eu me lembro que um pastor norte-americano e sua família foram perseguidos e maltratados enquanto abriam aquela igreja. E o mesmo aconteceu com este pastor e a sua família na cidade de Altinópolis. O versículo 13 diz: então prosperarás se tiveres cuidado de cumprir os estatutos e os juízos que o Senhor mandou a Moisés. Davi teve pelo menos 19 filhos. Desses 19, Salomão estava disposto a seguir a palavra de Deus. Isso ficou bem claro no livro de Provérbios. Absalão era rancoroso. Aminon era pervertido. Adonias era mentiroso. Somente Salomão acreditava na paz e iria praticá-la. Eu faço de tudo para que as minhas filhas não passem pelas privações que eu passei. Até que ponto essa proteção faz bem ou mal, eu ainda não sei. Mas eu sei disso. A paz que as minhas filhas possuem hoje é a paz que eu não tive ontem, mas eu quero que elas tenham agora. Paz é um legado que passamos de geração a geração, mas tudo começou com o Senhor Jesus Cristo. Deixo-vos a paz, a minha paz vos dou. Não vou-la dou como o mundo a dá. Não se turbe o vosso coração, nem se atemorize. Como ele nos deixou esta paz? Sofrendo e morrendo por nós na cruz do Calvário. Paz é um chamado de Deus. Paz é um legado que foi deixado para mim, deixado para você. O que devemos deixar para os outros, então? Veja em terceiro e último lugar, paz é um compromisso coletivo. Verso 7, e Davi deu ordem a todos os príncipes de Israel que ajudassem a Salomão, seu filho. Então veja, paz é um compromisso bastante coletivo. 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
1: Está começando o programa Conferência Bíblica aqui na BBN. Vamos ouvir uma série de pregações expositivas sobre o livro de Deuteronômio com o pastor Davi Merck Jr. Vamos nos atentar na palavra a respeito do tema Só o Senhor é Deus, onde vamos compreender como Deus se revelou ao seu povo como Senhor único e incomparável através de seus atributos e atos de redenção na história.
2: Abra sua Bíblia, Deuteronômio, capítulo 4. Nós vamos continuar nosso estudo desse livro. Nós vamos até o versículo 43, versículos 32 a 43 de Deuteronômio, capítulo 4. Há momentos em nossas vidas que nos lembram mais uma vez das bênçãos inegáveis que evidenciam, que mostram a grandeza, o amor de Deus, o amor singular do nosso Deus. Quando coisas são tiradas de nós, Deus realmente é o único na minha vida. É Ele que eu preciso mais e além e somente. É só em Deus que há a minha segurança. Será que Deus é tudo o que preciso? O que é que meu coração mais anseia, segue, busca? Nós fomos lembrados como família que servimos um grande Deus incomparável. A sua grandeza é demonstrada nesse pequeno episódio em nossas vidas, mas se expande ao olhar para toda a nossa vida, a história de cada um de nós, conhecendo a Cristo, o que Ele tem nos guiado em sua jornada. Um Deus que se relaciona, um Deus que age em nossas vidas, um Deus que é próximo. Queridos, muitas vezes nós sentimos que religião, ou melhor, que nosso relacionamento com Deus é algo talvez teórico, distante, impessoal. Há mil coisas, pessoas, projetos na minha vida que tomam mais a minha atenção, são mais relevantes, dão mais efeito do que Deus. Nunca vamos admitir isso, mas agimos assim. E com isso, vivemos uma vida até de desobediência e distância de Deus. Eu vou tocar minha vida do meu jeito. Eu não creio de fato que é Deus, somente Deus, que Ele é singular, incomparável. Perdemos a motivação até de obedecê-lo, de segui-lo, porque esquecemos o quão especial é o nosso relacionamento com Deus. E aí somos facilmente seduzidos, vislumbrados com coisas que nos parecem mais excepcionais. Talvez uma amizade, aceitação, sucesso, dinheiro, diversão, prazeres. O livro de Deuteronômio é composto por alguns sermões, discursos de Moisés.